0: prega para outra, ora para um, ora para outra, porque o povo tudo vazio de Deus, meus irmãos. Tudo vazio, desanimado. Então você vê aqui hoje, para você comer uma palavra aqui hoje, para você se levantar, para você ter força, para ir lá falar de Jesus para alguém, meus irmãos. Falar de Jesus para alguém, minhas irmãs. É hora, pelo amor de Deus, se nós não falar agora, falar quando? Vai deixar a pessoa morrer? Um dia eu fui no Hospital do Carmo. Vocês não conheceram o Hospital do Carmo? Conheceu? Quem conheceu o Hospital do Carmo? Gente, era só chegar lá e morrer. Você não sabia disso, não? Ah, você não sabia, não vou nem falar aqui. Ah, eu vou falar. Hein? Diz que lá o homem lá tinha um pacto com bicho. Dizem que tinha um pacto com bicho. Entrava lá e saía no caixão. Eu vi, foi muita gente lá, entrando lá e saindo no caixão. Porque diz que lá tinha um pacto com bicho. Aí, um dia eu fui fazer uma consulta. Cheguei lá no hospital, veio uma japonesinha. E tal. Meus irmãos, a japonesa estava mais doente do que eu. A japonesa, pastor, o senhor veio aqui, não foi para trás de cura, não. O senhor veio aqui, foi para me curar. Só vim aqui para trazer uma palavra para mim. Olha para o meu marido, olha para cá. Meu marido, pastor, meu tio, meu pai, meu, sei quem está com câncer e não sei quem está bebendo. Largou a mulher, pastor. Eu estou com uma depressão. Falei, meu Deus do céu. Eu vim aqui, não foi para receber cura. Foi para trazer cura em nome de Jesus Cristo. Ô, irmão, cadê a palavra de Deus na sua boca, irmão? Ei! Às vezes você fica doente, Deus permite você ficar doente para ir para o hospital para pregar para o povo. Falaram amém ou não ouvi não? Fala amém para me escutar aí. Aí você vai lá no hospital fazer uma consulta, um exame. Não é você que está doente, é o povo que está doente lá. Quem entendeu? Quem entendeu o nosso sinal de vida? Eu fui orar, já estou parando. Fui orar um dia desse aqui, um tempo desse aqui para uma mulher na UTI. Quando eu cheguei lá, comecei a orar dentro da UTI. Daqui a pouco eu vi os bichos correndo para lá e para cá. Correndo os bichos lá dentro. Eu falei, os enfermeiros, aqui acontece isso, pastor do céu. Aqui nós entramos aqui com medo, pastor. Quantas vezes nós vemos vulto aqui, ó, caminhando aqui. É ou não é, fulana? Pastor, aqui à noite ninguém tem paz dentro dessa UTI aqui. Aqui tem um espírito de morte aqui. Aqui tem um espírito que perturba nós aqui. Aqui tem um espírito que atormenta nós aqui, pastor. A gente pode chegar alegre como for. Quando daqui a pouco começa a vir uns troços ruins aqui perturbar a gente. Você está vendo? Ah, olha como é que está lá. O espírito da morte está lá. Você não vê falar assim? Eu peguei, alguém pegou infecção hospitalar. Ah, pegou doença onde? No hospital. Você está vendo como é que está a coisa? É lá que está carregado. É lá que está carregado. Alguém vai para a cadeia. Lá dentro ele vira o pior bandido. Lá dentro da cadeia ele vira o pior bandido. Sabe por quê? Porque ele junta com os outros bandidos perigosos. E sai de lá pior. Porque lá ele vai aprender coisas que não aprendeu aqui. Quem entendeu? Quem entendeu, levante a mão. Então é assim que vocês têm que entender. Nós fomos chamados para receber de Deus força para vencer. Não é só para frequentar a igreja, não. Não é só para dizer, eu vou na igreja, mas não faz nenhuma diferença. Você não vê nenhuma mudança na vida dela. Você não vê ela assim, com aquele brilho do Espírito Santo, aquela luz de Deus na vida dela. Quando ela passa, ô irmão, você é evangélico, né? Faz oração por mim. Ô irmão, faz oração, no meio da rua, dentro do hospital, no trabalho, aonde for, faz oração por mim. Faz oração por mim. Irmãos, eu fico maravilhado quando eu chego por aí, que o povo, pastor, faz oração por mim. Não precisa oferecer, ei, vocês querem oração? Não, pastor, faz oração por mim. Faz oração, isso não é maravilhoso? Não, estou perguntando a vocês, vocês estão vivos? Isso não é maravilhoso? Diga amém aí, irmãos. Isso é maravilhoso, a gente sabia que a gente vai e Deus vai conosco. Foi num restaurante aí, um tempo desse aí, fui comer um arroz com feijão, Quando eu cheguei lá, as manhãzadas largou tudo lá, correu tudo. Largou lá, você atendeu o povo lá, largou de fazer as comidas, sei lá, de servir. Veio todo mundo para cá. Pastor, ora por mim aqui, a outra. Ora por mim, ora por mim. Dentro de uma sala, ora por mim. Encheu de gente lá. Aí eu vou correr lá, tá falando. Vou chamar fulana, tá bom? Vai lá, chama fulana. Aí vinha uma, entrava. Irmão, aquele tanto de gente recebendo oração. Isso é maravilhoso. Isso não tem recompensa. Que, olha, não tem dinheiro que paga. Só Deus para fazer isso. E hoje vocês veio aqui para ouvir essa palavra. Vocês podem dizer glória a Deus aí ou está dormindo? Você veio aqui para receber força. Ô, irmã, acorda, pelo amor de Deus, irmã. Acorda, meus irmãos. Deus está chamando nós, não é impossível. Agora, fica em pé. Para nós ler o outro versículo e nós vamos orar. Pega a sua Bíblia aí rapidíssimo. Pega a sua Bíblia rapidíssimo. No versículo 30. Agora eu quero que vocês vão ler para mim. Não é possível. Vamos lá. 1, 2, 3 e já. Versículo 30. Bem alto que eu quero ouvir. Não, está fraco. Solta a voz. Eu não vejo. Olha aqui, ó. Olha aqui esse microfone. O jovem. Não é possível. A minha voz está com medo de vocês. Vamos lá. O jovem. E aí? Mas os que esperam no Senhor? Correrão? E aí? Está vendo? Os que confiam? Mas não é os que falam, não. Os que confiam mesmo. Segura a mão assim. Que eu quero fazer uma oração para vocês receber poder aí. Eu estou sentindo aqui de vocês aí voltar a falar língua estranha, voltar a sentir aquele fogo, aquela graça, aquela alegria, sair daqui renovado, sair daqui com desejo de arrumar a vida com Deus e consertar e ter vitória. Não é impossível que vai lá, irmão, dá glória a Deus. Não, vocês vão dando glória, glória, glória, glória, glória, glória, glória, e até falar a língua estranha. Levante a mão e começa, vai. Ligeiro, diga assim, glória, glória, glória. Vai, irmãos. Nome de Jesus. Até sentir aquele fogo descer do céu. Aleluia. Não é glorazão, esse glória a Deus baixinho, não. Glória a Deus alto. Que é glória a Deus forte, de pessoas fortes. Glória, glória, glória, glória, glória, diga. Glória a Deus, glória, glória, glória, glória, glória, glória, glória, dá um sem glória, diga. Oh, aleluia! Oh, glória a Deus! Oh, glória a Deus, oh, glória a Deus, oh, glória a Deus! Oh, graças a Deus, oh, graças a Deus, oh, graças a Deus, oh, graças a Deus. Meu Deus, tem misericórdia, derrama a tua presença. Queima essa frieza do diabo, queima essa frieza maligna nos cultos, queima, Jesus, queima, queima essa fraqueza, esse desânimo maligno. Jesus, manda fogo, levanta alguém para pregar, levanta alguém para orar, levanta alguém para fazer a obra de Deus, meu Pai, tem misericórdia. Glória, glória, glória, glória, glória, igreja. Oh, glória. Oh, irmão, cadê Deus na nossa vida, irmão? Oh, glória, glória, glória, glória, glória, glória, glória, glória. Espírito Santo, queima, queima o nosso pecado que impede a nós orar, queima os nossos pecados que impede nós buscar o Senhor. Glória a Deus, glória, glória, glória, glória, glória. Faz o povo sentir aquele fogo no rosto, aquele fogo no coração, aquele fogo na cabeça, aquele fogo na alma. Glória, glória, glória, glória, glória, glória. Glória, glória. Oh, aleluia. Oh, aleluia. Espírito Santo de Deus, derrama nessa noite vida na igreja, nos cultos, meu. Deus, em nome de Jesus, meu Pai, levanta essa mulher, levanta esse homem, levanta essa pessoa, me levanta, me dá força para me orar, dá força para a igreja orar, meu Deus, jejuar e vencer o mal, e vencer os demônios, e vencer os espíritos, e vencer as legiões, essa frieza maligna, queima, queima, queima, queima, queima, queima, Jesus, queima. Ô glória, ô glória, ô glória. Espírito Santo, levanta alguém aqui hoje. Em nome de Jesus, diga, em nome de Jesus, diga. Em nome de Jesus, diga, em nome de Jesus. Glória a Jesus, meus irmãos. Oh, graças a Deus. Diga aí amém. Diga aí amém, igreja. Isto. Diga amém, irmãs. São os homens. Eu quero chamar aqui. Com a minha fé, com o poder de Deus na minha vida. Eu quero chamar alguém aqui na frente aqui, que já foi um crente um dia, um crente, uma crente verdadeira, assim, cheia do Espírito Santo, que viveu um dia o verdadeiro evangelho, e não está vivendo mais. Eu vou fazer uma oração aqui, Deus vai me usar para te dar força, para você sair daqui diferente. Chegar em casa, orar, ler a Bíblia amanhã e tal, e começar e renovar, e sentir aquela alegria, aquele prazer, aquela vontade, aquele desejo de fazer a obra de Deus, de servir a Deus. Vem aqui correndo aqui. Eu não estou dizendo que você está desviado, não estou dizendo que você vai para o inferno, não. Eu quero que você venha aqui para Deus te dar força. Cadê? Você está conformado assim? Ah, irmão, pelo amor de Deus, gente. Se você não vier, eu vou vir nesse lugar aqui, vou ficar aqui. Você está conformado de viver essa vidinha assim, fraca? Você não quer nenhuma oração. Olha como é que você está. Você está achando que está mil. Você está achando que está dez. Na sua cabeça, você está achando que está mil maravilha. Ó, está nada. Você não está nem sentindo a necessidade de vir aqui para orar comigo aqui, mesmo um minuto. Botar a mão e saltar, dizer, Deus me levanta. Isso você não quer, né? Isso vocês não querem. Se eu chamar você aqui porque para eu te dar dinheiro, ó, Deus vai dar você dinheiro, aí você vem correndo. Curar essa doença sua, resolver teu problema, aí você vem correndo. O mais importante, você não veio. Que foi buscar o Espírito Santo aqui, ó, botar a mão no altar e dizer, Deus me levanta, me dá força. Olha quem eu era antigamente, olha o que eu já fui antigamente, olha como é que eu estou hoje. Cadê? Você está conformada, conformado. Quer não? Então tá bom, deixa eu orar aqui com quem quer. Chega aqui. Chega bem perto de mim aqui, sim. Chega para cá, irmãs, por favor. Se eu sentir de botar a mão na sua cabeça, eu vou colocar a mão na sua cabeça. E o pouquinho que está em mim, Deus vai dar para vocês também. Os outros não querem? Eu sei que tem pessoa que precisa. Aqui tem pessoas que daqui eu estou vendo que precisa. Mas você acha que não precisa. Entendeu? Daqui eu vejo que você está precisando. Você está bem precisando. Mas você acha que não. Você não, o inimigo não deixa você ver isso. O inimigo está te enganando, você acha que está mil, que está dez. Eita, meus irmãos, isso que é uma praga, é quando a gente não vê a nossa situação. Cadê vocês? Chega aqui perto que eu quero colocar a mão na sua cabeça. Você veio aqui hoje para isso. Você veio aqui hoje pensando uma coisa e vai levando outra. Está pensando que vocês veem aqui hoje buscar isso, aquilo outro, vai levar melhor do que isso. Tem mais gente aí. Não? Então tá bom. Ó, vocês vão dizer glória. Irmã, glória. Bota a mão aqui. Irmã, bota a mão aqui. Glória. Não aceita não, pelo amor de Jesus. Irmãzinha, dê glória. Luta contra a carne, luta contra a fraqueza, esse vazio, maligno. Isso não é de Deus não, isso é do diabo. Deus não tem para vocês não. Vai. Eu vou pegar um azeite que vou te ungir aqui agora. Vocês vão dar glória, glória, glória. E a igreja vai orar. Vai, irmão, bota a mão para cá. Se é que você está cheio. Bora, irmão, bora, irmão. glória, glória, glória, dai força. Fala, irmão, fala glória. Deixa Deus levantar vocês, irmãos. Glória, vai, igreja, dai glória. Ô, irmão, dai glória, que Deus quer te levantar, irmão. Aleluia. O culto hoje é para Deus levantar nós, nos dar força. Ô, glória, glória, glória, glória. Fortalece, meu Deus. Ajuda as irmãs a vencer a batalha. Ajuda a vencer a peleja. O diabo está lutando, querendo esfriar, desanimar, parar. Mas o Senhor é poderoso. Levanta, levanta, Deus, levanta. Levanta, meu Pai, levanta. Em nome de Jesus. Em nome de Jesus. Olha para mim. Vocês acreditam que de hoje para frente vocês vão sentir aquela incomodação de Deus para ler a Bíblia, para orar, levantar de madrugada, para jejuar? Você crê nisso? Crê? Eu creio. Eu creio que vocês vão sair daqui diferente hoje. Aquela incomodação, rapaz. Não aquele negócio de cruzar braço, não. Em nome de Jesus, meu querido, vamos levantar, pelo amor de Deus. Você já foi daqui, não já? Já foi obreiro, não já? Olha aí, ó. Volta para o lugar. Vamos pegar firme, pelo amor de Deus. Volta para o lugar de vocês. Olha, nós tínhamos um obreiro aqui, estava comigo desde o começo da igreja. Escuta isso aqui. Aí o irmão sumiu da igreja, sumiu. Não veio mais de ceia, não veio mais nada. Do começo da igreja. Aí ele veio aqui um dia, eu estava aqui com ele aqui, pastor Diniz Saavedra. Quando eu chamo aqui, ó, é para ninguém escutar. Olha para cá. Conversei com ele baixinho. Rapaz, o que está acontecendo? Vamos levantar, pelo amor de Deus, você está aqui comigo do começo. Em nome de Jesus, vamos levantar, rapaz. Você é um obreiro, você é um espelho, você é conhecido nessa igreja. Deus vai te dar força. Ele foi embora e falou assim: o pastor me humilhou lá. Saí de lá humilhado. O pastor me quebrou, me rebentou. Eu estou ferido. Falei: meu Deus, como é que o capeta consegue botar na cabeça da pessoa uma sensação que não é verdade? Você está tentando ajudar ele, animar ele, e ele está se sentindo ofendido. Quem entendeu, levante a mão. Ou vida desgraçada de quem perdeu o Espírito Santo. Mas graças a Deus que vocês estão aqui hoje, e eu estou aqui hoje pela misericórdia de Deus, eu tenho certeza que nós vamos sair daqui hoje bem. Bem melhor do que nós entramos aqui. Vocês falaram amém aí ou não? Então tá bom, senta, meus irmãos e minhas irmãs, e dá glória e bate palma. Eu estou sentindo que o fogo vai pegar vocês e eu também. Se nós der lugar para Deus. Quem me diz o Espírito Santo, quem me diz o Espírito Santo que tem alguém aqui, ó, mas tem que ser rápido por causa do horário. Que tem uma dor aqui assim, ó, na garganta, aqui de lado, aqui assim, ó. Um troço que não vai embora. Sabe? Aquele troço que te incomoda, que fica aí, já toma remédio, medicamento, não sei o quê, e tal, foi no médico, e o troço está aí. Isso é espiritual. Aquela dor assim, ó, bem no pé da garganta, que lá dentro, assim, ó, aquela coisa esquisita, que dói, que queima, que arde, que te incomoda. Isso é demônio, isso é espírito mal. Mas hoje, isso aí vai desaparecer pelo poder de Deus, da revelação de Deus. Aqui dentro da igreja, cadê a pessoa? Não quer não, né? Então tá bom. Quer não? Então vamos bater palma. Bate palma para Jesus. Não quer? Ah, pastor, era eu. É não. Tem alguém que tem uma dor debaixo da costela, que é assim, ó. Uma dor aqui assim, ó. Da região fígado. Fígado gorduroso. Bora, minha irmã. Isso, tem que ser desse jeito aí, ó. Sábia, fé e inteligência. Tem alguém aqui que vai ficar curado, que tem uma dor aqui assim, ó. Nesse mole aqui, ó. Ó, não é no osso, é nesse mole aqui da pá, aqui, ó, do ombro aqui assim, ó, tá aqui dentro da igreja. Isso, vem na frente. Jesus Cristo te dá saúde, minha irmã, em nome de Jesus. Duas pessoas aqui, que vocês vieram aqui hoje para ouvir uma palavra de Deus. E você falou assim: Deus vai falar comigo sim ou não? Duas pessoas aqui. Sim ou não? Uma é não. A outra espera mais um pouco. Eu duvido se você vai levantar a mão. Você queria que fosse sim. O laço está armado. O laço está armado para você. Você queria que Deus falasse sim para você. Não. E a outra espera mais um pouco. Que Deus corre aqui na frente. Cadê a outra? A outra não vai vir. Eu tenho certeza que a outra não queria essa revelação. A revelação é, vai, minha irmã, que Deus está contigo nessa... Não quer, não? Você vai cair no laço do inimigo. Você vai cair no laço do inimigo. O inimigo vai te dar uma rasteira e você vai ver depois. Cadê a outra? Quer nada. Não quer. Bota o joelho no chão aí. Espera. Espera. Não precipite, porque o melhor de Deus vem pela frente. Entendeu? Entendeu? Então bota o joelho no chão. A outra não quis de jeito nenhum. Ah, eu queria falar que Deus falasse sim. Por isso que a tua vida vive desse jeito. Falando pra você a verdade. Porque sempre se bateu com a cabeça na parede. Sempre foi do seu jeito. Sempre não é do jeito de Deus. E sempre você bateu com a cabeça na parede. Você, você sabe que é você. E hoje você veio aqui, a palavra é não. Espera. Não é assim. Fui orar com o irmão. Era um senhor de idade. Bem de idade. Mais do que eu. Aí ele... Olha, eu quero que orar lá no meu terreno. Tá bom. Bem perto da rodoviária. Tá, ora, eu espero o pastor lá. Tá bom? Tá bom. Cheguei lá. Orei com ele. Ah, glória a Deus, aleluia. Aí falou assim, pastor, eu tenho duas propostas aqui. Eu quero ouvir da boca do pastor. Sim ou não? Eu falei, uma é sim. E a outra é não. Ele olhou assim. Eita, pastor. Deus é contigo. Porque uma eu quero dar esse terreno para a igreja. E a outra eu quero casar com a obreira fulano e tal. Olha só. Um velho de 70 anos ou mais um pouquinho. A menina de uns 18 para 19 anos. Ele já era casado. Você está vendo? Aí eu falo, não, irmão, Deus é contigo, varão, e tal. Você imagina? Você imagina se não fosse Deus para falar assim, não para ele? Ele falou, pastor, a situação é essa, essa, essa, essa. Se gostou, não gostou, mas Deus falou com ele. Deus nem sempre fala o que a gente quer ouvir. Deus fala o que ele quer falar. Quem entendeu? Quem entendeu, dá glória a Deus. É desse jeito, meus irmãos. Ele falou, Deus é contigo, meu irmão. Pastor, você fala na verdade, você fala a verdade. Aí... Fui embora. Acho que depois ele casou com outra mulher lá, sei lá, deu lá, a mulher largou ele de novo e pronto. Irmão, você já notou que tem gente que parece que não é para casar? Hein? Tem gente que não leva jeito para casamento, não. Verdade. Casa uma vez não deu, casa duas não deu, casa três não deu, casa quatro não dá. E vai, e lá seu bebê sozinho. Escuta isso aqui. Cheguei no aeroporto um dia, de Porto Alegre. Aí estava lá uma mulher lá, que vendia passagem. Pastor, você acha que eu vou casar? Vou lavar cueca de homem? De macho? Cueca mais fedorenta? Eu nem estava perguntando para ela. Eu não, vivo minha vida, tenho meu dinheiro, tenho minhas coisas, tenho minha casa, tenho meu carro, tenho minha profissão. Eu vou dar de comer homem? Falei, olha só. Que vida. Eu nasci para viver sozinha. E vive muito bem. Falei, glória a Deus e aleluia. Escuta isso aqui que você vai tirar proveito disso aqui hoje. Quem entendeu, levante a mão. Viver a dois, meu irmão. Ei, psst, viver a dois. Camarada, noite e dia, mulher, noite e dia com homem. Eu olho assim. Aí eu enjoa. Oh, meu Deus do céu. Enjoei desse homem. Né? Enjoei dessa mulher. Mas quando foi Deus que preparou, não vai enjoar. Quem entendeu? Quando a gente está na palavra, vai até o fim. Se é feio, se é bonito, se é bonito, se é feio, problema é de quem casou. Vai até o fim. Quem entendeu, levante a mão. Vocês dão risada, mas é a pura verdade. Ei, rapidinho. Tem uma mulher que tem uma dor no seio. Tem uma mulher que tem uma dor no seio. Eu não falei, tem uma mulher que tem um caroço no seio. Tem uma mulher que tem uma dor no seio. Você tem caroço, não tem? O Espírito Santo não me revelou, não. Está com a dor no seio. Você está aqui na igreja. Você vai levantar a mão para Deus curar esse seio aí ou não? Não? Então tá bom. Não, não é. Eu não vou insistir, não. Bora, minha irmã, corre. Jesus é bom, Jesus é maravilhoso. Ô, irmã, vem aqui na frente, quatro pessoas, urgente, que você precisa levar urgente um livramento e uma vitória para alguém seu. Ó, livramento e vitória para alguém seu. Quatro pessoas, corre, vem para frente aqui para nós ganhar tempo. Corre, corre, corre, corre. vem correndo, você vem buscar livramento e vitória para alguém seu. Você não vai vir, não? É, você vai perder a bênção. Se é você, eu vou ter que falar, é você. Não, você sabe que é você. Não precisa o pastor falar, é você, irmã. Não, não, não, não. Chega, chega, chega. Não vai vir, não, né? Então tá bom. Diga glória. Ô, irmão, diga glória. Diga aleluia. Aí, irmão, bate palma para Jesus. Graças a Deus. Aqui tem uma pessoa que tem uma vitória chegando para você. Será que você recebe e diz assim, aconteceu do jeito que o pastor falou. Uma vitória grande. Irmã, é grande, como dizem vocês. Uma vitória grande. Mas não está fácil, não. Você vai ter que perseverar. Você vai ter que lutar. Você vai ter que batalhar. Você vai ter que crer e confiar. E dizer, eu estou naquela palavra que Deus usou a boca do pastor Messias. Uma vitória grande. Se for você, eu falo, é você. Se não for, não vou falar. Bora, minha irmã, corre. Corre, mulher. Corre, é vitória grande. Vitória grande. Ei, você não vai desistir não, né? Então tá bom. Não vai desistir. Olha pra mim. Quem é que tem uma dor no rosto assim, ó? Olha pra cá. Nesse osso aqui, ó. Isso. Deixa Jesus curar isso aí. Deixa Jesus curar isso aí. Glória a Deus. Olha pra cá, irmãos. Quem me revela é o Espírito Santo. Eu tô vendo aqui agora, ó. Eu estou vendo, Deus me faz ver. Deus me faz ver dinheiro. Dinheiro. Não é dinheiro muito pouco. Não é dinheiro muito pouco. E não é dinheiro muito, muito, muito. Mas vai ser um dinheiro grande também. Está aqui dentro da igreja. Esse dinheiro vai parar nas suas mãos. De que? Não sei. Mas que vai cair nas suas mãos, vai. Cadê a pessoa revelada? Se levantou a mão... Deixa eu ver. Talvez. Bora, irmã. Bora, bora, bora, bora. Chega pra cá, chega pra cá. Dinheiro, hein? Ei, você não vai embora, não, né? Pegou o pacote de cadeia, sumiu a mulher, foi embora. Toma jeito. Toma jeito. Pegou o pacote de dinheiro, foi embora. Diga dois glória a Deus bem alto aí. Vamos orar aqui pra nossa irmãzinha que tá pançuda. Que isso, pastor? Chama de pançuda. É o jeito, caipira, né? Vamos ficar em pé para nós orar por ela. Deus dá ela vitória. Dá ela um parto maravilhoso. Glória a Deus. Deus dá ela um parto maravilhoso. É macho ou é fêmea? Que é isso, pastor? É homem ou mulher? O pastor falou umas palavras grossas. É macho? Não, tem que ser macho. Porque está nascendo um povo aí que não é macho, não. Quem entendeu? Levante a mão. Ah, menino. Ei, comparador Adriano. Verdade. Nós temos que gerar filho, mas filho macho. E tem que brigar com ele. Não é verdade, porque vai para o colégio e o espírito está lá, está o espírito. Ó, para cá, ó, ó. Ei, rapaz, para com isso aí, rapaz. Toma jeito. Sai daí da vida desse menino, Satanás. Queima. Você é homem, rapaz. Seu pai é homem. Fala grosso. É, não é verdade. Você acha que eu estou brincando? Não, irmão, é verdade. Vocês têm que corrigir. Amém? Bota a mão na barriga. O primeiro? Segundo? O primeiro é macho também? É macho mesmo? Maravilha. Cadê o marido? Está trabalhando. Vamos orar. Ei, você, ó, e você falando, o pastor é chato. Que mano é chato, rapaz? Falando sério. A coisa está indo. Olha, vai chegar uma lei aí que os pastores serão presos. Estão projetando uma lei lá que os pastores e padres serão presos se falar isso que eu estou falando aqui hoje. Quem entendeu? Satanás quer tomar conta de tudo. Satanás quer entregar tudo, ó, tomar conta de tudo. Mas ele não vai, não, porque nós vamos para o joelho. Nome de Jesus. Chega para cá, irmão. Vamos lá, irmão. Vamos orar para Deus abençoar o parto, a criança, a mãe, a família. Diga, meu Deus, abençoa. Fala, consagra. Diga, irmão. Ora para ela com força e fé. Deus consagra ela, dela força, saúde. A essa criança, esse parto, meu Deus, o pai, a mãe, o irmão, consagra que as coisas caminham da melhor maneira possível. Amém? Vai dar certo? Com a fé em Deus. É mãe lá? É mãe? Aquela também é sua? Ué, eu não sabia. A grandona é sua irmã? E aquela outra? Vocês duas são o quê? Ah, não sabia. Essa criatura tem muito tempo que não vem aqui. Era daqui de dentro, lá de muito tempo, estava lá com nós direto. Era ou não era? É, depois, ó, tomou Doril. Ela vai voltar agora, com a fé em Deus. Vai voltar, em nome de Jesus. O irmãozinho, servo de Deus, vive, corre aqui. Corre aqui, corre aqui, corre aqui, corre aqui. Corre, vamos orar por ele. Olha, eu olhei para vocês e vi, para vocês, não para você, e vi uma coisa aqui assim, uma mancha aqui assim, ó. Aqui assim, ó. Uma dor aqui assim, algo aqui assim. Mas não é em você, não, é? É em você? O que é que você sente aí? Direto com essa dor. Será que Deus cura ele aqui agora? Oh, meu Deus, eu queria ouvir como antigamente, para dizer, amém, pastor. Hoje está tão difícil. Ei, irmão, vocês creem que Deus cura ele aqui agora? Amém. Oh, Jesus, que luta. Chega para cá. Chega para cá. Bota a mão para cá, que vocês vão ver o que Deus vai fazer agora. Agora. Fala amém aí, irmãos. Diga assim, Jesus cura ele. Diga. Fala com força. Jesus cura ele. Jesus cura ele. Sai da coluna dele, mal. Sai da coluna dele, Satanás. Sai da coluna dele, dores, inflamações. Sai da coluna dele. Sai das costas dele. Hoje você não vai voltar mais. Em nome de Jesus, diga, sai, diga. Já parou de orar? Cadê os homens? Cadê os homens de oração? Diga, sai. Diga, sai em nome de Jesus. Saia. Saia em nome de Jesus. Ele está o quê? Tem certeza? Quem é que tem fé que ele está curado? Só se ele falar que está curado. Levanta, abaixa. Se tiver doendo, porque não está curado. Está doendo, não? Ué, rapaz. Não está doendo? E doía direto. Faz assim, ó. Bota a mão no chão. Meu Deus, o camarada. Hein? Não está doendo? O homem está emocionado. Não está doendo, mas não, não foi para não doer mesmo. Jesus curou ele. Olha o homem chorando aí, está saindo lágrima dos olhos. Dá glória a Deus, crentaiada de Jesus. Oh, meu Pai do céu. Alguém tem um parente seu que é de macumba. Eu quero orar para você. Alguém que frequenta macumba. Tem uma mão levantada lá atrás, tem outra lá atrás, tem outra aqui. Você corre aqui na frente para Deus guardar sua família. Está o nome de vocês lá, está a foto de vocês lá. Tem alguém que faz macumba lá, alguém que faz macumba contra você. Chega aqui, contra vocês todos. Você nunca foi de macumba não, né? Mas já foi lá a mesma vez? Fazer um serviço? Hã? Ah, achei que você ia fazer um despacho lá. Vamos orar. Fazer um serviço. Eu pensei, vai fazer um serviço. Ó, matar o bode lá e... Deus me livra, né? Diga, igreja. Pai, toda macumba, diga, macumba, sai, diga. Sai, sai da família dele, vai. Sai da família dele. Sai da família dele. Sai da família dele. Sai da família dele, Satanás. Sai de toda a família dele. Espírito macumbeiro. Espírito feiticeiro. Espírito bruxo. Sai de toda a parentela dele. Não vai dar certo mais essas macumbas. Essas macumbas não vão funcionar mais. No nome de Jesus. Amém? Amém. Você é o quê? Católico, evangélico? Mas não vai em igreja nenhuma. Sempre eu plantei. Batizado?
1: Não.
0: Vem pra cá. Vou pegar firme aqui nós dois aqui. Deus vai te abençoar muito nessa igreja. Se você fizer, mas não é para sumir não. Fala que as coisas pro povo some. Estou vendo isso. Se você ficar, você vai ser muito abençoado nesse lugar. Em todas as áreas.
1: Amém.
0: Tem mulher? Traga para cá. Cadê ela? Está aqui? Vem aqui, namorada. Por favor. Vou morar por ela. Cadê a mãe? Está no hospital. Você trouxe a roupa dela? Ah, não acredito. Não. Falei para essa mulher sua... Traga a roupa. Oh, meu Deus do céu. Meu nome dela? Dulce. Dúcia. Vamos orar. Toda essa família aqui, a mãe dela está no hospital. Está com problema de rins, não?
1: Não, está com meningite.
0: Meningite. Meu Pai do céu. Levanta o braço para cá E o Deus que curou aquele ali vai curar a mãe dela lá e vai fazer milagre. Diga assim: Jesus queima, diga queima, vai. Diga queima todo mal. Sai da família, sai da mãe. Sai demônio da meningite. Meu Deus, queima. Faz um milagre naquele lugar lá. Tira aquela mulher lá curada, meu Pai. Senhor da glória, faz uma obra nessa família, faz uma obra na vida dele. Cobre ele com teu sangue, a casa dele, a família dele, o lar dele, toda a família, que seja livre e abençoado em nome de Jesus. Amém? Você de qual igreja?
1: Evangélica.
0: Evangélica. Qual a igreja da sua mulher?
1: Ali no Bola.
0: Hã?
1: Bola.
0: Bola? Ah, Bola de Neve. Achei que estava falando do campo de bola. Lá a igreja é chamada Bola de Neve, né? Você já foi com ela lá? Já? Não? Então tá bom. Então eu quero ver algo acontecer de bom. Como diz o mineiro, de bom. Tá? Sexta-feira, vocês vão vir aqui, nós já oramos para sua mãe e vão ver alguma coisa mudar. Em nome de Jesus. Essas macumbaiadas lá, se tudo neutralizado. E você não vai fazer trabalho mais lá, não, viu? Bate palma e dá glória a Deus, que Jesus é bom. Senta um pouquinho. Aqui tem um pastor aqui na cidade aqui, que ele tem a igreja lá na Almirante Tamandaré, não tem um lugar chamado, um bairro chamado Cachoeira. Que a gente vai falar, Cachoeira, Cachoeira. Aí ele está falando no rádio: irmãos, aí de Almirante, hoje eu vou estar à noite fazendo um trabalho na Cachoeira. Olha só, sem perceber, eu vou estar aí hoje fazendo uns trabalhos na Cachoeira. Mas, meu Deus, quer dizer, eles não falam culto, falam trabalho. Tudo isso é trabalho. Os trabalhos. Eu vi que fazer trabalho é na macumba, né? Mas para eles é normal falar os trabalhos. Eu estava escutando no rádio, passando com ele: ah, irmão, eu vou estar hoje na Cachoeira fazendo uns trabalhos. Aí eu liguei para o pastor dele e falei: irmão, fala para o seu pastor parar com esse negócio aí. Ele ia fazer trabalho hoje, virar um macumbeiro? Aí ele deu risada. Às vezes a gente tem que ter muito cuidado para falar, para não pegar o católico lá e a pessoa entender totalmente diferente, porque a gente entende. E o de fora? De fora não vai entender. Quem entendeu? Glória a Deus, glória a Deus. Irmãos, olha, sexta-feira agora, nós vamos ter aqui os trabalhos, viu? Vamos fazer os trabalhos aqui sexta-feira. Vai ser três trabalhos fortes. Sexta, sábado e domingo. Nós vamos ter aqui 3 dias de convenções. Pastores chegando de Goiás, de Minas Gerais, de Santa Catarina. Então, demais, Rio Grande do Sul, Paraná. Você vai ver isso aqui sexta-feira à noite, como é que vai ser. Sexta, sábado à noite. E domingo, às 14h. E eu quero que vocês venham para cá, porque esses homens estão no monte. Essa noite, o pastor Noel, o pastor Joel, estava no monte até às 5h orando. E eu acompanhando eles pelo telefone. Então, esses homens estão no azeite. Quando eles falar, vai acontecer. O que eles entregar aqui vai acontecer. Quem entendeu? Esses homens estão ungidos. Vocês não estão orando, jejuando, consagrando. Então vão estar aqui no altar e vocês venham para cá para receber esses 3 dias de oração, revelação, palavra poderosa. Quando terminar essa convenção, a gente fica leve. Quem entendeu? Amém. E outra coisa, eu pedi a vocês aqui hoje, todo mundo, vocês trazerem uma cesta básica. Até sexta-feira que vem. Já trouxe? Então, quem não trouxe, vai trazer uma cesta básica. Arroz. O que mais? Trazer uma cesta básica. Até sexta-feira que vem. Já trouxe? Então, quem não trouxe, vai trazer uma cesta básica. Arroz.

maravilha, meu senhor, olha só. Então, vamos lá. Quem não vai trazer a sexta-feira? Oh, sexta-feira. Como é que é? A cesta básica vai trazer no bolso. Vai trazer aqui, ó. Se não pesa, né? Então, eu quero pedir a você agora uma oferta. Eu sei que vocês vão ajudar. Essas datas que eu estou te passando aqui agora. Dia 18, sábado, às 7.

0: meus irmãos, a palavra de Deus diz assim para você e para mim: escuta essa palavra que você vai sair daqui hoje. Da onde você está, você vai sair de cabeça erguida. Ora, a fé é o firme fundamento das coisas que se esperam e a prova das coisas que se não vê, porque por ela os antigos alcançaram testemunho. Pela fé, entendemos que os mundos, pela palavra de Deus, foram criadas ou criados, de maneira que aquilo que se vê não foi feito do que é aparente. Pela fé, Abel ofereceu a Deus maior sacrifício do que Caim, pelo qual alcançou testemunho de que era justo, dando Deus testemunho dos seus dons. E por ela, depois de morto, ainda fala. Pela fé, Enoque foi transladado para não ver a morte. Não foi achado, porque Deus o transladara, visto como antes da sua transladação, alcançou testemunho de que agradara a Deus. Ora, sem fé é impossível agradar, porque é necessário que aquele que se aproxima de Deus creia que Ele existe e que é galardoador dos que o buscam. Você está vendo a necessidade da fé? A fé que traz o resultado. A fé que busca e traz para dentro de casa, para dentro de você, do Senhor, a Senhora, o resultado, a vitória, a bênção, o milagre, a solução do problema. Ninguém que diz que tem fé vive derrotado. Ninguém que diz que tem fé vive com uma vida fracassada. Ninguém que diz que tem fé vive um casamento derrotado. De jeito nenhum, quem tem fé, ele dá a volta por cima. Quem tem fé, ele sabe ajeitar as coisas, arrumar o que está desarrumado. Quem tem fé, ele tem paciência, ele tem perseverança, ele tem calma, ele tem confiança em Deus. Pode ser o pior problema, ele não desespera. Pode ser o pior problema, a pior doença, pode ser o câncer, pode ser o desengano, mas lá no coração dele acende aquela esperança de final feliz, de final vitorioso. Então, como é que você está hoje? Como é que está o seu coração agora? Como está a sua mente agora? Está desesperada? Então você não tem fé. Não tem fé. Não existe fé em um coração que já se entregou. Ah, não tem jeito, porque isso aqui está perdido, o médico já falou, o fulano falou que não tem jeito, a mulher me largou, me separou e diz que não tem jeito, não quer voltar mais, não quer reconciliar. O marido falou que não tem mais jeito, que não volta mais. O filho está nas drogas, diz que não tem mais jeito. Estou devendo. Eu estou devendo o que eu não posso pagar. Não tem mais jeito. Estou devendo o que eu não posso pagar. E agora? Quando eu me casei, casadinho de novo, eu entrei numa dívida. Uma dívida que era impagável. Aquela dívida que não tinha jeito, não tinha condições. Era uma dívida que ela cresceu, ela aumentou. Para quem eu devia, ele colocou juro. Aquela época do Sarney, vocês lembram? O juro era 110%. Atrasou e ele falou: olha, agora eu só recebo com juros. E aquela conta, como se fosse assim hoje aqui, uns 5 mil, foi para aí para uns 20 mil reais, ou 30 mil reais. Eu não tinha nada, nada, nada, nada, nada, nada na vida. Nada. E eu me lembro, meus irmãos, eu me lembro, minhas irmãs, que três irmãos propuseram pagar aquela conta. Três irmãos falaram: nós vamos pagar essa conta. Que Deus abençoe aqueles irmãos, que Deus abençoe aquela família, aquelas famílias, que Deus dê a recompensa. Irmãos, eu saí daquela situação. Então, quando a gente tem fé em Deus, a gente ora. E quando a gente ora, Deus responde. Quando a gente ora com fé, Deus responde. Quando você tem fé, você faz uma campanha, você levanta de madrugada, você faz jejum, você vai para a igreja, você faz o que é para fazer. Faz o que é para fazer. Quando a gente faz o que é para fazer, a gente vence na vida. A gente vence na vida. Aqui está dizendo que a fé é o firme fundamento das coisas que se esperam. Quando a gente tem fé, a gente não desespera, a gente não desiste. Ora, a fé é o firme fundamento das coisas que se esperam e a prova das coisas que não vê, porque por ela os antigos alcançaram testemunho. Hoje você está ouvindo aqui agora essa palavra, a sua situação até esse momento não está boa. Escuta bem, até hoje, até agora, a tua situação está difícil, complicada. Você olha para um lado, olha para outro, você não vê uma saída. Você não está vendo uma saída. Existem coisas que não é para você, não é para o médico, não é para o advogado, não é para nós resolver. não é para o pai, não é para a mãe, não é para o filho, não é para o parente resolver. Existe coisa que esgotam, sai do controle. Sai do controle. É aí que entra Deus. Mas para Deus entrar, primeiro tem que entrar a fé em ação. E a fé você tem. Você não está sabendo usar a tua fé. Tem gente que tem uma fé tão grande e ele não sabe que tem essa fé. Porque nunca usou. Você só sabe que você tem uma fé grande quando você usa ela. Aí você vai dizer: meu Deus, eu não sabia que eu tinha uma fé tão grande, que eu tinha uma força tão grande dentro de mim. Meu Deus, eu não sei como eu venci. Eu não sei como eu venci aquele problema. Eu não sei como eu saí daquele problema. Eu não sabia que eu tinha essa fé. Você só vai saber se você usar ela, você praticar ela, se você iniciar, você começar, recomeçar, dar o primeiro passo, querer, ter vontade de sair da situação que está vivendo. Quando você faz isto, você vê as coisas andar, as coisas caminhar, as coisas começaram a andar na sua direção. Mas você tem que dar o primeiro passo. A primeira iniciativa é sua. O não você já tem. A dificuldade você já tem. O problema você já tem. A luta você já tem. Agora você tem que correr atrás daquilo que você não tem. Você tem um não? Então agora você não pede nada, correr atrás do sim. O problema você já tem. Você não pede nada, correr atrás da solução. Ah, mas será que vai dar certo? Esse é o mal de muita gente. Você só vai saber se vai dar certo ou não se você iniciar. Aí você vai saber. Se você for lá e fazer o que é para fazer, perguntar o que é para perguntar. Porque você pensa que vai falar com alguém e alguém vai dizer não, e ela vai dizer sim. Meu Deus, eu achei que ela ia dizer não. Eu pensei que ela não ia me ouvir. Eu pensei que ela não ia me ajudar. Eu pensei que ela não ia me dar atenção. É isso que está no coração seu. É isso que está na sua mente. Sempre o não, sempre a dificuldade, sempre o problema trabalhando na sua mente, sempre a dúvida trabalhando na sua mente. E você fica alimentando aquilo, alimentando os maus pensamentos, chocando os maus pensamentos, criando na cabeça um fantasma, criando na mente uma luta, uma batalha, uma peleja, uma dificuldade que você mesmo cria. Aí você começa a querer distribuir com as pessoas: ah, não tem jeito, ah, eu não posso, ah, é difícil, ah, não sei o quê, ah, não sei o quê, ah, não sei o quê, ah, não sei o quê, e começa a semear dúvida, começa a semear contendas, começa a semear fofoca, começa a semear problemas. E aí os problemas foram crescendo. Você vai colher o que plantou. Fecha a boca para problema. Muda o seu jeito de falar a partir de hoje. Muda o jeito de agir. Muda. Deixa de ser essa pessoa que você é. Muda. Muda. Muda. Muda. Muda. converse com você mesmo. Eu vou mudar. A partir de hoje eu vou mudar. A partir de hoje eu vou mudar o meu jeito. O meu jeito só deu errado. Então agora vai ser o jeito de Deus. Você não pode insistir, continuar insistindo, persistindo numa situação que está dando errado a vida toda. Se você descobriu que está dando errado o jeito seu, então você tem que mudar o seu jeito. Mudar o seu jeito de pensar, mudar o seu jeito de falar, mudar o seu jeito de agir. É nervoso? É nervosa? Você tem que controlar esse nervosismo. É ansioso, ansiosa? Você vai ter que controlar essa ignorância, essa arrogância. Eu não levo desaforo, eu não fico calado. Mas isso que fez você sofrer até hoje, isso que fez você perder até hoje. Então agora é hora de calar a boca, é hora de pensar antes de falar, antes de decidir. Pensa primeiro, 2, 3 vezes, me dá um tempo, vou pensar. Não responde na hora, não decide na hora. Pensa primeiro, ora a Deus. Essa pressa de decidir as coisas é o seu defeito. Essa pressa de jogar tudo fora, essa pressa de vender ou de comprar tudo do seu jeito, sem pensar, sem analisar, sem pesquisar, sem olhar o futuro, compra coisa que não tem necessidade, vende sem necessidade, pega emprestado sem necessidade, empresta sem pensar. Pensa bem. Falta de fé, falta de confiança, falta de perseverança, deu errado? Por que não mais uma vez? Não, já deu errado 2 vezes, por que não 3 vezes? Pensa bem, quando você olha a situação do ex-presidente dos Estados Unidos, que tentou várias vezes, o Abraham Lincoln, ele tentou várias vezes, só perdeu, mas na última vez ele ganhou, na última vez ele ganhou. Que ele perseverou, ele teve paciência, teve calma, teve tranquilidade. Você não perde nada em ter paciência, você não perde nada, você não leva prejuízo em ter paciência, em ter calma, você não leva prejuízo em ser manso, em ser educado, educada. Você não leva prejuízo em perseverar, em insistir naquilo que é necessário. Você tem um defeito de desistir logo. Ah, eu não tenho esse jeito, eu não tenho essa paciência. Ah, eu não levo jeito para isso. Então, se você não leva jeito para isso, você tem que arrumar uma pessoa para te ajudar a resolver esse problema. Eu não levo jeito. Para mim, se não deu, eu desisto. Se não deu, eu não tenho mais aquela paciência de ficar humilhando para as pessoas. Ah, eu não sei ficar humilhando para ninguém. A humildade é uma essência. A humildade é uma qualidade. É um valor extraordinário. A humildade é algo que pouca gente tem. Vamos ouvir Abraham Lincoln e tira suas dúvidas.
1: Talvez não encontremos na história líderes que tenham enfrentado mais adversidades como Abraham Lincoln. O comércio que possuía faliu quando tinha apenas 31 anos de idade. Perdeu as eleições para deputado estadual quando tinha 32 anos. Faliu novamente no comércio aos 34 anos. Aos 35, sua esposa faleceu. Aos 36 anos, teve colapso nervoso. Aos 36, se candidatou a prefeito e perdeu. Aos 43 anos, perdeu para deputado federal. Aos 46 anos, perdeu para deputado estadual. Aos 48 anos, perdeu novamente para federal. Aos 55 anos, perdeu para senador. E aos 56 anos, perdeu para vice-presidente. Aos 58 anos, perdeu novamente para senador. Fracassou como comerciante. Foi derrotado praticamente em todas as disputas que participou. Não o aceitaram como ministro do interior e não venceu as eleições ao se candidatar a vice-presidente. Mas aos 60 anos de idade, com muita determinação, Abraham Lincoln foi eleito presidente dos Estados Unidos. Ele acabou com a escravidão e evitou que a Guerra de Secessão dividisse os Estados Unidos em duas nações distintas e se tornou um dos mais notáveis presidentes daquela nação. Posso compreender como seria possível um homem olhar com ares de superioridade para a Terra e ser um ateu. Mas não posso conceber como poderia levantar os olhos para o céu e dizer que não há Deus. Abraham Lincoln.

rejeiteis, pois, a vossa confiança, que tem grande avultado galardão, porque necessitais de paciência, para que depois de haveres feito a vontade de Deus, possais alcançar a promessa. Então, escuta essa palavra. Hoje aqui, hoje, decida mudar, ainda tem tempo para você, ainda tem tempo, o tempo é agora, o tempo está esgotando, decida mudar, para o bem da sua vida, para o bem de todas as pessoas que estão ao seu redor. Se você fazer isto, a vitória virá, e Deus vai te exaltar, no meio de tantas humilhações, no meio de tantos fracassos. Abraão Lincoln, perdeu aí, como vocês ouviram, em tantas coisas, mas ele não desistiu, e na última hora, ele foi o presidente mais famoso do mundo. Por quê? Porque ser presidente dos Estados Unidos é ser o homem mais poderoso dessa terra, desse mundo, no que diz a política, no que diz a condição, a capacidade para administrar a potência chamada Estados Unidos. Então, decida hoje. Seja sincero, você tem que mudar, a senhora tem que mudar, eu, nós temos que mudar, e mudar para melhor. Escuta essa palavra, e Deus vai te abençoar.

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quantas pessoas chegaram um dia nessa igreja abençoada por Deus, a igreja Deus é Santo, pronto socorro de Cristo nesses últimos dias. Quanta gente chegaram já no vale da morte, gente desenganada. Quanta gente que não tinha esperança mais para nada. Tinha uma esperança de nada, nada, nada. Eu me lembro de pessoas que só tinha 3 dias de vida. E Deus mudou todo o itinerário dessa pessoa. Deus mudou a história. Deus mudou a história. Deus muda. Deus muda. Quando a gente tem fé, quando a gente tem a verdadeira fé, a gente adquire o verdadeiro milagre. Pode ter certeza disso. Quando a gente tem a verdadeira fé, a gente adquire o verdadeiro milagre. Quando a gente tem essa fé falsa, essa fé de amuleto, essa fé de vir buscar isso, buscar aquilo, buscar o óleo, buscar água, buscar o azeite, vem buscar isso, vem buscar aquilo outro, vem buscar aquilo outro, essa fé é falsa. Essa fé falsa, ela gera os falsos milagres. Não esqueça dessa palavra. Essa é a fé falsa. Não é a fé que vem de Deus. Não é a fé que vem de Deus. Essa fé, ela é uma fé passageira, uma fé natural, uma fé do momento, uma fé emocional, uma fé natural. Quando a pessoa pega aquela rosa, aquele sal, aquela água, aquele óleo, ela deposita toda a sua fé que ela não tem naquilo. Porque ela não tem fé em Deus. Ela não tem fé em Deus. Ela tem fé naquilo. E por trás daquilo há um espírito do engano, enganando tanto quem está dando isso para o povo e tanto quem está recebendo. O espírito do engano está ali, o espírito do erro, e faz milagre. Faz milagre, sim, senhor. Aquele espírito do erro gera milagre. Aquele espírito enganador, aquele espírito engano, gera milagre. Só que milagre falso. Milagre falso. Não é o milagre que vem de Deus. É o milagre que vem do engano, da mentira. Que vem do material que você pegou. Você não pegou o sal? Consciente no sal? Então aquele sal vai gerar um falso milagre na pessoa. Provisório. Provisório. Aquilo, na hora a pessoa diz, estou curado. De repente, aquela doença volta novamente. Aquele mal volta novamente. Porque aquilo é enganoso. Aquilo é mentiroso. Aquilo não é de Deus. Não foi Deus que fez, porque Deus não precisa de engano, de mentira. Deus, ele precisa da verdadeira fé para gerar o verdadeiro milagre. Os sinais seguirão aos que crerem. Em meu nome expulsarão demônios, falarão novas línguas, pegarão em serpentes, e se beberem alguma coisa mortífera, não lhes fará dano algum. E porão as mãos sobre os enfermos e eles serão curados. Este é o Evangelho de Cristo. Este é o milagre de Cristo. Este é o milagre de Cristo. O milagre de Cristo, ele é produzido do Evangelho. Ide por todo mundo e pregai o Evangelho a toda criatura. Quando você vê alguém pregar o Evangelho verdadeiro, esse Evangelho verdadeiro, ele gera a verdadeira cura, a verdadeira libertação,
Esse evangelho liberta a pessoa, ele gera na pessoa uma mudança de vida. A pessoa que mentia não mente mais, que roubava não rouba mais. A pessoa que vivia no pecado, no adultério, no engano, na mentira, ela se sente mal com o pecado, porque o evangelho mudou a vida dela. O evangelho entrou na vida dela. Você não vê as pessoas que vão para a igreja hoje, amanhã, 10 anos dentro da igreja, não muda? Pensa bem. Por que que não muda? Por que que não converte? Por que que não transformou? Não houve mudança de vida. Está dentro da igreja há 10 anos, 20 anos, 40 anos, 50 anos, 70 anos, recebendo revelações, recebendo curas, mas ela vai morrer sem a salvação. Ela vai morrer sem a salvação, porque o foco dela não é a salvação. Nunca foi, não é e nem será a salvação. O foco dela é o interesse dela de continuar no pecado e Deus abençoando ela. Ela quer que Deus abençoe ela no pecado. Ela quer que Deus abençoe ela no erro. Ela quer que Deus se molde, que Deus se repasse, que Deus faça a vontade dela. Não é ela que faz a vontade de Deus. Não é ela que se rebaixa para fazer a vontade de Deus. É ela que quer que Deus abençoe ela. Ela vive no pecado, no erro, no engano, na mentira. Vive virado chapéu velho. E pronto, isso que ela quer. É isso que ela quer. É isso que ela quer. Ela vai para uma igreja, uma igreja do jeito dela. Ela vai para uma igreja do jeito dela, que encaixa ela lá e que ela continua. Ah, eu não vou naquela igreja lá, não, lá é muito chato. Lá é isso, lá é que... Não é que é chato, é que ela que é chata. Ela que é chata. Ela vê com os olhos dela. Ela que é chata. Aquela igreja é muito radical, mas não é ela que é radical. A igreja não é radical, é ela que entende, ela que percebe com aquilo que está na cabeça dela. Aquilo que ela usa para ela. Ela usa para ela. É como se fosse um óculos para ver as coisas que ela quer ver. Ela não compra aquele aparelho, um binóculo, não sei como é que chama o troço lá, para enxergar longe. Aquilo faz ela enxergar longe o que ela quer ver, o que interessa para ela. E ela vai levando, ela vai vivendo, e ela vai levando. E aí, de repente, a idade chegou, a morte veio. E ela morreu. A morte vem para todos. A morte vem para rico, para pobre, para velho, para novo. A morte vem para todo mundo. Quanta gente morreu nessa pandemia? Quanta gente que morreu nessa pandemia? Gente velha, gente nova, médico, enfermeiro, advogado, juiz, políticos, pastores, todos morreram. Quantos pastores que morreram na pandemia? Quantos crentes morreram na pandemia? A diferença é que alguém morreu salvo. Pastores, crentes, convertidos morreram salvos. E aqueles que nunca quis salvação? Nunca interessou por salvação. Aqueles que nunca desejou a salvação. Talvez nunca convertidos morreram salvos. E aqueles que nunca quis salvação? Nunca interessou por salvação.

ele não acredita no espiritismo, ele não acredita na macumbaria, na feitiçaria, em nenhuma religião, tanto ela boa como ruim. Morreu. Morreu, como todo mundo vai morrer. Agora, o diferencial é que quando a pessoa está servindo a Deus, já diz tudo, servindo, servir a Deus. Quando a pessoa está servindo, é a mesma coisa uma pessoa servir a outra. Uma pessoa que está servindo uma pessoa, ajudando uma pessoa. A pessoa está servindo a Deus. Ela se despoja, ela se liberta, se transforma do velho homem, da velha criatura, da velha natureza pecaminosa. E ela então agora coloca dentro dela um jugo, ela mesma busca esse jugo, o jugo de Deus, o fardo de Deus. Ela se coloca debaixo desse fardo, ela se coloca debaixo desse jugo, o jugo suave, o fardo leve, e diz assim: agora eu vou servir a Deus, agora eu vou trabalhar pela minha salvação, agora eu vou trabalhar pela minha libertação. Quero me libertar, quero me batizar, quero servir a Deus, quero tomar santa ceia, quero fazer a obra de Deus, quero preparar para a eternidade, porque aqui tudo passa, tudo acaba, tudo aqui é passageiro e é ligeiro. As pessoas vão ver isso, mas se você comparar a vida é um sopro. Você já prestou atenção no tempo da eternidade? Você já prestou atenção que quando Deus fez os céus e a terra, quantos anos? Você já prestou atenção depois que a pessoa morrer? Ela passou aqui, assim, uma passagem rápida. Passou aqui na terra ligeirinho, rapidinho. Tipo uma corrida. Em compensação, em comparação com o tempo da eternidade. Eu não sei se vocês vão entender isso. O tempo da eternidade. Você já calculou o tempo da eternidade? Você já somou o tempo da eternidade? Você já somou quantos anos tem o mundo? Quantos anos vai durar o mundo? Hein? Você já somou isso? Já pensou nisso? Quanto tempo Deus criou os céus e a terra? Quanto tempo daqui para frente vai durar o mundo? Você já pensou nisso? Não, pastor, o mundo não tem fim. A eternidade não tem fim. Pois é. Você já pensou nisso? Se você tivesse pensado nisso, você estava dentro de uma igreja boa. Tem igreja boa e igreja ruim. Ah, todas são boas. Que não sabe o que fala. E uma igreja boa. Qual é a igreja boa? Qual é a igreja? O nome da igreja boa? Quem tem que ver isso é você. Você que vai analisar, vai pesquisar uma igreja boa para servir a Deus. Uma igreja para servir a Deus. Porque você pode entrar em muitas portas para ser revelado, curado, receber revelação, receber profecia, alguém te ungir com óleo, alguém te dá um vidro de óleo, alguém te dá uma garrafa d'água. Você pode entrar em muitas igrejas. Pegar flor, pegar o sal, pegar isso, pegar aquilo, pegar aquilo outro. Isso é demais. Agora, eu estou falando uma igreja boa, uma igreja para servir a Deus à luz da palavra. Você pode observar e dizer: essa é a igreja que eu quero. Quero servir a Deus. Estou cansado de mentira. Estou cansado de enganação. Estou cansado de dar dízimo, oferta, envelope cheio de dinheiro.

0: dinheiro, voto, propósito pesado. Eu estou cansado de promessas falsas. Eu estou cansado de revelações, de profecias, de recado. E eu quero é algo para a eternidade. Eu quero é algo para a minha alma. Eu quero algo para servir a Deus. Eu quero algo para mim ter a certeza da minha salvação. Eu quero um lugar para me escutar a palavra, para me ouvir a palavra de Deus, me alimentar, me curar. Curar, que eu falo, não é só de fora, não. Curar de dentro para fora. Um lugar para você se curar. Para você ser curado internamente, dentro de você, de dentro para fora. Quantas vezes as pessoas estão buscando a cura de fora, mas dentro está podre. Dentro está corrompido, estragado. Está uma sepultura caiada, pintada. Você já viu lá no cemitério? Você vai lá no cemitério, você vê aquelas casinhas em cima da sepultura, bonita para valer. Bonita, pintada, ou casinha bonita, vontade de morar lá, não dá? Ou casa bonita, casa boa, pintadinha. Mas você vai ver que pra que aquela casa? Ali dentro não tem ninguém. Presta atenção, minha irmã. Irmão, presta atenção. Pra que aquela casa no cemitério? Aquela casinha bonitinha. E casa grande. Dá até pra morar lá dentro. Você já prestou atenção naquilo? Pra que aquela casa vazia ali? Para que aquela casa vazia? Se o defunto tá lá embaixo, 7 palmos, e não tem nada lá. O caixão já apodreceu. Os ossos já apodreceram. Pensa bem, já tornou terra. Já tornou terra. Porque é bíblico que a carne veio do pó, veio da terra, e para a terra ela vai voltar, ela vira terra de novo. Agora, para que aquela casinha em cima ali? Aquela casinha bonita, aquela casa pintada, aquela casa ali enfeitada, mas vazia. Você já percebeu como o ser humano é enganado? Como o ser humano é enganado, enganado, enganado, até depois da morte? Para que o dia que eu morrer, eu não quero casa. Para que casa? Para que casa em cima da minha sepultura? Se eu não estou naquela casa? Se eu não estou dentro daquela casa? Para que aquela casa bonita? Alguém vai lá, gasta 5, 10 mil, 20 mil para fazer aquela casinha bonitinha, arrumadinha. Bota caro, material caríssimo em cima daquela casa, daquela sepultura. E aí? Lá dentro daquela casa não está morando ninguém, meu irmão, minha irmã. Como o ser humano é enganado com facilidade? Vai no cemitério e diga assim: eu vou prestar atenção naquilo que o pastor Messias falou. Meu Deus, não é verdade? Olha que casa bonita, grande essa casa aqui, do rico, do pobre. Aí eles vão lá, de ano em ano, e a família se reúne ali, e leva velas, leva flores, leva isso, leva aquilo outro, leva jarro, não sei de quê. Falta levar a cama. Falta levar a cama, falta levar o fogão. A casa lá dentro é grande, eu já vi. Falta levar a cama, o fogão, o guarda-roupa, o sofá, para o defunto morar. Porque a casa é grande. Agora, para que eu quero aquela casa se eu não estou lá? Então, meu irmão, preste atenção nessa palavra, que essa palavra é profunda demais, é sábia. É o Espírito Santo falando conosco. É o Espírito de Deus falando conosco. Você que está agora me escutando, você que está me ouvindo agora, zela da sua alma. Zela, cuida da sua alma enquanto estiver vivo. porque depois que morrer, não tenho que fazer mais nada. Depois que apagou, não tem que consertar nada. Hoje você pode consertar os seus erros, pagar as suas dívidas, acertar os seus compromissos com Deus, seus votos, suas dívidas com Deus, enquanto estiver vivo, enquanto estiver viva, porque depois que morrer, não tem que fazer nada. Ainda que a família fica, mas a dívida, quem fez foi você, foi eu. Pensa bem, quem tem que pagar as minhas dívidas em vida sou eu. Minhas dívidas, que eu falo, dívidas espirituais, entre eu e Deus. Depois que eu morrer, quem tem que prestar conta com Deus sou eu. Depois que eu morrer, depois que você morrer, quem vai pagar suas contas é você, é eu, diante do juízo final. Por isso que nós, os crentes, temos que ouvir essas palavras, essas pregações, essas mensagens que você não ouve mais, essas palavras que você ouvia antigamente, daqueles tempos dourados, aqueles homens que já não existem mais, aqueles homens de Deus que já não existem mais. Daqui a pouco vai embora o pastor Messias e alguém vai dizer: tempo maravilhoso, o tempo do pastor Messias. Ah, tempo que nem que a gente não ouve mais aquelas palavras que o pastor Messias pregava. Faz falta. Para muita gente, pastor Messias é chato, é enjoado, é antipático. Para muita gente que não tem o conhecimento da palavra de Deus, para muita gente que não tem a revelação do Evangelho, para muita gente que não sente a necessidade de uma mudança de vida. Mas para gente que conhece a palavra de Deus, diz: essa palavra está me ajudando. Essa palavra está me ajudando. Como é que estão as suas contas? Como é que estão as suas dívidas, meu irmão? Não deu nada para ninguém, não. Estou perguntando é para Deus. Como é que estão as suas dívidas entre você e Deus? Entre eu e Deus, entre nós e Deus? Como é que nós estamos com nossas dívidas pagas? Estão pagas? Ou nós estamos cada dia fazendo mais contas? O nome do Serasa de Deus, nome no protesto de Deus, hein? Nosso nome está protestado no céu, está sujo no ar. Nosso nome está sujo. Nosso nome lá no céu está sujo. Por quê? Porque é só coisa errada, só coisa ruim. Pensa bem. Pensa bem. E tem outros que o nome dele nem consta no céu. Nem consta lá. Não, não te conheço, não sei de onde você vem. Então, meu irmão, minha irmã, escuta essas palavras. O tempo passa ligeiro. O tempo passa, a gente não vê. O tempo passa. Se tem uma coisa que a gente não vê, é o tempo passar. Se tem uma coisa que a gente não vê, é o tempo passar. A gente ficou velho, não viu. A gente viu as crianças crescerem, passou tão ligeiro. A gente ainda fala as crianças, né? Chama os filhos de crianças. Por quê? Porque não deu tempo. Curtir, viver, reviver, como diz, remoer com as crianças. As crianças viraram, tornaram adultos. As crianças hoje já têm até criança e a gente ainda está perdido no tempo, porque o tempo passou ligeiro. A vida é assim, meu irmão. Desperta, meu irmão, desperta, minha irmã. Porque o tempo passa, o tempo passa. E de repente, alguém que falava que ia arrumar a vida com Deus, falava que ia arrumar, prometia e nunca arrumou. E de repente a morte chegou e o tempo do fim, o tempo da morte chegou. Então, escuta essa palavra porque essa palavra é de Deus, essa palavra é profunda para vocês.
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0: Graças a Deus, povo de Deus, povo da fé, eu quero cumprimentar a toda essa gente querida, amada de Deus, que nos acompanha neste exato momento. Eu quero ler aqui para vocês, para mim, para nós todos, uma passagem da Bíblia Sagrada. Eu quero que vocês escutem isso aqui, porque isso aqui é de grande valia. Olha o que a Bíblia diz aqui, ó. No livro de Mateus, no capítulo de número 12. E quando o espírito imundo tem saído do homem, anda por lugares áridos buscando repouso e não encontra. Então diz: voltarei para minha casa, de onde saí. E voltando, acha desocupada, varrida e adornada. Então vai e leva consigo outros 7 espíritos piores do que ele, e entrando habita ali, e são os últimos atos desse homem piores do que os primeiros. Será que vocês entenderam isso aqui? Quando a pessoa vai para a igreja, ela chega na igreja caindo, manifestando, macumbada, doente, desenganada. Aí ela chega na igreja, o pastor chama ela para aceitar Jesus. Ela aceita Jesus, aí ela se converte de verdade. E agora, aqueles demônios que estavam no corpo dela ou dele, aqueles demônios são obrigados a sair. Por quê? Porque a pessoa agora, ela não vai fazer mais o que ela fazia para atrair os demônios. Por que que os demônios estavam na vida dela ou dele? Porque ela atraía os demônios com as suas atitudes, suas desobediências, seus pecados, bebendo, drogando, roubando, matando, destruindo vidas. E aí os demônios entraram na vida dele e dela. Aí a pessoa não queria nada com Deus, não queria saber de Deus. E aí o sofrimento dela obrigou ela a ir para a igreja para receber uma oração, receber uma revelação. Aí ela chega na igreja, cai endemoniada, oprimida, perturbada, mas ela não quer aceitar Jesus, ela não quer compromisso com Deus, ela está ali para receber uma cura, para depois da cura ir embora, voltar para onde ela quer continuar. Ela não está ali na igreja para assumir nenhum compromisso com Deus. Ela quer continuar na igreja ali, recebendo a oração, recebendo as revelações, mas ela quer continuar bebendo, fumando, drogando, prostituindo, adulterando. Ela quer continuar na vaidade, no mundanismo. Então, ela não decidiu aceitar Jesus. Mas aí, ela vai insistindo com a cura. Ela está ali insistindo para ser curada. Caindo endemoniada, oprimida, legião. Gasta ali, às vezes até 10 pessoas para segurar aquele corpo que está manifestado com legiões e legiões, milhares, centenas de demônios que estão ali. E o coração dela continua duro. Mas chega uma hora que ela vai ouvindo a palavra, sem querer, mas vai ouvindo a palavra de Deus. E a palavra de Deus vai entrando no coração dela. À medida que a palavra de Deus vai entrando no coração dela, então agora aqueles demônios vão se afastando. Aí o Espírito Santo de Deus vai se aproximando daquela pessoa, vai entrando aquela pessoa, e os demônios vão se retirando. Aí ela entende o chamado de Deus, ela entende a revelação de Deus, e agora ela aceita Jesus. Levanta a mão, aceita, chorando, porque ela começa a lembrar do seu sofrimento, tanto que ela perdeu, perdeu o casamento, perdeu dinheiro, perdeu casa, perdeu tantas coisas boas. Agora vem aquele remorso, aquele arrependimento e ao mesmo tempo a alegria do Espírito Santo. Aí ela aceita Jesus, daqui a pouco ela não vai cair mais. Os demônios vão saindo, saindo, saíram. Agora ela vai buscar a libertação de tudo, liberta, daqui a pouco ela se batiza, batizada com o Espírito Santo, daqui a pouco ela está ali na igreja, crescendo, aí se torna um obreiro, uma obreira, um pastor, um presbítero, e por alguns anos ela permaneceu firme na fé, na obediência, no temor, na santidade. Mas com o passar do tempo, ela foi se relaxando. Ela não precisava mais de orar, porque estava tudo bom. Deus deu ela casa, deu saúde, deu empresa, deu negócios. Daqui a pouco ela não estava mais orando. Começou a descuidar dos cultos. Começou a ir pouco na igreja, começou a parar, foi parando de orar, de jejuar, e quando ela viu sem perceber, o bicho pegou ela de volta, tirou ela da igreja, tirou ela da igreja completamente, tirou as forças dela, e de repente, aqueles mesmos demônios voltam, e voltam 7 vezes a mais, e tira ela da igreja. E aí a Bíblia diz que o último estado dessa pessoa será pior do que quando ela foi para a igreja. Aí ela não consegue mais voltar. Pregar para ela não adianta, porque ela conhece a palavra de Deus. Ela conhece o Evangelho, ela conhece a Bíblia, ela já pregou a Bíblia, já orou por revelação, já dirigiu igreja, já ganhou almas. Ela está afastada, está desviada, não é por falta de conhecimento. Ela conhece a Bíblia, ela conhece a palavra de Deus, mas ela está ali, desviada, porque ela perdeu a fé, a força, perdeu o ânimo, perdeu a alegria do Evangelho, e aqueles demônios entram sem misericórdia, e muitas delas morreram desviadas, muitas delas estão morrendo desviadas do Evangelho, e outros estão ao caminho da morte. Presta atenção, os demônios, quando sai da pessoa, ele anda por aí, buscando lugar, buscando casas, para ele repousar, porque ele perdeu a casa dele, que é o corpo da pessoa. E aquele corpo não é igual a nenhum corpo. Ele identificou com aquela vida, com aquele corpo, com aquela natureza humana. Então ele diz: voltarei para minha casa, de onde saí. Ele vai falando: voltarei para minha casa, vou voltar, eu vou voltar. E fica por aí. E não tem lugar para eles. E ele está sofrendo. Porque o demônio, ele vive nas pessoas como um bicho de pé. Ele vive no corpo das pessoas. Em cada pessoa existe um espírito mau. Aquele espírito mau está em todas as pessoas, segundo a Bíblia. Todo ser humano que está na terra tem um espírito mau encarnado nele, que leva ele para beber, a fumar, drogar, prostituir, ser valente, ou então leva ele à miséria. Ele não tem nada na vida, não tem nada, tem um espírito nele. O espírito que está nele é o espírito da miséria. Trabalha, trabalha, não tem nada. O outro, o espírito que está nele ou nela é o espírito da doença, o espírito da enfermidade. Só vive doente, só vive de médico em médico. O outro espírito que está na vida dele é o espírito da tristeza, da infelicidade, da angústia, do desespero, da aflição, da depressão, da ansiedade. Coração disparando, falta de ar, dor de cabeça. O outro, o espírito na vida dele e dela, é o espírito que faz ele sofrer na vida sentimental. Nunca foi feliz, nunca deu certo com ninguém. Já namorou tanta gente, já noivou, já casou não sei quantas vezes e não deu certo com ninguém. Porque é um espírito que está na vida dele. É um espírito. Cada um tem um espírito que atormenta ele de dia e de noite. E quando ele vai para a igreja, aquele espírito mau sai da vida dele. Quando ele vai para a igreja, sim, para servir a Deus. Não é ir para a igreja só para frequentar a igreja. Como muita gente fala: não, você tem que ir para a igreja. Não, você tem que ir para a igreja. Não, mas eu estou indo à igreja. Eu estou indo. Está indo, mas não mudou nada. Está indo, mas não mudou nada. É como se não tivesse indo. Será que vocês entenderam? O demônio não vai sair da vida dele porque ele está indo para a igreja. Engano seu. Você pensar que o demônio vai sair do seu filho, da sua filha, porque ele está indo para a igreja. Engano seu, porque você pensa que tem que batizar. Não, mas tem que batizar. Tem que batizar. O batismo não vai mudar a vida dele. O batismo não vai libertar ele. Ele é batizado e continua sofrendo das garras do inimigo. O que que liberta ele? É a verdade. É a verdade. Quando a pessoa aceita a verdade. A verdade é o contrário da mentira, da desobediência, da rebeldia. E conhecereis a verdade, e a verdade vos libertará. Então, não é a pessoa ir para a igreja. Não, eu vou na igreja do missionário na segunda-feira. Na terça eu vou na igreja do bispo. Na quarta eu vou na igreja do apóstolo. Na quinta eu vou na igreja da pastora. Na sexta eu vou na igreja do evangelista fulano de tal. No sábado eu vou na igreja do pastor Beltrano. No domingo eu vou na igreja do reverendo. Não vai mudar nada, nada, nada e nada e nada. O que vai mudar na vida dele? É quando ele fala assim: eu vou mudar de vida. Aí, essa palavra, o diabo tem medo dela. Eu vou mudar de vida. Eu vou me reconciliar. Eu vou aceitar Jesus. Eu vou largar as coisas que eu faço, coisas erradas que eu faço. Eu me lembro de uma mulher que vinha aqui na nossa igreja. Ela foi liberta aqui de doenças. E essa mulher, ela não queria mudar de vida. Ela foi curada. Só curada, só. Acho que ela tomou uma ceia aqui, uma ceia ou duas. Ela saiu da igreja. E aí ela vive de igreja em igreja. Ela vive de porta em porta. Aí um dia desse ela foi para uma igreja aí, de um pastor. Aí o pastor falou: olha, aqui a senhora vai ter que mudar. A senhora usa short. Ah, você é igual o Darcy Messias, né? Você é igual o Darcy Messias. A doutrina, essa doutrina que eu odeio, que eu não gosto, doutrina pesada. Largou o pastor. Aí está de igreja em igreja por aí, sofrendo, doente. Ela tem uma doença nas costas. Ela tem uma doença nas costas que só Deus para mudar a vida dela. Mas ela não muda. Por que ela não muda? Porque ela quer continuar do jeito dela. E aqueles demônios que escravizam ela continuam escravizando, continuam oprimindo. Não é você frequentar a igreja que vai mudar a sua vida. Você vai lá e recebe revelação, e dá oferta, dá dízimo, dá voto, faz propósito, faz campanha, dá uma amenizada, dá uma melhorada. Daqui a pouco aquilo volta mais forte. Aí você desanima. Aí você fica em casa uns dias parado. Aí surgiu uma igreja aí de revelações, que revela tudo. Aí você vai para lá, chega lá, faz campanha, faz corrente, faz não sei o que, faz sacrifício, leva R$1.000, leva 500. Aí de repente você já deu lá uns R$10.000. 5, R$10.000. E a vida não mudou nada. Olha, faz um propósito aqui e tal. Traga R$1.000. Traga 1.300. Porque você vai parará pererê, porque não sei o quê. E tarará. E a pessoa vai lá e acha que se pagando a cura, pagando aquele milagre, vai mudar de vida. Não vai. Não vai. Então, meu querido, ali é demônios, demônios que já vieram lá do tataravô, que matou o tataravô, matou o bisavô, matou o avô, ou a bisavó, tataravó, matou o pai, a mãe, e agora está matando ela. Aquela maldição de doença no sangue, aquela maldição de doença nos rins, aquela maldição de doenças, de câncer, de AVC, que aquela família vai só morrendo daquela mesma doença. O que foi? Matou fulano, o Beltrano, o Cigano, o câncer. O outro foi o quê? Ah, o outro deu AVC. O outro deu diabetes. Pressão alta, coração. Todo mundo morre só de doença no coração. Aquela maldição que tem que ser quebrada. E essa maldição, para ser quebrada, ela tem que nascer dentro do coração da pessoa. Quando ela muda, não é de igreja, não é de religião. Ela muda de vida, aí a capetada perde terreno. A capetada cai por terra. Vocês entenderam? O último estado dessa pessoa será pior do que o primeiro. Então, meu querido, minha querida, meu amado, minha amada, Deus não chamou você para carregar demônio nas costas, carregar macumba, carregar feitiço, bruxaria, carregar um fardo pesado do diabo. Jesus diz que o fardo dele é leve. Aí você carrega um fardo do diabo e você não quer mudar. Você não quer entrar pelo caminho estreito, a porta estreita. Você quer um caminho largo, um caminho espaçoso, um caminho que você pode tudo. Você não pode ser feliz. Você não pode ser alegre. Pode tudo. Você não pode ser salvo, ser salva. Escuta essa palavra. Ainda que a sua orelha fique pegando fogo, ainda que o seu coração, seu rosto fica mudado, aquela raiva, eu não gosto desse homem, não é você, eu não gosto desse pastor, tenho uma raiva dele, eu odeio ele, eu tenho um ódio dele, mas não é o Senhor, a Senhora, é quem está dentro do Senhor, da Senhora, que faz isto. Essa palavra fere os demônios, fere os espíritos malignos. Essa palavra fere aquela pessoa que não quer servir a Deus. Mas nesse exato momento tem tanta gente alegre, feliz, dizendo: glória a Deus, esta palavra é para mim, eu não vou sair da presença de Deus, eu não vou deixar o meu Deus por nada desta vida. Tem gente agora que está fortalecendo, tem gente agora que está alegre. Eu faço oração agora. Senhor nosso Deus e Pai, em nome do Senhor Jesus, meu Deus, salva as almas, Senhor. Meu Deus, salva as almas. Levanta essa mulher, levanta esse homem, Senhor. Fala com ele e com ela. Meu Deus, transforma essa vida. Fala com esse homem, com essa mulher, para receber essa palavra, para que essas legiões de demônios saiam da vida dele e dela. Em nome de Jesus Cristo, cobre com teu sangue. Meu Deus, transforma esta vida, transforma esse coração. Em nome de Jesus, faz esse homem, essa mulher aceitar essa palavra e ser alegre, feliz e salvo e salva. Em nome de Jesus Cristo, cobre com teu sangue esse homem que já foi um pastor, um obreiro, que já foi um pregador, um dirigente de igreja, essa mulher que já foi uma obreira, uma pregadora da palavra. Deus, essa mulher que trabalhou na igreja com jovens, com crianças, com círculo de oração, ó Deus, levanta ela. Olha o sofrimento dela, olha a tristeza dela, olha a angústia, olha o vazio da alma dela. Eu sei que o Senhor ama ela, mas ela tem que te amar. Meu Deus, Senhor, meu Deus, eu entrego essa vida nas mãos do Senhor, em nome de Jesus Cristo. Transforma essa pessoa, faz dela uma pessoa salva, convertida e transformada pelo poder do nome do Senhor Jesus. Amém e glória a Deus e aleluia.
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0: quero cumprimentar os irmãos, quero cumprimentar as irmãs, povo de Deus, com a bendita paz do Senhor Jesus. Eu quero convocar o povo para nós fazer uma oração. Bom, vamos orar então? Vamos falar com Deus, porque a hora já avançou. Ore comigo. Ore comigo e Deus vai te abençoar.
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de Deus e Pai de Jesus Cristo. Meu Deus, oh meu Pai do céu, Senhor da glória, Senhor Jeová, meu Deus, em nome de Jesus Cristo, em nome de Jesus Cristo Salvador, Senhor dos exércitos, Senhor do céu e da terra, me dá palavras de oração, unja minha voz, unja minha oração, meu pedido ao Senhor. Deus, unge a oração, que seja uma oração ungida, uma oração consagrada. Meu Deus, que seja uma oração com autoridade, com fogo, em nome de Jesus Cristo, Senhor da glória, Espírito de Deus, Espírito Santo, em nome do Senhor Jesus, alcança agora os nossos irmãos, nossas irmãs, nossos ouvintes, aonde tiver alguém agora, meu Deus, onde tiver alguém agora, que essa pessoa seja alcançada pelo poder do teu nome, meu Deus, em nome de Jesus Cristo, essa pessoa, meu Deus, que está ansiada, ansiosa, depressiva, angustiada, preocupada, essa pessoa que não está bem, essa pessoa que tem alguém que não está bem, alguém triste, alguém com casamento sendo destruído pelo mal, Senhor, em nome de Jesus Cristo Salvador, meu Deus, em nome do Senhor Jesus.

Jesus, em nome do Pai, em nome do Filho, em nome do Espírito Santo de Deus, Senhor da glória, Senhor Jeová, meu Deus, meu Jesus amado, meu Jesus santo, meu Jesus poderoso, meu Jesus querido e amado, meu Deus, toca agora, toca, oh Deus, toca agora, por favor, por bondade, por misericórdia, por compaixão, meu Deus, nós não somos merecedores, nós não somos merecedores, Deus poderoso e santo, em nome de Jesus, tem misericórdia, em nome de Jesus, tenha compaixão e piedade, Deus, em nome de Jesus Cristo, Salvador, Senhor, Senhor da glória, Pai Santo e poderoso, Pai Santo, Deus, Deus de Abraão, Deus de Isaac, Deus de Israel, Deus Pai, Filho e Espírito Santo, Deus toca agora, vai tocando, vai mexendo, meu Deus, o Senhor sabe o que fazer, o Senhor sabe como agir, Deus, o Senhor sabe como trabalhar na nossa vida, o homem, na mulher, na natureza humana, não há necessidade do Senhor receber explicação, como é que o Senhor tem que fazer, o Senhor não precisa da minha explicação, o Senhor não precisa da minha orientação, como é que o Senhor tem que fazer, Senhor da glória, meu Jesus amado, meu Jesus santo e poderoso, meu Jesus bendito e amado, meu Deus, em nome de Jesus, em nome de Jesus, olha essa mulher, olha esse homem, olha essa família, olha essa casa, Deus, olha esse lar, Deus, olhe com um olhar especial, um olhar de misericórdia, Deus, olha com olhar de compaixão, de piedade, não deixa o inimigo, não deixa Satanás, não deixa os demônios, não deixa os espíritos, não deixa as legiões, não deixa os demônios nos vencer, nos atacar, não deixa, Senhor, tem misericórdia, meu Deus, tem misericórdia, meu Deus, tem misericórdia, tenha piedade, tenha compaixão, Senhor da glória, Espírito Santo de Deus, Espírito Santo de Deus, Espírito Santo de Deus, meu Deus, meu Pai, meu Senhor, meu Jesus amado, oh meu Deus do céu, olha essa mulher doente, olha esse homem doente, olha essa pessoa enferma, Senhor, quem é que pode curar? Quem é que pode curar, meu Deus? Meu Deus, quem pode curar? Quem pode curar, meu Deus? Quem pode? Meu Deus, quem pode? A não ser o Senhor, a não ser o meu Deus, Senhor da glória, Espírito Santo, meu Jesus amado, meu Jesus poderoso, meu Jesus bendito, meu Deus, em nome do Senhor Jesus, em nome do Senhor Jesus, em nome do Senhor Jesus, em nome do Senhor Jesus, em nome do Senhor Jesus, Deus faz uma obra, Deus faz uma obra, tem misericórdia, Senhor, tenha compaixão, tenha piedade, abençoa os nossos ouvintes, da nossa igreja, de outras igrejas, de perto, de longe, meu Deus, oh meu Deus, oh Senhor, oh Espírito Santo da verdade.
Meu Deus, misericórdia. Meu Deus, misericórdia. Meu Deus, misericórdia, misericórdia, misericórdia, misericórdia, misericórdia, misericórdia, Senhor. Misericórdia, meu Deus, misericórdia, misericórdia, meu Pai. Misericórdia, misericórdia, Senhor, em nome de Jesus Cristo, meu Deus, em nome de Jesus Cristo, Salvador. Visita essa família que tem alguém doente, com câncer, desenganado, meu Deus, essa família que tem alguém que está separado, casamento acabado, casamento destruído, casamento indo de mal a pior, meu Deus, em nome de Jesus Cristo, meu Deus, em nome de Jesus Cristo. Meu Deus, em nome de Jesus Cristo, em nome de Jesus Cristo, em nome do Senhor Jesus, Pai, eu não sei como orar, eu não sei como pedir, eu não sei como clamar, meu Deus, eu não sei, meu Deus, eu não sei como pedir ao Senhor, nem como agradecer. O Senhor é poderoso, misericordioso. Meu Deus, faz alguma coisa. Meu Deus, faz alguma coisa na vida dos nossos irmãos que nos acompanham agora, de perto, de longe. Aonde tiver alguém agora, aonde tiver alguém agora, meu Deus. Meu Deus, aonde tiver um ouvinte agora nos acompanhando, Senhor, alcance ele agora. Alcança, meu Deus, alcança. Alcança o coração, a mente, a alma, alcança o entendimento, alcança o profissional, o financeiro, alcança, meu Deus, vai alcançando, oh, meu Deus, o espiritual, nossos obreiros, nossas obreiras, nossos jovens, nossas crianças, nossos irmãos, nossos casais, nossos irmãos de outras igrejas, de outros ministérios, Senhor, alcança. O Senhor sabe a maneira, o Senhor sabe o jeito, o Senhor sabe a forma de alcançar. Ah, meu Deus da glória, Espírito Santo da verdade, meu Deus, o Senhor sabe o jeito, a forma, a maneira. O Senhor sabe o jeito, a forma, a maneira de alcançar esse povo, meu Deus, meu Pai da glória, Espírito Santo da verdade, Espírito Santo, oh Espírito Santo, alcança os dizimistas, alcança os ofertantes, alcança, meu Deus, todos que têm ajudado essa obra, todos que têm ajudado esse ministério, todos que têm ajudado com a sua ajuda financeira, com seu dízimo, com a sua oferta, todos que têm ajudado com a oração, com o jejum, ajudado com a fé, ó Deus, ó Senhor, ó Espírito Santo, meu Deus, alcance agora, alcance a minha casa, alcance a minha família, alcance essa casa, esta família, alcança, meu Deus, alcança, alcança esse homem, essa mulher, alcança, alcança essa criança, meu Deus, alcança, lá no hospital, ah, meu Deus, alcança esse homem, essa mulher, essa família, o pai, a mãe, alcança o filho, a família, alcança, meu Deus, alcança. Meu Deus, alcança. Meu Deus, alcança. Alcança, Senhor. Glória. Glória, glória, glória. Glória. Deus, dá-me sabedoria. Dá-me inteligência. Dá-me espiritualidade. Unção. Meu Deus, me dá. Me dá unção. Me dá o poder. Me dá a palavra ungida. Me dá a palavra profética. Para que eu possa profetizar em teu nome. Em teu nome eu possa profetizar a bênção,
o milagre, a cura, a salvação, a libertação, a transformação de vida. Senhor, graças a Deus, graças a Deus por tudo, graças a Deus por todas as coisas, graças a Deus, graças a Deus, graças a Deus, graças a Deus, glória a Deus, glória, glória, glória, glória, glória, glória, glória a Deus, glória o nome de Jesus, graças a Deus. Senhor, coloca na minha boca uma palavra que vem de Deus, uma palavra profética, ungida, consagrada, uma palavra temperada, uma palavra que não falta nada. Essa palavra não é minha, essa palavra não é do homem. Ah, meu Deus, Senhor, olha essa pessoa que está parada, afastada, desviada, essa pessoa que perdeu a força, que perdeu o ânimo, que perdeu a alegria. Meu Deus, essa pessoa que está fora da comunhão, fora do caminho, fora, meu Deus, da salvação, fora do propósito, do objetivo de Deus. Senhor, em nome de Jesus, em nome de Jesus, em nome de Jesus, em nome de Jesus, em nome de Jesus, em nome de Jesus, em nome do Senhor Jesus, Deus, Deus da glória, põe as tuas mãos, põe as tuas mãos santas e poderosas e faz um milagre para a glória de Deus, para a glória de Deus, para a glória de Deus, para a glória de Deus. Amém e amém.

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0: graças a Deus. Deus diz assim, ó, esforça-te, tem de bom ânimo, e eu serei contigo. Para Deus ser comigo, eu preciso esforçar e ter bom ânimo. Esforça-te. O esforço não pertence a Deus. O ânimo não pertence a Deus. A coragem pertence a nós. Às vezes nós estamos vencendo, chegando na hora de vencer, falta pouquinho para vencer, aí alguém fala, ah, não aguento mais, não aguentei mais, não suportei mais, questão de minutos, questão de minutos. Eu me lembro de uma pessoa que foi ferida, e estava sangrando, ela perdeu muito sangue, aí de um lugar para outro, de um hospital para outro, que não era tão longe, aí o médico falava assim, você não pode dormir, se você dormir você morre, você não pode dormir, batia no rosto daquela pessoa, você não pode dormir, se você dormir você não acorda mais. A pessoa ia dormindo, ele batia no rosto da pessoa, para a pessoa não dormir. Você não pode dormir. Mas o sono estava vencendo, quase, não estava vencendo totalmente, mas quase vencendo a pessoa. Não pode dormir, não, você não pode dormir. Você não pode dormir. E às vezes nós perdemos a vida na estrada, num segundo, dois, três segundos, porque a gente dorme no volante e aí o acidente acontece. Por que que não para o carro? Por que que não vai lá no posto de gasolina, não lava o rosto? Por que que não toma Coca-Cola, não toma um energético para fazer o que é para fazer, a viagem, se é que tem que viajar tão ligeiro assim? Por que que não para um pouquinho? O que que faltou ali? Faltou sabedoria, faltou inteligência, faltou capacidade, faltou alguma coisa, faltou paciência, faltou perseverança, faltou humildade para resolver os problemas, faltou humildade para resolver os problemas. Problemas a gente não resolve com arrogância, com soberba, com vanglória, com exaltação, com gritos. Então você está me ouvindo agora, e a palavra é, esforça-te, tem de bom ânimo, e Deus vai entregar esta vitória suada nas suas mãos. Aí você vai dizer assim, valeu a pena, foi difícil. Não foi fácil. Teve hora que eu pensei que eu não ia aguentar. Teve hora que eu pensei que eu ia desistir. Mas eu venci. Glória a Deus. Graças a Deus. Deus me deu força. Deus me deu o que eu precisava. Então, neste exato momento, o que está faltando em você, para você ganhar essa vitória aí, esforço. Não, mas eu estou esforçando. Você está esforçando do jeito errado. Você está esforçando de maneira errada. Você não vai esforçar de maneira errada. Se é para parar um pouquinho, pare um pouquinho, pensa, pesquisa, analisa. Se é para você perder, no bom sentido, perde para ganhar. Às vezes você perde pouquinho e ganha muito. Tem gente que não quer perder nada e acaba perdendo tudo. Não quer perder nada, não quer ceder. Não quer ceder. Quantas vezes um acordo é a solução? Não, mas tem que ser só eu. Não, faz um acordo. Porque se você não fizer um acordo, vai para a justiça. E na justiça vai ficar mais caro. Você vai se desgastar psicologicamente, vai desgastar amizade, vai desgastar comunhão, vai desgastar financeiramente e vai ficar mais caro. Às vezes a gente perde pouco para ganhar muito. Quantas e quantas e quantas e quantas vezes a solução é um acordo? Você não quer perder 100%, perde 20%, 10% e ganha 80%. Porque às vezes você vai para a justiça e na justiça você perde tudo. Você pode ganhar e pode perder. Então, um bom acordo é a solução. E nós não podemos viver só de nós mesmos. Eu não posso pensar só em mim. Você não pode pensar só em você. Você não pode pensar só em você. O Evangelho é isso aí. Quando Jesus morreu por todo mundo. Jesus morreu por todo mundo. Por quem era a favor dele e quem era contra ele. Quem batia nele, quem matava ele, quem sufocava ele, quem punhalava ele. Jesus é o Salvador do mundo inteiro. Então, quantas vezes nós temos que perdoar, mesmo com razão, mesmo a gente estando certo, a gente tem que perdoar o indivíduo, perdoar alguém que só nos fez o mal. Jesus manda fazer isto: amai, perdoai vossos inimigos, perdoai e amai vossos inimigos. É fácil. É fácil nós perdoar e amar quem nós amamos, quem nós gostamos. Agora, amar, perdoar, tolerar, suportar quem só nos fez o mal, só se tiver Deus na nossa vida. Só se tiver Deus na nossa vida. Então, esforça. Esforça. Mais um pouquinho. Esforça um pouquinho. Tenha fé em Deus. Tenha bom ânimo. Tenha paciência. Tenha calma. Tenha paciência. Deus vai te dar a sua vitória. Deus vai te dar o seu resultado. Deus vai te dar o seu milagre. Deus vai te dar a sua vitória. Em nome de Jesus. Em nome do Senhor Jesus. Essa palavra está sendo dirigida para o seu coração, para a sua vida. Essa palavra é para a sua alma, que está aflita, que está triste. Você que está magoado, ferido, traído, machucado. Ah, meu Deus, como dói. Como dói. Eu vi no julgamento uma mãe perdoando. perdoando o assassino do seu filho. A mãe perdoando o assassino do seu filho. Você matou meu filho, mas eu te perdoo. Meu único filho que eu tinha, você matou ele. Você tirou sangue, a vida do meu filho. Mas eu te amo, eu te perdoo. Que cara que ficou aquele assassino? Que situação que ficou aquele assassino? A mãe do único filho que ele matou, que tirou a vida, que tirou sangue. Meus irmãos, minhas irmãs, tem coisas na nossa vida que a gente precisa pedir para Deus força, perdão, paciência, calma, para nós ter a nossa vitória. A nossa vitória, ela vem de momentos assim que a gente tem que perder em alguma área da nossa vida para nós ganhar a grande vitória. Ganhar o grande milagre, o grande resultado. Ganhar o grande lucro, a gente tem que perder. Como perder? Quando você planta, você está plantando a semente, aquela semente não volta mais. Quando a gente planta, a gente está visando não a semente, mas os frutos, porque a semente vai apodrecer debaixo do chão. Aquela não volta mais. A gente está olhando para os frutos. E quantas vezes nós plantamos aquela semente, ela não nasce. Nós temos que plantar outra. Não é porque aquela não nasceu que nós não devemos plantar outra. Aí nós plantamos outra semente em cima daquela. E aí ela vem, nasce, cresce. Ela supera tudo aquele trabalho. Então tenha paciência, tenha calma, tenha esforço, tenha esforço. Deus vai te abençoar, Deus vai te abençoar. Eu estou vendo a sua vitória. Deus vai te abençoar, Deus vai te dar a tua vitória. Como eu não sei? Como eu não sei? Deus vai te dar a sua vitória. Bota o joelho no chão. Pergunta para Deus. Conversa com Deus. Pede a Deus uma orientação. Pede a Deus um sinal, uma confirmação. E Deus vai te abençoar. E você vai dizer, daquele dia eu estava angustiado, estava triste, queria chutar o pau da barraca, queria chutar o balde, queria ir embora, queria sumir de casa, queria largar a igreja, largar tudo, largar o marido, largar a esposa, largar tudo, o trabalho, o serviço, embora, sumir, para onde? Não sei. Cabeça quente, nervosismo, ansiedade. Então, hoje a palavra foi esta: calma, paciência, esforço e ânimo, e Deus vai te dar a sua vitória. Não me pergunte como, porque quem vai fazer é Deus. Quem vai fazer o milagre é Deus. Milagre não se explica. Milagres não têm explicação. Está na mão de Deus. Está na mão de Deus. Deus vai te exaltar. Deus vai te exaltar. Se você perder hoje pouco, você vai ganhar muito amanhã. Em nome do Senhor Jesus. Eu oro por você. Senhor Deus poderoso, em nome de Jesus Cristo Salvador. Meu Deus dos céus, meu Deus da glória, meu Deus Pai, Filho e Espírito Santo. Em nome de Jesus. Deus, em nome de Jesus, Deus, em nome do Senhor Jesus, em nome do Pai, do Filho e do Espírito Santo, em nome de Jesus, faz um milagre. Deus, faz um milagre nesta vida. Deus, faz um milagre. Faz um milagre nesse casamento. Faz um milagre, meu Deus, nesta família, nesta pessoa. Faz um milagre, meu Deus, em nome de Jesus. Realiza um milagre, meu Deus, realiza um milagre, em nome de Jesus, em nome de Jesus, em nome de Jesus, em nome de Jesus, em nome de Jesus, em nome de Jesus, em nome de Jesus. Amém, amém, amém, amém.
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0: atenção, amados irmãos e ouvintes, para os endereços da Igreja Pentecostal Deus é Santo, em Curitiba e região metropolitana. Começando por Curitiba, cidade de Curitiba, atenção, porque a Igreja Pentecostal Deus é Santo, nossa sede nacional, está localizada na Avenida Marechal Floriano Peixoto, número 6711, Avenida Marechal Floriano Peixoto, 6711, no Auer, em Curitiba, sede nacional da Igreja Pentecostal Deus é Santo. Ainda em Curitiba, bairro do Capão Raso, atenção, povo de Deus, porque o endereço é a rua Professor Valdir de Jesus, número 513. Rua Professor Valdir de Jesus, número 513. Curitiba, bairro Osternac, Ganchinho, atenção, irmãos desta região, porque a Igreja Deus é Santo está na rua Arita Borda, número 662, rua Arita Borda, 662. Atenção, Tatuquara, porque a Igreja Deus é Santo está no Jardim da Ordem, na rua Arcésio de Barros Lima, número 91. Jardim da Ordem, rua Arcésio de Barros Lima, número 91. Ainda em Curitiba, Igreja Pentecostal Deus é Santo, no SIC, rua Desembargador Cid Campelo, 5622. SIC, rua Desembargador Cid Campelo, número 5622, aí no Parigui. Vamos agora para a cidade de Piraquara, atenção Piraquara, porque a Igreja Pentecostal Deus é Santo está aí no Jardim Santa Mônica, sede regional em Piraquara, Jardim Santa Mônica, rua Engenheiro Djalma Maciel, número 92. Rua Engenheiro Djalma Maciel, número 92, no Santa Mônica. Ainda em Piraquara, Vila Macedo, atenção, porque o endereço fica na Rua Fortaleza, número 454. Rua Fortaleza, número 454, na Vila Macedo. Ainda em Piraquara, no bairro São Cristóvão, Rua Henrique Brudeck, número 487. Piraquara, bairro São Cristóvão, Rua Henrique Brudeck, número 487. Ainda em Piraquara, atenção, irmãos, porque nós temos a Igreja Deus é Santo no Jardim Holandês. Jardim Holandês, a igreja fica na Avenida Betonex, número 55. Avenida Betonex, número 55, no Jardim Holandês. Também em Piraquara, no Jardim Bela Vista, a Igreja Deus é Santo está localizada na Rua Centenário do Paraná, número 627. Jardim Bela Vista, em Piraquara, Rua Centenário do Paraná, número 627. E agora vamos para Colombo, atenção, cidade de Colombo. Atenção, moradores de Colombo, porque a Igreja Deus é Santo está aí no Jardim Guaraituba. Jardim Guaraituba, Rua Pedro do Rosário, número 488. Rua Pedro do Rosário, número 488, Jardim Guaraituba, Colombo. Atenção, cidade de Pinhais, atenção, cidade de Pinhais, porque a Igreja Deus é Santo está aí, Vargem Grande, na Rua Monteiro Lobato, número 320. Rua Monteiro Lobato, número 320, Vargem Grande, na cidade de Pinhais. Atenção agora, amados irmãos que moram na região de Araucária. Atenção, Araucária, porque a Igreja Deus é Santo está no bairro Campina da Barra. Isso mesmo, bairro Campina da Barra, na rua Professora Maria Nassar Chaustec, número 1097. Repetindo, rua Professora Maria Nassar Chaustec, número 1097, no bairro Campina da Barra, em Araucária. A Atenção agora, amados irmãos da Fazenda Rio Grande. A Igreja Deus é Santo está no bairro Jardim Iguaçu. Fazenda Rio Grande, Jardim Iguaçu, na rua Rio Iguaçu, número 846. Rua Rio Iguaçu, 846, Jardim Iguaçu, na Fazenda Rio Grande. Atenção, Mandirituba, Igreja Deus é Santo está aí localizada na rua Antônio Selusniak, número 85. O bairro é o centro de Mandirituba e bem pertinho da BR-116. Mandirituba, rua Antônio Selusniak, número 85, pertinho da BR-116, é onde está a Igreja Pentecostal Deus é Santo. E atenção, Campo Largo, porque a Igreja Deus é Santo está aí no bairro do Centro, na rua Gonçalves Dias, número 1840. Rua Gonçalves Dias, número 1840, no centro de Campo Largo. Atenção, cidade da Lapa, Igreja Deus é Santo está também no bairro do Centro, na rua Senador Souza Naves, número 741. Rua Senador Souza Naves, número 741, no centro da Lapa. E atenção, cidade de Porto Amazonas. Atenção, Porto Amazonas, porque a Igreja Deus é Santo está na rua João Pessoa, número 211. Atenção, Porto Amazonas, porque é novo endereço. Rua João Pessoa, número 211, frente à Pastelaria Sol. Esses são os endereços da Igreja Pentecostal Deus é Santo em Curitiba e na região metropolitana. Para mais informações, entre em contato no 41-3376-3339, 41-3376-3339, que é telefone e também WhatsApp. Igreja Deus é Santo, a sua vitória está aqui.
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2: Oh, graças a Deus. Meus irmãos, nós aprendemos na Bíblia uma palavra que diz assim: quem planta, colhe. É um dizer popular. Quem planta, colhe. Quantas vezes nós vimos, enxergamos alguém sofrer, padecer, uma vidinha de miséria, doente, às vezes a família espatifada, casamento acabado, pessoa desempregada, e alguém fala assim, ó, ele está colhendo o que plantou. Isso aí ainda é pouco. Vocês já ouviram isso, vocês já falaram isso, nós já escutamos isto. Ele, ela está colhendo o que plantou. Do mesmo jeito também, a gente vê pessoas que saíram da estaca zero e hoje estão crescendo, prosperando, estão bem de vida. Pessoas que destacaram na vida, e alguém falar o contrário, falar assim, ó, esse aí ele merece, essa aí merece, uma pessoa boa, de bom coração, uma pessoa que sempre ajudou o próximo, uma pessoa que só não ajuda se não puder. Essa pessoa aí merece. Esse homem, esse moço, esse casal merece, porque é um casal bondoso, um casal abençoado, um casal que faz o bem, um casal que A gente nunca ouviu falar mal dele ou dela. Deus abençoe a vida dele. Quantas vezes isto aconteceu, você desejar o bem para aquela pessoa de dentro do coração. Deus abençoe ele, oh meu Deus, abençoa ele, abençoa ela, me ajudou, ajudou meu filho, ajudou minha parente, meu parente, que Deus abençoe, que Deus dê muito para ele e para ela. Aquela palavra que tem um poder extraordinário. São muita gente orando por ele, são muita gente orando por ela, são muita gente desejando bênção na vida dele e dela. Do mesmo jeito a outra pessoa, quantas pessoas que foram machucadas, feridas, que levaram prejuízos, quantas pessoas que estão sofrendo porque alguém o fez sofrer, quanta gente chorando, quanta gente que vendeu, confiante naquela pessoa, vendeu fiado para ela. Ela prometeu que pagava. Uma palavra bonita, uma palavra de engano, de mentira, comprou e não pagou. Deixou a pessoa sem nada. Tomou da pessoa, roubou da pessoa, assaltou a pessoa, furtou a pessoa, enganou. Aí você fala assim, mas ela vai pagar, ele vai pagar. Muita gente falando, ele vai pagar, ela vai pagar. Igual eu estou vendo aí, no meio da política, alguém falando aí de alguém. Tem uma pessoa aí no Brasil aí, que o povo está falando. Deus é justo, a hora dele vai chegar. Não é um nem dois, não é milhões. A hora dele vai chegar. Deus não tarda. Então, meus irmãos, a Bíblia diz: façamos o bem, principalmente aos domésticos da fé, aqueles que estão ao nosso lado. Às vezes, quantas vezes nós deixamos de ajudar quem está ao nosso lado, que está precisando, para ajudar lá longe quem não está precisando? Qual a recompensa que nós vamos ter? Qual a recompensa que nós vamos ter de Deus deixando de ajudar um pobre necessitado para ajudar alguém que não tem necessidade? Aquilo que a gente vai dar para ele, ele nem vai usar. Presentes que serão dados e aquela pessoa não usa, porque aquilo para ele não interessa, ele vai jogar fora, vai dar para outras pessoas. E nós às vezes deixamos de ajudar alguém ao nosso lado que está precisando, que até pediu para nós não tem, hoje eu não posso te ajudar, mas está ajudando quem não precisa. Será que a recompensa de Deus também não vem? Então, meus irmãos e minhas irmãs, isso nós temos que olhar. Nós temos que olhar para dentro de nós e dizer: será que eu estou cumprindo o papel que eu tenho que cumprir, a minha obrigação como crente, como obreiro, como obreira, como membro, como uma pessoa que conhece a palavra de Deus, uma pessoa que conhece a palavra de Deus, que faz votos na hora que está morrendo, na hora que está desenganada da medicina, na hora que está no fundo do poço, faz voto: meu Deus, me tire dessa situação, porque eu vou sair daqui, eu vou para a igreja, vou para a igreja, vou reconciliar, eu vou servir a Deus. Às vezes está na cadeia: Senhor, a primeira coisa que eu vou fazer é ir para a igreja. Saiu da cadeia, foi roubar, foi matar, foi estuprar, foi fazer aquilo que agrada os seus olhos. Quantas vezes a pessoa sai do hospital prometendo para Deus, me cura dessa doença, esse câncer, que eu vou sair daqui, vou para a igreja. E nunca botou os pés na igreja. Será que ele vai enganar Deus? Será que ele vai enganar Deus? Será que ele vai enganar Deus? Pensa bem. Eu me lembrei de tantas coisas aqui agora. Eu me lembrei de tantas pessoas agora que prometeram ajudar a igreja. Pessoas que foram reveladas, que as bênçãos se cumpriram na vida delas. Olha, pastor, eu vou dar isso para a igreja. Na hora de dar, não deu. Deu por metade. Às vezes nem a metade deram. Eu lembro de pessoas que foram reveladas aqui, que foram curadas. A hora que sair aquele dinheiro, pastor, eu vou trazer o dízimo para a igreja. Eu vou trazer aquilo para a igreja. Aí sumiram, nunca mais botaram os pés na igreja. Será que Deus não está vendo isso? Será que essas pessoas estão bem? Será que não estão pagando? Será que não já pagaram? Pensa bem. E às vezes está até ouvindo rádio, escutando rádio. Não tem aquela liberdade que tinha de vir aqui na igreja. Fez tanta coisa errada. Fez tanta coisa errada. Saiu daqui pela porta do fundo. Saiu daqui fugido, escondido, escondida. Que hoje escuta o rádio e não tem a liberdade. Às vezes tem a necessidade de vir aqui fazer uma campanha, mas não tem coragem mais, porque a sua consciência não deixa. Sua consciência acusa do que falou, do que fez. Pensa bem. Um dia desse eu estava ouvindo aí uma irmã, se é que eu posso chamar de irmã, estava ouvindo ela numa outra programação, e eu falei, essa irmã, fulano de tal, estava aqui conosco no começo, estava aqui, foi curada aqui, tem testemunho gravado dela. E ela falava assim, nunca eu vou sair dessa igreja, nunca eu vou deixar de ajudar essa igreja, nunca eu vou deixar de ajudar essa igreja, porque foi aqui que Deus me ressuscitou, foi aqui que Deus me curou. Eu fui em tudo quanto é igreja e eles não fizeram nada por mim, mas aqui Deus fez. Aqui eu vou ajudar, aqui eu vou permanecer, aqui eu vou continuar. Nunca vou sair dessa igreja. Foi só da boca para fora. Fez voto. Na hora de cumprir o voto, não cumpriu. E aí, você acha que essas pessoas estão bem? Você acha que essas pessoas, elas vão enganar a Deus? Elas vão ser felizes na vida? Às vezes estão aí de igreja em igreja, de porta em porta, sem poder membrar, porque elas sabem, conhecem a palavra de Deus, mas elas querem um evangelho liberal, um evangelho porta larga, um evangelho que elas podem viver do jeito delas, vestir, se comportar do jeito delas. E elas estão sofrendo, elas não são felizes. Feliz é aquele que obedece a palavra de Deus. Feliz é aquele que se esforça, que sacrifica para servir a Deus do jeito que ele aprendeu, do jeito que ela aprendeu. Esse é feliz, é contente. O inferno pode se levantar, o diabo pode levantar de todas as formas, mas dentro dela tem a presença de Deus, tem a fé verdadeira, tem depósito guardado. São muitas noites de orações, são muitas horas de jejum, são muitas vindas à igreja, e vai juntando tudo isso. Deus vai juntando os momentos de vigília, de oração, de jejum, voto, dízimo, fidelidade, esforço. E é isso que tem segurado, isso que tem segurado as pessoas na presença de Deus. E quantas pessoas que desabaram e não levantaram mais. não vai levantar. Não, não é porque Deus não quer, é porque elas não querem voltar aonde elas caíram. Lá no começo, levantar aonde elas caíram. Aonde foi que ela caiu? Naquele pecado, naquele erro. Mas ela não quer. O coração dela está grosso. Aquele coração de pedra. Aquele coração duro. Conhece a palavra de Deus. Conhece a verdade. Já pregou. Já escutou. Já balançou a cabeça. Sim, é isso mesmo. Glória a Deus. É isso que eu quero. É isso que eu quero para a minha alma. É aqui que eu vou ficar. Hoje. Hoje. Ela fala: Deus me livra. Eu não quero nem saber daquela igreja, aquele pastor, Deus me livre, que pastor é duro. O pastor é duro, mas no comecinho aquele era um homem de Deus. Pastor Messias, o senhor é um homem de Deus, pastor. O senhor me tirou, Deus tirou eu das garras do inimigo através da sua vida, pastor. Deus usou pastor para falar comigo. Deus usou pastor para me curar. O senhor é um homem de Deus. Que Deus te abençoe, que Deus te dê muitos anos de vida. Hoje, o pastor Messias, na boca daquela pessoa, é um monstro. É um monstro na boca daquela pessoa. O que ela puder falar mal, ela vai falar. O que ela puder criticar, ela vai criticar. E aí ela vai cada dia piorando, cada dia ficando mais doente, mais enferma, mais fraca na fé, mais sofrendo. E vai até a hora que não aguenta mais, até a hora que não suporta mais. Meus irmãos, minhas irmãs que me ouvem agora, você que um dia esteve num lugar, numa igreja séria, uma igreja de oração, uma igreja de santidade, onde Deus te libertou um dia, Deus te curou, Deus transformou a tua vida, você virou as costas, foi embora. Meu irmão, minha irmã, não critica aquela igreja, não fala mal daquele pastor, não fala mal daquele ministério, irmão. Que não tu vai pagar caro, e às vezes vai pagar até com a própria vida. Cuidado, cuidado com o que fala, cuidado com o que abre a boca para falar, porque existe homem de Deus nessa terra, existe homens de Deus, existe igreja de Deus, que foi Deus que levantou. Não foi igreja levantada por homens, não. Igreja levantada por Deus para ganhar almas, para orar. Como é que você conhece uma igreja que é de Deus, aquela igreja que prega salvação, que prega santidade, que prega oração, que põe o povo para orar, que ora junto com o povo, que bota o povo no jejum, aquela igreja que cobra santidade? Essa é a igreja de Deus, que cobra santidade, que o pastor vive o que prega, vive o que prega. Esse homem é um homem de Deus. Você vai tocar nele? Você vai falar mal dele? Você vai tocar na unção dele que Deus pôs na vida dele? Você vai se rebentar, você vai se quebrar, você vai pagar o preço. Quem planta, colhe. Então, nesta palavra, tira proveito. Tira proveito. Tira proveito. Aproveita o que for bom, o que for para a sua alma, o que for para você, tira proveito. Em nome de Jesus Cristo. Você está já ficando velho, ficando velha. Outros já estão velhos, estão idosos, já estão no finalzinho da vida. E não está vendo isso, não está revendo. Agora só resta a morte. Agora só resta a morte. Agora a partida desta vida para outra. O que, que nós vamos levar? Nada. A única coisa que vamos levar é a salvação ou a condenação. A salvação ou a condenação. Ou vamos com Cristo, ou vamos sem Cristo. Quem vai com Cristo, vai para onde? E quem vai sem Cristo, vai para onde? Você já pensou nisso? Você não está preocupado com isso? Você está preocupado com essa vida, com esse mundo, com cura, com revelação, com recado, com profecia. O que Deus falou, pastor? Missionário, o que Deus está mostrando? O que Deus está falando a meu respeito? Irmã, o que Deus está falando é que você tem que reconciliar, é que você tem que fazer um conserto com Deus. Ela vai embora, vira as costas, deixa o missionário falando, deixa o pastor falando, vai embora. E já aconteceu aqui. Lembro de uma mulher que chegou aqui um tempo desse aqui, e ela: ah, porque minha vida virou um inferno, pastor. Minha vida virou um inferno. Minha vida virou, minha vida sentimental virou uma miséria, uma desgraça. Estou sofrendo. Já tentei o suicídio. Já isso, já aquilo. Escuto vozes, escuto palavras do além. E uma mulher que conhece a Bíblia, que conhece a palavra de Deus. Eu falei assim: senhora já casou quantas vezes? Ah, 3 vezes. Casei 3 vezes, agora o outro agora tá virou um inferno. Eu falei: minha irmã, por que você não faz um conserto com Deus, irmã? Ah, você quer cobrar de mim? Eu vim aqui para ser cobrada? Tchau, vou embora. Virou as costas e foi embora. Eu falei: por isso está sofrendo. Por isso que está sofrendo. Ela não deixou nem eu terminar. Irmã, faz um conserto com Deus. Vou fazer um conserto com Deus aqui hoje. A senhora está afastada, a senhora conhece a palavra de Deus. Vamos fazer um conserto com Deus. Deus vai mudar. Não quero conhecer isso, quero esse papo, não. Tal, vou embora. Falei: tá bom, por isso está desse jeito. Então tem muita gente assim que está pagando preço. Tem muita gente que está pagando preço. E tem muita gente que está alegre, feliz, porque está pagando o preço da obediência. Existe o preço da obediência e o preço da desobediência. Feliz aquele que está pagando o preço da obediência. Aquele tem Deus, tem o Espírito Santo. Levanta os capetas dos infernos, tudo contra ele, contra ela, mas não vence. Não vence. Levanta macumba, levanta macumbeiro, feiticeiro, bruxo, bruxa. E não adianta, porque Deus é com ele, Deus é com ela. Já tem aquela outra pessoa que qualquer macumbinha pega nele. Qualquer demoniozinho derruba ele. Qualquer lutazinha joga ela no chão e não levanta mais. Porque não tem Deus. Não tem a presença de Deus. Não tem o Espírito Santo. Não tem a obediência. Então, meu querido, minha querida que me ouve agora, escuta essa palavra e vença o diabo, vença os demônios, vença os espíritos malignos. Seja um vitorioso, seja, paga o preço da vitória, e Deus será contigo, em nome do Senhor Jesus, para a glória do Pai, do Filho e do Espírito Santo de Deus. Amém.

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Você que já recebeu um milagre na igreja, Deus é santo. Venha compartilhar o seu testemunho. Não guarde essa bênção apenas para você. Existem pessoas dentro da igreja que recebem uma bênção, alcançam um milagre, veem a mão de Deus agir, mas ficam em silêncio. E isso é sério. Quando alguém recebe algo de Deus e não testemunha, não está apenas deixando de contar uma vitória, está interrompendo um propósito espiritual. O testemunho não é opcional, ele é parte do milagre. Existem pessoas dentro da igreja que recebem uma bênção, alcançam um milagre, veem a mão de Deus agir, mas ficam em silêncio. E isso é sério. Quando alguém recebe algo de Deus e não testemunha, não está apenas deixando de contar uma vitória, está interrompendo um propósito espiritual. O testemunho não é opcional, ele é parte do milagre. Agora entenda isso com clareza. O testemunho protege a bênção. O silêncio pode enfraquecer aquilo que você recebeu. Quantas pessoas estão esperando ouvir o que Deus fez na sua vida para não desistirem? Quantos estão precisando de uma prova viva de que o milagre é real? E você tem essa prova, mas está guardando. Deus não te abençoou para você esconder. Ele te levantou para você falar, testemunhar, declarar. Se você recebeu cura, testemunhe. Porta aberta, testemunhe. Libertação, testemunhe. Provisão, testemunhe. Ir na frente do púlpito. Testemunhar não é vergonha, é honra. Vergonha é Deus fazer e a pessoa fingir que não aconteceu. A partir de hoje, mude sua postura. Se Deus fez, conte. Se Deus operou, declare. Se Deus te abençoou, glorifique diante de todos, porque quem testemunha fortalece a própria fé, ativa novas bênçãos e se torna instrumento para milagres na vida de outros. Não retenha o que Deus fez. Transforme sua vitória em testemunho. Fortalece a própria fé, ativa novas bênçãos e se torna instrumento para milagres na vida de outros. Não retenha o que Deus fez. Transforme sua vitória.

meus irmãos, minhas irmãs, eu senti de Deus aqui agora de falar para vocês que Deus vai fazer aquele dinheiro antigo que você nem sabe, aquele dinheiro que você deixou de receber. Eu estou falando isso diante do Pai, do Filho e do Espírito Santo. Aquele dinheiro que você não recebeu quando você trabalhou lá na empresa ou nas empresas durante a sua vida, quando você foi dispensado, você pediu conta, fez o acerto, fez acordo, que você sabe ou não sabe que você deixou de receber dinheiro grande. Dinheiro grande. Dá valor a essa palavra aqui, porque isso aqui é espiritual. Isso aqui é Deus, é a palavra de Deus falando na minha boca. Dinheiro que você não recebeu. Dinheiro que você emprestou para os outros e as pessoas não te devolveram. Que você esqueceu. Mas Deus não esqueceu. Dinheiro de algo que você vendeu e as pessoas não te pagaram. Vendeu casa, terreno, carro, outras coisas que alguém te enrolou, estou te enrolando, e depois pagou pela metade. Deus não esqueceu disso. Dinheiro de prejuízo que você levou. Quantos prejuízos você levou durante a sua vida? Alguém que bateu no seu carro, aí você teve que pagar sozinho. Você deixou o carro num lugar, quando você viu, o carro estava batido, não apareceu ninguém. E você foi arcar com o conserto do carro. E olha, tantas outras coisas que você nem imagina. Dinheiro lá do plano Collor. Lembra aquele dinheiro que foi pego no banco? Pegou todo mundo de surpresa? Aqueles planos Bresser. Coisas antigas que seu avô não recebeu, seu pai, sua avó, sua bisavó, sua mãe não recebeu. Isso é herança. Isso aí é herança que Deus vai te dar. Isso aí é herança que Deus vai te dar. O que teu pai não creu, teu avô não creu, você crê. Aquilo que era da sua tataravó, do seu tataravô, bisavô, bisavó, vó, mãe, eles não creram. Eles abandonaram, mudaram, largaram tudo para trás, desprezaram, rejeitaram. Mas no seu coração hoje, pelo amor de Deus, pelo amor dessa palavra, diga assim: eu não rejeito, eu quero o que é meu. Se o meu avô não quis, mas eu quero. Se o meu bisavô não quis, isso é problema dele, mas eu quero. Eu quero. Você tem que querer, você tem que aceitar, se você quer. A Bíblia nos mostra que Esaú não quis. Esaú rejeitou a bênção, a herança, a primogenitura. Era para ser Deus de Abraão, Deus de Isaac, Deus de Esaú.

0: Afinal, foi Deus de Abraão, de Isaac, de Jacó. Porque ele abandonou. Tudo que nós abandona, tudo que nós rejeita, não faz parte da nossa vida. Está ficando para os outros. Tudo que você deu para os outros, você deu. Você deu para os outros. Pronto, você deu. Está dado. Seu avô deu. Está dado. Agora, fala consigo agora. Eu não dou. Eu não rejeito. Eu não desprezo tantas riquezas que estão escondidas por aí, que você não sabe. Que você não sabe. Estou dizendo diante do Pai, do Filho e do Espírito Santo de Deus. Olha o que a Bíblia diz aqui, ó. Escuta isso aqui um pouquinho, escuta, não sai agora não. Eu irei diante de ti e endireitarei os caminhos tortos, quebrarei as portas de bronze e despedaçarei os ferrolhos de ferro e te darei os tesouros das escuridades e as riquezas encobertas, riquezas encobertas que você não sabe. Te darei os tesouros escondidos da escuridade, que você não sabe que está escuro aos seus olhos, que está escuro aos nossos olhos, as riquezas que estão encobertas ao nosso entendimento, para que possais saber que eu sou o Senhor, o Deus de Israel, que te chama pelo teu nome. Eu não vou abrir mão do que é meu de jeito nenhum. Se você quiser abrir, você abre. Quantas vezes eu falo aqui na igreja, eu falei assim, olha, quem deixou de vir no culto, na campanha, quebrou a campanha, os irmãos que vieram é para pegar a bênção dele, pegar a bênção dela que não veio. A bênção que era para ele vai ficar para quem veio. O milagre que era para alguém que não quis vir, então é para você. Você está aí pagando o preço. Então receba aquelas bênçãos que era para os outros. Eles desprezaram, não quiseram vir, então você toma posse. É um voto, um propósito. Alguém não quer não? Então você pega aquele voto que era para alguém pegar e não quis pegar. Pega. Você não tem nada a perder, só tem a ganhar. O voto, aquele propósito. Quem tem fé de pegar esse voto aqui para Deus fazer um milagre na sua vida, na sua casa, na sua família? Tem gente que não quer. Vai lá e cata o voto. Pega o voto, fala, eu vou fazer o voto dobrado, a bênção dobrada. Você não quer não? Eu quero. Você não quis não? Eu quero. Você rejeitou? Eu não rejeito. Você abandonou? Eu não abandono. Você não quer não? Você não quis não? É dever seu querer ou não? Não quis? Eu quero. Quantas vezes eu faço isso aqui na igreja? Alguém vai fazer o voto lá? Quem tem que ser fazer um voto assim, assim? Aí, dois, três lá, não quer? Eu vou lá e faço o voto dele para mim. Depois ele vai ficar reclamando que não recebeu e eu recebi. Está achando que eu estou humilhando ele. Está achando que você está humilhando ela. Ela não quis. Ela abandonou. Ela rejeitou. Você fala, irmão, vem para a igreja. Vem orar, vem jejuar. Hoje não dá. Hoje não. Não. Para mim é hoje. Para nós é hoje. Você não quis. Não, eu quero a sua bênção para mim. A bênção que era para você, que você não está querendo, que você está jogando fora, eu quero para mim. Então é isso que eu ensino aqui para o povo da igreja. E é assim que nós temos recebido cada milagrão aqui, que vocês escutam, que muitos só escutam. Muitos escutam, mas não saem do lugar. Então, nesta oração que eu fiz aqui, veio a minha palavra de Deus. veio a mim o Espírito de Deus, veio a mim a unção de Deus para falar isto. Eu falo isso com liberdade espiritual. Você, a senhora, a moça, o rapaz, que o teu avô, que a tua avó, que os teus parentes não tiveram, você vai ter. Mas você só vai ter se você crer. Se você só escutar o rádio e ficar do mesmo jeito que você era antes, você não vai receber nada. Vai continuar do mesmo jeito. Vai continuar do mesmo jeito. Vai continuar a mesma vidinha. Não vai mudar nada. Por quê? Você não acredita. Você não sai do lugar, você não muda, você não melhora. Então, escuta essa palavra. Tem uma passagem na Bíblia que eu sempre prego aqui para os irmãos. Quando o dinheiro aparece na conta dos irmãos, aqui há um mistério na Deus é Santo. Há um mistério na Deus é Santo, que o dinheiro aparece na conta dos irmãos. Já apareceu na minha, já apareceu em centenas de pessoas. Centenas de pessoas aqui na Deus é Santo. Que eu prego isso para o povo crê. Eu prego isso e o povo crê. O povo toma posse. Como assim, pastor? O homem de bem deixa uma herança para os filhos dos seus filhos, mas a riqueza do pecador é depositada para o justo. Você está vendo? Você está vendo? O homem de bem deixa uma herança para os netos. Os bens que era dele, as bênçãos que era dele, vai ser transportados para os filhos, os netos, os bisnetos, tataranetos. Mas a riqueza do pecador é depositada para o justo, para aquele que faz a obra de Deus, que crê, que se envolve, que se relaciona com a palavra de Deus. A riqueza do pecador é depositada na conta do povo de Deus. Assim como tem dinheiro, tem bilhões abandonado no banco, sabia disso? Se você procurar no Google, aí tem bilhões e bilhões e bilhões de dinheiro retido no banco, que o povo largou lá. De que esse dinheiro? Vai vencer o tempo. Se alguém não vai lá buscar o dinheiro, vai ficar para quem? Para o governo. O dinheiro está no banco. De quem é? É do milhões de pessoas no Brasil. Mas a pessoa não foi lá no banco buscar, o tempo venceu, o dinheiro vai ficar para o governo, para a União. Quantas vezes eu vejo aqui noticiário de alguém que jogou na Mega Sena, que ganhou milhões e milhões, que não foram buscar o dinheiro. O tempo passou e o dinheiro venceu o tempo de pegar. Aquele dinheiro ficou para o governo. Então assim é na vida do povo de Deus. Se você não crê, se você não vem buscar, se você não acredita, se você não busca em Deus o seu direito, a sua bênção, que você tem direito, que é sua, que é seu, se você não quer, outro vai e pega. Outro vai e pega. Deus dá. Deus tira de um e dá para outro. Deus tira de um e dá para o outro. Deus tira do ímpio, Deus tira do injusto e dá para o justo. Deus tira daquele que não tem compromisso com Deus e Deus dá para quem tem compromisso. Aí vem a irmã contando que apareceu o dinheiro na conta dela. Vem o irmão contando e ganhou uma causa. Tem um irmão contando que apareceu um dinheiro do governo. Agora mesmo, tem um irmão que vem aqui da igreja quadrangular, que ele foi abençoado aqui, revelado, abençoado, que apareceu um dinheiro na conta dele, um dinheiro que ele não tinha recebido há muitos anos. Agora a empresa teve que depositar na conta dele. Está aqui, ó, está aqui gravado o testemunho dele. E outra coisa, enquanto ele viver, isso aqui na Deus é Santo acontece direto. Ele ganhou um cartão, vale alimentação enquanto ele viver. Você imagina, ele ganhou um outro cartão lá que eu não me lembro, cartão Vale Gás. Enquanto ele viver, o governo vai pagar para ele o botijão de gás. Enquanto ele viver, ele vai fazer compras, sendo que ele está aposentado, ele não tem direito disso. Mas quando ele está aqui na igreja, Deus é Santo, faz campanha, é revelado, ele toma posse da bênção, aí começam as coisas a acontecer, aquilo que Deus prometeu, vai cumprir.
1: O seu nome?
2: Meu nome é Nilson.
1: Irmão Nilson, qual foi a bênção financeira que o irmão recebeu aqui, vindo na igreja de Deus é Santo?
2: Isso aconteceu em 2023, né? Eu estava fazendo a campanha do milagre financeiro, eu acho, e o pastor Messias levantou a oferta de R$50 e disse que ia multiplicar, para crer, ficar crendo que ia multiplicar. Aí passou eu cumpri com o voto, né? Tudo certinho, passou uns 15 dias, eu fui na distribuidora lá pegar um gás, e o homem falou, eu vou dar um crédito para você de R$500. Aí peguei o crédito de R$500, levei o gás de graça para casa, né? Mas ela perguntou, quanto que pagou no gás? Eu falei, não paguei nada. Eu falei, quem que vai dar coisa para você? Eu falei, Deus deu. Deus que eu estive lá na Deus é Santo, que nós cria lá na Deus é Santo, e esse deu. Então foi R$500, aí acabou, né? Foi pegando, acabou. Aí quando foi em 2024, ele falou, acabou seu crédito, mas eu vou renovar para mais R$500. Aí peguei mais aquele ano, né? Gás de graça. Esse ano foi pegado, aí acabou, né? Esse ano foi pegado de novo. Ele falou, seu Nilson, pois é, seu crédito acabou, né? Eu falei, acabou. Ele falou, mas como tudo sofreu reajuste, o seu crédito vai ser reajustado esse ano, vou te dar mais R$700. Então, essa é um milagre financeiro, né? Que acontece aqui nessa igreja.
1: Três anos. Exatamente. Seguidos. Como recebeu três créditos. Então, três anos que não paga gás. Diga glória a Deus, tá vendo? Irmão, está na campanha da quarta-feira do milagre financeiro. 2023, um crédito de 500. 2024, outro de 500. E agora, 2025, um de 700.
2: R$700. Isso mesmo.
1: Mas qual o motivo dele dar esse crédito por mão?
2: Milagre financeiro, né? Da Deus é Santo.
1: É Deus que abençoa.
2: É Deus, o milagre financeiro. A campanha da milagre financeiro, quando o servo de Deus fala, é crer, né? Todos que estão aqui no altar estão na boca de Deus naquela hora, né? Eu crio e recebi o milagre financeiro.
1: Bom, fez um voto lá em 2023, aqui na igreja, um voto na quarta-feira. E trouxe uma oferta aqui.
2: É, exatamente.
1: Oferta de quanto?
2: Oferta de R$50.
1: R$50. Através daquela oferta de R$50,
3: 34 vezes.
1: Recebeu essas bênçãos todas, tá vendo? Plantou e colheu. Deus abençoe, é milagre financeiro, irmãos. Meu Deus do céu, é bênção.
0: Então, escuta essa palavra aqui hoje. Essa palavra é Deus falando na minha boca para despertar dentro de você tanta coisa maravilhosa que você tem para receber e não sabe. Quantas coisas maravilhosas, quantos milagres, bênção, vitórias. Tem uma irmã que foi revelada aqui, que tinha uma herança para ela, para a família dela. Ela foi revelada aqui numa quarta, foi sexta, daí 15 dias apareceu para o marido dela uma herança da tataravó dele. Herança da tataravó. Não é nem bisavó, tataravó. Deus falou, Deus prometeu, ele cumpre. Então, meu querido, minha irmã, prepara o coração, prepara a mente, prepara a alma para viver como príncipe, de viver como uma pessoa abençoada por Deus, como filho de Deus, filha de Deus. Pois a Bíblia diz que o justo viverá pela fé. E se ele abandona, se ele recua, Deus não tem prazer na vida dele. Deus não tem prazer na vida dele. Então, Deus é Deus dos milagres. Nós estamos aqui na rádio com uma irmã que vai contar um grande milagre de Deus que ela conseguiu aqui na quarta-feira, na campanha da prosperidade completa. Por isso que é importante você prestar atenção agora neste testemunho. Minha irmã, o seu nome?
3: Silvia. É, eu contar uma grande bênção que eu recebi da mão do Senhor. Deus usou o pastor falando assim que Deus ia dar, era para mim pegar um voto, que Deus ia dar uma grande bênção de herança para o meu marido. E eu tomei posse. Daí, de repente, passou uns nem 10 dias. Ontem, a mãe dele ligou lá, falando que tinha aparecido uma herança da tataravó dele. Que era para a gente ir lá assinar os papéis, que a advogada estava juntando todos os papéis para a gente receber essa herança. Grande vitória. E ontem...
0: Dentro de 10 dias, revelação tremenda de Deus aqui nessa igreja. São revelações que se cumprem, revelações que é Deus que está falando. Então, demorou 10 dias.
3: 10 dias. Deus cumpriu. Deus tinha usado o pastor e aconteceu.
0: Como é que foi a revelação?
3: A revelação que era para mim pegar um voto, que Deus ia dar uma herança, ia surgir uma herança para o meu esposo. E eu peguei, fiquei assim, daí peguei, tomei posse daquela revelação. E cheguei em casa e ainda falei para ele. Daí passou 10 dias ontem, a mãe dele e a irmã dele ligou, falou que era para a gente ir lá assinar um papel, que era de uma herança da tataravó dele. Então é maravilha, sabe? A revelação assim se cumpriu rapidamente. Muito tremendo que Deus tem feito aqui.
0: Eu quero convocar vocês para estar conosco na quarta-feira, fazer esta campanha. Deus vai te dar herança, Deus vai te dar negócio, Deus vai fazer chegar nas suas mãos coisas que só Deus pode fazer. Só Deus é que pode fazer. Creia nessa palavra. Creia nesta palavra. Só Deus que pode fazer. Agora, o nome do seu marido?
3: Luciano Lângaro.
0: E o seu?
3: Luzia Silvia.
0: Mora onde?
3: No Vitória Régia, SIC.

0: graças a Deus, tudo é possível, não é para todo mundo. Tudo é possível, não é para os crentes. Tudo é possível, não é para quem é obreiro, quem é pastor. Tudo é possível, é para quem crê. Tem muita gente que prega o evangelho, mas não crê. Não crê no que ele está pregando. Ele está falando por falar. Tem gente que está ouvindo a palavra, mas ele não crê naquilo que ele está ouvindo. E a vida dele não muda. Por que que não muda? Porque ele não dá lugar para as mudanças que Deus tem para os crentes que vai para ele para ser salvo e ser abençoado. Então está aí o testemunho da irmã, e eu quero que vocês, em nome de Jesus, tomem posse dessas bênçãos, em nome do Senhor Jesus. Seja um testemunha, seja uma pessoa testemunha, verídica do que Deus faz. Vamos viver a fé, irmão. Vamos viver a fé, vamos viver como um verdadeiro cristão, porque está cheio de gente que só tem o nome de crente, só tem o nome de crente, igual a igreja, só tem o nome de igreja, igual o pastor, só tem o nome de pastor, mas não é pastor, igreja que não é igreja, crente que não é crente, mas tem o nome. Está igual lá nas cartas de Apocalipse. Então, vamos viver a fé? Não é a Bíblia que diz? Ou é a Bíblia que está mentindo? A Bíblia diz que o justo, quem é o justo? É aquele que é justo, que é honesto, viverá pela fé. Por isso que nós temos que ser justo, honesto, crente verdadeiro, porque quando a gente ora, a gente vê a diferença. Tá certo? Escuta essa palavra vai ficar sendo tocada aqui na igreja, aqui no rádio, direto, para aumentar a fé.
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1: Heróis da oração. Sem a oração, Noé não teria construído a arca. Abraão não seria pai da fé. Isaac não teria recebido uma virtuosa esposa. Sem a oração, Jacó não seria Israel. José não teria vencido. Moisés não seria grande como líder se o seu lugar preferido não fosse o Monte Horeb, Monte da Oração. Sem a oração, Elias não seria o homem do fogo. Eliseu não seria movido pelo sobrenatural de tal forma que até nos seus ossos havia unção. Sem a oração, Ana não teria tido um filho. Salomão não seria o homem mais sábio da terra. Sem a oração de Josué, o sol não teria parado. Sem a oração, Neemias não seria o grande construtor do muro de Jerusalém. Os três jovens hebreus não seriam libertos da fornalha. Daniel não seria milagrosamente guardado ou ser lançado na cova dos leões, se não fosse homem de oração. Assim como os heróis da fé, sejamos também heróis da oração.

Meus irmãos, a paz do Senhor Jesus, e minhas irmãs também, a paz do Senhor Jesus. Vamos orar, Brasil! Vamos orar, Brasil! Vamos orar, irmãos, vamos lá. Senhor nosso Deus e nosso Pai Celestial, em nome do Senhor Jesus, Senhor da Glória, eu quero te agradecer por mais uma vez nós estamos juntos, meu Pai. Meu Deus, através desta oração, guarda nós debaixo do teu sangue. Guarda nós, meu Deus, debaixo do teu sangue, debaixo do teu poder, da tua força, debaixo da proteção de Deus. Jesus, repreenda os demônios, as doenças incuráveis, as doenças crônicas, meu Deus da glória, Espírito Santo da verdade, oh meu Pai do céu, toca agora neste casamento, essa pessoa que está se separando, essa pessoa que está em pé de guerra no casamento. Não deixe Satanás destruir esse casamento. Não deixe o inimigo maligno destruir essa família. Senhor da glória, cobre esse povo com teu sangue. Meu Deus, visita agora os doentes, essa pessoa que tem uma doença no coração, toca nessa doença agora. Meu Deus, visita agora, derrama, meu Deus, a tua bênção, derrama, meu Pai, a solução, em nome de Jesus, em nome de Jesus, Pai. Vai quebrando, vai repreendendo toda a barreira, toda a força do mal, em nome de Jesus. Sai, Satanás, espírito do diabo, espírito maligno do inferno, na autoridade do nome de Jesus, eu te enfrento, Satanás, no nome de Jesus. O Senhor te repreenda, o sangue de Jesus te repreenda, espírito maligno, espírito do diabo, espírito da morte, espírito de suicídio, de homicídio, o sangue de Jesus te repreenda, o sangue de Jesus te repreenda. Meu Deus, abençoa a minha vida, abençoa a minha casa, minha família. Meu Deus, abençoa a casa dos irmãos, abençoa, meu Deus, o lar dos irmãos, Pai do céu. Senhor, faz uma obra nessa casa. Ó Deus, quanta gente orando conosco agora, que está enfrentando batalhas, guerras, enfrentando tribulações, mas em nome de Jesus agora, eu ordeno, meu Deus, a vitória, eu ordeno, meu Deus, a bênção. Senhor da glória, cobre com teu sangue, cobre com teu poder, meu Deus. Meu Deus, cobre com teu sangue. Meu Deus, cobre com teu sangue. Cobre com a tua força. Cobre com a tua fortaleza. Jesus, onde tiver uma pessoa agora doente, seja lá o que for, não importa se essa doença é grave, essa doença é crônica, é incurável, mas em nome de Jesus, em nome de Jesus, não há doença que resiste o poder de Deus. Não há doença, não há enfermidade, não há macumba, não há feitiço, não há bruxaria, não há magia negra que resiste o poder de Deus. O sangue de Jesus, Senhor da glória, manifesta aqui agora. Manifesta, meu Deus. Meu Deus, manifesta. Manifesta, Senhor. Manifesta, Espírito Santo. O poder que cura. O poder que liberta. O poder que transforma.

Deus do perdão, o poder do amor, da bondade, da misericórdia, Senhor. Oh, meu Pai, olha essa obra, olha esse ministério, olha a igreja no Paraná, a igreja Deus é Santo. Olha aqui nossos pastores aqui no Paraná. Olha os nossos obreiros, nossos crentes, nossos irmãos, nossos jovens, meu Pai, nossas crianças, nossos casais, Deus, nossos irmãos de outras igrejas que estão conosco. Oh, meu Pai, oh, meu Deus da glória, Espírito Santo, visita agora os irmãos, visita, Senhor, visita, meu Deus, visita, meu Pai. Visita, Espírito Santo. Oh, Jesus, visita agora. Derrama a tua bênção nesta casa, onde tem alguém orando conosco agora. Senhor, visita. Visita, meu Deus. Cura os doentes. Senhor, liberta o filho, a filha, o marido, a esposa. Liberta, meu Deus, o sogro, a sogra. Meu Deus, o pai, a mãe, os familiares, meu Deus, repreenda os demônios, repreenda as castas, repreenda as legiões, os principados, potestades, meu Deus, visita agora com fogo do Espírito Santo. Olha minha mãe, olha meus irmãos e minhas irmãs, meus cunhados e cunhadas, sobrinhos, meu Deus. Oh, Senhor, oh, meu Deus da glória, derrama, meu Pai, derrama fogo. Faz eu sentir daqui agora que o Senhor está queimando da cabeça aos pés, queimando doenças, queimando pressão alta, curando diabetes. Oh, Jesus, cura, cura, meu Deus, cura pressão alta, doenças nos ossos, doença no sangue. Oh, meu Deus, cura esse coração agora, quem tiver uma enfermidade do coração, meu Deus, Senhor, oh, meu Deus, toca agora, faz eu sentir daqui, que o Senhor está alcançando vida por vida agora. Senhor dos exércitos, repreenda os demônios que estiver lutando contra esse povo, aos irmãos da rádio, aqui da internet, os irmãos que nos acompanham pelo aplicativo. Senhor, visita esse povo agora, Pai, faz essa doença sumir. Oh, Jesus, faz um milagre acontecer, faz um milagre acontecer, meu Pai, no casamento, na vida financeira, na saúde, na vida conjugal, na vida espiritual. Meu Deus, repreenda tudo quanto é tipo de demônios, tudo quanto é tipo de espíritos malignos. Jesus, oh, Jesus, Jesus amado, Jesus santo, Jesus bendito, Jesus poderoso, toca agora, toca nessa coluna torta, toca, meu Pai, essas dores na coluna, arranca esse desgaste na coluna, essa doença nos ovários, nas trompas, no útero, na bexiga, essa doença, meu Deus, na próstata, arranca, sai, sai, doença maligna, meu Deus, queima agora, vai queimando, vai queimando, Jesus, queima agora, passa o teu sangue, passa o teu sangue, passa o teu sangue nesse coração, cura esse coração, cura esse pulmão agora, Jesus, cura as válvulas deste coração, os átrios, oh Deus, os ventrículos, a horta desse coração, a raiz desse coração, todos os membros, todas as peças, oh meu Deus, todos os conjuntos desse coração, Senhor, toca agora, toca no pulmão, toca no fígado, toca nos rins, toca, meu Deus, toca, arranca essa
pancreatite crônica, arranca, Senhor, arranca, meu Deus, arranca essa doença maligna, essa doença crônica, Jesus, toca agora na tireoide, da sinusite, da enxaqueca, toca agora nos olhos, na boca, no nariz, na garganta, nos ouvidos, na laringe, na faringe, na garganta, Jesus, toca agora, faz os mãos sentir agora o fogo queimando, Jesus, queima agora, vai queimando esse mal no esôfago, meu Deus, cura agora, cura, meu Senhor, cura o estômago, meu Deus, arranca essa doença, arranca essa enfermidade, Senhor, prepara um livramento, meu Deus, prepara um livramento, Senhor, prepara, meu Deus, um livramento, Jesus, prepara um livramento, livra o teu povo, meu Pai, meu Deus, livra, dá um livramento, Senhor, fecha a boca do dragão, fecha a boca da serpente, Satanás, Jesus, queima agora, todo levante do diabo, todo levante do inimigo, todo levante de Satanás, Jesus, queima agora, toda astúcia do diabo, esse demônio sagaz, esse demônio de laço, de armadilha, esse demônio de angústia, de tempestade, de tentação, Senhor da glória, meu Deus, visita agora, visita, Senhor, visita os irmãos, visita agora, Senhor, esta causa impossível, esta causa, meu Deus, que está tão difícil para os homens, tão impossível para os homens, mas para Deus, Deus, o Senhor é advogado dos advogados, Senhor, tu és juiz dos juízes, meu Deus, tu és mestre dos mestres, tu és médico dos médicos, Senhor, meu Deus do céu, faça justiça aos injustiçados, meu Deus, faça justiça a esse homem, a essa mulher, a essa jovem, a esse rapaz que foi injustiçado, meu Deus e meu Pai, em nome de Jesus Cristo, meu Deus, faça justiça, meu Deus, faça justiça, meu Deus, faça justiça, meu Deus, cobre com teu sangue, cobre com teu poder, cobre com a justiça de Deus, Deus, a tua justiça não falha, Senhor, tua justiça, meu Deus, não falha, o Senhor disse, e o Senhor não fará justiça aos seus escolhidos, que clama a Ele, clama a Deus, de dia e de noite, ainda que pareça tardio, mas digo-vos que depressa vos fará justiça, meu Deus do céu, meu Pai da glória, meu Senhor, meu Jesus amado, meu Jesus santo, meu Deus, faça justiça a esse irmão que foi enganado, essa irmã que foi iludida, essa pessoa, meu Deus, que foi enganada, Senhor, meu Deus da glória, Espírito Santo de Deus, faça justiça, Jesus, peleja pelo teu povo, peleja pelos teus servos, pelas tuas servas, peleja, meu Deus, por aqueles que estão lá conosco em outros estados, em outros países, que estão aí aflitos, que estão preocupados, ansiosos, meu Deus, Senhor da glória, Espírito de Deus,
Oh, meu Deus do céu, peleja pelo teu povo, peleja, meu Deus, peleja pelos teus servos, tuas servas que foram abandonados, esquecidos, quanta gente que foram jogado fora, que foram abandonados, meu Deus, porque não tem uma boa aparência, porque não tem uma boa dicção, porque não tem dinheiro, porque não tem algo para apresentar. Às vezes é um crente pobre, oh Deus, é um crente que não tem condições financeiras, mas o Senhor não vê ele como pobre, meu Deus. Quantos que são pobres neste mundo, mas são ricos na eternidade? Quantos que são ricos aqui, mas na eternidade pode ser pobres, às vezes nem salvos, meu Deus, peleja pelo teu povo, peleja, peleja, meu Senhor, peleja pela igreja, Deus é santo, peleja por essa obra, peleja por todos os irmãos que estão na campanha conosco, Senhor da glória, Espírito Santo, faça alguma coisa, Deus, faz alguma coisa, faz alguma coisa, meu Pai, Senhor, faz essa hérnia sumir, faz esse tumor sumir, em nome de Jesus, meu Deus, faz esse caroço, esse nódulo desaparecer hoje, nome de Jesus, nome de Jesus, nome de Jesus, Pai, Senhor da glória, Espírito Santo da verdade, oh meu Deus do céu, faça alguma coisa pelo teu povo, não deixe nós levantarmos da oração do mesmo jeito, Senhor, Espírito Santo, Espírito de Deus, Espírito da verdade, estamos aqui orando, porque nós estamos carentes e necessitados de Deus, do Senhor, meu Deus e meu Pai, repreenda os demônios, oh Deus, eu creio nos milagres, eu creio, meu Deus, eu creio, Jesus. Jesus, toca agora essa pessoa que está parada, afastada e desviada. Senhor, visita essa pessoa agora, meu Deus. Faz ela voltar para ti, Senhor. Se ela não quiser voltar pelo amor, ela vai voltar pela dor, mas ela vai voltar para Deus. Vai voltar sim, em nome de Jesus. Se não quiser o Senhor pelo amor, ela vai querer pela dor, em nome do Pai, do Filho e do Espírito Santo, meu Deus, Senhor da glória. Toca agora, toca nessa pessoa, meu Deus, que está presa, que está na cadeia, na prisão física, lá na cela, lá, meu Deus, na penitenciária, Senhor, olha essa pessoa que está presa no cigarro de maconha, presa na cocaína, presa no crack e outros vícios, Deus, essa pessoa que está presa na bebida alcoólica, Jesus, solta as almas, Jesus, Jesus, solta as almas, meu Deus, Espírito Santo de Deus, oh, meu Pai da glória, Espírito da verdade, essa pessoa que está presa no adultério, na prostituição, na fornicação, meu Deus, solta essa pessoa, meu Pai, que está presa em outros pecados horríveis, meu Deus, presa nos vídeos pornográficos, nos filmes, naquilo que faz a pessoa sentir preso, sentir que não tem jeito, que não tem mais saída nos jogos, meu Deus, oh Senhor da glória, abençoe os irmãos agora, que estão orando conosco pela rádio, visita os irmãos, visita o Senhor agora, visita os irmãos da Rádio Nacional, os irmãos do aplicativo, Senhor, alcance essas almas,
Alcança essas vidas, meu Deus. Não deixe ninguém fugir da tua presença. Em nome de Jesus, Deus continua conosco. Deus continue conosco, Pai. Continue, meu Deus. Continue com essa obra, Senhor. Põe as tuas mãos, meu Deus. Põe as tuas mãos. Põe as tuas mãos poderosas, Senhor. Oh, meu Deus. Oh, Jesus. Graças a Deus. Graças a Deus. Graças a Deus, porque eu estou aqui orando. Graças a Deus pela vida. Graças a Deus pela saúde. Amém. E amém, Senhor. E amém. Louvado, bendito, engrandecido.

Ô, meus irmãos, escuta aqui. Escuta aqui agora esta palavra. A Bíblia Sagrada, a palavra de Deus, ela diz aqui para nós, no livro de 2 Crônicas, no capítulo 20, olha o que diz aqui a palavra de Deus. Olha o que diz aqui a palavra de Deus. E sucedeu que depois disso, os filhos de Moabe, os filhos de Amon, e com eles alguns outros amonitas, vieram à peleja contra Josafá. Presta atenção. Então vieram alguns que deram aviso a Josafá, dizendo: vem contra ti uma grande multidão dalém do mar da Síria, e eis que já estão em Azon Tamar, que é de Gade. Então Josafá temeu e pôs-se a buscar o Senhor e apregoou jejum em todo Judá. E Judá se ajuntou para pedir socorro ao Senhor. Também de todas as cidades Judá vieram para buscar o Senhor. E pôs-se Josafá em pé na congregação de Judá e de Jerusalém, na casa diante, vamos lá, eu mudei aqui, vamos lá, na casa do Senhor, diante do pátio novo. Versículo 5: e pôs-se Josafá em pé na congregação de Judá e de Jerusalém, na casa do Senhor, diante do pátio novo, e disse: ah, Senhor Deus de nossos pais, porventura não és tu Deus nos céus? Pois tu és dominador sobre todos os reinos das gentes, e na tua mão há força e poder, e não há quem possa resistir. Porventura, ó Deus nosso, não lançaste tu fora os moradores dessa terra diante do teu povo de Israel, e não a deste a semente de Abraão, teu amigo para sempre? Então Josafá estava diante de uma batalha, de uma peleja, que era vida ou morte. Vida ou morte. Sabe quando você está num fundo de poço, num beco sem saída, que agora é confiar em Deus, ou confiar em Deus, ou confiar em Deus, ou então sair derrotado, sair do caixão, sair morto? Era a situação de Josafá. Josafá não confiou agora nos seus soldados. Josafá não confiava nesse exato momento no povo que estava com ele. Josafá agora dependia de Deus, dependia unicamente de Deus e mais ninguém. Aí Deus então levanta um profeta. Olha bem, Deus levanta um profeta e vai falar com Josafá. Versículo 14: então veio o Espírito do Senhor no meio da congregação sobre Jaziel, filho de Zacaria, e Jaziel disse: dai ouvidos todo Judá,
e vós, moradores de Jerusalém, e tu, ó rei Josafá. Agora lá vem a profecia, agora lá vem a profecia, agora lá vem um recado de Deus. Assim diz o Senhor, assim o Senhor vos disse, não temais. Assim o Senhor vos disse, não vos temais, nem vos assusteis por causa desta grande multidão, pois a peleja não é vossa, senão de Deus. Olha só, olha só que palavra poderosa, olha que palavra poderosa. Nesta peleja não tereis de pelejar, parai, está em pé e vede a salvação do Senhor para convosco, ó Judá e Jerusalém. Não temais, nem vos assusteis, amanhã sai-lhe o encontro, porque o Senhor será convosco. Então Josafá se prostou com o rosto em terra, e todo Judá e os moradores de Jerusalém se lançaram perante o Senhor, adorando o Senhor. E levantaram-se os levitas dos filhos dos coatitas para louvar o Senhor Deus de Israel com voz muito alta. Meus irmãos, resumindo, à medida que aquele povo foi louvando a Deus, à medida que aquele povo foi louvando a Deus, os inimigos foram caindo por terra, um matando o outro, um destruindo o outro. Não precisaram e não precisou Josafá fazer nada. Não precisou os soldados de Josafá fazer nada. Aquele povo mesmo mataram um ao outro. O que você entende nisto? O que eu entendo nisto? Eu entendo nisto que quantas vezes nós estamos confiantes em nós mesmos e voltamos derrotados. Quantas vezes nós estamos confiantes na família, nos parentes, confiante no dinheiro, no médico, no advogado. Ah, eu tenho meu médico, meu amigo, eu tenho meu advogado amigo, eu tenho dinheiro. E daqui a pouco ele está derrotado. Deus trava tudo. Deus permite que aquilo dê tudo errado, para que o homem se volte a Deus, para que o homem saiba que o homem nasceu para ser dependente de Deus, não viver sozinho, não viver sozinha. Eu faço o que eu penso, o que eu quero, o que eu acho, eu entendo assim, eu vejo assim, eu penso assim, não precisa igreja, não precisa pastor, não precisa estar dentro de igreja. E aí estão se despedaçando, quebrando, se arruinando. Quanta gente agora me escutando desse jeito, quanta gente agora escutando que estão desse jeito, que um dia já foram pastores, fiéis, homem de Deus, já foram obreiras, já foram cooperadores, presbíteros, diáconos, que hoje estão aí destruídos, casamento destruído, família destruída. O que mais tem é gente com família destruída, que essa família um dia estava na casa de Deus. Foram todos os filhos consagrados no altar, apresentados no altar,
todos os filhos num dia estavam na igreja, servindo a Deus, cantando, aquelas crianças tudo bem arrumadinha, louvando a Deus, ia para o colégio, ia para a igreja, pai, mãe, trabalhando, igreja, trabalho, família, presença de Deus, e daqui a pouco começou a ver defeito, ver pecado, ver erro, ver falha em todo mundo. Começou a criticar, a murmurar, começou a falar besteira, saíram da presença de Deus. Eu vou lá para a igreja da pastora, da missionária, do pastor, a igreja do bispo, a igreja do apóstolo, eu vou lá para a igreja do reverendo, a igreja do reverendo. Saiu da igreja de Deus, aonde estava um dia levantada por Deus, para ir para a igreja do fulano, porque lá pode, lá eu faço o que eu quero. Ah, meus irmãos, minhas irmãs, isso é derrota, isso é fracasso. Eu estava aqui um dia, chegou aqui um pastor aqui que eu conheci, que agora está desviadíssimo, desviado, pastor, esquisito, nem, você olha na cara dele, você vê que está depressivo, perturbado, atormentado, da boca dele, se você escutar, meia hora você desvia, se você não tiver o Espírito Santo, pastor do diabo, pastor usado pelo diabo. A boca dele é instrumento do diabo. Só sai palavras de morte, de destruição, palavras para tirar a pessoa da igreja. Um dia ele levava o povo para a igreja, ele ia buscar o povo em casa. Hoje ele fala assim: não precisa de igreja nada. Que igreja? Igreja sou eu. Aí eu perguntei para ele: você não vai na igreja? Eu vou lá o dia que eu acho que eu devo ir. Minha igreja é minha família. Minha igreja é minha família. Às vezes eu penso para a igreja e falo: ah, não vou não. Vou na casa do filho. Vou na casa não sei de quem. Ganho muito mais de ir para a casa de um filho do que para a igreja. Um homem desse está derrotado. Ao invés de pegar o filho e levar para a igreja, ele sai da igreja, larga de ir para a casa de Deus, para ir para a casa do filho, para murmurar contra Deus. Eu não vou à igreja nada, de jeito nenhum. Vou lá, se eu achar que eu devo tomar ceia, eu tomo, se eu achar que não devo, eu não tomo, não vou. Igreja sou eu, eu sou a igreja. Falou assim: pastor Messias, vai chegar o tempo que as igrejas estarão todas vazias, ninguém vai precisar de igreja, porque você tem o seu celular, se você quiser ouvir uma pregação, você ouve no celular. Você quer ouvir um hino? Você ouve no celular. Você quer ver um culto gravado? Um culto transmitido? Se você quer, você ouve no celular. Se você achar que deve dar uma oferta, você dá uma oferta no celular. Eu vou saber de igreja, eu quero saber de igreja, eu estou cheio de igreja, estou cheio de pastor, eu estou com o saco cheio de igreja e pastor. Um homem que já foi um pastor, um homem que um dia pregava salvação, pregava santidade, pregava fé, pregava a volta de Jesus. Hoje esse povo nem crê mais que Jesus volta. Esse povo não crê mais que Jesus vem. Esse povo está derrotado, está fracassado. Então você que está me ouvindo agora, Deus tem uma obra contigo, meu irmão. Escuta isso aqui. Deus tem uma obra contigo, mas é do jeito de Deus. Deus tem uma obra contigo do jeito dele, não é do seu jeito. Deus tem uma obra contigo, minha irmã, mas é do jeito de Deus. Você tem que se moldar, ceder à vontade de Deus, você e eu e nós. Não é Deus que vai ter que concordar comigo, não é Deus que vai ter que me apoiar, eu no meu erro,
no meu pensamento, na minha vontade. Não, Senhor. Negativo. Você é, eu sou o barro. Ele é o oleiro. Se você não fizer assim, triste será o teu final. Triste vai ser a tua vida. Seu final será muito triste. Você que pregou salvação e não prega mais. Você que concordava com a doutrina santa e não concorda mais. Triste será o teu final. Teu final será muito triste, muito angustiante, porque há um vazio na sua alma. Esse vazio é para Deus. Esse vazio é para a presença de Deus. Esse vazio é para ser preenchido com o Espírito Santo. Se esse vazio não for preenchido com o Espírito Santo, esse vazio será preenchido com a presença do demônio. Aí, quando o demônio entra no homem, esse homem fica depressivo, possuído. Esse homem fica com a mentalidade distorcida. Esse homem começa a murmurar de Deus, murmurar de igreja, murmurar de pastor, murmurar de crente, murmurar de tudo. Ele fica uma pessoa perturbada. Ele fica uma pessoa atormentada, sofrida, angustiada. O casamento dele vai mal. A família dele vai mal. O trabalho vai mal. Eu estou falando para crente que conhece a verdade. Eu estou falando para homens que viveu a verdade. Para mulher que viveu a verdade um dia. Que pregou a verdade. Que viveu a verdade. Como é que você vai ser feliz na mentira? Na vaidade, no mundanismo, nessas igrejas por aí do homem, igreja levantada, criada por homem, por organização humana. Como é que você vai ser feliz desse jeito? Como que você tem certeza da sua vitória? Como você vai ter certeza que um dia você vai morar no céu com Jesus, morar no céu com Cristo, morar no céu com Deus? Nada, acabou, morreu, acabou, eu não sei, eu penso que morreu, acabou, morreu, acabou, morreu, acabou. Tem muita gente assim, que um dia creu em Deus, hoje não crê mais. Cria em Deus, orava, jejuava, consagrava, pregava, tocava, cantava, louvava a Deus, estava nos cultos, e hoje não está mais. Será que essa pessoa é feliz? Essa pessoa é feliz? Essa pessoa é alegre? É realizada? Será que essa pessoa vai ser feliz? Então, escuta essa palavra. Josafá deu ouvido à voz de Deus. Josafá deu ouvido à palavra de Deus. E Deus deu a vitória para ele. Deus deu a vitória para ele. Então, irmão, irmã que me ouve agora, povo de Deus, volta a congregar, pelo amor de Deus, pelo amor de Deus, pelo amor da sua alma, pelo amor do sangue de Jesus, pelo amor da sua salvação, volta, volta para Jesus, volta para Cristo, mas do jeito que Deus quer. Ah, eu estou indo na igreja, que conversa fiada de ir de igreja, isso aí vai mudar a sua vida? Ah, eu vou na igreja, você vai sem compromisso, você vai sem compromisso, tá, agora esse povo está amigado, não, eu estou namorando, que namorando, até amigado, estou namorando, estamos conhecendo para casar daqui 10 anos, se morre desse jeito, se morre desse jeito, aonde que a salvação? Bem assim também está você. Não, eu vou na igreja,
Mas você está derrotado, irmão. Fala a verdade, você está triste, angustiado. Você está vazio. Você está triste. Você não ora mais, você não jejua mais, você não lê a Bíblia, você não bota o joelho no chão para orar. Crente que não bota o joelho no chão para orar, no mínimo uma hora por dia, no mínimo dos mínimos, meia hora, não tem vida de vitória. Não tem. Não tem, irmão. Orando já não é fácil, jejuando, santificando, consagrando na presença de Deus, é guerra, é luta, é tribulação, mas a gente vence. A gente vence. Agora, se a gente estiver fora da presença de Deus, eu desconheço alguém que vai vencer fora da presença de Deus. Então, volte agora, onde você estiver aí, e volta para aquela igreja que um dia você estava, que você era uma pessoa vitoriosa. Não adianta você ficar nessa igreja aí que você não vê vitória. Pastor, você tem alguma coisa contra as igrejas? Eu tenho alguma coisa contra o erro que está dentro dessas igrejas levantadas por homem. Levantadas por homem, fundadas por homens. Volta para aquela igreja que você era alegre. Aquela igreja que você era feliz, aquela igreja que você servia a Deus com alegria, com luta, mas com alegria. Volte para aquela igreja. Volte para aquela igreja. Qual igreja? Você estava conosco aqui? Você era feliz aqui? Por que que você saiu? Ah, eu saí por causa do pastor Darcy Messias. Eu saí por causa da irmã Rose. Eu saí por causa do presbítero. Por causa... Ué, mas... Como é que os outros estão aqui e não saíram por causa minha? Por que que os outros estão aqui e não saiu por causa de ninguém? Só você que saiu. Por que que você não tem a fé, a humildade? Chega aqui, pastor Messias. Eu saí triste com o pastor. Mas eu quero voltar. Eu quero reconciliar com Deus, com a igreja, com o pastor. Venha. Venha falar comigo. Venha falar conosco. Nós vamos te receber. Nós vamos te receber, te dar oportunidade para você levantar novamente. Em nome de Jesus, se eu fui o culpado, eu quero pedir perdão para você. Se eu fui o culpado, eu quero pedir perdão para você. Diante de Deus, eu quero te pedir perdão para você voltar, ser feliz. Seu lugar é Deus, é santo. Você sabe disso. Você sabe disso. Você já falou, meu lugar é Deus, é santo. A igreja que eu gosto, a igreja que eu amo, é a Deus é Santo, eu me sinto bem nessa igreja. Então, por que você não está aqui? Por que você saiu daqui? Ou por que você não vem para aqui? A Deus é Santo? Tem falhas. Pastor Messias nem se fala. Muito, mas muitas falhas. Mas nós estamos lutando para ir para o céu. Nós estamos lutando para chegar no céu. Nós estamos lutando para ser salvo, nós estamos lutando para ir para o céu no arrebatamento, com todas as nossas fraquezas, nossas falhas, mas Deus vai nos ajudar, nós chegar na glória.

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0: E atenção, povo de Deus, povo que me ouve nesse exato momento, está chegando a hora, está chegando o momento, está chegando o dia é 17, 18 e 19 de julho. Meus irmãos, quando vai chegando as convenções, o nosso coração bate mais forte. Nosso coração se enche de fé, de confiança em Deus, porque essas convenções, o Espírito de Deus nos encoraja, nos anima. O Espírito de Deus nos fortalece. Meus irmãos e minhas irmãs, povo de Deus, nós teremos aqui a convenção do esforço, do ânimo contra o esfriamento espiritual. Você vai ver que a sua vida, a minha vida, não será mais a mesma, do mesmo jeito. Não vai. Deus vai mudar a nossa vida. Deus vai transformar a nossa vida. Deus vai nos encher de ânimo, de coragem, de esforço a nós vencer a frieza espiritual. O que está matando a igreja é a frieza espiritual, é a falta de fé, é a falta de oração, é a falta do jejum, é a falta da vigilância, da prudência, é a falta do mover de Deus na nossa vida. Então, é a falta do mover de Deus. Então, meus irmãos e minhas irmãs, em nome de Jesus, eu, pastor Messias, estou convocando o povo para orar e jejuar, consagrar por esses 3 dias. E o Senhor, a Senhora, está conosco. O Senhor, a Senhora, a família, receber de Deus a força, o poder, o ânimo, a unção e a autoridade para vencer a frieza espiritual. É aqui em Curitiba, na Avenida Marechal Floriano Peixoto, 6711, nos dias sexta-feira, dia 17, sábado 18 e domingo, encerrando com chave de ouro, domingo dia 19, no horário das 2 da tarde, meus irmãos, eu quero convocar o povo de Deus, os obreiros, as obreiras, os membros, para vencer o esfriamento, para vencer a fraqueza, o desânimo, e nós caminharmos juntos para a Nova Jerusalém. Que dia, pastor? Dia 17, 18, 19, sexta-feira à noite, sábado à noite e domingo às 2 da tarde. Venha para cá, o Pai do Céu tem uma palavra, tem algo para entregar nas nossas vidas. Eu estou falando com fé, a nossa vida será diferente a partir dessa data. Olha o que Deus faz nesses dias de convenções aqui na Igreja Deus é Santo.
1: Olha a mulher andando aí! Olha a mulher andando! Vai correr! Corre, minha irmã! Corre agora! Corre que Deus já te curou! Corre que Deus já te curou! Deus já te curou! Deus já te curou! Deus já te curou! Deus já te curou em nome do Pai, do Filho e do Espírito Santo de Deus! Minha irmã, você não andava assim, não?
2: Não, manco bastante.
1: Você não mancou agora? Por que não mancou?
2: Porque Deus me curou.
1: Então levanta a muleta. Olha aí, corre aí, povo, vê. Pode correr. Corre aí. Olha aí, mulher andando aí, igreja. Oh, glória.
0: Deus vai curar ele agora da surdez. Em nome de Jesus Cristo. Em nome de Jesus Cristo Salvador, toda surdez, sai dos ouvidos dele agora, do alto da cabeça aos pés, toda macumba, todo espírito do diabo, demônio do inferno, demônio de doença, saia do alto da cabeça, as plantas dos pés, saia dos ouvidos dele agora, nome de Jesus, nome de Jesus, nome de Jesus, sai isso, sai demônio, sai do corpo dele, espírito de enfermidade, espírito de enfermidade, espírito de macumba, espírito de feitiçaria, de bruxaria, sai dos ouvidos dele, sai dos pés, das pernas, dos braços, das costas, saia, sai daí em nome de Jesus, nome de Jesus, nome de Jesus agora, escute agora, escute agora em nome de Jesus. Agora vou falar bem baixo para ele ouvir. Olha bem baixo. Olha para baixo. Olha para baixo. Você não vê o gesto da minha boca. Escuta aqui. Como é o seu nome?
3: Jadir.
0: Ficar bem mais longe agora, quer ver? Como é o seu nome?
3: Jadir.
4: Glória a Deus!
3: Glória a
4: Deus! Quantos anos você tem?
3: 56.
0: Dá glória a Deus aí!
5: Deus, aleluia! Glória a Deus!
0: Está curado!
5: Tô curado!
0: Quem curou?
5: Jesus!
0: Graças a Deus, povo de Deus, povo da fé, povo de Curitiba, povo do Paraná, do Brasil, nós estaremos durante esses dias orando, consagrando a nossa vida, buscando a Deus. Você vai ver o que Deus vai fazer esses dias aqui na igreja Deus é Santo. Mover do Espírito contra o gelo, contra o esfriamento espiritual. Eu sinto por Deus, que Deus vai derramar força, poder, autoridade, unção e quebrar esse gelo maligno. Esse gelo maligno que estão matando os cultos, os crentes e as igrejas. O que está matando as igrejas é isso aí, ó. É a iniquidade, é o pecado, é o mundanismo. E isso faz esfriar a igreja. Por multiplicar a iniquidade, o amor de muitos se esfriaria. Mas aquele que perseverar até o fim será salvo. Vem para cá. Venha para cá, irmãos, e você vai ver o que Deus vai fazer nesses 3 dias na nossa vida, sexta, sábado e

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0: meus irmãos e minhas irmãs, povo de Deus, escuta aqui. Escuta aqui, ó. É muito comum, quando a gente está na luta, na prova, na tribulação, na dificuldade, na aflição, é comum bater um desânimo, bater uma tristeza, uma preocupação, uma ansiedade, e começar a vir aqueles pensamentos malignos, aqueles pensamentos satânicos e diabólicos, dizendo assim no seu coração: você não vai vencer. Você não vai vencer. Ou você mesmo pensando e falando de você mesmo: eu não vou vencer. Eu vou largar isso para lá. Estou cansado. Já lutei tanto. Já batalhei. Já orei. Já jejuei. Já fiz campanha. E Deus não respondeu, porque Deus não quer responder, porque é permissão de Deus, é vontade de Deus, porque se Deus quisesse, Ele já tinha resolvido. É assim que passa na mente, no coração de muita gente. Aí do outro lado da vida, da história, vem alguém usado pelo inimigo, usado pelo maligno, marido, esposo, pai, a mãe, filho, alguém da família, alguém conhecido, dizendo: e aí, cadê o teu Deus? Cadê a tua fé? Adianta você ir para a igreja dar oferta, dar dízimo, fazer votos, encher o bolso desses pastores ladrões? Ele só quer o teu dinheiro. É esta arma de Satanás. Estas são as armas do inimigo, do maligno. Adiantou você ser fiel? A mulher de Jó: amaldiçoa teu Deus e morra. Cadê o teu Deus? Cadê a tua fidelidade? Cadê a tua fé? Cadê o teu esforço? Agora está aí, ó. Cadê que alguém vem te visitar? Cadê que alguém vai te ajudar? Vê se a igreja vai te ajudar. Vê se o pastor vai te ajudar. Aí, se a pessoa não tem uma estrutura espiritual, se não tem fé em Deus, se não tem coragem, ânimo, ela vai acabar desistindo, desanimando e dando ouvido para Satanás, dando ouvido para o sócio, para a sócia. O inimigo, o maligno, ele usa aquela pessoa que você para ouvir. Aquela pessoa que você ouve, aquela pessoa que quando ela fala, você escuta. Às vezes é o pai, às vezes é a mãe. Aquela pessoa mais próxima. Aquela pessoa que você considera ela. Aquela pessoa que quando fala, você para ouvir. É esta pessoa o instrumento do inimigo, o instrumento do maligno, para querer te jogar no chão, te jogar no pó, te jogar por terra. E tem gente agora deste jeito, tem gente agora me ouvindo que está passando por isto. Quando Jesus estava no deserto, lá não foi Maria, José, lá não foi discípulos visitar Jesus, lá não foi parente de Jesus, parente nenhum, amigo, O povo que Jesus curava, o povo que Jesus fazia milagres, lá no deserto não foi ninguém visitar Jesus, quando ele estava lá 40 dias e 40 noites. Sabe quem foi lá? Satanás. Satanás que estava lá, de dia e de noite lá perturbando ele, atormentando ele, jogando setas, falando. E aí, se tu é filho de Deus, tu é filho de Deus, por que que você está desse jeito? Manda os teus anjos, está na Bíblia, isso, aquilo, aquilo outro. Satanás usava a própria Bíblia para querer confundir Jesus, desanimar, botar Jesus para baixo, fazer Jesus quebrar o jejum, fazer Jesus voltar para casa. Quem foi lá? Foi Satanás. Quando Jó estava na prova, quando Jó estava na guerra, na prova, a mulher dele falou para ele: amaldiçoa teu Deus e morra. Os amigos de Jó foram lá para criticá-lo. Os amigos de Jó foram lá para querer humilhar a Jó. Tanto que eles falaram de Jó, tanto que eles comentaram negativamente de Jó, que foi preciso Jó orar por eles, senão eles iam morrer, Deus ia tratar com eles. Tanto que eles falaram mal de Jó, que Jó teve que perdoar eles, orar por eles. Você não está entendendo. Você não está entendendo o chamado de Deus para você. O chamado de Deus para você não é só mar de rosa, não. O chamado de Deus para você é deserto, é espinhos, é cardos, abrolhos. Depois é que vem a recompensa, é que vem a aprovação de Deus. Agora é prova, agora é provação, não é aprovação. A aprovação vem depois, a recompensa vem depois. A gente não quer entender isso, a gente não quer aceitar isso. A gente não quer. Mas por que que aconteceu isto? Por que que isto está acontecendo? Quando a pessoa pergunta, ela quer saber. Ela não está aceitando. Então, o homem e a mulher, para ser vitorioso, para ser vencedor, para ser experiente, para ser conselheiro, Deus permite ele passar por essas coisas. É permissão de Deus para o crescimento espiritual dele, para o crescimento espiritual, financeiro, crescimento familiar. Essa prova é a sua professora, essa luta é a sua professora, que está te ensinando, que está te orientando. O tempo é o maior professor. O tempo, ele ensina nós calado. O tempo nos ensina calado. O tempo nos ensina. Então, meu querido irmão, minha irmã, não adianta você correr. Você correr atrás de homem, buscar recurso, ir para o Egito, buscar ajuda no Egito, buscar ajuda no homem. É Deus que está tratando contigo. Não adianta você querer correr da luta, da prova, contar para todo mundo, querer se justificar. Aonde foi o meu pecado? Aonde é que eu errei? Qual é o meu pecado? Não vai adiantar nada. O que vai adiantar? É quando a gente bota o joelho no chão, e pergunta para Deus: Deus, o que que o Senhor quer de mim? Fala comigo. Deus, fala comigo. Quantas vezes a gente fala com Deus e Deus fica calado? Deus fica em silêncio, porque não é hora de Deus falar. Isso que dói. Aí Deus vai e usa uma pessoa para falar. Usa uma pessoa para falar. E quando Deus fala, Deus nunca fala aquilo que nós queremos ouvir. Deus fala aquilo que Ele quer falar. Deus fala aquilo que nós necessitamos de ouvir. Agora, quando a pessoa ela é chamada, ela é escolhida por Deus para fazer a obra de Deus, e ela não quer fazer, Deus permite ela comprar passagem para ir para Tarsos. Deus permite ela comprar passagem. Deus permite ela entrar no navio. Deus só não permite ela chegar em Tarsos. Deus manda um vento, manda uma tempestade, e ela então, sabendo da situação, sabendo da sua rebeldia, da sua desobediência, ela diz: me joga dentro da água, me joga dentro do mar, que acaba essa tempestade. Como se ela morresse ali e acabasse tudo. E Deus então permite que ela é jogada na água, mas Deus não permite que ela morra afogada. Antes dela morrer afogada, Deus já tinha um peixe preparado ali. Quando jogaram o pregador do evangelho dentro da água, jogou, não foi na água, jogou dentro da boca do peixe. O peixe já estava ali esperando para poder engolir. Ele não ficou dentro da água. Jonas não ficou dentro da água. Jonas ficou dentro da barriga do peixe. Não foi a água que engoliu Jonas. Jonas não ficou um minuto dentro d'água. Quando jogaram ele dentro da água, jogaram ele na boca do peixe. Agora sim, ele fica 3 dias e 3 noites dentro da barriga do peixe e não morre. Deus tratando com Jonas. Jonas era pregador do evangelho. Jonas não podia ser um fugitivo, um covarde. Tem gente agora me ouvindo que é um covarde, que é uma covarda. Que é isso, pastor? Sim, senhor. Está se acovardando. Está se acovardando do chamado de Deus. Deus mandou você ir, você não foi. Deus mandou Jonas ir e ele não foi. Mas depois ele foi na barriga do peixe. E você é sabedor. Você é sabedora do que você está passando, porque você ouviu a palavra de Deus, você endureceu o coração, você foi rebelde, rebelde ao chamado de Deus, ao ide de Deus. Deus chama e Deus manda. Primeiro ele fala vinde, depois ele fala ide. Você vai sofrer muito se você não mudar, se você não se converter, se você não aceitar o chamado de Deus, o propósito de Deus, se você não aceitar Deus fazer na sua vida o que Deus quer fazer, você vai sofrer. A baleia de Deus vai te engolir. A baleia de Deus, a baleia espiritual, vai te engolir. E olha lá se você não já está engolido. Angustiado, levando prejuízo, tentando ganhar dinheiro, tentando. lutando, correndo atrás do dinheiro, trabalhando, investindo, gastando, e cada vez mais prejuízo, prejuízo, prejuízo, canseira, gasto, enfado, doença. Por que será isso? Você não quer entender. Por que será isso? Por que será isto? Por que que você está passando isto? Porque você não quer obedecer. Você não quer obedecer. Você não quer obedecer. Você vai ganhar com isso? Desobedecendo a Deus, você vai ganhar com isso? Você vai lucrar? Você vai ter a bênção de Deus na sua vida? Você vai ter a bênção de Deus, a aprovação de Deus, lutando contra Deus? Lutando contra a vontade de Deus, você está e estará lutando contra Deus. Quem é eu? Quem é você? Quem somos nós para lutar contra a vontade de Deus? Presta atenção. Escuta essa palavra. Faça um conselho com Deus agora. Antes que seja tarde demais. Antes que vá para o caixão. Antes que vá para a sepultura. Antes que alguém seu morra por causa sua. Porque a Bíblia diz que um pecador faz muita coisa ruim, muitas coisas ruins. Deus não chamou você para ser desviado. Deus não te escolheu para ser desviada, para ser rebelde, para viver na rebeldia, para viver fazendo o que você quer fazer, o que você acha que deve fazer. Faz um conserto com Deus agora. Se você não fizer, vai piorar. Vai piorar. Um tempo desse eu falei com um homem, falei assim, ó, Deus me autoriza, me manda lhe dizer, se você não fizer um conserto com Deus hoje, Deus vai permitir um câncer de próstata em você. Deus está falando. Se você não quiser obedecer, Deus vai permitir um câncer de próstata em você. E se eu estou mentindo, e se eu estou falando em nome de Deus com mentira, Deus vai colocar um câncer de próstata em mim, não vai ser em você. O câncer que ia para você, vem para mim. Ele virou a cara para o outro lado, levantou e foi embora. O câncer pegou ele em poucos dias. E ele lutou com esse câncer, está lutando, lutou, lutou, lutou. Tirou a próstata, agora o câncer está na bexiga, está espalhando o corpo. Pensa bem, quando Deus fala. Teve um rapaz que veio na igreja, Deus é santo. Ele caiu endemoniado, oprimido, com a legião. Eu falei, Deus manda lhe dizer, agora, se você não reconciliar hoje, daqui 30 dias você vai estar dentro de um caixão. Daqui 30 dias. E se não for Deus que está falando comigo, vai acontecer comigo. Meus irmãos, ele saiu dali, na frente da igreja, ele acendeu o cigarro, foi embora para a casa dele, chegou na casa dele, foi beber, foi bagunçar, foi fazer coisas erradas. 30 dias certinho estava dentro do caixão, aqui em Curitiba. Então, meus irmãos, quando Deus chama, quando Deus fala, irmão, é melhor obedecer do que pagar com a vida, do que sacrificar. Tem gente agora me ouvindo. Tem gente agora me escutando. Que você não está ouvindo o pastor Messias. Você está ouvindo a palavra que Deus colocou na boca do pastor Messias. Vai piorar. Vai piorar. Porque você não foi chamado para ser rebelde, para ser desobediente, ser desviado, desviada. Fazer o que você quer fazer. Vai arruinar. E quem está falando é Deus. Quem está falando é o Espírito Santo de Deus. É a palavra de Deus que está falando aqui agora. Escuta essa palavra. Faz uma reconciliação. Vem para a igreja. Vem para a igreja, Deus é Santo, rápido. Pastor Messias, eu estou aqui em outro país. Eu estou aqui em outro estado. Você pode servir a Deus. Você pode servir a Deus agora. Aonde você estiver. Você pode reconciliar agora. Você pode fazer um conserto com Deus agora. Aonde você estiver. Primeiro é buscar o reino de Deus. Depois é as demais coisas. Quanta gente fala assim, mas como que eu vou voltar, pastor? Olha a minha situação. Olha o meu jeito. Eu estou amigado. Eu estou enrolado no pecado. É por isso que Deus está falando. Se você estivesse bem, Deus não ia cobrar de você nada. Larguei a esposa, arrumei outra. Larguei o marido, arrumei outro. Tem filho com ele. Tem filho com ela. E agora? O que que eu faço? Que eu faço? Quando a gente obedece, quando a gente cresce. Quando a gente desobedece, a gente perece. Porque a bênção de Deus na vida do homem é algo extraordinário. Não tem ninguém que segura ele. Não tem ninguém. Quando ele está na presença de Deus, na direção de Deus, as coisas acontecem espantosamente, no bom sentido. E quando a pessoa está desobedecendo a Deus, as coisas também acontecem espantosamente, negativamente. Faz uma oração agora comigo. Reconcilie agora. Reconcilie agora. Agora onde você está. Faz o conserto. Porque às vezes tem muita gente desviada em cima de altar. Tem muita gente desviada dentro de igreja. Quanta gente desviada dentro de igreja. Em cima de altar. Faz o conserto. Você sabe o que está certo e o que está errado. Oremos ao Senhor. Senhor Deus Todo-Poderoso, nos céus e na terra, em nome de Jesus Cristo, meu Deus, salva as almas, perdoa esta criatura. O Senhor conhece o coração dela, o Senhor conhece os pensamentos, o Senhor conhece o passado dela, o presente e o futuro. Meu Deus, perdoa essa pessoa, levanta ela. Ela está prometendo que vai obedecer a tua palavra. Ajuda ela, Deus. Perdoa ela, salva. Ajuda essa pessoa a sair da situação que está vivendo. Em nome de Jesus Cristo, cobre ela com teu sangue. E essa pessoa que está na rebeldia, essa pessoa que está desobediente, rebelde, e vai continuar rebelde. Essa pessoa que está desobedecendo, e o coração dela endurecido, não quer conserto, o Senhor sabe muito bem como tratar com ela. Ela está diante da tua presença, ela está diante do Senhor. Eu entrego ela nas tuas mãos, em nome de Jesus, Deus da glória, Deus poderoso, meu Deus da glória. O Senhor não tem o justo por culpado, o Senhor não tem, meu Deus, o justo por culpado. O Senhor não tem o culpado por justo. Em nome do Senhor Jesus. Em nome do Senhor Jesus. Em nome do Senhor Jesus. Perdoa, salva, levanta, fortalece os irmãos que estão na prova, mas uma prova justa para ele aprender, ele ser forte, corajoso, sábio. Essa mulher que está aprendendo na prova, na luta, seja com ela, dando ela força e graça, em nome de Jesus. Cobre ela com teu sangue, cobre ele com teu sangue, ajuda ele, meu Pai, tenha misericórdia, tenha piedade, suporta ele, porque ele quer vencer, mas não sabe como vencer. Fala com ele, em nome do Pai, do Filho e do Espírito Santo.
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Você que já recebeu um milagre na igreja, Deus é santo. Venha compartilhar o seu testemunho. Não guarde essa bênção apenas para você. Existem pessoas dentro da igreja que recebem uma bênção, alcançam um milagre, veem a mão de Deus agir, mas ficam em silêncio. E isso é sério. Quando alguém recebe algo de Deus e não testemunha, não está apenas deixando de contar uma vitória, está interrompendo um propósito espiritual. O testemunho não é opcional, ele é parte do milagre. Existem pessoas dentro da igreja que recebem uma bênção, alcançam um milagre, veem a mão de Deus agir, mas ficam em silêncio. E isso é sério. Quando alguém recebe algo de Deus e não testemunha, não está apenas deixando de contar uma vitória, está interrompendo um propósito espiritual. O testemunho não é opcional, ele é parte do milagre. Agora entenda isso com clareza. O testemunho protege a bênção. O silêncio pode enfraquecer aquilo que você recebeu. Quantas pessoas estão esperando ouvir o que Deus fez na sua vida para não desistirem? Quantos estão precisando de uma prova viva de que o milagre é real? E você tem essa prova, mas está guardando. Deus não te abençoou para você esconder. Ele te levantou para você falar, testemunhar, declarar. Se você recebeu cura, testemunhe. Porta aberta, testemunhe. Libertação, testemunhe. Provisão, testemunhe. Ir na frente do púlpito. Testemunhar não é vergonha, é honra. Vergonha é Deus fazer e a pessoa fingir que não aconteceu. A partir de hoje, mude sua postura. Se Deus fez, conte. Se Deus operou, declare. Se Deus te abençoou, glorifique diante de todos, porque quem testemunha fortalece a própria fé, ativa novas bênçãos e se torna instrumento para milagres na vida de outros. Não retenha o que Deus fez, transforme sua vitória em testemunho.

Olha, meu irmão, minha irmã, eu nasci para vencer. Em nome do Senhor Jesus, eu, pastor Messias, nasci para vencer. Eu creio na minha vitória. Eu creio no meu milagre. Diante dos problemas que eu já enfrentei na minha vida, diante das batalhas, dos desafios, dos perigos, dentro de mim, aquela fé, aquela confiança, eu vou vencer, eu vou vencer, eu vou vencer, eu vou vencer, estou vencendo, eu vou ter a minha vitória. Então você tem que pensar desse jeito. Você não pode pensar assim: ah, não vai dar certo. Você está dando legalidade ao diabo. O diabo está usando as suas palavras. Então veja bem: você, a senhora, o senhor, a moça, o rapaz, tem que criar dentro de vocês um pensamento, que esse pensamento, ele age com atitude. Tudo começa com pensamentos. Tudo começa com pensamento. Tudo na vida começa com pensamentos. Seja o bem, seja o mal, tudo começa pelo pensamento. Você vai viajar, começa na cabeça a viagem. Você vai fazer qualquer coisa na vida, começa na cabeça, começa no pensamento. Você vai pensar como é que você vai fazer. É o pensamento que vai te guiar. É o pensamento que vai te orientar ou desorientar. Se o pensamento é bom, atitude vem boa. Se o pensamento é mau, atitude vem má. Decisões, ações serão más. Tudo começa na vida pelo pensamento. Na vida, tudo começa pelo pensamento. Tem gente que tem aquelas crises de maus pensamentos. Aquelas crises de morte, de suicídio, de ansiedade, de desespero, de insônia. O coração está acelerado. As dores nas juntas, no estômago, na cabeça, porque ele está descontrolado, descontrolado. Seus pensamentos estão descontrolados. Se os pensamentos estão descontrolados, então as ações, as atitudes serão descontroladas. Se você alimentar na cabeça as coisas boas, você vai conseguir as coisas boas. Se na cabeça começa a funcionar pensamentos maus, e você alimentar aquilo, sustentar aquilo, segurar aquilo, fortalecer aquilo, aquilo começa a trazer as coisas ruins. Por que que começa a vir desgraça? Como é que as coisas ruins aparecem? Por que que elas começam a repetir? Porque na cabeça sua, na mente sua, você está apta para aquilo. Você está esperando aquilo. Você está trabalhando para receber aquilo.
Meu Deus, por que que na vida do fulano só acontece coisas ruins? Eu tenho dó dele, meu Deus. Eu tenho dó dela. O que que eu posso fazer para ajudar? Porque o pensamento é ruim, o coração é ruim, a atitude é ruim. Começam a vir as mágoas, os ódios, os rancores, as tristezas, tudo mal, tudo ruim. Porque ela está esperando coisas ruins. Quando a pessoa ela é boa, ou ela faz coisas boas, ela está apta para coisas boas, as coisas boas seguem ela. Ela se envolve, ela se relaciona com coisas boas. As coisas boas acompanham ela. Ela vive com pessoas boas. O ambiente é bom. Os assuntos são bons. As ideias são boas. Os projetos são bons. As coisas boas começam a aparecer. Do nada, não é do nada. Não é do nada. É de projetos, é de ideias, é de pensamentos, é de esforços. Começam a funcionar. A pessoa está doente, ela chega no meio de pessoas curadas, de pessoas boas, começa a animar ela. Ela está para baixo, mas ela está no meio de gente boas. As pessoas boas passam para ela bondade, esperança, saúde, alegria, sucesso, progresso, crescimento. Ela começa a se curar. Ela começa a se curar, se tratar, sem precisar de remédio. De onde vêm as doenças? Da cabeça. Da mente. Todas as doenças estão ligadas ao cérebro. Todas as dores, todos os males estão ligados ao cérebro. E o cérebro ao sangue. Todas as doenças são ligadas ao cérebro e ao sangue. Porque todos os exames que você vai fazer, você faz no sangue. Fulano é sangue bom. Fulano é sangue ruim. Se o sangue dele está bom, ele não tem doença. Todas as doenças foram desfeitas. Ou todas as doenças não chegaram a entrar nele, porque o sangue está dizendo, o resultado de sangue está dizendo que não tem anemia, que não tem isso, que não tem aquilo, que não tem aquilo, que não tem aquilo, que não tem aquilo. Todas as doenças estão ligadas ao sangue. Todas as doenças estão ligadas ao cérebro. Todas as doenças estão ligadas às emoções. Isso que não tem aquilo, que não tem aquilo, que não tem aquilo, que não tem aquilo. Todas as doenças estão ligadas ao sangue.

na coluna, nos pés. Qualquer parte do corpo está ligada ao cérebro. A pessoa teve um derrame, ela está puxando uma perna, puxando um braço, porque ela sofreu um ataque no cérebro. Estourou uma veia. Põe sangue pela boca, pelo nariz. Quando a pessoa tem um ataque de derrame, que ela põe sangue pela boca, ela não vai ter dano. Se ela não pôs o sangue está dentro do cérebro. Aí vai ter que fazer uma cirurgia. Como também as pessoas estão enfermas, doentes, ligada ao coração. Vai ter que fazer um cateterismo. Vai ter que limpar as veias, as artérias, porque o coração está cheio de gordura. As placas de gordura estão no sangue, estão ligadas às veias. Então você tem que entender isto. Se a pessoa está bem, a palavra dele é boa. Se ele está alegre, a palavra dele é alegre. Se ele está feliz, contente, ele fala o que ele está vivendo. Ele fala do que ele está passando. Se ele está passando por um momento de tristeza, ele está triste. A palavra dele é triste. O semblante dele é triste. O olhar dele é triste. Se ele está passando por um momento de alegria, ele está feliz, está contente, o semblante dele é alegre, as palavras são palavras alegres, felizes. Se ele está passando por um momento de prosperidade, por mais que ele queira esconder, por mais que ele queira esconder, ele vai falar, talvez sem querer, de prosperidade, bem-estar, que ele ganhou, que ele lucrou. E você, e o senhor, e a senhora, como você está hoje, agora? Se você quer, você vai crescer. Se você não quer, você vai encolher. Se você quer crescer, você tem que fazer por onde crescer. Por onde haver na sua vida o crescimento. Você tem que destacar, você tem que sair do clima que você está vivendo, da situação que você está vivendo. Procurar alternativas, procurar soluções, procurar caminhos para você viver uma outra dimensão, para você viver um outro patamar. Essa cultura pobre, de miséria, de tristeza, de angústia, não pode estar na sua cabeça. Essa palavra não tem jeito, não pode estar na sua boca. Não tem jeito, não vou conseguir, é impossível, não tem jeito, não vou conseguir. Satanás usou a sua própria palavra contra você. Ele entrou porque você deu a ele direito, deu a ele liberdade. A Bíblia diz isto. Em parte falamos, em parte profetizamos. Se nós estamos profetizando só desgraça, a desgraça vai nos acompanhar. Se nós estamos profetizando palavras boas, não haverá lugar para palavras ruins, não haverá lugar para coisas ruins. As coisas ruins não aproximam de nós, elas não têm espaço no nosso caminho, na nossa mente, no nosso coração, nas nossas palavras, nas nossas decisões. Então elas não conseguem nos atingir. Então pense essa palavra, pense essa mensagem que você está ouvindo agora. Escuta, seja inteligente, seja criativo para o bem, seja educado, seja manso, seja sábio, seja um provedor de decisões maravilhosas. As coisas

boas vão acontecer, as coisas boas vão aparecer, as coisas maravilhosas estão com pessoas maravilhosas, as coisas boas estão com pessoas boas. Não existe coisas boas com gente ruim, não existe coisas ruins com gente boas. Não há ambiente para essas coisas. O mal não combina com o bem. A noite não combina com o sol. Aonde chega a verdade, a mentira vai embora. Aonde chega o sol, a noite vai embora. Quando chega a verdade, a alegria chega e a tristeza vai embora. Agora isso você tem que conquistar. Você tem que conquistar. Tudo nós temos que conquistar. Tudo tem que haver um acordo. Um acordo. Se não tiver acordo, tem briga. É onde há briga, amargura. Onde há briga, há desacordo. A sua vida pode melhorar muito, crescer muito, se você acreditar nas coisas boas, se você der lugar para as coisas boas, se você der lugar para o dinheiro, nunca vai faltar dinheiro na sua vida. Se você der lugar para a alegria nunca vai sair da sua vida. Se você alimentar crescimento, você nunca vai parar de crescer.

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1: Atenção, atenção, povo de Deus, povo da fé, Curitiba, Paraná, Brasil. 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Desperta a sua fé, presta muita atenção aqui agora, neste momento, porque são 3 dias de uma grande festividade espiritual. 3 dias de um grande conclave espiritual. 3 dias do mover de Deus. 3 dias do agir de Deus. Que dias são esses, companheiro Christian Garcia? Presta atenção. Dia 17, 18 e 19 de julho, a cidade de Curitiba vai ser impactada pelo poder de Deus, porque está chegando o dia, está chegando a hora da nossa convenção de julho das igrejas pentecostal. Deus é Santo. Presta atenção para o tema dessa convenção. É a convenção contra o esfriamento espiritual. Meu Deus do céu, vai ser tremendo que Deus vai operar, o que Deus, ele vai agir, o que Deus vai operar. Sexta-feira, dia 17 de julho, pastor Paulo Messias, juntamente com pastor Jefferson, no horário das 7 horas da noite, os dois servos de Deus, o santo altar de Deus, numa mesma fé, no mesmo espírito, e o nosso Deus operando milagres, sinais, prodígios e maravilhas. Desperta a sua fé, povo de Deus. Desperta a sua fé, Curitiba, Paraná, Brasil, porque vai ser tremendo que Deus vai operar. Vai ser tremendo que o nosso Deus, ele vai agir. E dia 18, sábado, está prestando atenção, está marcando no seu calendário, na sua agenda, no seu celular, essas datas que eu estou te passando aqui agora. Dia 18, sábado, às 7 horas da noite, o dia principal desta festividade, vai estar na Tribuna Santa o nosso pastor presidente, o nosso líder espiritual, com o nosso Deus, revelou essa obra para o seu servo, pastor Darcy Messias, no dia principal da convenção, pregando a palavra, orando pelos excelentes dons do Espírito Santo, orando para Jesus operar milagres, para Jesus operar maravilhas, para Jesus fazer paralíticos andar. Paralíticos andar, nós vamos ouvir paralíticos andando. Você crê, meu irmão, minha irmã, que Jesus, ele faz o paralítico andar? Você crê a pessoa levantando a cadeira de roda? Você crê de alguém levantando a muleta? É isso que Deus, ele faz. É isso que Deus, ele vai operar neste sábado, dia 18, através do pastor Darcy Messias. Vamos ouvir, ouça aqui agora, ouça, olha como Deus, ele opera, olha como Deus, ele faz o paralítico andar. Escuta,
2: levanta as muletas e anda, e vem aqui agora, levanta as muletas e anda em nome de Jesus. Aí, glória a Deus, Deus está curando os aleijados. Lá vem a mulher ali com a muleta levantada. bênção.
1: Meu Deus do céu, Paraná, Brasil, Curitiba, é paralítico andando. Meu Deus do céu, é isso que Deus vai operar no dia 18 de julho, sábado. Atenção, Curitiba, chegou o dia, está chegando a hora do maior movimento espiritual que essa cidade já viu, que é a nossa convenção de julho. Vai ser algo tremendo que Deus vai operar. Vai ser algo tremendo que Deus ele vai agir. Além dos milagres, será realizada aquelas orações fervorosas. Será realizada aquelas orações a qual alguém vai sentir a presença de Deus, a graça de Deus. É o tema dessa campanha. É contra esfriamento espiritual. Nada melhor do que uma oração gloriosa para Jesus fortalecer alguém, para Jesus reestruturar a fé de alguém, para Jesus levantar alguém que caiu, que fracassou, que esfriou na fé, alguém que está lá embaixo no fundo do poço, através das orações gloriosas. Jesus, ele levantar, Jesus, ele fazer o sobrenatural. Você ouviu, paralítico andando, mas eu também creio, em nome de Jesus, que pessoas vão ser transformadas, pessoas que um dia já sentiram a presença de Deus, pessoas que um dia já estiveram firmes à presença do Senhor, quando oravam, sentiam aquela graça, falavam em línguas estranhas. Hoje em dia, cadê essa fé, meu irmão? Cadê essa fé, minha irmã? O que que aconteceu? Um dia você orava e você sentia aquela graça. Um dia você clamava e o fogo descia. Era línguas repartidas de fogo, como aconteceu em Pentecostes. Cadê isso, meu irmão? É a frieza que entrou dentro do seu coração. É a frieza que entrou dentro da sua alma. Mas eu tenho certeza que essa frieza vai embora nessa conversão. Olha as orações, olha os clamores, escuta, ouça.
3: Deus tem mais para fazer. Deus tem mais para fazer. É só dar lugar para Ele. Aleluia. O Espírito Santo de Deus. Aviva nessa noite. Aviva, Senhor. Aviva, meu Deus. Aviva a igreja. Aviva, aviva, aviva, aviva. Enche, enche, enche, enche, enche, meu Pai. Vai enchendo aqui hoje. Vai enchendo aqui agora. Vai enchendo com glória. Vai derramando poder. Vai derramando. Vai enchendo. Enche, enche, enche. Aleluia, aleluia, aleluia.
1: Vai ser tremendo que Deus vai operar. É a conversão contra esfriamento espiritual. Por se multiplicar a iniquidade no mundo, o amor de muitos, a fé de muitos se esfriará. E é o que vem acontecendo, mas são essas orações que vai transformar alguém. Vai ser esses clamores que vai levantar alguém. Que Deus ele opera na vida de alguém que comparece aqui na igreja pentecostal. Deus é Santo. Eu quero convocar não apenas Curitiba, não apenas as regiões metropolitanas, mas a todos o estado do Paraná, do Brasil, por que não? Meu irmão, minha irmã, você que está nos ouvindo aqui agora, de longe, você que está nos ouvindo aqui agora de outras cidades, estados, aonde talvez não há igreja pentecostal, Deus é Santo, ainda, eu quero te convidar em nome de Jesus, você estar conosco nesses 3 dias de festividade espiritual, de um conclave espiritual, de um mover de Deus na sua vida. Meu irmão, minha irmã, é exatamente isso que você precisa, meu irmão. Minha irmã, irmão, dá uma olhadinha em sua volta. Cadê a oração? Cadê o fervor da igreja? Isso não pode parar, não, em nome de Jesus. Cadê a alegria? Cadê aquele ânimo, aquela fé, aquela espiritualidade? Meu irmão, minha irmã, você não pode perder isso, em nome de Jesus. Você nasceu na verdade. Você nasceu na fé, no fervor. Você nasceu nessas orações que você ouviu aqui agora, de glória a Deus, aleluia. Línguas estranhas, línguas repartidas, batismo com o Espírito Santo, milagre, cura, libertação. Cadê tudo isso, meu irmão? Cadê tudo isso, minha irmã? É a frieza espiritual tomando conta. Por aí fora, por aí neste mundo, por aí nas igrejas. Mas eu quero te convocar, esses 3 dias, eu falei de 2 dias, dia 17 e dia 18, mas dia 19, é o encerramento deste conclave espiritual, é o encerramento deste mover de Deus, é o último dia. Mas eu vejo pela Bíblia Sagrada que Jesus, ele deixou o milagre para o final. No final daquele casamento houve a transformação da água em vinho. O mestre cerimonial até falou: todos deixam o melhor para o início e o pior para o final. Mas o Senhor deixou o melhor para o final. É isso que Deus vai fazer. Alguém vai plantar no primeiro dia, no dia 17, no dia 18, e vai colher no dia 19. O melhor vai ocorrer em nome do Pai, do Filho e do Espírito Santo, nesse dia 19, em nome de Jesus. Atenção, Curitiba. Atenção, povo de Deus. Atenção, obreiros, obreiras do Brasil, do Paraná. Pela manhã, a nossa reunião ministerial, nenhum obreiro, nenhuma obreira pode faltar, em nome de Jesus. Isso é algo tremendo que Deus vai realizar em nossas vidas, nessa reunião ministerial. E à tarde, presta atenção, 14h, pastor Ednei Saavedra, pastor Ednei Saavedra, pregando a palavra de Deus, orando para os milagres acontecerem, orando para o sobrenatural acontecer, orando para que haja um mover de Deus, orando para que haja as poderosas libertações. Você crê, meu irmão? Você crê, minha irmã? Então vem para cá. Corre para cá, em nome de Jesus. Dia 19, é o encerramento, dia 19 de julho, 14h. Não perca, meu irmão, não perca, minha irmã. Deus vai usar a vida do pastor Ednei Saavedra de uma forma poderosa, de uma forma gloriosa.
4: Vai tocando, Espírito do Senhor, vai tocando, Espírito de Deus, ora mais, terei cá.
1: Povo da fé, olha que oração gloriosa é essa. Pastor Ednei Saavedra com toda a igreja. Vai ser dessa forma que Deus vai agir no dia 19 de julho. Deus vai usar a vida do pastor Ednei Saavedra em nome de Jesus. É o pastor estadual do estado do Rio Grande do Sul. Vai ser tremendo que Deus vai operar. Desperta a sua fé, povo de Deus. Desperta a sua fé. Enquanto estou falando, você vai ouvir no fundo dessa oração gloriosa. Você não pode ficar de fora. Esse convite vai além do que apenas um convite. É uma convocação para a tua alma. A tua alma necessita desses 3 dias de conversão. Você ser transformado pelo poder de Deus. Olha como Jesus vai libertar nessa data. Olha como Jesus vai libertar nesse dia 19 de julho. Atenção, Curitiba! Atenção, Paraná! Atenção, Brasil! Deus agir de uma forma sobrenatural e libertações vão acontecer. Pessoas oprimidas vão ser libertas, pessoas macumbadas serão libertas em nome de Jesus.
5: Põe a mão na cabeça aí. Faz oração que agora, todas as pessoas que tiver aqui, que tiver alguém da família que está oprimido, vai receber a libertação. Você aqui agora, e aquela pessoa vai se visitar através dessa oração. Fecha os olhos, Senhor Deus. Ó, já caiu lá atrás, não precisa nem orar. Ó, pra você ver, ó. Vida, queima ele aí, Jesus. Vida e queima, Jesus, diga. Sai daí, Satanás. Sai dessa vida. Sai dessa casa. Sai dessa família agora. Toda maldição, pecado, diabo. Sia. Em nome de Jesus.
1: Jesus vai libertar. Jesus vai repreender obras de macumba, obras de feitiçaria. Vocês vão ver o mover de Deus. Vocês vão contemplar com os próprios olhos o agir de Deus. Você, irmão, irmã, que há tanto tempo não vê milagres, sinais, prodígios acontecer, vem para cá. Vem contemplar com seus olhos. Venha ver o agir de Deus. Não fique em casa, não. Se programa, se organiza, traga a sua família, forme a sua caravana, reaja, tenha uma fé. Ou você deixar a frieza espiritual tomar conta de você? Com certeza não. Ou você esperar a tua vida espiritual chegar lá embaixo? Ou você vai esperar você desviar, você parar, para você buscar ajuda espiritual e você se levantar? Negativo, meu irmão. Minha irmã, foi algo revelado pelo Espírito Santo para o pastor Darcy Messias, essa convenção, esse tema, pela necessidade do povo de Deus, pela necessidade dos cristãos que estão nessa terra. É para você essa convenção, é para nós, é para quem um dia já foi crente, um dia já sentiu a graça de Deus, e agora não sente mais. Agora não sente mais a presença de Deus. É para você, irmão, irmã, que está nos ouvindo aqui agora. Desperta essa fé em nome de Jesus. É para cada um de nós. Meu irmão, minha irmã, você talvez é de outro ministério, mas vem para cá. Vem estar conosco. Vem receber as bênçãos de Deus. Venha ser restaurado, fortalecido, avivado pelo poder de Deus. Não aceita essa frieza. Não aceita esse comodismo. Não aceita isso. Em nome de Jesus que vem tomando conta de você. É nesses três dias, 17, 18 e 19. Endereço, Comprador Cristo, qual que é o endereço? Presta atenção aqui agora. Pega papel, pega caneta, pega o seu celular, de alguma forma você vai ter que anotar esse endereço aí, de alguma maneira você vai se programar, você vai dar um jeito. O endereço é esse, Avenida Marechal Floriano Peixoto, número 6711, Curitiba, Paraná, Vila Auer. Este é o endereço do seu milagre. Essa chamada de hora em hora, na sua mente, em todo momento, lembrando: convenção de julho, convenção de julho, convenção de julho. Contra o que? Esfriamento espiritual. Vamos prosseguindo aqui com a programação aqui nos estúdios. Falou com vocês, seu irmão em Cristo, Cooperador Christian Garcia. A qualquer momento nós voltamos falando mais a respeito dos avisos da obra de Deus.

da oração. Sem a oração, Noé não teria construído a arca. Abraão não seria pai da fé. Isaac não teria recebido uma virtuosa esposa. Sem a oração, Jacó não seria Israel. José não teria vencido. Moisés não seria grande como líder se o seu lugar preferido não fosse o Monte Horebe, Monte da Oração. Sem a oração, Elias não seria o homem do fogo. Eliseu não seria movido pelo sobrenatural de tal forma que até nos seus ossos havia unção. Sem a oração, Ana não teria tido um filho. Salomão não seria o homem mais sábio da terra. Sem a oração de Josué, o sol não teria parado. Sem a oração, Neemias não seria o grande construtor do muro de Jerusalém. Os três jovens hebreus não seriam libertos da fornalha. Daniel não seria milagrosamente guardado ao ser lançado na cova dos leões, se não fosse homem de oração. Assim como os heróis da fé, sejamos também heróis da oração.

Então aqueles que temem ao Senhor fala cada um com seu companheiro, e o Senhor atenta e ouve, e há um memorial escrito diante dele para os que temem ao Senhor e para os que se lembram do seu nome. E eles serão meus, diz o Senhor dos Exércitos, naquele dia que farei, serão para mim particular tesouro. Poupá-lo-ei como um homem poupa o seu filho que o serve. Então vereis outra vez a diferença entre o justo e o ímpio, entre o que serve a Deus e o que não serve. Meus irmãos que estão agora me escutando, será que vale a pena nós se esforçar diante de Deus? Se esforçar. Será que há recompensa quando a gente se esforça para agradar a Deus? Será que há recompensa quando a gente se esforça para servir a Deus? Será que Deus está vendo? Será que Deus está agradando? Será que Deus vai recompensar? Você ouviu aqui a palavra que diz que há um memorial. Está escrito tudo diante dele. Meu nome, seu nome, nosso dia a dia. Está tudo ligado lá. Segundo após segundo, está tudo ligado diante do Criador. Quando o Criador puxa a nossa ficha, lá está tudo, seja de bom e seja de mal. Se o que for de bom foi mais do que o que foi de mal, então aí é que vem e virá a recompensa, a salvação, o perdão, as vantagens de servir a Deus, as vantagens de ser um cristão verdadeiro, um cristão que agrada a Deus. Não é um cristão que vive preocupado com a sua aparência, em agradar os homens, se vestindo, se trajando, em agradar o mundo. Aquela pessoa que está colado no mundo, que está ligado no mundo, os colegas que não são crentes, colegas que são ímpios, que são escarnecedores, blasfemadores do evangelho. Aí você fala assim para ele: olha, a gente não mistura. Você é católico, você é espírita, você é macumbeiro, você é ateu, mas você é meu amigo. Será que é assim que agrada a Deus? Olha o que a Bíblia Sagrada está dizendo aqui para você e para mim. Então vereis outra vez a diferença entre o justo e o ímpio, entre o que serve a Deus e o que não serve. Então vereis outra vez a diferença. Qual a diferença? Como é que o crente está lá no meio do ímpio e não faz diferença nenhuma? Por que ele está lá com o ímpio? Por que que o ímpio é amigo dele? Porque ele é amigo do ímpio. Por que que ele é amigo do escarnecedor? Porque ele concorda com ele. Senão os dois não estariam juntos. Andarão dois juntos se não tiver de acordo?
estarão dois juntos, duas juntas, se não tiver de acordo? Um homem que ele é da natureza virada para o lado oposto, um homem homossexual, um gay, um travesti, ele está com a cabeça voltada para isso. Uma mulher travesti, uma mulher lésbica, quem são as amigas dela? Quem são as amigas dela? Quem são os amigos de um homem travesti? Uma mulher travesti, uma mulher lésbica, quem são as amigas dela?

Quem são os amigos dele? Por que, que é amigo? Por que, que é amigo? Porque está de acordo. Se não está de acordo, não é amigo. Não, eu sei separar. Eu sei separar as coisas. Ele é meu amigo, mas eu não tenho nada a ver com a vida dele. Uma hora, vocês vão estar juntos e a polícia vai pegar ele e você. Porque você está junto com ele. Quantas vezes a pessoa passa dando tiro e atira naquele que ele queria matar e atira também naquele outro e mata, como queima de arquivo, porque estava lá bebendo, estava lá no crime, estava lá reunido, de acordo. Porque se não tivesse de acordo, eu não estava lá. Ele não estava lá no bolo. Outra vez vereis a diferença entre o justo e o ímpio, entre o que serve a Deus e o que não serve. Olha a vida de um homem honesto, trabalhador, e olha a vida de um homem desonesto, trabalhador. Olha a vida de um homem honesto, trabalhador, e um homem desonesto, que não é trabalhador. A diferença é muito grande. Olha a diferença de um crente fiel, de um crente que agrada a Deus, um crente que bota o joelho no chão, um crente que ora, que jejuma, que consagra, que santifica, um crente que tem uma igreja, que tem um pastor, que tem um rebanho ao lado dele e dela. Não vai me dizer que você é crente, mas você não tem pastor. Não, eu não vou à igreja nenhuma. Eu sou crente não praticante. O outro, eu sou católico não praticante. Que católico é esse? Que lá na igreja dele, ele não é conhecido. Ele não vai na católica. Estou falando agora de comparação. Que crente é esse? Que crente é esse? Que ele é crente, mas ele não tem igreja. Que aluno é este? Que não tem professor? Que não tem colégio? Que marido é este? Que não tem esposa? Que esposa é essa que não tem marido? Tem comparação isso aí? Que professor é esse que não tem aluno? Será que não é por causa disso que a gente vê uma grande quantidade de pessoas fracassadas, cheia de maldição, cheia de macumba? Tudo quanto é coisa ruim pega nele, tudo quanto é coisa ruim pega nela, não tem proteção nenhuma, não tem proteção nenhuma, tudo quanto é palavra má pega nela. Será que não é por causa disso que ela não tem compromisso com Deus? Não é fiel? Ele diz que é crente, mas do jeito dele, não do jeito de Deus. Não existe crente do jeito dele. Crente tem que ser do jeito de Deus, da forma de Deus. Crente mesmo é aquele que não é ele que escolhe, é Deus que escolhe ele. Ele não é a pessoa que diz eu faço isso, eu faço aquilo, eu... Não, o crente verdadeiro não faz o que ele quer, não faz o que ele pensa. Ele faz o que Deus quer, o que Deus pensa dele. Ele é servo. Ela é serva. Servo obedece alguém. Quem? Seu senhor. Agora, que crente é esse que diz assim, não, eu sou cristão, mas eu não tenho igreja, não estou ligado a igreja nenhuma. Eu sou cristão, mas eu não tenho pastor. Você não é cristão, rapaz. Você não é cristão. Você está sendo enganado. Você está sendo enganado. O seu sentimento sem compromisso

Seu sentimento sem sacrifício, seu sentimento sem renúncia, está te enganando. Isso aí no mundo, existem as leis para todas as coisas, para tudo, existem leis. A Constituição tem resposta para todas as perguntas. Quando alguém vai julgar uma causa, é baseado na lei. O juiz não vai fazer nada fora da lei. E Deus não tem as leis dele. Deus não tem os mandamentos dele. Deus não tem as ordenanças dele. Como é que você quer crescer? Como que você quer prosperar? Como que você quer Deus, mas você não quer agradar a Ele, quer entristecer a Ele, aborrecer Ele? Você quer Deus para fazer a sua vontade, não para fazer a vontade de Deus. Você quer Deus como se Deus fosse subordinado a você. Ou Deus faz o que eu quero, ou então eu rasgo a Bíblia. Ou Deus faz o que eu quero, ou então eu não dou dízimo, eu não dou oferta. Você acha que Deus está preocupado somente com a sua oferta, com o seu dízimo? Que crente é esse? Que ele dá o dízimo, mas ele não vai à igreja, ele não tem compromisso com o horário de culto, chegar na igreja, olha, eu vim aqui hoje adorar a Deus, eu vim orar aqui hoje com os irmãos, eu vim buscar a Deus, eu estou ligado a uma igreja. Você não pode estar ligado a duas igrejas, três igrejas, não existe isso. Não existe. Esses crentes que saem de igreja sem desligar da igreja, eles não estão debaixo de bênção. Esses obreiros, obreiras, pastores, presbíteros, diáconos, que estão numa igreja e de repente ele não está lá mais, saiu de lá por conta própria, não desligou da igreja, eles não estão debaixo de bênção. Eles não estão debaixo de bênção. Eles estão debaixo de maldição, de rebeldia. Por quê? Eles são rebeldes. Uma pessoa de Deus, está ligada a Deus, ligada a uma igreja, ligada a um pastor. Se ele não quer ficar mais lá, ele ora a Deus. Ele busca de Deus uma direção. Não é de um dia para a noite que tem que fazer isso. Quando Deus responde para ele, que eu tenho certeza, ele vai lá na igreja, conversa com a liderança, pede uma carta, pede a bênção do pastor. Ele vai com a bênção, porque o pastor abençoou ele. O pastor só presta para orar para ele quando está doente. O pastor só presta para orar para ele quando ele está na miséria, na pindaíba. Pastor para ele é servo também. Pastor é obrigado. Aí ele sai, não despede. Quando vê, ele está lá na outra igreja. Ele saiu debaixo de maldição, porque ele saiu punido, ele adulterou, ele não cumpriu a sua prova. Quando a pessoa sai de uma igreja para outra, que ele adulterou, que ele foi disciplinado, e que ele foi lá para outra igreja, chegou lá na outra igreja, o pastor de lá recebeu ele em comunhão, recebeu ele em plena comunhão, ele saiu debaixo de maldição, ele chegou lá debaixo de maldição, ele está debaixo de maldição. E se ele morrer assim, ele não vai ser salvo. Ah, pastor, quem é você para julgar a vida de ninguém? A Bíblia Sagrada é quem julga, é a palavra. Eu estou falando baseado na Bíblia. Quando a pessoa vai sair de uma igreja, ela tem que conversar com a liderança dela. Olha, pastor, obrigado, Deus abençoe. Eu vou mudar daqui, vou lá para o Ceará, eu vou lá para Amazonas, eu vou lá para
para a Alemanha. Então eu quero pedir aqui meu desligamento dessa igreja. Eu quero uma carta, eu quero a bênção do pastor, eu quero agradecer o meu pastor, um homem de Deus que cuidou de mim até hoje, meu pastor que zelou da minha alma. Mas só faz isso quem é salvo, só faz isso quem é crente verdadeiro. O falso crente não faz isso, o crente estragado, rebelde, não faz isso não, o crente que já está caído não faz isso não, só faz isto o crente salvo, convertido. Ô pastor, ô irmã, esposa do pastor, ô ministério, ô igreja, ô povo de Deus, eu estou me desligando, não porque eu quero, mas eu estou indo embora daqui da cidade, do estado, do país. Então, eu estou aqui pedindo a bênção do pastor, o anjo da igreja que cuidou de mim até hoje, que Deus vai recompensar ele por tudo que ele fez por mim, tudo que ele fez por mim, pela minha família. Quando eu mais precisava do pastor, o pastor me ajudou, me socorreu, me orientou, me auxiliou, me ajudou. Esse é o verdadeiro crente. Esse é o crente que sai debaixo da bênção. Mas aquele que sai debaixo de rebelião, de rebeldia, ele é rebelde. O que está na vida do rebelde é maldição. O que está na vida do rebelde é rebeldia. O rebelde não tem paz na sua alma, não tem a bênção de Deus. Primeiro rebelde foi Satanás. Primeiro rebelde foi Satanás que rebeliou contra Deus. E aqui na terra está cheio de gente pregando salvação, pregando vida eterna, pregando cura, mas ele saiu de uma igreja punido. Ele saiu de uma igreja embaixo de maldição. Ele pode até ganhar a alma dos outros. E a alma dele? Ele tem que voltar lá naquela igreja. Volta lá, pedir perdão pelo tempo que ele ficou fora daquela igreja, pedir perdão para o pastor, se é que ele é um salvo, se é que ele é de Deus, lá pedir perdão, pedir a bênção do pastor. É assim. Agora, numa firma, numa empresa, quando a pessoa vai sair, ele sai bem, ele acerta, a firma acerta com ele, ele desliga daquela firma, que uma coisa do mundo, uma coisa terrena, e as coisas de Deus, não precisa não, você faz o que você acha que tem que fazer, é por isso que você está desse jeito, é por isso que você está sofrendo, é por isso que você está padecendo, e não vai adiantar você ir para o monte orar, se esconder do seu pecado, esconder da sua rebeldia, da sua desobediência. De Deus você não esconde, de Deus eu também não escondo. Não adianta, meu querido, não adianta, minha irmã, você esconder, fugir como Adão e Eva. De Deus não se esconde, que você não está tendo sucesso, você não está tendo progresso, prosperidade na sua vida ministerial, nem na vida financeira, em nada, porque você está debaixo de maldição que você mesmo criou para você, que você mesmo atraiu para você. Você não gosta dessas palavras verdadeiras, você gosta de mentira, porque você é da mentira, você é do engano, você gosta de mentira, você gosta de engano. Agora, os verdadeiros crentes amam a verdade, ama a santidade, o zelo, a palavra que confronta nossos pecados. Eu me alegro quando eu escuto, às vezes eu estou viajando por aí, longe daqui, estou lá em outro lugar, lá eu estou com o carro ligado, e aí eu coloco num programa evangélico, aí eu, quando eu escuto uma pregação, um conselho de alguém que você não vê nada de Deus, eu nem perco tempo, nem perco tempo. Aquela pregação carnal, aquela pregação que você não vê nada de Deus, aquela arrogância, aquela soberba. Mas quando eu coloco numa rádio,
que eu vejo que ali tem um homem de Deus pregando, falando pelo Espírito de Deus, e eu paro para ouvir, eu paro para escutar, eu paro para dar ouvido àquela palavra. Aquela palavra vai me bater ou me combater. Aquela palavra vai me cobrar, vai me corrigir, e eu aceito, porque eu estou errado. Eu quero aprender, eu quero mudar de vida. Aquela palavra eu paro para escutar. O homem que está pregando não está pregando moleza para agradar o povo, está pregando a palavra de Deus. Deus está falando na boca dele, eu paro para ouvir. É assim que eu vejo, é assim que eu escuto. E tem muita gente assim também, que gosta da verdade, que ama a verdade, que gosta. Não está bem por acaso. Ele não cresceu por acaso. Como também tem gente que está mal. Mal. E não é por acaso. Tem gente que está mal, debaixo de maldição. Não vai, não vai, não vai. Quando ele ganha uma, perde duas. Que a pessoa mal sucedida. Mas ela não aceita. Ela não aceita o estado, o caráter dela, o estado dela, a situação dela. Ela não aceita a verdade, não aceita ser cobrada, não aceita, porque o caráter dela é poluído, é estragado, é rebentado, e ela está sofrendo e vai sofrer mais. Ela não consegue sair daquela vida, ela está amarrada, cercada por demônios, por espíritos de rebeldia, que entrou no coração dele e dela. Então, escuta essa palavra, faz uma reflexão da sua vida. Faz uma reflexão da sua vida, se é que você quer crescer na vida. Tem gente que trabalha pouco, e o pouquinho que ele trabalha é bem sucedido, é bênção. E tem gente que vive cansado, trabalha em 2, 3 serviços, cansado, não tem nada, ganha muito e não aproveita nada, porque ele não está debaixo da bênção. Ele não está debaixo da bênção de Deus, debaixo da bênção de Deus, porque Deus não vai concordar com o pecado dele, Deus não vai concordar com o erro dele. Não é, não vai mesmo, esquece isso aí. Deus é a verdade, Deus é a verdade. Deus, ele é verdade. Quem está na verdade, está com ele. Quem está na mentira, está sem ele. Escuta essa palavra, coloque em prática. A partir de hoje, Deus vai mudar a tua vida. Você vai ter uma nova vida, uma vida nova, diferente, abençoada, ungida, consagrada. Paga o preço, arrepende, conserta, pede perdão, arruma o que está desarrumado, e Deus será contigo.

0: Então nós vamos orar agora, nosso Deus. Vamos orar. Coloca o joelho no chão, como eu já estou aqui com o joelho no chão, para me orar por vocês e com vocês, e vocês orar por mim, e nós orar uns pelos outros. Sabe por que a gente às vezes não são curados? Olha o segredo aqui, ó. Sabe por que você não é curado? Porque você não ora pelos outros doentes, você só ora por você. O dia que você aprender isto, orai uns pelos outros para que sareis, aí você vai ficar curado. Ora agora para você e pelos outros, para você ver se não vai acontecer isso. Vamos orar.
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0: Senhor nosso Deus, e Senhor nosso Pai, meu Deus, em nome de Jesus Cristo Salvador, meu Deus, visita agora os irmãos, as irmãs que estão orando conosco. Meu Deus, visita agora, Senhor, Espírito Santo de Deus, visita, meu Deus, visita agora, visita, meu Senhor, todas as pessoas que estão doentes e estão conosco. Senhor, oh meu Deus, onde tiver uma pessoa doente agora, onde tiver uma pessoa enferma, meu Deus, onde tiver um parente nosso doente, desenganado da medicina, meu Deus, onde tiver agora uma pessoa que está com uma doença crônica, está com uma doença incurável, uma doença que para a medicina é incurável, mas para Deus não é. Em nome de Jesus Cristo, meu Deus, quantas curas o Senhor tem feito na minha vida, meu Deus, quantas curas, quantos milagres, quantas libertações, quantas mudanças o Senhor fez na minha vida, baseado no que o Senhor fez na minha vida, meu Deus, eu quero agora orar pelos doentes, eu quero orar pelas pessoas enfermas, eu quero orar, meu Deus, pelas pessoas que têm uma alteração no sangue, Deus, a pessoa que tem uma doença na tireoide, uma doença na laringe, na faringe, Jesus cura agora. Cura essa pessoa, meu Deus, que tem uma doença na cabeça. Ô Jesus, toca agora, aqui na frente, na testa da pessoa. Meu Deus, essa sinusite, esta rinite crônica. Meu Deus, essa doença que dói a cabeça, que dói, dói tanto, que é uma dor insuportável. Meu Deus, cura essa pessoa, essa enxaqueca. Meu Deus, cura. Meu Deus, cura agora. Meu Deus, cura agora, meu Deus. Meu Deus, cura. O sangue de Jesus te repreenda, Satanás. Demônio da enfermidade, demônio da doença, demônio da enfermidade, o Senhor te repreenda, espírito que age só com doença no coração. Você, demônio, é aquele espírito que põe enfermidade no coração da pessoa. Você é especialista em infarto. Demônio, eu te ordeno em nome de Jesus, sai desse coração agora. Sai do coração agora. Aonde você estiver nesse coração, aonde você estiver escondido no coração, dentro ou por fora, o Senhor Deus te repreenda. O Senhor Deus te repreenda em nome de Jesus. Em nome de Jesus Cristo. Em nome de Jesus Cristo. Ó Jesus, cura agora. Cura esse coração doente. Esse coração inchado. Esse coração danificado. Esse coração que desde o ventre da mãe já foi feito assim. Deus, toca agora. Toca nesse coração, Jesus. Toca nas válvulas. Toca em todo o coração. Em toda parte do coração, Jesus. Eu sei que todo mundo vai morrer um dia, mas que a pessoa morra no dia certo, que não fica sofrendo, padecendo, passando mal por causa do coração. Jesus, toca agora. Toca no pulmão dessa pessoa. Vá limpando esse pulmão, Jesus. Jesus, limpa esse pulmão. Tira toda a enfermidade, toda a doença nesse pulmão. Jesus, cura esse pulmão, Jesus. Ô, Jesus, limpa esse pulmão. Jesus, limpa. Jesus, limpa esse pulmão, Jesus. Jesus, limpa esse pulmão, Jesus, limpa esse pulmão. Jesus, cura esse pulmão. Cura ele, meu Deus. Meu Deus, cura. Meu Deus, cura. Meu Deus, cura esse pulmão. Jesus, cura, limpa, tira essa bronquite asmática. Tira esse problema, essa fraqueza nas válvulas do pulmão. Das válvulas do pulmão, Jesus. Jesus, das artérias. Jesus, cura esse pulmão, Jesus. Oh, Jesus, cura esse pulmão. Meu Deus, cura. Meu Deus, cura esse pulmão agora. Eu te peço em nome do Pai, do Filho e do Espírito Santo. Meu Deus, toca agora no pâncreas. Essa pancreatite que gera diabetes, alteração, meu Deus, meu Jesus, cura agora, meu Jesus, toca agora no pâncreas dessa pessoa. Ah, meu Deus, toca agora, vai tocando, Senhor, em nome de Jesus Cristo, Salvador, meu Deus e meu Pai, Senhor, ah, Jesus amado, toca agora, toca, meu Deus, toca, Espírito Santo, agora, vai tocando, vai queimando a doença, vai queimando a enfermidade, vai queimando, Jesus, vai queimando agora, Espírito de Deus, vai queimando, meu Deus, vai queimando agora, toca agora, esta vesícula, Jesus, toca, faz um milagre. Faz o milagre dessa vesícula, Jesus. Jesus, faz o milagre. Oh, meu Deus, Espírito da cura, dor da cura, poder da cura, unção da cura. Meu Deus, em nome de Jesus Cristo, em nome do Senhor Jesus, meu Deus, toca agora. Vai tocando, Espírito de Deus, vai tocando agora. Vai repreendendo essa enfermidade maligna. Jesus, queima, queima agora essa doença da pressão, essa pressão baixa, essa pressão alta. Jesus, toca agora. Espírito Santo, toca agora. Toca, meu Deus, toca nessa pressão. Toca, Jesus, vai curando. Meu Deus, vai curando agora. Vai mexendo com essa pressão. Regula ela, o Senhor pode, o Senhor tem poder, Ó Deus, vai desentupindo todas as artérias do corpo, aonde tem uma artéria, seja onde for, na cabeça, as artérias do pulmão, do coração, das pernas. Ó meu Deus, ó meu Pai, toca agora, vai desentupindo. Meu Deus, vai limpando, vai desentupindo as veias, vai desentupindo as artérias, Senhor. Deus, Deus de milagre, Deus de maravilha, Deus de sinais, Deus de prodígio, Deus de operação de milagres, Senhor, toca agora, meu Deus, toca agora, Senhor Jesus, vai tocando agora, Espírito Santo, meu Deus, vai tocando, meu Deus, vai queimando as enfermidades, enfermidades espirituais, enfermidades na mente, na cabeça, esse barulho na cabeça, esse barulho nos ouvidos, meu Deus, esse barulho na cabeça, nos ouvidos, Senhor, meu Deus, toca agora, meu Jesus, cura agora, ó Deus, vai repreendendo, Senhor, vai queimando esse mal, essa dor nas costas, nos rins. Ó Jesus, toca nos rins agora, vai tirando as pedras, vai tirando os cálculos renais, meu Deus, desentope, tira, em nome de Jesus, em nome de Jesus, em nome de Jesus Cristo, meu Deus, em nome de Jesus Cristo, meu Deus, meu Deus, em nome de Jesus Cristo, Salvador. Toca na cabeça, Jesus. Jesus, toca dentro da cabeça, no cérebro. Ô Jesus, faz milagre. Ô meu Deus, ô Deus Pai, ô Deus Pai, faz milagres. Faz milagres, Senhor. Deus, faz milagres. Em nome de Jesus Cristo, meu Deus. Deus, em nome de Jesus, faz milagres acontecer. Eu creio na vitória, eu creio, meu Deus, eu creio, Espírito Santo da verdade, eu creio, Jesus, eu creio no poder da cura, no poder da libertação, no poder da saúde, meu Deus, eu creio, meu Deus, eu creio, Senhor, eu creio, ó Jesus, eu creio, Deus, toca agora nos ouvidos. Toca nos ouvidos agora, Deus. Abre esses ouvidos. Toca nos tímpanos. Toca, meu Deus, esses ouvidos surdos, tapados, esses barulhos nos ouvidos. Jesus cura. Jesus cura. Ô Jesus, aumenta a nossa fé. Aumenta a nossa fé, meu Deus. Meu Deus, aumenta a nossa fé. Em nome do Senhor Jesus. Em nome do Senhor Jesus, meu Deus, Pai da glória, Pai santo, Pai poderoso, Deus, em nome de Jesus, toca, meu Senhor, agora, toca, meu Jesus, agora nos ouvidos, Deus cura, destapa os ouvidos, vai destapando, Deus, essa pessoa que não está mais enxergando bem, Senhor, faz ela enxergar, faz ela enxergar, volta ela a enxergar, meu Deus, volta ela a enxergar, em nome de Jesus, em nome de Jesus Cristo, Salvador, em nome de Jesus Cristo, meu Deus, toca, Senhor, nos olhos, toca nos olhos com toque da cura, sai doença, sai enfermidade, sai obra do diabo, obra maligna, obra de Satanás, obra do diabo, vai saindo agora, nome de Jesus, nome do Senhor Jesus, Deus toca agora, Espírito Santo, faz milagres, Senhor, milagres na próstata, milagres no útero, nos ovários, meu Deus, milagres, meu Deus, que só o Senhor, só Deus pode fazer, em nome de Jesus, em nome do Senhor Jesus, meu Deus, em nome do Senhor Jesus, toca agora, vai tocando, Deus vai tocando agora, toca no intestino, toca, meu Deus, no reto, toca nessa hemorroida, vai tocando, Senhor, Espírito da cura, dom da cura, dom dos milagres, Deus manifesta, Senhor, Deus manifesta, Espírito Santo, Deus vai manifestando, vai manifestando, Senhor, agora, vai derramando, meu Deus, vai derramando, Senhor, vai derramando, meu Jesus, a cura divina, aonde tiver alguém orando conosco, onde tiver alguém clamando pela família, orando pelos parentes, orando pelos familiares, meu Deus dos céus, glória a Deus, glória a Deus, glória a Deus, graças a Deus, graças a Deus, graças a Deus, graças a Deus, graças a Deus, glória a Jesus, graças a Deus, para honras e glórias do seu nome santo, graças a Deus. Bendito seja o nome de Jesus, bendito seja Deus, graças a Deus, glória a Jesus, graças a Deus, amém.
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1: Desperta a fé, povo de Deus, povo da fé do programa Vencendo pela Fé, da Igreja Pentecostal Deus é Santo. Eu quero chamar a sua atenção aqui agora. Desperta a sua fé em nome de Jesus. Presta atenção neste aviso aqui agora. Porque está chegando o dia, está chegando a hora da nossa convenção nacional das igrejas Pentecostal Deus é Santo, aqui em Curitiba. Desperta a fé, povo de Deus. Desperta a fé, ouvinte de casa, povo de Deus que está nos acompanhando aqui agora. É nos dias, presta atenção na data, presta atenção neste momento, dia 17, 18 e 19 de julho. Marca no seu calendário, meu irmão, minha irmã. Marca esse momento. Deixe esses 3 dias reservado para você estar aqui conosco. Você estar aqui para receber as grandes bênçãos das mãos do nosso Senhor e Salvador Jesus Cristo. 3 dias de festividade espiritual. Compreendo a Cristo, qual que é o tema desta convenção de julho de 2026? Presta atenção. É contra a frieza espiritual. Meu Deus do céu. Eu creio que Deus vai renovar pessoas. Eu creio que Deus vai transformar vidas, almas, pessoas que estão na frieza espiritual, vão ser tocadas, impactadas pelo poder de Deus nesses 3 dias, sexta-feira, sábado e domingo. Meu Deus do céu, vai chegando essas datas, vai chegando esses dias, o coração bate mais forte. Por quê? Porque nós temos a certeza do milagre, nós temos a certeza do agir de Deus. Caravanas confirmadas de todo o Brasil. Vai ser tremendo o agir de Deus, vai ser tremendo que Deus vai operar. Desperta a fé, ouvintes, desperta a fé, povo de Deus. Desperta a fé grande, Curitiba, Paraná, Brasil, para essa data, para esses 3 dias. Venha, vem estar conosco, forme a sua caravana, independente da cidade, da região que você está nos acompanhando. Ainda dá tempo, e com certeza tem tempo, se tem mais do que 1 mês para se programar, se organizar e estar conosco para receber a bênção de Deus, a vitória, o renovo, o fortalecimento. Essa frieza que está invadindo tantos lares, pessoas, famílias e até mesmo igrejas, vai ter que ir embora no nome de Jesus Cristo de Nazaré. Eu creio que essa frieza espiritual vai cair por terra. serão feitas orações, serão realizados clamores, para que este mal, para que essa frieza venha cair por terra em nome de Jesus. Atenção Curitiba, atenção regiões metropolitanas, atenção povo de Deus, atenção congregações das nossas igrejas. Deus é santo, forme a sua caravana, vem estar conosco, vamos colocar a nossa fé em prática. Essa igreja vai se tornar pequena para a tamanha grande multidão de pessoas que vão estar presentes nesses 3 dias. Novamente a data, dia 17, sexta-feira, 19h, dia 18 de julho, dia principal, o nosso pastor, presidente, pastor Darcy Messias, o líder espiritual dessa igreja, vai estar assumindo a tribuna santa para pregar a preciosa palavra de Deus, e o nosso Deus operar milagres, o nosso Deus operar maravilhas. Eu creio em nome de Jesus, eu creio que grandes coisas Deus vai fazer. Deus vai operar em nome de Jesus. Você crê, meu irmão? Então você está aqui conosco. Dia 18, dia principal, sábado, às 19h, pastor Darcy Messias, pregando, orando, realizando aquela oração contra a frieza espiritual. Meu Deus do céu, vai ser tremendo o que Deus vai operar, o que Deus vai trabalhar, o que Deus vai agir. Vai ter pessoas que vão testemunhar o renovo, o fortalecimento, aquela fé aumentada pelo poder de Deus. E domingo, atenção povo de Deus, atenção povo da fé, lembrando, pela parte da manhã, às 8h, a grande reunião de obreiros, aqui nossa sede nacional das igrejas pentecostal. Deus é santo, a presença da diretoria nesta reunião. Atenção obreiros, obreiras, não falte, chega cedo, às 9h, a porta da igreja Deus é Santo já estará fechada, para nós estarmos orando e ouvindo a palavra nessa gloriosa reunião de obreiros e obreiras aqui nossa igreja pentecostal. Deus é Santo. Ainda falando deste mesmo domingo, dia 18, melhor dizendo, 19 de julho, às 14h, o grande encerramento da nossa conversão. Meu Deus do céu, vai ser tremendo que Deus vai operar, vai ser tremendo que Deus vai agir nesses 3 dias de festividade espiritual. Não é momento, meu irmão, minha irmã, de você ficar parado, acomodado, de braço cruzado. Enquanto você fica de braço cruzado, Satanás ele ganha espaço contra a sua alma, e você é tomado pela frieza espiritual. Mas eu quero te convocar, domingo à tarde, o encerramento, com a presença do pastor Ednei Saavedra, pastor estadual das igrejas pentecostal Deus é Santo, no estado do Rio Grande do Sul, vai estar pregando a palavra de Deus, vai estar orando por todos, realizando aquelas orações de libertação, aonde todo mal que tiver escondido, atormentando alguém, vai ter que ir embora, em nome de Jesus, em nome do nosso Senhor e Salvador, Jesus Cristo de Nazaré. Eu creio no agir de Deus, eu creio no operado Espírito Santo, eu creio que toda a frieza espiritual vai ter que cair por terra nesses 3 dias de festa espiritual. É a convenção contra o esfriamento espiritual. Olha que algo maligno, perverso, que Satanás ele age, ele opera contra as vidas. É algo silencioso, não é algo que se aparece, não. O esfriamento espiritual é algo silencioso. Alguém não vê, alguém não escuta, alguém não percebe, mas eu creio que nada vai ficar escondido, nada vai ficar em oculto. Eu creio que a frieza espiritual, através dessas orações, como você vai ouvir aqui agora, vai ter cair por terra em nome de Jesus. A frieza espiritual não vai tomar conta da sua vida, não. Essa frieza espiritual não vai tomar conta. Pode ser algo silencioso, algo oculto, algo que não aparece, mas através dessas orações, eu não acredito que a frieza vai continuar na sua vida. Céu, olha um pouquinho de como vai ser esta convenção de julho. Vai ser tremendo que Deus vai operar, vai ser tremendo que Deus vai realizar. No sábado, a presença do pastor Darcy Messias, o líder espiritual. Eu creio no agir de Deus. Se você crê, você vai se organizar, você vai estar aqui conosco. Serão 3 dias de festa, dia 17 de julho, sexta-feira, 19h, no sábado, dia 18, pastor Darcy Messias, a qual você está ouvindo, ouviu essa oração aqui agora, vai estar realizando essa poderosa oração contra a frieza espiritual. E dia 19, a reunião pela manhã e à tarde, aquela grande concentração de fé e de milagre. Pastor Ednei Saavedra, no santo altar de Deus, ouça aqui agora.
2: Fecha os olhos. Então o demônio vai gritar aí, quer ver? Ó, ó. Grita, cai, mãe! Não queria gritar? Grita também, irmão, grita!
1: O céu, vinte de casa, vai ser tremendo o que Deus vai fazer, o que Deus vai operar nesses 3 dias. Desperta a fé, convida mais alguém, forme a sua caravana, mas não fica de fora, não, em nome de Jesus. Esse convite é para você, meu irmão, minha irmã. Se você está ouvindo este convite, é para você estar aqui conosco. Se este convite chegou até você, é para você estar aqui recebendo a sua bênção. O seu milagre das mãos do nosso Senhor e Salvador Jesus Cristo. É bem aqui, em nossa sede nacional, em Curitiba, aqui na Grande Curitiba, endereço Avenida Marechal Floriano Peixoto, número 6711, Curitiba, Vila Áure. Vem estar conosco, em nome de Jesus. Convida mais alguém, convida, vem com seu carro cheio no Peixoto, número 6711, Curitiba, Vila Áure. Vem estar conosco, em nome de Jesus.

Paraná, de outras cidades, mas eu quero que você venha estar aqui conosco, você receber esse fortalecimento, você que, a qual essa frieza espiritual tomou conta da sua vida, vem estar aqui conosco. Essa frieza vai ter que ir embora em nome de Jesus. Serão realizadas orações, clamores, e essa frieza vai ter que ir embora em nome de Jesus. Você crente, você de outras igrejas, livre pensador, professa ou não um credo religioso, esse convite é para você em nome de Jesus. Talvez você congregue em outra igreja, em outro ministério, vem estar aqui conosco, vem colocar a sua fé em prática, e você receber as grandes bênçãos das mãos de Deus, grandes bênçãos das mãos de Cristo Jesus, o nosso Salvador. Ele vai renovar, Ele vai fortalecer vidas, almas e até mesmo famílias. Meu irmão, você talvez saia de outra cidade, vem para cá. Talvez você saia de longe, outro estado, vem para cá. Se organiza, se planeja, faça esse esforço para estar aqui conosco em nome de Jesus. Alguém no passado, quando estava no mundo, ele fazia de tudo para praticar as coisas do mundo. E por que você vai fazer de tudo, se esforçar, se batalhar, e você ter esse privilégio de receber esse fortalecimento espiritual? Esse é algo que você precisa, esse alimento que você precisa para você continuar vencendo em nome de Jesus. Eu creio na bênção, eu creio na vitória. Desperta a fé, povo de Deus. Desperta a sua fé, avenida Marechal Floriano Peixoto, número 6711, Curitiba, Paraná. É o momento de milagre. Falta poucos dias, poucas semanas, não fique de fora. Novamente, mais uma vez, os dias, dia 17, sexta-feira, 7 horas da noite. Dia 18, da mesma forma, no mesmo horário, no sábado, às 7 horas da noite. Dia 19, pela manhã, às 8 da manhã, a nossa reunião de obreiros, de obreiras aqui da igreja Pentecostal Deus é Santo. E à tarde, a grande concentração de fé e milagre, encerrando esses 3 dias de festividade. Não fica de fora, meus irmãos e irmãs de casa. Deus tem bênção para a sua vida, em nome de Jesus.

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2: Meus irmãos, você pode, minhas irmãs, você pode, quando você crê que pode. Quantas e quantas e quantas vezes eu falo com alguém, eu falo, olha, você vai conseguir isso. Não, pastor, não vai dar certo. Por quê? Não, porque não vai, porque é difícil. Aí eu observo nele, por que que nunca deu certo? Por que que nada dá certo na vida dele, dela? Porque ela bloqueia a bênção. Aquela pessoa, ela bloqueia a entrada da bênção de Deus na vida dela. Se o pastor está com autoridade, se o pastor está com a unção de Deus, se o pastor está na direção de Deus, com os dons, com o poder de Deus, o que que eu tenho que estar questionando o pastor? Se o pastor está abençoando ela, ela não deixa entrar a bênção, porque ela não crê, porque ela acha impossível para ela, ela não acredita que Deus faz milagre na vida dela. Ela acredita nas suas condições, ela acredita nas suas possibilidades. Então, se ela vê que ela não consegue, ela não dá lugar para Deus agir, porque ela não tem fé. Agora, se o macumbeiro fala, ela fica com medo, ela aceita aquilo. Se a pessoa joga uma praga nela, uma maldição, uma macumba, aí ela fica aceitando, com medo, preocupado com aquilo. Ela não se preocupa com o que é bom, ela não se preocupa com o que é de Deus, ela fica preocupada, com medo, aceitando aquilo que é do mal. Pessoas que não crescem na vida, pessoas que não tem nada, que não ajunta nada, que não progride. Não é porque Deus não quer abençoar, mas é que ela não deixa Deus entrar na vida dela. Ela não deixa os milagres, os grandes milagres, entrar na vida dela. O sobrenatural não está conosco. Os milagres estão com Deus. O sobrenatural, o impossível, vem de Deus, não é de mim, não é de você. Então eu tenho que ter uma porta, eu tenho que ter uma janela na minha alma aberta, para toda hora eu estar recebendo a presença de Deus, as bênçãos de Deus, as palavras de Deus, orações, as palavras proféticas, elas entrar na minha vida, para que eu possa crescer, que eu possa produzir, que eu possa ser grande, que eu possa ser uma pessoa admirada, uma pessoa que as pessoas olham para mim e dizem, como que ele conseguiu isto? A vida do crente abençoado é uma vida inexplicável. É o sobrenatural de Deus, é o poder de Deus, é os milagres de Deus trabalhando com a minha fé. trabalhando com a minha, com a sua, com a nossa fé. Se não tiver fé, não tem milagres. A minha vida não muda, a sua vida não vai mudar nunca. Se você não tiver fé, eu digo assim, fé, não é essa fé que você acha que você tem, essa fé ilusória que as pessoas acham que tem. Não, mas eu tenho muita fé. Eu tenho muita fé. Mas ninguém vê essa fé. Porque a fé, ela gera milagre. Como é que a pessoa tem tanta fé e vive numa vida desgraçada, de miséria, derrotada, que para ele tudo é difícil, que para ele tudo não dá? Como é que ele diz que tem tanta fé se você chama ele para orar, não dá? Você chama ele para jejuar, não dá. Que fé é essa? Você chama ele para fazer uma campanha para o bem dele, ah, não dá, porque é muito longe, pastor Messias, é difícil demais, é muito difícil, é uma dificuldade que ninguém vê, só ele que vê, só ele que enxerga essa dificuldade, só ele que tem essa dificuldade. Eu vejo isso dentro de igreja, os crentes dentro de igreja, está ali se arrastando, chega o visitante, chega o católico e alcança o milagre, vai embora com o milagre, e ele está dentro da igreja e não alcança esse milagre, porque o coração dele não se abre, a mente dele não se abre para milagre. Você não vê ele chegar na igreja e contar uma cura milagrosa, você não vê ele contar que ele conseguiu algo que só por Deus, aquele testemunho que causa impacto, aquele testemunho que a pessoa conta, que deixa a gente lá em cima. Eu consegui uma causa na justiça que era impossível, eu consegui uma casa, eu consegui um carro, eu consegui uma empresa, eu consegui um negócio que, olha, era impossível. Outra coisa que eu vejo, outra coisa, pessoas que não são perseverantes, pessoas que andam pelo vento. Se o vento está a favor, ele está alegre, ele está presente. Se o vento vem contra, ele some da igreja. Cadê ele? Cadê ela? Aquela pessoa que não tem perseverança de nada, aquela pessoa que não termina nada, não conclui nada, aquela pessoa que, se ela pega um envelope, faz um voto com Deus, ela não cumpre. Se ela faz um voto de dizimar, ela não dá o dízimo. Se ela faz um voto de orar, ela não ora. Se ela faz um voto de jejuar, não jejua. Se ela faz um voto de ficar na igreja, fazer uma campanha, ela não permanece. Por que que ela não é feliz? Por que que ela não cresce? Porque ela não foi transformada. Ela não nasceu de Deus, não nasceu de novo. A pessoa vencedora é aquela pessoa que nasceu de Deus. Uma pessoa sobrenatural, uma pessoa extraordinária, que está fora do limite, uma pessoa além, uma pessoa que há nela uma força sobrenatural, uma força do poder de Deus, que nada resiste a ela, não tem macumba, não tem inveja, não tem maldição, não tem doença, não tem atrapalho, não tem dificuldade, nada suporta ela, porque ela é mais forte do que o mal. Há nela uma força, há nela uma unção, há nela um poder sobrenatural, porque ela fala que vai acontecer, acontece. Quando ela abre a boca para falar, as pessoas sabem que ela, quando abre a boca, ela fala e acontece. Ela tem Deus na vida dela, ela é fiel, ela é justa. Você tem uma coisa maravilhosa na vida de um cristão, é ela ser justa, ser honesta. A oração dela é diferente. Não adianta jejuar, não adianta oração, não adianta monte, se ela não for justa. A oração de um justo pode muito em seus efeitos. Escuta isso aqui. A oração de um justo pode muito em seus efeitos. Não é oração de quem vive no monte, jejuando, mas não é justa. A Bíblia diz: mas o justo viverá pela fé. O que é o justo? É o honesto, é o fiel. O que é meu, o que não é meu, não é meu. O que é seu, não é meu. O que é meu, não é seu. Compra e paga, trata e cumpre. Justo não é o fofoqueiro, justo não é o mentiroso, justo não é o desonesto, justo não é aquela pessoa que larga o evangelho, que desvia. Ela não é justa, porque ela conhece a palavra, ela conhece a verdade. Você quer crescer na vida? Muda hoje. Sacrifica a si mesmo para o bem. Paga o preço. Todos que venceram na vida pagaram o preço. Todos que foram vitoriosos não foram de graças. Não foram de graça. Suas vitórias não vieram de facilidade, vieram de batalha, de guerra, de lutas, de orações, de propósitos, de metas, de objetivo. Pessoas que falam assim: esse ano eu vou trabalhar para isso. E ela cumpre aquilo que ela prometeu. O ano que vem eu vou fazer isto. O ano que vem eu vou conquistar isto. Pessoas que têm metas, que têm objetivo. Pessoas que não ficam com medo da cara feia do diabo. Pessoas que não têm medo de invejosos, de perseguições, de lutas, de calúnias, de injuriadores. Pessoas que não são covardes. Os vencedores não são covardes. Não desiste, não corre, não foge. Ele diz: vai até o fim. Então, você pode, você pode, você pode, o Senhor pode, a senhora pode. Nós podemos sim. Ninguém é vencedor por acaso. Ninguém tem as coisas por acaso. Ninguém ficou rico por acaso. Alguém ficou rico por acaso, perdeu por acaso. Alguém que ganhou assim do nada, perdeu do nada. Alguém que cresceu do nada, diminuiu do nada. Um dia ele ficou rico, no outro dia ele voltou a ser pobre. Ele não estava preparado para aquilo. Não se preparou. Não se programou. Não se programou para aquilo. Não se preparou para aquilo. Não soube lidar com riqueza, não soube lidar com fama, não soube lidar com crítica, não soube lidar com injúria, difamações, com elogios, pessoas que se perdem com elogios, elogios falsos, pessoas que se perdem com críticas difamatórias, eles acham que aquilo é verdade. Eles vão brigar com as pessoas que estão criticando. O verdadeiro crente, sábio, ele não dá atenção aos críticos, aos murmuradores, difamadores, invejosos, aqueles que querem ver o teu mal. Você não tem que dar atenção para eles. Por quê? Você não pode descer do grau da sabedoria, do grau da inteligência, para poder competir com uma pessoa ignorante, uma pessoa tola, louca, uma pessoa perturbada, uma pessoa usada pelo inimigo, uma pessoa que não foi liberta, uma pessoa que não é liberta. Você não tem que competir com ele, com ela. Você não tem que descer do grau da espiritualidade para poder competir com a pessoa desviada, que não tem Deus, que está aí dando lugar para o diabo, dando lugar para Satanás todo instante, aquela pessoa que é escrava de Satanás, que não consegue libertar. Você não pode competir com ela. Ela está naquele jeito ali, ela quer que você fique igual a ela. Então escuta essa palavra, se programa, se prepara, estuda, pesquisa, ora, jejua, consagra, santifica, busca a Deus, busque de Deus uma direção nova, larga de fazer as coisas que você repete que está dando errado. As coisas que nós estamos fazendo, que estamos repetindo, que estamos vendo que está dando errado, não é impossível que nós não temos capacidade, sabedoria para ver aquilo. Não é impossível. O tolo repete. O tolo repete. Continua repetindo seus erros, as suas tolices, suas ignorâncias. O tolo não enxerga, e ele não quer enxergar, não ouve e não quer ouvir, não aprende e não quer aprender, não cresce e não quer crescer, não sabe e não quer saber. Que a pessoa programada para o mal, programada para a fome, para a derrota, para a doença, ela está acostumada a viver aquela vida. Para ela não é estranho viver aquela vida. Por hoje você vai escutar essa palavra e dizer: eu vou mudar. Deus tem algo muito grande para mim. Escuta os sábios, escuta os inteligentes, escuta o conselho de uma pessoa inteligente, uma pessoa que cresceu na vida, que venceu na vida. Escuta uma pessoa que quer ver o teu bem, que cresceu. Porque às vezes as pessoas querem ver o nosso bem, mas elas não sabem mostrar a nós o caminho. Elas só têm vontade de ver nós crescer, mas não mostra a nós o caminho. Bem intencionada, mas ela não tem a visão, a sabedoria, o entendimento, a capacidade de nos mostrar como nós devemos agir. Então, se programe hoje, seja um trabalhador sábio, um trabalhador, uma trabalhadora sábia. Não basta trabalhar, não basta trabalhar. Eu conversei com um rapaz um dia desse, um rapaz que eu conheci, ele pobre, mas aquele pobre que queria mudar de vida, que queria crescer na vida. Aí eu encontrei com ele, ele agora é um empresário. Aí eu conversando com ele: pastor, eu não quero trabalho, eu já trabalhei demais, eu quero ganhar dinheiro, eu quero ganhar dinheiro, honestamente, com inteligência, carregar peso, me sacrificar no serviço, eu já fiz demais e não ajuntei nada nesta vida. Eu quero é ganhar dinheiro, quero um jeito para saber ganhar dinheiro. Deus faz isso conosco. Deus nos dá a sabedoria, o dom, a inteligência, a bênção de Deus. Seja trabalhador, mas seja sábio. Seja um homem de oração, uma mulher de oração, de jejum, honesta. Seja um fiel dizimista. Seja um fiel dizimista, um fiel ofertante. Um fiel dizimista não é pegar o que tem e dar para a igreja e ficar sem nada. Seja sábio. Devolva o dízimo sabiamente. Entrega a sua oferta sabiamente, porque há muitos espertos que querem tomar o dinheiro do povo. Tomar o dinheiro do povo. Oferta é algo bíblico, mas você tem que dar oferta que você pode dar, que você sentir no coração. Você não pode ir pela conversa dos espertos, dos malandros que estão em cima de altares, bandidos, espertalhões que estão em cima de altares para tomar o dinheiro do povo. Eles usam a Bíblia, eles usam os dons de Deus para tomar o dinheiro do povo, impressiona as pessoas, usa a sabedoria emocional para convencer as pessoas, para tomar o dinheiro do povo. Você não vai atrás disso. Leia a Bíblia, devolve o seu dízimo sabiamente, dê a sua oferta conforme a Bíblia e não fique escutando conversas de picaretas que quer o seu dinheiro, que quer só o seu dinheiro. Que vão crescer em cima de vocês, que vão crescer, eles estão crescendo, ficando ricos, aquela riqueza amaldiçoada, com mentira, com enganação, com o nome de Deus. Depois a conta vai chegar. Cresça com sabedoria, cresça com estrutura, cresça sabiamente, e o nosso Deus será contigo. Receba de Deus, a sabedoria, a inteligência, o entendimento, a bênção de Deus na sua vida. Seja abençoado. A Bíblia diz isto: a bênção de Deus é que enriquece e não acrescenta dores.

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neste exato momento eu estou aqui nos estúdios da nossa igreja pentecostal Deus é Santo. E olha, eu quero falar sobre os perigos, os prejuízos, os atrasos de uma pessoa sem Deus, sem igreja e sem um guia espiritual, que é um homem de Deus. Eu tenho 44 anos de fé, Deus me deu esse privilégio, e eu sempre fui de acreditar no homem de Deus, naquele que me guiou, que me dirigiu. Eu sempre lutei para obedecer, eu sempre lutei para ser obediente a Deus, ao meu pastor, à minha igreja. Por isso que eu cheguei aqui, com a ajuda de Deus. Deus nunca me deixou um dia eu me desviar. Um dia, nem um dia, Deus nunca deixou. Eu nunca fiquei sem tomar uma santa ceia, porque eu pequei, porque eu desobedeci meu pastor. Nunca, graças a Deus. Deus me abençoou, Deus me guardou, Deus me livrou. Meu pastor nunca me puniu. Eu nunca fui punido. Nunca, ninguém nunca me puniu. Meu pastor não. Meu pastor nunca. Então, quando eu olho um crente fora da igreja, quando eu olho um crente desigrejado, hoje aqui, amanhã ali, depois lá, no outro dia, em outra igreja, e cada igreja pior do que a outra, porque tem igreja que não é de Deus, não. Eu te digo a pura verdade, tem igreja que não é de Deus. Tem igreja que não foi Deus que levantou, não. Te digo diante do Pai, do Filho e do Espírito Santo de Deus. Tem igreja que não foi Deus que abriu aquela porta. Foi o homem que abriu a igreja dele, para ele. Para ele ganhar dinheiro. Ele usa a Bíblia, ele usa os dons de Deus, que ele recebeu um dia, quando ele estava dentro de uma igreja verdadeira. Ele saiu por rebeldia, por desobediência, por rebelião, e elevou os dons. Então ele sabe pregar, ele sabe orar por revelação, ele sabe expulsar o demônio, porque Deus não vai tirar o dom de ninguém. Deus não vai tirar o dom. Deus não tirou o poder do diabo. O diabo saiu do céu com poder, com unção, senão ele não estava fazendo desgraça e destruição. Por que que o diabo está fazendo desgraça, destruição, horrores? Ele está usando o poder de quem? Ninguém tem poder. Jesus diz isto. Ninguém tem poder. Ninguém. Falou, se alguém tem poder, foi meu Pai que te deu. Se o diabo tem poder, foi Deus que deu para ele quando ele era anjo. E ele saiu do céu com poder. Tem gente que sai da igreja com poder. Tem gente que está bebendo, está desviado, está fumando, está em adultério e tem poder. Tem gente que está aí dirigindo igreja, fazendo, acontecendo, expulsando demônio, curando doente, e a igreja não é de Deus, a igreja é dele. Naquele grande dia, ele vai comparecer diante do tribunal do Senhor, e o Senhor vai dizer para ele: não te conheço,
não sei de onde você vem. Ele vai dizer, não, eu expulsei demônio, eu curei doente. A justificativa do rebelde, do desviado, do falso, do mercenário, do lobo, é expulsar demônio, é curar doente, não é pregar a verdade. Se ele prega a verdade, se ele vive na verdade, ele não é lobo, ele não é falso, ele não é mercenário. Mas a meta de muitos não é isto, pregar a verdade, ganhar almas, pregar salvação, viver em santidade. A meta dele é expulsar demônio, a meta dele é enganar os coitados. Se tem uma coisa que as pessoas ficam com medo, é na hora que o demônio manifesta. Eles têm medo do demônio, eles não têm medo de Deus, eles têm medo do demônio. Aí o demônio fala, esse homem aqui é um homem de Deus, esse homem aqui é um santo, esse homem aqui é um ungido. Eles têm medo do demônio, eles não têm medo de Deus, eles têm medo do demônio. Aí o demônio fala, esse homem aqui...

detesto você. Você é do homem de cima. O homem de cima está contigo. Mentira! Quem foi que elogiou ele? Quem está elogiando esse camarada? É o diabo. Quem está dando a nota para ele é o diabo. O diabo que está elogiando ele. O diabo que está falando bem dele. Você está vendo? Aí ele sobe em cima dos coitados que não lê Bíblia, dos coitados que vivem só apenas correndo atrás de curas, de revelação, de profecia. Um homem de Deus, ele prega o evangelho verdadeiro. Um homem de Deus, ele ganha almas. Um homem de Deus, ele ganha os desviados para Jesus, faz batismo. Um homem de Deus expulsa demônio. Um homem de Deus cura doente. Mas um homem de Deus, ele prega a verdade. Se ele não prega a verdade, ele não é de Deus. Se ele só expulsa demônio, só cura, não é de Deus. Não é de Deus. Ele não é de Deus. Porque o homem de Deus, ele prega a verdade. Ele fala da volta de Jesus. Ele fala da salvação. Ele fala da vida eterna. Se precisar de disciplinar, ele disciplina alguém. De corrigir, ele corrige com amor. Ele pune com amor. Pode ser quem for, rico, pobre. Ele vai lá com sabedoria e fala: ô, meu irmão, você pecou, você adulterou, você bebeu, você fumou. Nós vamos disciplinar o irmão por algum tempo, para o bem do irmão, para o irmão não continuar fazendo isso, mas nós estamos aqui para te ajudar, para te aconselhar. Não sai da igreja, não sai da presença de Deus. O irmão está disciplinado, mas o irmão vai vencer essa prova. Esse é o homem de Deus. Esse é o homem de Deus que ama as almas. Que ama as almas. Então, meus irmãos, minhas irmãs que me ouvem agora, onde você está? O teu pastor, ele é pastor? Ele é pastor mesmo? Ele passa o tempo todo no altar só pedindo oferta? Só falando de dízimo? Só falando de oferta? Ele passa o tempo todo só expulsando demônio? Só revelando o povo? Ele não é homem de Deus. Ele não é homem de Deus. Ele não é homem de Deus. Ele não é de Deus. O homem de Deus, ele tem tempo para tudo. Tempo para oração, tempo para louvor, pra pregação, tempo para expulsar demônio, tempo para cura, tempo para conselho, para exortação, tempo para tudo. O Espírito de Deus está na vida dele. Para controlar ele, para dirigir ele. Ele é um homem de Deus respeitado. Ele é um homem respeitado. Não é um homem perfeito, mas ele é um homem respeitado. Às vezes amado e às vezes criticado. Mas a presença de Deus, o Espírito de Deus está na vida dele. O que ele fala acontece. O que promete acontece. Então, meu querido, aonde que você está agora? Será que você não está atrás de um guia cego? Quem segue um guia cego vai cair no buraco, num abismo, no inferno, na escuridão. Cego guiando cego. E o cego não vê que ele está cego, que ele está caminhando para o perigo. Ele não vê isso. Quantas vezes alguém fala: meu querido, isso aí não é o caminho. Não vai por esse caminho que você vai se dar mal. Ele fala assim: vai cuidar da sua vida. Eu tenho livre arbítrio. Eu faço o que eu quero. O corpo é meu, a vontade é minha, a liberdade é minha, eu vou aonde eu quero, eu faço o que eu quero, eu vou aonde eu achar que devo ir, aonde falar de Deus.

0: uns ali eu vou. São coitados, são cego. São cego, uma cega. Aonde falar de Deus, eu entro. Um servo de Deus não fala isso. Um servo de Deus, crente convertido, ele escolhe o lugar para ele entrar. Ele escolhe as pessoas que ele vai deixar aquela pessoa colocar a mão na cabeça dele ou dela. Na minha cabeça, eu não deixo alguém colocar a mão assim, mas de jeito, eu vou escolher quem é o irmão que vai colocar a mão na minha cabeça. Não deixo qualquer pessoa colocar a mão na minha cabeça de jeito nenhum. Eu sei lá como é que está aquela pessoa, com a vida amaldiçoada, amarrada, macumbada, enfeitiçada, sei lá, o casamento dele destruído, a vida dele amaldiçoada, e vai me amaldiçoar? Mas nunca, nunca, nunca, nunca, nunca. Quem é que tem colocado a mão na sua cabeça? Quem é que tem colocado a mão na sua cabeça? Quem é a pessoa que você deixa ela ministrar na sua vida? Você conhece a vida dela? O testemunho dela? O casamento, o lar dela? Que a pessoa é uma pessoa bem sucedida, abençoada, ungida, consagrada? Ou uma pessoa que veio das drogas, que veio da cachaça, que veio do pecado, do adultério, de vez em quando está caindo, de vez em quando ela está novamente tendo as recaídas? Como é que você vai deixar ela colocar a mão na sua cabeça? Eu vejo por aí hoje pessoas desviadas, chega na igreja hoje, amanhã está pregando. Pessoas desviadas chegam na igreja hoje, amanhã estão tomando ceia. Chega na igreja hoje desviada, amanhã está dirigindo a igreja. Daqui a pouco cai de novo, vai para o mundo, volta amanhã, está lá dirigindo a igreja. E você está aí. Você não está enxergando isso, não? Você não enxerga. Tem certeza. Ah, mas ele ora bem por revelação. Olha, ele é uma bênção. Ele entrega a profecia, ele entrega a revelação. Ele ora uma hora por revelação. Essa aí é a pessoa que você quer? Você está igual a ele ou pior do que ele? Eu quero saber, não é revelação. Eu quero saber a vida dele, o testemunho dele. Homem respeitado, um casal respeitado, temente a Deus, amado por Deus, pela igreja. Um casal vigilante, um casal prudente. Um casal que ninguém levanta o dedo contra ele, ela, porque o testemunho dela, dele, fala mais alto. Não é os gritos no altar, não é os gritos quando está com o microfone na boca, não é os pulos, não é revelação, não é profecia, não é recado. Mistério. Ah, porque Deus manda lhe dizer, e aí ele impressiona o povo com pregações, revelações, profecias, recados mentirosos. E tem gente lá que não sai de lá, cega igual ele, enganado igual ele, como diz a Bíblia, enganado e enganando, enganando e sendo enganado. Será que não é essa a causa? Porque você não vai para frente, não prospera, um dia está bem, um dia está mal, um dia está triste, está dentro da igreja desanimado, angustiado, amargurado, aflito, porque você não vê as coisas mudar na sua vida. Você não vê as coisas mudar na sua vida. Uma certa época Deus disse: sai daí, povo meu, sai daí, povo meu, para que não seja participante dos seus pecados. Sai dessa Babilônia, sai desse lugar, esse lugar que quem fala mais alto aí é a política, o espírito da política. Quem fala mais alto aí é a política, é os políticos. Quem fala mais alto aí é a ganância pelo dinheiro, é a avareza, é o interesse próprio. Você não vê Deus, você não sente Deus, a sua vida não melhora, não muda. Você ganha hoje e perde amanhã. Foi curado o pé direito hoje, amanhã amanhece com o pé esquerdo inchado. Aí foi curado o pé esquerdo, amanhã é o braço direito. Foi curado do braço direito, amanhã é o braço esquerdo. Depois é a enxaqueca, é a coluna. Todo dia você está com um problema novo. Todo dia você está com uma doença nova. Todo dia você está com um sintoma novo. De problema, de luta, tribulação, de sofrimento. É batalhas e batalhas de guerra, sofrimento, dores, aflições, prejuízos, percas. Que isso, meu querido? Até quando você vai aceitar essa vida? Você tem a escolha. Você tem a escolha para escolher o bem e o mal. Agora, se você não tiver a noção, a visão espiritual, o equilíbrio espiritual, o conhecimento espiritual, o nível espiritual um pouco elevado, você não vai descobrir, não vai ver, não vai perceber, mas vai perecer. Perecer. Perecer. Essa palavra certa, perecendo, não é crescendo, perecendo. Cadê o irmão? Ah, estou em casa, eu estou orando em casa, estou congregando em casa. Aquela igreja lá, eu fiquei lá 10 anos, 20 anos, 5 anos, sei lá. Fui para outra igreja, não mudou nada. Fui para outra igreja, piorou. Eu não creio mais em nada. A culpa é sua. Eu não acredito em pastor, em missionário. Eu não creio mais em ninguém. Você chegou a esse ponto, a culpa é sua. E por que que os outros crêem? Por que que os outros estão congregando, servindo a Deus e crescendo? Por que que os outros estão cada dia melhor e você cada dia pior? A culpa é sua, a escolha é sua, a decisão é sua. E você não aceita, você não admite, você não tem o Espírito Santo de Deus na sua vida. Aí eu falo línguas estranhas, eu profetizo, eu pulo na igreja, eu danço, eu marcho. Fica bem longe de mim, com essas suas marchas, com essas suas danças, com essas suas manifestações aí, eu não quero para mim não. Em nome de Jesus, eu quero é a palavra da verdade. Eu quero receber a palavra da verdade. Alguém que anda na verdade, alguém que vive na verdade. Essa é a meta do pastor Messias. Quem está em Cristo vive na verdade. Quem está em Cristo, nova criatura é. Quem está em Cristo, nova criatura é. A vida dele é bênção. É bênção. Irmão, a vida do homem que anda na presença de Deus, glórias e honras ao Senhor. A mulher que anda na presença de Deus não se contamina. Ele é bênção. Ele é bênção de Deus. Ele não se vende, ele não se compra, ele não se rende por interesse, por vantagem desta vida. O negócio dele é o céu, é Deus, é o Senhor. A vida dele é bênção. Ele é uma árvore conhecida. O crente verdadeiro, ele é conhecido pelos seus frutos. Árvore. Árvore que dá fruto. E árvore que não dá fruto. O crente verdadeiro é conhecido. E também o crente que não é verdadeiro é conhecido. Dá fruto e o que não dá fruto. Escuta essa palavra. Essa palavra é de Deus para o seu coração. Essa palavra não é do homem, não. Essa palavra, ela é de Deus. Ela é espiritual. Palavra que você não escuta mais. Palavras que a gente escutava antigamente pelos homens de Deus, que Deus usava para trazer aquela advertência, para nos corrigir, para nos alegrar. Quando a gente está no Espírito, para nos corrigir, nos alegrar, nos fortalecer, nos amparar. Escuta essa palavra. Escute essa palavra, ouve essa palavra, guarde essa palavra, coloque essa palavra em prática, e a partir de hoje a sua vida vai mudar. Eu oro por você, Senhor Deus Todo-Poderoso, nos céus e na terra, em nome de Jesus Cristo Salvador. Senhor, meu Deus e meu Pai, meu Salvador da glória, tenha misericórdia de mim, de todos nós. Tenha misericórdia, Senhor. Tenha misericórdia, nos cobre com teu sangue. Guarda nós, guarda o nosso coração, guarda a nossa mente, guarda a nossa alma, guarda o nosso entendimento, guarda os nossos olhos, guarda a nossa entrada, a nossa saída. Em nome de Jesus, guarda, meu Deus, debaixo do teu sangue, debaixo do teu poder, da tua força, da tua fortaleza. Guarda a nossa casa, nossa família, guarda o nosso lar, guarda, meu Deus, guarda a nossa alma. Não deixe Satanás tocar em nós, não deixe o inimigo nos corromper, nos estragar, não deixe o mundo, não deixa o mundo entrar em nós, e não deixa nós entrar no mundo, em nome de Jesus, em nome de Jesus. Abençoe esse homem, cresce ele na tua presença, essa mulher, cresce ele, cresce ela, derrama na vida dele, dela, a presença de Deus, o Espírito Santo de Deus. Em nome de Jesus, em nome de Jesus, em nome do Senhor Jesus, Pai, cobre com teu sangue a nossa vida, salva a nossa alma, levanta os caídos, fortalece os fracos, anima quem está desanimado, levanta esse homem, essa mulher, unja a cabeça, a mente dele, faz ele entender, faz ele compreender a tua palavra, em nome do Senhor Jesus, amém e amém e amém.
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0: Atenção, atenção, povo de Deus, povo da fé, Curitiba, Paraná, Brasil. Nós estamos aqui para fazer uma grande convocação. Desperta a sua fé, presta muita atenção aqui agora, neste momento, porque são 3 dias de uma grande festividade espiritual. 3 dias de um grande conclave espiritual. 3 dias do mover de Deus. 3 dias do agir de Deus. Que dias são esses, companheiro Christian Garcia? Presta atenção. Dia 17, 18 e 19 de julho, a cidade de Curitiba vai ser impactada pelo poder de Deus, porque está chegando o dia, está chegando a hora da nossa convenção de julho das igrejas pentecostal Deus é Santo. Presta atenção para o tema dessa convenção. É a convenção contra o esfriamento espiritual. Meu Deus do céu, vai ser tremendo que Deus vai operar, o que Deus, ele vai agir, o que Deus vai operar. Sexta-feira, dia 17 de julho, pastor Paulo Messias, juntamente com o pastor Jefferson, no horário das 7 horas da noite, os dois servos de Deus, o santo altar de Deus, numa mesma fé, no mesmo espírito, e o nosso Deus operando milagres, sinais, prodígios e maravilhas. Desperta a sua fé, povo de Deus, desperta a sua fé, Curitiba, Paraná, Brasil, porque vai ser tremendo que Deus vai operar, vai ser tremendo que o nosso Deus, ele vai agir. E dia 18, sábado, está prestando atenção, está marcando no seu calendário, na sua agenda, no seu celular, essas datas que eu estou te passando aqui agora. Dia 18, sábado, às 7 horas da noite, o dia principal desta festividade, vai estar na Tribuna Santa o nosso pastor presidente, o nosso líder espiritual, com o nosso Deus, revelou essa obra para o seu servo, pastor Darcy Messias, no dia principal da convenção, pregando a palavra, orando pelos excelentes dons do Espírito Santo, orando para Jesus operar milagres, para Jesus operar maravilhas, para Jesus fazer paralíticos andar. Paralíticos andar, nós vamos ouvir paralíticos andando. Você crê, meu irmão, minha irmã, que Jesus, ele faz o paralítico andar? Você crê a pessoa levantando a cadeira de roda? Você crê de alguém levantando a muleta? É isso que Deus, ele faz. É isso que Deus, ele vai operar neste sábado, dia 18, através do pastor Darcy Messias. Vamos ouvir. Ouça aqui agora. Ouça. Olha como Deus, ele opera. Olha como Deus, ele faz o paralítico andar. Escuta.
1: Levanta as muletas e anda. E vem aqui agora. Levanta as muletas e anda em nome de Jesus. Aí, glória a Deus. Deus está curando os aleijados. Deus está curando os paralíticos. Lá vem a mulher ali com a muleta levantada. Olha a outra aqui. Duas.
0: Meu Deus do céu. Paraná, Brasil, Curitiba, é paralítico andando. Meu Deus do céu, é isso que Deus vai operar no dia 18 de julho, sábado, atenção Curitiba, chegou o dia, está chegando a hora do maior movimento espiritual que essa cidade já viu, que é a nossa convenção de julho. Isso é algo tremendo que Deus vai operar. Isso é algo tremendo que Deus ele vai agir. Além dos milagres, será realizada aquelas orações fervorosas. Será realizada aquelas orações a qual alguém vai sentir a presença de Deus, a graça de Deus. É o tema dessa campanha. É contra esfriamento espiritual. Nada melhor do que uma oração gloriosa para Jesus fortalecer alguém, para Jesus reestruturar a fé de alguém, para Jesus levantar alguém que caiu, que fracassou, que esfriou na fé, alguém que está lá embaixo, no fundo do poço, através das orações gloriosas, Jesus, ele levantar, Jesus, ele fazer o sobrenatural. Você ouviu? Paralítico andando, mas eu também creio, em nome de Jesus, que pessoas vão ser transformadas, pessoas que um dia já sentiram a presença de Deus, pessoas que um dia já estiveram firmes à presença do Senhor, quando oravam, sentiam aquela graça, falavam em línguas estranhas. Hoje em dia, cadê essa fé, meu irmão? Cadê essa fé, minha irmã? O que que aconteceu? Um dia você orava e você sentia aquela graça. Um dia você clamava e o fogo descia. Era línguas repartidas de fogo, como aconteceu em Pentecostes. Cadê isso, meu irmão? É a frieza que entrou dentro do seu coração. É a frieza que entrou dentro da sua alma. Mas eu tenho certeza que essa frieza vai embora nessa conversão. Olha as orações. Olha os clamores. Escuta, ouça.
2: Deus tem mais para fazer. Deus tem mais para fazer. É só dar lugar para Ele. Aleluia. O Espírito Santo de Deus. Aviva nesta noite. Aviva, Senhor. Aviva, meu Deus. Aviva a igreja. Aviva, aviva, aviva, aviva. Enche, enche, enche, enche, enche, meu Pai. Vai enchendo.
0: Tremendo que Deus vai operar. É a conversão contra esfriamento espiritual. Por se multiplicar a iniquidade no mundo, o amor de muitos, a fé de muitos se esfriará. E é o que vem acontecendo, mas são essas orações que vai transformar alguém. Vai ser esses clamores que vai levantar alguém. Que Deus ele opera na vida de alguém que comparece aqui na igreja pentecostal. Deus é Santo. Eu quero convocar não apenas Curitiba, não apenas as regiões metropolitanas, mas a todos o estado do Paraná, do Brasil, por que não? Meu irmão, minha irmã, você que está nos ouvindo aqui agora, de longe, você que está nos ouvindo aqui agora de outras cidades, estados, aonde talvez não há igreja pentecostal, Deus é Santo, ainda, eu quero te convidar em nome de Jesus, você estar conosco nesses 3 dias de festividade espiritual, de um conclave espiritual, de um mover de Deus na sua vida. Meu irmão, minha irmã, é exatamente isso que você precisa, meu irmão. Minha irmã, irmão, dá uma olhadinha em sua volta. Cadê a oração? Cadê o fervor da igreja? Isso não pode parar, não, em nome de Jesus. Cadê a alegria? Cadê aquele ânimo, aquela fé, aquela espiritualidade? Meu irmão, minha irmã, você não pode perder isso, em nome de Jesus. Você nasceu na verdade. Você nasceu na fé, no fervor. Você nasceu nessas orações que você ouviu aqui agora, de glória a Deus, aleluia. Línguas estranhas, línguas repartidas, batismo com o Espírito Santo, milagre, cura, libertação. Cadê tudo isso, meu irmão? Cadê tudo isso, minha irmã? É a frieza espiritual tomando conta. Por aí fora, por aí neste mundo, por aí nas igrejas. Mas eu quero te convocar, esses três dias, eu falei de dois dias, dia 17 e dia 18, mas dia 19, é o encerramento deste conclave espiritual, é o encerramento deste mover de Deus, é o último dia. Mas eu vejo pela Bíblia Sagrada, que Jesus, ele deixou o milagre para o final. No final daquele casamento houve a transformação da água em vinho. O mestre cerimonial até falou: todos deixam o melhor para o início e o pior para o final, mas o Senhor deixou o melhor para o final. É isso que Deus vai fazer. Alguém vai plantar no primeiro dia, no dia 17, no dia 18, e vai colher no dia 19. O melhor vai ocorrer em nome do Pai, do Filho e do Espírito Santo, nesse dia 19, em nome de Jesus. Atenção, Curitiba. Atenção, povo de Deus, atenção, obreiros, obreiras do Brasil, do Paraná. Pela manhã, a nossa reunião ministerial, nenhum obreiro, nenhuma obreira pode faltar em nome de Jesus. Isso é algo tremendo que Deus vai realizar em nossas vidas, nessa reunião ministerial. E à tarde, presta atenção, 14h, pastor Ednei Saavedra, pastor Ednei Saavedra, pregando a palavra de Deus, orando para os milagres acontecerem, orando para o sobrenatural acontecer, orando para que haja um mover de Deus, orando para que haja as poderosas libertações. Você crê, meu irmão? Você crê, minha irmã? Então vem para cá, corre para cá, em nome de Jesus. Dia 19 é o encerramento, dia 19 de julho, 14h. Não perca, meu irmão, não perca, minha irmã. Deus vai usar a vida do pastor Ednei Saavedra de uma forma poderosa, de uma forma gloriosa.
3: Vai tocando, Espírito do Senhor, vai tocando, Espírito de Deus.
0: Povo de Deus, povo da fé, olha que oração gloriosa é essa. Pastor Ednei Saavedra com toda a igreja, vai ser dessa forma que Deus vai agir no dia 19 de julho. Deus vai usar a vida do pastor Ednei Saavedra em nome de Jesus. É o pastor estadual do estado do Rio Grande do Sul. Vai ser tremendo que Deus vai operar. Desperta a sua fé, povo de Deus. Desperta a sua fé enquanto estou falando. Você vai ouvir no fundo dessa oração gloriosa. Você não pode ficar de fora. Esse convite vai além do que apenas um convite. É uma convocação para a tua alma. A tua alma precisa, necessita desses três dias de conversão. Você ser transformado pelo poder de Deus. Olha como Jesus vai libertar nessa data. Olha como Jesus vai libertar nesse dia 19 de julho. Atenção, Curitiba! Atenção, Paraná! Atenção, Brasil! Deus age de uma forma sobrenatural e libertações vão acontecer. Pessoas oprimidas vão ser libertas, pessoas macumbadas serão libertas em nome de Jesus.
4: Põe a mão na cabeça aí. faz oração que agora todas as pessoas que estiver aqui, que tiver alguém da família que está oprimido, vai receber a libertação, você aqui agora, e aquela pessoa vai se visitar através dessa oração. Feche os olhos. Senhor Deus, já caiu lá atrás, não precisa nem orar, ó, pra você ver, ó. Ainda queima ele aí, Jesus. Ainda aí queima, Jesus, diga. Sai daí, Satanás. Sai dessa vida. Sai dessa casa. Sai dessa família agora. Toda maldição, pecado, diabo. Sia. Em nome de Jesus.
0: Jesus vai libertar. Jesus vai repreender obras de macumba, obras de feitiçaria. Vocês vão ver o mover de Deus. Vocês vão contemplar com os próprios olhos o agir de Deus. Você, irmão, irmã, que há tanto tempo não vê milagres, sinais, prodígios acontecer, vem para cá. Vem contemplar com seus olhos. Venha ver o agir de Deus. Não fique em casa, não. Se programa, se organiza, traga a sua família, forme a sua caravana, reaja, tenha uma fé, ou você vai deixar a frieza espiritual tomar conta de você? Com certeza não. Ou você vai esperar a tua vida espiritual chegar lá embaixo? Ou você vai esperar você desviar, você parar, para você buscar ajuda espiritual e você se levantar? Negativo, meu irmão. Minha irmã, foi algo revelado pelo Espírito Santo para o pastor Darcy Messias, essa convenção, esse tema, pela necessidade do povo de Deus, pela necessidade dos cristãos que estão nessa terra. É para você essa convenção, é para nós, é para que um dia já foi crente, um dia já sentiu a graça de Deus, e agora não sente mais. Agora não sente mais a presença de Deus. É para você, irmão, irmã, que está nos ouvindo aqui agora. Desperta a sua fé em nome de Jesus. É para cada um de nós. Meu irmão, minha irmã, você talvez é de outro ministério, mas vem para cá. Vem estar conosco. Vem receber as bênçãos de Deus. Venha ser restaurado, fortalecido, avivado pelo poder de Deus. Não aceita essa frieza. Não aceita esse comodismo. Não aceita isso. Em nome de Jesus que vem tomando conta de você. É nesses três dias. 17, 18 e 19. Endereço, Comprador Cristo. Qual que é o endereço? Presta atenção aqui agora. Pega papel, pega caneta. Pega o seu celular, de alguma forma você vai ter que anotar esse endereço aí. De alguma maneira você vai se programar. Você vai dar um jeito. O endereço é esse, Avenida Marechal Floriano Peixoto, número 6711, Curitiba, Paraná, Vila Auer. Este é o endereço do seu milagre. Essa chamada de hora em hora, na sua mente, em todo momento, lembrando: convenção de julho, convenção de julho, convenção de julho. Contra o que? Esfriamento espiritual. Vamos prosseguindo aqui com a programação aqui nos estúdios. Falou com vocês, seu irmão em Cristo, com o Pedro Christian Garcia. A qualquer momento nós voltamos falando mais a respeito dos avisos da obra de Deus.
5: Heróis da oração. Sem a oração, Noé não teria construído a arca. Abraão não seria pai da fé. Isaac não teria recebido uma virtuosa esposa. Sem a oração, Jacó não seria Israel. José não teria vencido. Moisés não seria grande como líder, se o seu lugar preferido não fosse o Monte Horeb, Monte da Oração. Sem a oração, Elias não seria o homem do fogo. Eliseu não seria movido pelo sobrenatural de tal forma que até nos seus ossos havia unção. Sem a oração, Ana não teria tido um filho. Salomão não seria o homem mais sábio da terra. Sem a oração de Josué, o sol não teria parado. Sem a oração, Neemias não seria o grande construtor do muro de Jerusalém. Os três jovens hebreus não seriam libertos da fornalha. Daniel não seria milagrosamente guardado ou ser lançado na cova dos leões, se não fosse homem de oração. Assim como os heróis da fé, sejamos também heróis da oração.

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texto é este: você vai vencer. Você vai vencer. O senhor, a senhora vai vencer. Vencer o quê? Aquilo que parecia que estava te vencendo. Escuta essa palavra. Não sai daqui não. Por favor. Você vai vencer o que estava te vencendo, que você achava que estava te vencendo. O que estava te vencendo? Hoje, agora, o que estava te vencendo? Qual o teu problema hoje que está deixando você preocupado, preocupada, triste? O que está tirando seu sono hoje? É o demônio. É o demônio, é o espírito do demônio. Porque ele é o tentador. Ele que cria o problema. Ele cria o problema baseado na fraqueza de cada um. Ele sabe onde nós somos mais fracos. E ele vai explorar essa área. Porque a área mais forte, ele não vai entrar. Ele sabe que ele não pode perder tempo. Ele não vai perder tempo numa área que você é forte, que você não está com medo. Aquela área que você sente seguro, segura. Então ele vai naquela área que você tem medo. Aquela área que você sente uma pessoa insegura. Um é na área sentimental. Aquela pessoa que ela é fraca na área sentimental. A tentação acha facilidade para perturbar os olhos, a mente daquela pessoa que é uma pessoa fácil de cair, fácil de ser enganado por uma ilusão que está dentro do coração de cada um. A outra pessoa, a fraqueza dele, dela, é a parte financeira. Aquela pessoa que quer ser rica, aquela pessoa que não aguenta ficar sem dinheiro, aquela pessoa que ela acostumou viver em um patamar de vida controlado, uma pessoa que não aguenta viver morando numa casa simples, andando num carro simples, aquela pessoa que acostumou viver comendo fora de casa, viajando, passeando, e agora as portas se fecharam, ela teve que vender algo para pagar as contas, ela teve que mudar de padrão de vida, um padrão mais simples. E aí a esposa se levantou, os filhos se levantaram, e aí começou as brigas, brigas. Você pode ter certeza, quando o homem fica em casa, desempregado, sem dinheiro, pode saber que tem brigas, pode saber que a paciência acaba, a calma acaba, aí começa a vir as discussões. É aí que o inimigo entra. Pastor, mas espera aí, o pastor está falando o que eu estou vivendo, eu quero saber como eu vou sair. Tem um pouquinho de caba, aí começa a vir as discussões. É aí que o inimigo entra. Pastor, mas espera aí, o pastor está falando...

outro, ele foi fiador de alguém, alguém não pagou, e aí o nome dele foi para o Seprox, Serasa, para o Testos, está piorado, porque ele confiou em alguém. O fraco dele é confiar nas pessoas. Ele levou tantos prejuízos, até agora parece que não aprendeu. Gente, sai fora de ser fiador, gente, de todo mundo. Para a gente ser fiador, a gente tem que saber quem é a pessoa. Quem é a pessoa? Você tem que conhecer a pessoa de longa data, uma pessoa honesta, uma pessoa que você confia nela e que ela é uma pessoa conhecida, uma pessoa que você sabe que ela não é uma pessoa desonesta. Agora você vai ser fiador de alguém que o nome dele está sujo, o nome dela está sujo, ele vai sujar o seu nome. Sai fora de ser fiador de pessoas que você não conhece, ou se conhece, sabe que aquela pessoa não é honesta. Ela é boa de lábia, boa de promessa, para ela tudo é fácil no modo de falar, mas a vida não é tão fácil assim, vocês sabem disto. Tem gente que quer levar uma vida fácil, uma vida mansa, sem trabalhar, e quer ter um padrão de vida de milionário. Isso não existe. Alguém que quer viver às custas dos outros, de dinheiro dos outros, de vida suja, negócio mal feito. Então você tem que fugir dessas pessoas. Seja parente, seja família, seja lá quem for, você tem que cair fora desta gente. Porque você já sofreu tanto ajudando os outros, pagando conta dos outros. Então, foge. Outra coisa. Você já percebeu que você tem uma fraqueza em fazer negócio? Você já percebeu que você sempre fez negócio errado? A sua fraqueza é essa área de fazer negócio e dar errado. O demônio, o espírito mau, ele te acompanha nessa área. Negócio mal feito, negócio que dá errado. Sabe aquela pessoa que é assim muito fácil de acreditar, de aventurar, de querer fazer as coisas assim sem pensar, muito rápido, decide muito rápido, e não é assim. E não é assim. Não é assim, não. Não é assim. Cuidado, porque você sempre teve prejuízo, decepção nesta área. Então, você já percebeu? Você já percebeu qual é o perigo da sua vida? A fraqueza da sua vida? Tem gente me ouvindo que a perseguição em cima dele é doença. Nunca falta doença nessa casa. Nunca faltou. Sempre doente. Aquela pessoa que atrai o espírito de doença. Aquela pessoa que sempre está doente. Quando é ele, é a mulher, é o filho. É alguém dentro da casa. Tem gente assim que até os cachorros são doentes, os gatos, os papagaios, os passarinhos doentes, morrem um, põe um dentro de casa e daqui a pouco doente, morrem. Você já notou isso? Quer dizer, isso tem que ser quebrado, mas quebrado como? Quebrado como? Qual é a luta sua hoje? Pastor, minha luta é casamento. Minha luta é casamento. Eu conheço um homem.

0: homem que vem aqui de vez em quando, ele casou, ficou pouquinhos dias casado, divorciou daquela mulher, casou com outra, a outra largou ele, ele casou com outra, 3 meses a outra já disse que não quer mais ele, quer o divórcio, já se separaram. Ele pode casar 10 vezes, por quê? Porque a maldição anda na vida dele. É aquela pessoa que decide um casamento sem pensar, sem orar, sem buscar a Deus. Ah, eu nunca fui feliz, alguém falando, eu nunca fui feliz na vida amorosa. Nunca fui feliz na vida financeira, alguém falando. O outro fala que nunca foi feliz no trabalho, não para em serviço nenhum. Então, pastor, tá bom, mas aí o que fazer? O que fazer? O que fazer para você mudar de vida? Existem vários fatores, escuta aqui. Primeiro você tem que se educar, reeducar o seu sistema. Você tem que mudar o seu jeito. Você tem que descobrir o que deu errado na sua vida. E você, a partir de hoje, fechar essa porta. Fechar essa brecha. Mudar radicalmente. Mudar o sistema radicalmente. Pastor, mas eu não tenho força. Então, você tem que buscar a Deus. Você tem que ter uma igreja. Você tem que ter uma igreja. Mas, pastor, a igreja eu tenho, eu vou em todas. Não, você tem que ter uma igreja. Esse negócio de viver atrás de pastores, de missionários, de evangelista, de bispo, de diácono, de meio mundo de gente. Esse negócio de você ficar atrás de promessas falsas, promessas que você vê muita facilidade, você olha, desconfia desse milagreiro aí, põe tudo fácil. Você tem que cair fora desses milagreiros que não exige você mudança. O que que ele exige de você? Dinheiro. Quando você vê um homem só falar dinheiro, dinheiro, dinheiro, você foge dele. Se você der o dinheiro, você vai mudar de vida. Você tem que dar tanto. Você tem que dar tanto. Olha, você vai dar tanto, porque se você der tanto, a sua vida vai mudar. Aonde que está na Bíblia isso? Aonde que está na Bíblia essa história de dar tanto? De arrumar aí um número. Arrumar um número, vamos dizer assim. Olha, você vai dar 100, 100 e tal, tal, tal, 200 e tal, tal, tal, porque os salmos, porque ele vai arrumar uma comparação que não tem nada a ver, meu querido. Você vai dar tanto. Quando você vê esse homem falar que você vai dar tanto, que a sua vida vai mudar porque você deu tanto, aí você já foi enganado. E você deu, você já foi enganado. Porque dinheiro não vai mudar a tua vida. Dinheiro não vai mudar a vida de ninguém. Dinheiro? Dinheiro vai quebrar maldição? Dinheiro vai desmanchar macumba? Dinheiro vai salvar você? Dinheiro vai te perdoar? Dinheiro vai transformar a tua vida? Não, porque o pastor falou, missionário, bispo, que vai ter uma proposta aí, uma campanha, dia tal, e eu vou subir no altar e levar o meu propósito. Eu vou levar o meu propósito. Ah, porque você vai mudar de vida a partir desse propósito. Qual o propósito? Levar dinheiro na mão dele. propósito entre você e Deus. Não é entre você e homem. Propósito. Que eu vou entregar na mão do pastor. Que eu vou dar tanto. Meu Deus, eu estou preparando para dia tal. Que eu vou levar lá tanto. A vaca já atolou. Qual é o propósito? Qual é o sacrifício que Deus quer de você? É dinheiro? Deus agora mudou. Nós vamos agora comprar bênção com dinheiro. Nós vamos pagar bênção com dinheiro. Quando você vê o homem só falar de dinheiro, dinheiro o dia todo, se você não fugir dele, você vai ter um golpe. Ele vai te dar um golpe. Ele vai te dar um golpe. Estou te falando. Quando você vê o homem falar assim, eu sou profeta, você cai fora dele. Você cai fora dele. Um homem de Deus não vive dizendo que é profeta. Qual foi o dia que você ouviu eu falar aqui para vocês? Eu sou profeta. Eu vou profetizar porque eu sou profeta. Eu sou profeta. Eu sou profeta. Cai fora. Um homem de Deus, um homem respeitado, um homem honrado, um homem crente, um pastor que é crente, verdadeiramente crente, salvo, convertido, um homem de Deus nunca vai ficar horas e horas falando de dinheiro e nem falando que é profeta, se exaltando, porque eu faço, porque eu já fiz, porque eu faço, porque eu sou profeta, porque Deus falou comigo. Mentira. Quando você vê alguém falando o tempo todo, Deus manda lhe dizer, é mentira. Eu digo para você com toda certeza, é mentira. Ele fala, Deus manda lhe dizer no altar umas 500 vezes, tudo é mentira. É um mentiroso, é uma mentirosa. Deus manda, gente do céu, é dentro de 5 segundos, 10 segundos, já falou que Deus manda lhe dizer não sei quantas vezes. Gente do céu, é um mentiroso. Eu falo isso diante do Pai, do Filho e do Espírito Santo de Deus. Se eu tiver errado, Deus pode me castigar. Deus pode me castigar se eu tiver errado. Pode. Deus pode me castigar. Quando você vê alguém falando, Deus manda lhe dizer, Deus manda lhe dizer, Deus manda lhe dizer, e línguas estranhas, Deus manda lhe dizer, é um mentiroso, é uma mentirosa. Quando você vê alguém falar assim, eu sou profeta, é um mentiroso. Quando você vê alguém falando o tempo todo, só dinheiro, dinheiro, dinheiro, dinheiro, dinheiro, ele é um mentiroso, ele é um golpista, ele quer tomar o teu dinheiro. Um homem de Deus fala de salvação. Um homem de Deus fala de salvação. Fala de oração, de jejum, de santidade, da volta de Jesus. Um homem de Deus, ele não engana o povo. Ele não engana, ele não se exalta. Um homem de Deus, ele ora pelo povo. Você vê ele orando o tempo todo. Uma mulher de Deus, você vê ela orando o tempo todo, orando com humildade. Não é aquela oração de exaltação, não é aquela oração de grandeza. Não, ele ora com humildade, ele confia em Deus, ele fala que Deus vai fazer, não ele vai fazer. Eu vou fazer porque eu vou determinar, porque eu pode cair fora. Que eu sou profeta, o que eu falo acontece, e assim, aquela exaltação. Se você está debaixo de autoridade dessa criatura, você não vai vencer. Você vai ficar a vida toda debaixo da mão dele, ele prometendo, ameaçando você, que se você não der, que o diabo vai entrar, que a macumba vai te pegar. É assim que eles fazem. Eles ficam ameaçando o povo, jogando praga no povo, usando o nome de Deus para jogar praga no povo. Você não já notou isso? Cuidado comigo, porque eu sou ungido de Deus. Eu sou ungido. É, porque é uma época. Cuidado. Então, irmão, você tem que estar debaixo de autoridade de Deus. Você tem que aprender a confiar em Deus. Confiar em Deus. Fazer campanha de oração. Fazer campanha de jejum. Fazer proposta de santidade e renúncia. Falar para Deus: Deus, me mostra o que que eu estou fazendo errado. O que que eu estou fazendo errado? Me mostra, que eu quero endireitar, eu quero consertar, eu quero arrumar a minha vida com Deus. Aí você vai ver que a sua vida vai mudar. Você vai ver que as portas vão abrir. Você vai ver que a doença vai sair, porque é Deus que vai agir na sua vida. É Deus e a sua fé. Quando você se preocupa em agradar a Deus, você se preocupa em deixar de fazer o que está errado. A oração sua não é assim: Deus, é desse jeito, porque não sei o quê. Não. Deus não é menino, Deus não é moleque. Deus não vai fazer as coisas porque eu vou afrontar ele, eu vou atacar ele. Quem sou eu? Se eu estou na tua presença, se eu sou um homem de Deus, e não sei. Outra coisa que vocês têm que fugir: quando alguém fala, se eu sou um homem de Deus, e porque eu sou profeta. Gente, cuidado, que você está sendo enganado, lesado, e a vida sua não vai mudar, e você vai chegar a um ponto que você vai decepcionar com tudo, não ter pastor, porque você acha que todos os pastores são iguais. Porque se alguém te enganou, se alguém te enrolou, se alguém mentiu para você, se alguém prometeu e não cumpriu, aí você acha que todo mundo são iguais, e não é. Você tem que ficar na dependência de Deus. Na dependência de Deus. Tem gente que não quer orar, não quer jejuar, não quer consagrar, não quer fazer nada, e vive na dependência do homem. Não, porque o pastor falou, ele é um homem de Deus. O pastor lá, o missionário, é um homem de Deus. Porque ele é um homem de Deus, ele determinou, porque ele falou, e não sei o quê, que se eu desse tanto, e papapá. Você está debaixo de mão do homem, de promessa de homem. Se você não lê Bíblia, se você não lê Bíblia, se você não bota o joelho no chão, se você não ora, seu entendimento não vai abrir, você não vai descobrir o caminho. Você quer que Deus te mostre? Vai buscar. Ele fala contigo. Ele fala. Deus, ele fala, irmão. Quando ele acha que eu tenho que falar, ele fala mesmo. Ele não usou a jumento para falar com o profeta? Você imagina um jumento falando com o profeta? Por quê? Porque o profeta estava corrompido por causa de dinheiro. Olha lá que você vai ver o profeta Balaão e Balaque querendo comprar ele com dinheiro. Querendo comprar ele com dinheiro. E o dinheiro, quando ele entra no coração do homem, do pastor, do profeta, do missionário, sei lá quem for, do bispo, sei lá quem for, quando o dinheiro sobe no coração dele, ele está estragado. Porque quando você olha na Bíblia, você vê que os profetas não faziam cura por dinheiro. Os profetas não queriam recompensa. Quando o profeta curou o leproso, o leproso queria pagar ele. Ele falou: não, quem fez a obra foi Deus. Mas ali tinha um estragado, que era servo do profeta Geazi. Quando o Naamã foi embora curado, ele correu atrás de Naamã e falou assim: olha, o profeta mandou dizer que é para você mandar isso, isso e isso de dinheiro, isso, isso e isso. E ele achou que era verdade e acreditou na palavra de um homem estragado, mandou o dinheiro, mandou a recompensa para o profeta, e sendo que o profeta disse que não queria. Há pouco tempo disse que não queria, agora o profeta volta atrás. Aí ele manda o dinheiro para o profeta, e não era para o profeta nada, era para o Geazi. E a Bíblia diz que ele ficou leproso. O Geazi ficou leproso. A lepra saiu de Naamã e foi para ele, porque ele se estragou, se corrompeu por causa do dinheiro. O amor ao dinheiro é a raiz de toda espécie de males. O amor ao dinheiro, você tem que ter dinheiro. Todo mundo precisa de dinheiro, mas nós não podemos amar o dinheiro. O dia que você passa a amar o dinheiro mais do que a Deus, aí começa a vir as maldições, começa a vir os males do casamento, nos filhos, na saúde, no financeiro, em todas as áreas. O temor acaba, o temor de Deus acaba, o respeito a Deus, a honra a Deus acaba. Então escuta essa palavra e sai da situação que você está vivendo. Bota o teu joelho no chão, Deus vai falar contigo, Deus vai mostrar para você, Deus vai revelar, o Espírito Santo vai tocar fortemente no seu coração, na sua mente, na sua alma. O Deus vai usar alguém para falar contigo e a tua vida vai mudar a partir da sua decisão, do seu voto de renúncia, seu voto de santidade, seu voto de compromisso com Deus, com o céu e com a salvação. Escuta essa palavra e hoje você mude e a sua vida,
1: irmãos,
0: vai mudar.
1: Irmãs, eu convoco o povo de Deus, o povo da fé, que sabe a importância da oração. Essa oração aqui, nós vamos orar e Deus vai curar. Nós vamos orar e Deus vai curar aqui hoje. Porque nós vamos fazer agora a oração contra os espíritos de enfermidade. Prepara o coração, prepara a sua fé, porque milagres vai acontecer.
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graças a Deus, graças a Deus, graças a Deus, graças a Deus. Bendito é o Rei da Glória. Graças a Deus, graças a Deus, graças ao Pai, graças ao Filho e graças ao Espírito Santo. Senhor, em nome de Jesus Cristo, meu Deus, oh meu Deus dos céus, perdoai todos os meus pecados, perdoai todas as minhas iniquidades, perdoai, meu Deus, tudo que eu já fiz errado nessa minha vida. Deus, não só a mim, mas todos que reconhecem que erraram, que pecaram, meu Deus, em nome do Senhor Jesus, meu Deus, em nome do Senhor Jesus, em nome do Pai, do Filho e do Espírito Santo de Deus, Senhor Jeová, Deus, alcança agora esta vida, alcança agora este homem, esta mulher, esta criança, alcança agora, Deus, este casal, alcança, meu Deus, alcança, Senhor da Glória, em nome de Jesus Cristo, Salvador, alcança agora essa pessoa que está no hospital, que está hospitalizada. Deus, alcança agora, alcança os irmãos, as irmãs que têm uma doença crônica, uma doença incurável, uma doença maligna, uma doença diabólica, uma doença satânica, uma doença que não tem cura, uma doença que tem resistido aos remédios, à insulina, meu Deus, essa doença que resiste à insulina, à diabetes, que resiste à insulina, e cada dia essa diabetes está mais forte, essa pressão alta, meu Deus, meu Senhor da Glória, Espírito Santo, repreende essa doença maligna, repreende essa doença crônica, essa doença na garganta, essa inflamação crônica na garganta, nas amígdalas, meu Deus, essa doença na faringe, na laringe, Senhor, repreenda, Senhor, repreenda, em nome de Jesus Cristo, meu Deus, em teu nome agora, em nome de Jesus, em nome de Jesus Cristo, Salvador, em nome de Jesus Cristo, em nome de Jesus Cristo, em nome de Jesus Cristo, Salvador, haja milagre agora, haja cura nesse corpo, haja saúde nesse corpo agora, haja cura, haja milagre, haja cura divina, haja cura milagrosa, cura, cura, haja cura desse coração, haja cura em nome de Jesus, haja cura agora, haja cura no estômago, nos olhos, na cabeça, haja cura nos ouvidos, em nome de Jesus, entra a saúde e sai a enfermidade, sai a doença, sai agora essa enfermidade maligna, essa doença crônica, essa doença maligna, eu ordeno que desapareça, desapareça, some agora, vai sumindo, vai desaparecendo essas dores na cabeça, essas dores crônica, essas dores nos ouvidos, essa sinusite, meu Deus, repreenda agora, meu Deus, repreenda,
meu Deus, repreenda agora, repreenda, Senhor, repreenda, meu Deus, repreenda essa enfermidade na pele, ó Deus, em teu nome agora, em teu nome agora, eu ordeno a cura divina, eu ordeno a cura divina, em nome de Jesus. Esse corpo inchado, ó Deus, vai desinchando, em nome de Jesus. Corpo inchado, corpo inflamado, desincha agora, no nome de Jesus, no nome de Jesus. Ah, Jesus querido, santo e poderoso, meu Deus, meu Salvador, meu querido Deus, meu querido Pai, em teu nome agora, em nome de Jesus, haja cura nos ossos, haja cura, haja saúde nos ossos, haja saúde nos ossos, em nome de Jesus, em nome de Jesus agora, em nome de Jesus, pelo poder do nome de Jesus, haja cura nos ossos, haja cura, haja milagre, haja libertação, em nome de Jesus, em nome de Jesus Cristo Salvador, em nome de Jesus, haja cura nos olhos, essa miopia, catarata, vai embora agora, vai saindo agora, o glaucoma, vai saindo agora, vai saindo agora, sai dos olhos, sai da vista, sai agora, sai agora, sai doença maligna, sai doença maligna, sai doença maligna, sai doença crônica, doença incurável, sai, sai, sai, sai, sai, sai, sai, em nome de Jesus, sai, em nome de Jesus, sai, sai doença, sai doença, chamada câncer, vai desaparecendo agora, nesta família, meu Deus, meu Senhor da glória, Espírito Santo, meu Deus, queima agora, queima agora, queima, queima essa doença, queima essa enfermidade, queima, Jesus, queima, queima agora, em teu nome, eu ordeno a cura, que o câncer desapareça desse corpo, que o câncer desapareça desse corpo, agora, sai, sai o câncer, sai em nome do Senhor Deus Todo-Poderoso, o Deus do céu, o Deus do céu, o Deus de Israel, o Deus Pai, Filho e Espírito Santo, em nome de Jesus, em nome de Jesus Cristo, em nome de Jesus Cristo Salvador, meu Deus, meu Salvador da glória, meu Senhor Jeová, divino, santo, poderoso, em nome de Jesus, nome de Jesus Cristo Salvador, meu Deus, em teu nome agora, eu ministro, eu ordeno que essa doença sai, sai agora, sai, toda doença mortal, toda doença incurável, sai do esôfago, sai, sai do esôfago agora, sai, sai do esôfago, sai agora do estômago, sai doença maligna, sai doença maligna, sai do estômago, sai gastrite, nome de Jesus, nome de Jesus, sai, sai gastrite, esofagite, refluxo, sai, sai, sai, sai, sai, sai, sai, sai, sai, nome de Jesus, meu Deus, cura o pai, cura a mãe, cura o marido, cura a esposa, alguém está orando agora pelo parente, meu Deus, cura o filho, a filha, cura, meu Deus, cura agora, haja cura no irmão, na irmã, haja cura na família, haja cura na família, haja cura milagrosa,
Em nome de Jesus, em nome de Jesus Cristo, em nome de Jesus Cristo, em nome de Jesus Cristo, em nome de Jesus Cristo, em nome de Jesus Cristo, Salvador, haja milagre, haja milagre, haja milagre, milagre agora nos ouvidos. Labirintite, some, some, labirintite, desapareça, desapareça, labirintite, em nome de Jesus, pelo poder do nome do Senhor Jesus, some agora dessa cabeça, desses ouvidos, ó Deus, no teu nome agora, eu ordeno, Senhor, a cura divina, a cura milagrosa, a cura poderosa, a cura instantânea, a cura divina, e sai agora todo mal, em nome de Jesus, em nome de Jesus Cristo Salvador. Haja milagre, haja milagre no coração, no estômago, na vesícula, nos rins, na bexiga, haja milagre na próstata, haja milagre no útero, haja milagre, ó Deus, esta alteração da tireoide, Senhor da glória, cura essa pessoa que tem problema da tireoide, na tireoide, cura, meu Deus, em nome de Jesus, haja cura, haja milagre, haja milagre, haja milagre, haja milagre, haja milagre na tireoide, em nome de Jesus Cristo, Salvador, nome do Senhor Jesus, nome de Jesus, em nome de Jesus, em nome de Jesus, em nome de Jesus, haja milagre no intestino, haja milagre no pâncreas, haja cura, haja cura, haja cura, meu Deus, cura aquela criança que tem um problema no ouvido, cura, meu Deus, cura essa criança, cura, cura, Jesus, cura essa criança que tem refluxo, cura, Deus, toca nessa mulher grávida, nome de Jesus, toca nessa criança, cura, meu Deus, cura essa mãe, meu Deus, faz a mãe ser curada da diabetes, da pressão alta, Senhor da glória, em nome de Jesus, abençoa esse parto, abençoa essa gravidez, abençoa essa criança que vai nascer, em nome de Jesus, em nome de Jesus, meu Deus, em nome do Senhor Jesus, em nome de Jesus Cristo Salvador, meu Deus, Senhor da glória, abençoai agora a igreja, Deus é santo, o ministério, Deus é santo, os obreiros, as obreiras, os membros, pastores, meu Deus, os dirigentes de igreja, alcança eles agora, os pastores, presbíteros, os diáconos da nossa igreja, os cooperadores, as obreiras, meu Deus, os membros, aqueles que frequentam a nossa igreja, aqueles que frequentam a obra, Deus é santo, meu Deus, em nome de Jesus Cristo, Senhor da glória, eu apresento agora todos que têm ajudado essa obra, que ajuda a obra, Deus é santo, que ajuda o ministério, Deus é santo, em nome de Jesus, em nome de Jesus Cristo, em nome de Jesus Cristo, meu Deus, Senhor, abençoa os dizimistas, abençoa, abençoa com bênçãos, com milagres, abençoa, meu Deus, com libertações, com progresso, meu Deus, com resultados, com compras e vendas, Senhor da glória, em nome de Jesus, em nome de Jesus Cristo, meu Deus, em nome de Jesus Cristo, abençoai todos que ajudam essa obra, Deus, abençoai os irmãos de outras igrejas, de outros ministérios, que têm dado o dízimo, que têm dado a sua oferta,
na obra, Deus é Santo, Senhor da Glória, em nome de Jesus Cristo, abençoa, consagra, unge agora, derrama, meu Deus, a bênção na vida da pessoa, que ela está parada agora para voltar, para ela reconciliar, fazê-la voltar, fazê-la retornar, fazê-la arrumar, conseguir encontrar o caminho da salvação, o caminho da vida eterna, o caminho do céu. Oh, meu Deus da glória, Espírito Santo, Espírito Santo, Espírito Santo de Deus, em nome de Jesus, salva as almas, meu Deus, salva, Senhor, as almas, salva as almas, meu Pai, traga de volta aquele e aquela que saiu da tua presença, aquele e aquela que fugiu, que escapou da tua presença, alcança ela agora, em nome do Senhor Jesus, para a glória de Deus, para a glória de Deus, para a glória de Deus, para a glória do Pai, do Filho e do Espírito Santo. Graças a Deus, graças a Deus, graças a Deus, graças a Deus.

0: E atenção, povo de Deus, povo que me ouve nesse exato momento, está chegando a hora, está chegando o momento, está chegando o dia é 17, 18 e 19 de julho. Meus irmãos, quando vai chegando as convenções, o nosso coração bate mais forte. Nosso coração se enche de fé, de confiança em Deus, porque essas convenções, o Espírito de Deus nos encoraja, nos anima, o Espírito de Deus nos fortalece. Meus irmãos e minhas irmãs, povo de Deus, nós teremos aqui a convenção do esforço, do ânimo contra o esfriamento espiritual. Você vai ver que a sua vida, a minha vida, não será mais a mesma, do mesmo jeito. Não vai. Deus vai mudar a nossa vida. Deus vai transformar a nossa vida. Deus vai nos encher de ânimo, de coragem, de esforço, a nós vencer a frieza espiritual. O que está matando a igreja é a frieza espiritual, é a falta de fé, é a falta de oração, é a falta do jejum, é a falta da vigilância, da prudência, é a falta do mover de Deus da nossa vida. Então, é a falta do mover de Deus. Então, meus irmãos e minhas irmãs, em nome de Jesus, eu, pastor Messias, estou convocando o povo para orar e jejuar, consagrar por esses 3 dias. E o Senhor, a Senhora, está conosco. O Senhor, a Senhora, a família, receber de Deus a força, o poder, o ânimo, a unção e a autoridade para vencer a frieza espiritual. É aqui em Curitiba, na Avenida Marechal Floriano Peixoto, 6711, nos dias sexta-feira, dia 17, sábado 18 e domingo, encerrando com chave de ouro, domingo dia 19, no horário das 2 da tarde, meus irmãos, eu quero convocar o povo de Deus, os obreiros, as obreiras, os membros, para vencer o esfriamento, para vencer a fraqueza, o desânimo, e nós caminharmos juntos para a Nova Jerusalém. Que dia, pastor? Dia 17, 18, 19, sexta-feira à noite, sábado à noite e domingo às 2 da tarde. Venha para cá, o Pai do Céu tem uma palavra, tem algo para entregar nas nossas vidas. Eu estou falando com fé, a nossa vida será diferente a partir dessa data. Olha o que Deus faz nesses dias de convenções aqui na Igreja Deus é Santo.
1: Olha a mulher andando aí! Olha a mulher andando! Vai correr! Corre, minha irmã! Corre agora! Corre que Deus já te curou! Corre que Deus já te curou! Deus já te curou! Deus já te curou! Deus já te curou! Deus já te curou em nome do Pai, do Filho e do Espírito Santo de Deus! Minha irmã, você não andava assim, não?
2: Não, manco bastante.
1: E por que você não mancou agora? Por que não mancou?
2: Porque Deus me curou.
1: Então levanta a muleta. Olha aí, corre aí para eu ver. Pode correr. Corre aí. Olha aí, mulher andando aí, igreja. Oh, glória.
0: Deus vai curar agora da surdez. Em nome de Jesus Cristo. Em nome de Jesus Cristo Salvador, toda toda a surdez sai dos ouvidos dele agora, do alto da cabeça aos pés, toda macumba, todo espírito do diabo, demônio do inferno, demônio de doença, saia do alto da cabeça, as plantas dos pés, saia dos ouvidos dele agora, nome de Jesus, nome de Jesus, nome de Jesus, sarai isso, sarai demônio, sai do corpo dele, espírito de enfermidade, espírito de enfermidade, espírito de macumba, espírito de feitiçaria, de bruxaria, sai dos ouvidos dele, sai dos pés, das pernas, dos braços, das costas, saia, sai daí em nome de Jesus, nome de Jesus, nome de Jesus agora, escute agora em nome de Jesus. Agora vou falar bem baixo para ele ouvir. Vou lá bem baixo. Olha para baixo. Você não vê o gesto da minha boca. Escuta aqui. Como é o seu nome?
3: Jadir.
0: Olha aqui. Baixa um pouco. Olha para baixo. Vamos ficar bem mais longe agora, quer ver? Como é o seu nome?
3: Jadir.
0: Quantos anos você tem?
3: 56.
0: Dá glória a Deus aí.
4: Deus, aleluia. Glória a Deus.
0: Tá curado.
4: Tô curado.
0: Quem curou?
4: Jesus.
0: Graças a Deus, povo de Deus, povo da fé, povo de Curitiba, povo do Paraná, do Brasil, nós estaremos durante esses dias orando, consagrando a nossa vida, buscando a Deus. Você vai ver o que Deus vai fazer esses dias aqui na igreja Deus é Santo. Mover do Espírito, contra o gelo, contra o esfriamento espiritual. Eu sinto por Deus, que Deus vai derramar força, poder, autoridade, unção e quebrar esse gelo maligno. Esse gelo maligno que estão matando os cultos, os crentes e as igrejas. O que está matando as igrejas é isso aí, ó. É a iniquidade, é o pecado, é o mundanismo. E isso faz esfriar a igreja. Por multiplicar a iniquidade, o amor de muitos se esfriaria. Mas aquele que perseverar até o fim será salvo. Venha para cá, irmãos, e você vai ver o que Deus vai fazer nesses 3 dias na nossa vida, sexta, sábado e

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1: Oh, graças a Deus! E eu quero dizer a vocês, em nome de Jesus Cristo, Salvador, você que neste exato momento está me escutando e com a cabeça quente. Tem gente agora que está com a cabeça quente, preocupado, preocupada. Tem gente agora que está em apuro, está devendo e não sabe de onde arrumar o dinheiro para pagar a conta. Tem gente agora desse jeito, nesse jeito, nesta situação. Tem gente agora que está preocupado, preocupada com o casamento de alguém da sua família, de um filho. A outra pessoa é de uma filha. Tem gente agora que o coração está batendo mais forte. Aquela dorzinha no estômago, aquela dorzinha na cabeça, aquela dor nos ossos. O coração batendo fora do normal. Tem gente desse jeito. Agora, isto é normal. Isto é normal. Por que normal, pastor Messias? Porque nós somos seres humanos. Nós somos de carne e osso. Nós viemos do pó, da terra. O ser humano tem seus altos e baixos. O ser humano tem seus momentos de alegria, mas também momentos de tristeza. O ser humano tem momentos de fortaleza, mas também de fraqueza. Isso é normal. Isso é normal. E o que você está passando hoje, você já passou há anos atrás, há tempos atrás, mas você não venceu? Você não venceu? Talvez não foi desse jeito, talvez foi pior, mas você venceu. Quem foi que te fez você vencer? Quem foi que fez você vencer? Não foi Deus? Não foi a providência de Deus? Não foi a grandeza, a misericórdia, a bondade, o amor de Deus? Foi ou não foi? Porque você é limitado. Eu sou limitado, nós somos limitados. Mas Deus, Ele é ilimitado. Ele é acima do limite. Ele é acima do natural, do limite, da fronteira. Então, qual é a palavra de Deus para a sua alma agora? É você, o Senhor, botar o joelho no chão. Botar o joelho no chão. Bota o joelho no chão para você ver. Bota o joelho no chão e ora. Deus vai te mostrar, Deus vai te falar, Deus vai te revelar. Deus vai te orientar. Deus vai a abrir uma porta de escape, porque para mim sempre foi assim. Quando eu penso que não tem jeito, é aí que tem jeito. Quando eu penso que não tem jeito, aí é que tem jeito. Quando eu penso que está tudo maravilhoso, aí eu penso que está tudo bom. Eu confio em mim mesmo, eu confio nas minhas condições, na minha capacidade, na minha inteligência, eu confio nas minhas possibilidades, eu confio nas pessoas. Aí é que vem as decepções. É aí que vem os fracassos, as vergonhas, as derrotas. Porque eu deixei de confiar em quem eu tinha que confiar e não confiei. Quantas e quantas e quantas e quantas vezes eu sofri por causa disto. Pessoas me prometeram: não, pode deixar comigo, pastor Messias, deixa comigo que eu vou te arrumar aquele dinheiro. Olha, eu vou mandar um dinheiro. Olha, eu vou fazer isso. Não, pode deixar, já está em mão. Eu não fiz nada, confiei na pessoa. Aí a pessoa não me ligou, não fez nada. Aí eu ligo para ela, o telefone não atende. Mando mensagem, não atende. Tento de todas as formas, nada. Até que ela manda uma mensagem: olha, não deu. Não deu. Aí o tempo passou. O tempo venceu, o tempo esgotou. O tempo esgotou. Aí eu fiquei triste, revoltado, angustiado, amargurado. Por quê? Porque além de não resolver o problema, o tempo venceu. O tempo venceu. Eu confiei no homem. Eu confiei em mim mesmo. Então, quando eu olho para as coisas hoje, que eu vejo que está difícil, primeira coisa que eu falo para mim mesmo: não vou confiar em ninguém, não vou confiar em ninguém, não vou esperar de ninguém, não vou confiar na facilidade, porque Deus pode abrir a porta e fechar a porta, Deus pode dificultar e facilitar. O domínio é dele, o poder é dele, a vontade é dele, tudo é dele. Tudo é dele. Então, o que agora está faltando na sua vida? Confiar em Deus e orar. Daniel confiou em Deus e orou. E jogaram ele na cova dos leões. Deus permitiu que fosse jogado na cova dos leões, mas Deus não permitiu que os leões o atacassem. Os leões ficaram com a boca fechada, mas não foi só a boca não. Eu vejo essa mensagem que Deus fechou a boca dos leões e os braços dos leões. E os tapas dos leões. Se imagina se o leão abraça uma pessoa, ele quebra a pessoa. Se imagina se todos os leões investissem contra Daniel, ainda com a boca fechada. E os tapas, e os murros daqueles leões. Mas eles ficaram no lugar deles. Eles ficaram neutros. Eles foram amarrados, porque Deus colocou um anjo ali junto com Daniel. O próprio rei falou isso. Pode olhar na Bíblia que o rei falou que Deus enviou o seu anjo. Então, o que que o senhor agora precisa fazer? Confiar. Confiar é mais do que crer. Confiar é mais do que fé. Confiar em Deus e orar. E Deus vai provar para você, mostrar para você. Ele não tem obrigação nenhuma, mas Ele vai provar, por bondade, amor e misericórdia dEle, que Ele vai fazer isso, porque Ele te ama, porque Ele nos ama, porque Ele é refúgio, Ele é fortaleza, Ele é socorro, bem presente na hora da angústia, bem na hora que parece tudo perdido, bem na hora que tudo está fechado, as portas, está nublado, está escuro, mas Deus é poderoso, Deus é poderoso para socorrer quem confia nele. Quem confia nele é como os montes de Sião, que não treme, que não abalam, mas permanece firme para sempre. Dá um tempo para Deus. Dá um tempo para Deus aí. Se Deus agir, dá uma oportunidade para Deus. Dá uma oportunidade para Deus. Em nome de Jesus. Pelo poder do nome de Jesus. Pelo poder do sangue de Jesus. Deixa Deus agir. Mas tem que ter fé. Tem que ter confiança. Diz ao fraco: eu sou forte. Diz ao fraco: o fraco é você, o fraco é eu. E Deus vai fazer alguma coisa ainda hoje, ainda esta semana e ainda este mês, em nome do Senhor Jesus. Eu oro agora, Senhor Deus Todo-Poderoso, em nome de Jesus Cristo, em nome de Jesus Cristo Salvador. Senhor, Deus, Pai, Filho e Espírito Santo, Deus, Pai, Filho e Espírito Santo, em nome de Jesus Cristo, em nome de Jesus Cristo Salvador, meu Deus, faz alguma coisa, por bondade, por misericórdia, por compaixão. Meu Deus, faz alguma coisa, Senhor, tem misericórdia, tenha compaixão, tenha piedade, faz alguma coisa agora. Meu Deus, o Senhor sabe como fazer, o Senhor pode fazer, o Senhor tem o poder de fazer. Meu Deus, o Senhor tem o poder de fazer um milagre de cura, um milagre de libertação, um milagre de solução de problemas, um milagre de livramento, de socorro. Meu Deus, em nome de Jesus Cristo, meu Deus, em nome de Jesus Cristo Salvador, Senhor da glória, Espírito Santo da verdade, meu Deus, Senhor, tu sabes o que fazer. Ninguém melhor do que o Senhor, ninguém igual ao Senhor, ninguém, ninguém igual ao Senhor, ninguém chega perto do Senhor, oh meu Deus, para fazer algo tão poderoso, tão perfeito, tão grande como o Senhor. Meu Deus, em nome de Jesus, meu Deus, em nome de Jesus, socorre. Socorre o teu povo, meu Deus, socorre o teu povo, em nome de Jesus. Faz um milagre, Deus, faz um milagre, Deus, faz um milagre, em nome de Jesus Cristo, em nome de Jesus Cristo Salvador. Deus, faz um milagre, Deus, faz um milagre, faz um milagre, Senhor, em nome de Jesus, em nome de Jesus Cristo, em nome de Jesus Cristo, em nome de Jesus Cristo, meu Deus, em nome de Jesus, faz um milagre, Senhor, faz um milagre agora, Deus, faz um milagre nesta vida, faz um milagre nesta casa, nesta família, faz um milagre, faz uma bênção acontecer. O Senhor sabe, meu Deus, a forma, a maneira, o jeito de agir nessa situação. Meu Deus, socorre essa pessoa que está fraca, que está triste, angustiada, amargurada, aflita, em nome de Jesus. Deus da glória, eu creio na tua palavra, eu creio no teu poder, eu creio na tua resposta, para a glória de Deus, para a glória de Jesus, para a glória do Pai. Aleluia, glória a Deus, graças a Deus, bendito seja Deus. Amém e amém e amém.
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sou a videira verdadeira, e meu Pai é o lavrador. Toda vara em mim que não dá fruto, atira, e limpa toda aquela que dá fruto, para que dê mais fruto. Vós já estáis limpos pela palavra que vos tenho falado. Estáis em mim e eu em vós. Como a vara de si mesma não pode dar fruto se não tiver na videira, assim também vós, se não estiver na videira. Eu vou voltar no versículo 4 aqui. Estais em mim e eu em vós. Estais em mim e eu em vós. Como a vara de si mesma não pode dar fruto se não tiver na videira, assim também vós, se não estiverdes em mim. Eu sou a videira, vós as varas. Quem está em mim e eu nele, esse dá muito fruto, porque sem mim nada podereis fazer. Sem mim nada podereis fazer. Meus irmãos, escuta essa palavra aqui. Isso aqui é para crente. Isso aqui é para pastor, é para obreiro, para obreira, para membro. Isso aqui é para católico. Isso aqui é para desviar do evangelho. Isso aqui é para macumbeiro, feiticeiro, ateu. Isso aqui é para todos, todos que estão com os pés sobre esta terra. Tem gente que nasceu para ser salvo. Tem gente que nasceu para ser de Deus, para ser convertido, para ser uma pessoa que dá testemunho do Evangelho de Cristo, dá testemunho do poder de Deus. Aquela pessoa zelosa, aquela pessoa fiel, que tudo que ela faz errado, a cobrança vem imediato. Qualquer coisinha que ela faz errado, Deus já trata com ela. E tem gente que está aí roubando, matando, estuprando, e não acontece nada de cobrança. Aí você fala assim: mas por quê? Por que que aquele miserável aprontou e não aconteceu nada com ele? Aquele camarada, aquela camarada é ruim, maldoso, maldosa, e ele vive bem. E por que que eu, tudo que eu vou fazer, eu já sinto que Deus não está agradando? Vem logo em mim um arrependimento, uma tristeza, eu choro, me dá uma angústia quando eu faço qualquer coisinha errado. Logo eu volto atrás e arrumo e prometo para Deus que não vou fazer mais, porque se eu continuar fazendo, entra dentro da minha vida uma angústia, uma tristeza, uma aflição, um desespero. Tem gente, meus irmãos, que ela é escolhida por Deus desde o ventre da mãe. E tem gente que ela não é de Deus. Vou falar aqui de Caim e Abel, que eram dois irmãos,
A Bíblia diz que um era filho do maligno. Caim matou Abel, e a Bíblia diz que o sangue de Abel clamava lá no céu justiça. Por que será que tem gente assim, que é o dodói de Deus, que é a menina dos olhos do Senhor? Por que tem gente assim, que ele é especial? Você não já notou isso? Aquela pessoa parece que ela é mais amada por Deus do que outras pessoas. Parece que ela é mais querida por Deus. Parece que Deus ama ela mais do que as outras. Será por quê? Aquele sentimento. Eu mesmo chego ao ponto de falar com Deus: Deus, eu sinto que o Senhor me ama assim de um jeito que eu não sei explicar o amor que o Senhor tem por mim. Olhando para o que o Senhor já fez por mim, os livramentos que Deus me deu, eu fico falando com Deus, olhando para aquilo que Deus já fez na minha vida. Meu Deus, quanta gente boa que caiu, quanta gente boa que morreu, quanta gente boa que não está mais na igreja, e eu que não presto, estou aqui na igreja, estou aqui no altar, cheio de defeito, de fraqueza, de falha, de tanta coisa assim, que só Deus para me entender, e para me suportar, para me ajudar. Tem gente, meus irmãos, que ela é diferente. Deus ama ela de um jeito assim, totalmente diferente. Meu Deus, como é que pode? Então, o Senhor diz assim: olha, para você que está aí servindo a Deus, para você que está aí na luta, para você que está aí na prova, para você que está aí dizendo: meu Deus, mas por quê? Por que que eu estou passando por isso? Por que que Deus está permitindo passar isso? Porque é a correção de Deus. Deus está te corrigindo. Deus está te corrigindo. Deus está te chamando. Deus está tratando contigo. Porque Deus não te abandonou. Deus não esqueceu. Deus não virou as costas para você. Aí você fica falando: mas se Deus não virou as costas, por que que eu estou sofrendo assim? É por isso mesmo. É por isso mesmo, Deus tem a sua maneira, sua forma, seu jeito de nos corrigir. Porque se Deus deixasse você, eu, viver do jeito nosso, tudo que nós quisesse, ó Deus, me dá isso, Deus dá, me dá aquilo, Deus dá, nós ia fazer tudo errado, nós ia fazer tudo do nosso jeito, tudo do nosso jeito. Nós vamos fazer tudo do nosso jeito, não do jeito de Deus. Então Deus, ele nos corrige, ele disciplina, ele exorta, ele açoita todos quanto ele ama. Ele sabe tratar com cada um dos seus filhos, das suas filhas. Deus sabe agir com cada um de nós. O pai tem 15 filhos, tem pai que tem 20 filhos, mas todos os filhos são diferentes, todos, e o pai sabe entender todos, a mãe sabe entender todos os filhos, porque ela sabe que ninguém é igual, ninguém é igual ao outro, ninguém é igual ao outro. Assim é Deus. Ele sabe nos tratar, ele sabe nos entender, ele sabe nos suportar, e também sabe a hora certa de nos corrigir. Ele sabe a hora certa de puxar nossa orelha. Ele sabe a forma, o jeito de falar conosco, e a gente não quer obedecer.
Ele fala, a gente não quer obedecer, então o que ele faz? Corrige. Ele corrige, ele trata conosco, para que nós não venhamos sair da sua presença. Ele fala aqui, ó, sem mim, nada podeis fazer. Sem mim, vocês não podem fazer nada. Mas a gente não quer entender isso. A gente quer fazer tudo do nosso jeito. A gente quer fazer as coisas sem Deus. Ah, porque do jeito de Deus é difícil. Do jeito de Deus, eu não consigo fazer. Eu faço do meu jeito, que é mais fácil. Ah, eu vou para a igreja da pastora lá, porque lá pode. Eu vou lá para a igreja do missionário, da missionária, porque lá pode. Aí você vai para lá e chega lá e dá tudo errado. A missionária diz que pode, mas Deus diz que não pode. O pastor lá diz que pode, mas Deus diz que não pode. Pensa bem. Lá o bispo, o apóstolo, diz que pode, mas a palavra de Deus diz que não pode. E aí? A gente quer agradar a nós mesmos. A gente quer agradar ao nosso eu, a nossa vontade. Agradar o missionário, a missionária. A gente quer ir lá na igreja, falar assim, olha, eu quero a benção aí. Quanto que custa a benção? A benção custa R$500, então está aqui, ó. A benção custa R$1.000, então está aqui. Não, a benção custa oração, jejum e fidelidade. Ah, não, aí não. Eu prefiro pagar com dinheiro do que orar, jejuar e consagrar e santificar. Entendeu? Então tem gente que ela é especial. Está na Bíblia que Deus ia buscar o povo seu. Especial, zeloso e de boas obras. O povo de Deus, os escolhidos, são especial. Zeloso, de boas obras. E tudo que ele faz errado, logo vem a cobrança. Logo vem o aviso de Deus. Então, você que está aí me escutando agora, preste atenção nessa palavra. Deus te chamou você para ser um desviado do evangelho? Deus te escolheu para ser um desviado? Deus te escolheu para você ser um rebelde? Para você viver do seu jeito? Deus te escolheu para você viver assim, igual você pensa, eu entro aonde falar de Deus. Aonde falar de Deus eu entro. Aonde ter revelação eu entro. É assim que Deus quer? É assim que Deus te chamou? Para você viver de revelação, de profecia, de recado, de pula, pula. Está pensando que o evangelho é aquela lona lá, elástica para as crianças pular? Posto aqui, amanhã está ali, depois está lá, pulando de galho em galho. E cada dia vai piorando, cada dia vai adoecendo, cada dia vai fracassando, cada dia você está vendo que a coisa vai de mal a pior, mas você não vê isso. Vê, mas você não quer entender. Olha quando você um dia estava na presença de Deus de verdade. Olha como você era bem sucedida. Uma pessoa alegre, saudável, tinha as coisas, tinha fé, orava, jejuava, santificava com facilidade. Não tinha essa dificuldade que você diz, é longe, é difícil. Bem pertinho, mas na sua visão é longe, a sua visão é longe. Não dá, porque por essa razão, por aquela outra, e aí vai sofrendo. Sofrendo, até quando você vai sofrer? Não diz a Bíblia? O meu povo sofre por falta de conhecimento ou por falta de obediência. Pensa bem, como é que vai ser tua velhice? Qual é a tua expectativa para a velhice? Desviado do evangelho. O que você espera para a velhice? Desviado, afastado. Hein?
que você espera para a velhice? Para a morte? Porque ela vai chegar. A morte vai chegar. Como é que vai ser o teu velório? Vai ser velado aonde? Na sua casa, na igreja? O que vão dizer no seu velório? O padre vai dizer o quê? O pastor? Ou não vai ter padre, nem pastor, e nem ninguém lá? O que vão dizer na hora do seu enterro? Pensa bem. Você pensou nisso? O que vão dizer quando você e eu e nós estiver dentro do caixão, esperando a hora de ser enterrado? Aquele velhinho ou aquela velhinha desviado do evangelho, que já pregou, que já tomou a ceia dignamente, que já dirigiu igreja, que já foi um obreiro, uma obreira, que já foi uma pessoa útil na igreja, e hoje, o que você é para Deus hoje? O que você está sendo para Deus hoje? E outra coisa, depois que deixar o teu corpo lá no cemitério, nunca mais você vai voltar nessa terra. Lá vai para o esquecimento daqui 100 anos. Quem é que vai lembrar de você? De mim? Daqui 1000 anos? Não vai ter nem lembrança, nada. Mas a alma está viva. A alma está viva. Em algum lugar ela vai estar 1000 anos. Não vai ter nem lembrança, nada. Mas a alma.

com o dinheiro de vocês, dos trouxas, como de você. E a eternidade? E a eternidade? O que que você vai ter que explicar na eternidade? Ah, Senhor, eu fiquei desviado porque o pastor me desviou. Mas só tinha um pastor só? Só tinha uma igreja só? Qual a sua explicação para Deus no último dia, na hora que você está vendo aquelas almas lá sendo jogadas no inferno, do caldeirão, o lago de fogo, aqueles gritos piedosos, aqueles gritos mais tristes, e saber que você vai para lá também? Você vendo aquilo, saber que teve a oportunidade e você nunca quis nada com Deus. Presta atenção, que esse negócio é sério. Esse negócio não é brincadeira, não, meu querido. Isso aqui vai doer muito, mas muito, muito, muito, muito, muito, muito. Os choros, os gritos das almas, o choro e os gritos das almas serão piedosos. Mas hoje você tem a oportunidade de você reconciliar aonde você estiver aí agora, reconciliar com Deus, botar o teu joelho no chão. Então, vou fazer uma oração aqui agora, e vou orar pela sua vida, e você vai reconciliar com Deus, aonde você estiver agora. Volta para Deus, Ele vai te perdoar, se você buscar o perdão dEle. Ele vai te dar força, vai te dar graça, vai te ajudar, se você buscar dele. Se você não quer, o direito é seu. Você está livre para você fazer o que você bem quer. Agora, se você quer, Deus é poderoso para te dar uma oportunidade.

Graças a Deus. Meu Deus, meu Pai, meu Senhor, meu Jesus, meu Divino Espírito Santo da verdade, olha esta alma que está gemendo dentro desse corpo, olha esta alma gritando salvação, gritando perdão, olha essa alma gritando socorro dentro desse corpo, e a carne dizendo não, hoje não, agora não. Meu Deus, fala com esse homem, com essa mulher. Meu Deus, fala com essa criatura agora, para que ela tenha dó dela mesma, que ela volte para o Senhor, que ela se arrependa. Meu Deus, em nome de Jesus, em nome do Senhor Jesus, Espírito Santo da verdade, meu Deus, ajuda essa criatura que quer a sua ajuda, que quer o perdão, que quer a força, a bondade, a misericórdia. Meu Deus, em nome de Jesus, salva as almas, Senhor. Meu Deus, salva as almas. Meu Deus, salva as almas. Salva as almas, Senhor, salva as almas. Ah, meu Deus, arranca as almas das garras do inimigo, das garras do maligno, das garras do adversário, do dragão, da antiga serpente. Deus, perdoa esse moço, perdoa essa moça, perdoa esse rapaz, esse homem, essa mulher, esse idoso, essa idosa. Deus, perdoa, ajuda ela a levantar da situação, levanta ela, dá ela força para ela consertar a vida dela, aonde ela estiver agora, aonde ela estiver. Senhor, fala com ela, em nome de Jesus, em nome de Jesus. Pai, perdoa, tem misericórdia, toca no coração dele e dela, não deixa ele ser feliz desviado do evangelho, não deixa ela ser feliz distanciado, fazendo as coisas erradas, entristecendo o Espírito Santo. Não deixa que a paz, que a alegria, a felicidade esteja

no coração de um desviado do evangelho, fazê-lo voltar, fazê-la voltar para ser feliz, para ter paz, para ter alegria, para ter comunhão com Deus e ter a certeza da salvação, em nome de Jesus, em nome de Jesus. Pai, fala com esse homem, com essa mulher, fala, meu Deus. O Senhor sabe falar de um jeito que só o Senhor sabe falar. Nós falando, nós pregando, ele não quer entender, ele não vai entender, mas se o Senhor falar, ele vai entender, ele vai entender, ela vai entender. Então fala, em nome de Jesus, em nome de Jesus. Sai daí, demônio, do coração desse homem, dessa mulher. Sai daí, Satanás, enxuga as almas, enxuga as almas. Vai embora, vai embora, em nome de Jesus, pelo sangue de Cristo, Deus da glória. Eu tenho certeza que essas vidas estão na tua presença de hoje em diante. Amém e amém, amém. Agora eu vou passar para vocês o telefone da igreja. Você que onde quer que você estiver agora, você fala assim: eu voltei para Jesus, eu reconciliei, mas aqui não tem a igreja, Deus é santo, o que, é que eu faço, pastor Messias? Você reconciliou com Cristo, porque você não estava desviada só da igreja, estava desviada do evangelho. Então está aqui, ó, 33 76 33 39, é aqui em Curitiba o telefone, ó, 41 33 76 33 39. Se você está anotando o telefone, porque você é uma pessoa de Deus, uma pessoa que Deus não desistiu de você. Agora, se você não é uma pessoa de Deus, você nem vai anotar nada, você não quer nada, você quer viver a vida desta vida, a vida desta vida, aqui, acabou, acabou. Mas só que acabou, não acabou não. Acabou, parte para a eternidade. Lá na eternidade é outro mundo. Olha aqui, ó, 41 é o DDD. 33 76 33 39, telefone da igreja Deus é Santo. Esse telefone vale tanto para telefone fixo ou celular. Então, se você aceitou agora, reconciliou, uniu com a igreja, fez um concerto com Deus de verdade, você vai ligar para nós: pastor Messias, eu estou aqui em tal lugar, a palavra de Deus foi para mim. E aí, pastor Messias, como é que faz? Como é que faz? Aí eu vou te dar uma orientação. Aí eu vou te dar uma orientação.

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1: Desperta a fé, povo de Deus, povo da fé, do programa Vencendo pela Fé, da Igreja Pentecostal Deus é Santo. Eu quero chamar a sua atenção aqui agora. Desperta a sua fé em nome de Jesus. Presta atenção neste aviso aqui agora. Porque está chegando o dia, está chegando a hora da nossa convenção nacional das igrejas Pentecostal Deus é Santo, aqui em Curitiba. Desperta a fé, povo de Deus. Desperta a fé, ouvinte de casa, povo de Deus que está nos acompanhando aqui agora. É nos dias, presta atenção na data, presta atenção neste momento, dia 17, 18 e 19 de julho. Marca no seu calendário, meu irmão, minha irmã. Marca esse momento. Deixe esses 3 dias reservado para você estar aqui conosco. Você estar aqui para receber as grandes bênçãos das mãos do nosso Senhor e Salvador Jesus Cristo. 3 dias de festividade espiritual. Compreendo, Cristian, qual que é o tema desta convenção de julho de 2026? Presta atenção. É contra a frieza espiritual. Meu Deus do céu. Eu creio que Deus vai renovar pessoas. Eu creio que Deus vai transformar vidas, almas, pessoas que estão na frieza espiritual, vão ser tocadas, impactadas pelo poder de Deus nesses 3 dias, sexta-feira, sábado e domingo. Meu Deus do céu, vai chegando essas datas, vai chegando esses dias, o coração bate mais forte. Por quê? Porque nós temos a certeza do milagre, nós temos a certeza do agir de Deus. Caravanas confirmadas de todo o Brasil. Vai ser tremendo o agir de Deus, vai ser tremendo que Deus vai operar. Desperta a fé, ouvintes, desperta a fé, povo de Deus. Desperta a fé grande em Curitiba, Paraná, Brasil, para essa data, para esses 3 dias. Venha, vem estar conosco, forme a sua caravana, independente da cidade, da região que você está nos acompanhando. Ainda dá tempo, e com certeza tem tempo, se tem mais do que 1 mês para se programar, se organizar e estar conosco para receber a bênção de Deus, a vitória, o renovo, o fortalecimento. Essa frieza que está invadindo tantos lares, pessoas, famílias e até mesmo igrejas, vai ter que ir embora no nome de Jesus Cristo de Nazaré. Eu creio que essa frieza espiritual vai cair por terra. Serão feitas orações, serão realizados clamores para que este mal, para que essa frieza venha cair por terra em nome de Jesus. Atenção, Curitiba, atenção, regiões metropolitanas, atenção, povo de Deus, atenção, congregações das nossas igrejas, Deus é Santo, forme a sua caravana, vem estar conosco, vamos colocar a nossa fé em prática. Essa igreja vai se tornar pequena para a tamanha grande multidão de pessoas que vão estar presentes nesses 3 dias. Novamente a data, dia 17, sexta-feira, 7 horas da noite, dia 18 de julho, dia principal, o nosso pastor, presidente, pastor Darcy Messias, o líder espiritual dessa igreja, vai estar assumindo a tribuna santa para pregar a preciosa palavra de Deus, e o nosso Deus operar milagres, o nosso Deus operar maravilhas. Eu creio, em nome de Jesus, eu creio que grandes coisas Deus vai fazer. Deus vai operar, em nome de Jesus. Você crê, meu irmão? Então você está aqui conosco, dia 18, dia principal, sábado, às 7 horas da noite, pastor Darcy Messias, pregando, orando, realizando aquela oração contra a frieza espiritual. Meu Deus do céu, vai ser tremendo o que Deus vai operar, o que Deus vai trabalhar, o que Deus vai agir. Vai ter pessoas que vão testemunhar o renovo, o fortalecimento, aquela fé aumentada pelo poder de Deus. E domingo, atenção povo de Deus, atenção povo da fé, lembrando, pela parte da manhã, às 8 horas da manhã, a grande reunião de obreiros aqui, nossa sede nacional das igrejas pentecostal Deus é Santo, a presença da diretoria nesta reunião. Atenção obreiros, obreiras, não falte, chega cedo, às 9 horas da manhã, a porta da igreja Deus é Santo já estará fechada para nós estarmos orando e ouvindo a palavra nessa gloriosa reunião de obreiros, de obreiras, aqui nossa igreja pentecostal Deus é Santo. Ainda falando deste mesmo domingo, dia 18, melhor dizendo, 19 de julho, às 2 horas da tarde, o grande encerramento da nossa conversão. Meu Deus do céu, vai ser tremendo que Deus vai operar, vai ser tremendo que Deus vai agir nesses 3 dias de festividade espiritual. Não é momento, meu irmão, minha irmã, de você ficar parado, acomodado, de braço cruzado. Enquanto você fica de braço cruzado, Satanás, ele ganha espaço contra a sua alma, e você é tomado pela frieza espiritual. Mas eu quero te convocar, domingo à tarde, o encerramento, com a presença do pastor Ednei Saavedra, pastor estadual das igrejas pentecostal Deus é Santo, no estado do Rio Grande do Sul, vai estar pregando a palavra de Deus, vai estar orando por todos, realizando aquelas orações de libertação, aonde todo mal que tiver escondido, atormentando alguém, vai ter que ir embora, em nome de Jesus, em nome do nosso Senhor e Salvador, Jesus Cristo de Nazaré. Eu creio no agir de Deus, eu creio no operado Espírito Santo, eu creio que toda frieza espiritual vai ter que cair por terra nesses 3 dias de festa espiritual. É a convenção contra o esfriamento espiritual. Olha que algo maligno, perverso, que Satanás, ele age, ele opera contra as vidas. É algo silencioso, não é algo que se aparece, não. O esfriamento espiritual é algo silencioso. Alguém não vê, alguém não escuta, alguém não percebe. Mas eu creio que nada vai ficar escondido, nada vai ficar em oculto. Eu creio que a frieza espiritual, através dessas orações, como você vai ouvir aqui agora, vai ter que cair por terra, em nome de Jesus. A frieza espiritual não vai tomar conta da sua vida, não. Essa frieza espiritual não vai tomar conta, Pode ser algo silencioso, algo oculto, algo que não aparece. Mas através dessas orações, eu não acredito que a frieza vai continuar na sua vida. Céu, olha um pouquinho de como vai ser esta convenção de julho. Vai ser tremendo que Deus vai operar, vai ser tremendo que Deus vai realizar. No sábado, a presença do pastor Darcy Messias, o líder espiritual. Eu creio no agir de Deus. Se você crê, você vai se organizar, você vai estar aqui conosco. Serão 3 dias de festa, dia 17 de julho, sexta-feira, 7 horas da noite, no sábado, dia 18, pastor Darcy Messias, a qual você está ouvindo, ouviu essa oração aqui agora, vai estar realizando essa poderosa oração contra a frieza espiritual. E dia 19, a reunião pela manhã e à tarde, aquela grande concentração de fé e de milagre. Pastor Ednei Saavedra, no santo altar de Deus, ouça aqui agora.
2: Fecha os olhos. Então o demônio vai gritar aí, quer ver?
1: O céu, vinte de casa, vai ser tremendo o que Deus vai fazer, o que Deus vai operar nesses 3 dias. Desperta a fé, convida mais alguém, forme a sua caravana, mas não fica de fora não, em nome de Jesus. Esse convite é para você, meu irmão, minha irmã. Se você está ouvindo este convite, é para você estar aqui conosco. Se este convite chegou até você, é para você estar aqui recebendo a sua bênção, o seu milagre das mãos do nosso Senhor e Salvador Jesus Cristo. É bem aqui, em nossa sede nacional, em Curitiba, aqui na grande Curitiba, endereço Avenida Marechal Floriano Peixoto, número 6711, Curitiba, Vila Aure. Vem estar conosco, em nome de Jesus. Convida mais alguém, convida, vem com seu carro cheio, em nome de Jesus. Dá um jeito, forme a sua caravana, vem estar aqui conosco. Você que está nos ouvindo de outras cidades, eu quero que você ouça esse convite também, em nome de Jesus. Independente de onde você estiver aqui agora, se organiza, vem estar aqui conosco. Eu creio que Deus tem algo para a sua vida. Talvez você seja do Paraná, de outras cidades, mas eu quero que você venha estar aqui conosco. Você vai receber esse fortalecimento. Você que, a qual essa frieza espiritual tomou conta da sua vida, vem estar aqui conosco. Essa frieza vai ter que ir embora em nome de Jesus. Serão realizadas orações, clamores. E essa frieza vai ter que ir embora em nome de Jesus. Você crente, você de outras igrejas, livre pensador, professa ou não um credo religioso, esse convite é para você em nome de Jesus. Talvez você congregue em outra igreja, outro ministério. Vem estar aqui conosco. Vem colocar a sua fé em prática. E você receber as grandes bênçãos das mãos de Deus. Grandes bênçãos das mãos de Cristo Jesus, o nosso Salvador. Ele vai renovar, Ele vai fortalecer vidas, almas e até mesmo famílias. Meu irmão, você talvez seja de outra cidade, vem para cá. Talvez você seja de longe, outro estado, vem para cá. Se organiza, se planeja, faça esse esforço para estar aqui conosco, em nome de Jesus. Alguém no passado, quando estava no mundo, ele fazia de tudo, para praticar as coisas do mundo. E por que que você vai fazer de tudo, se esforçar, se batalhar, e você ter esse privilégio de receber esse fortalecimento espiritual? Esse é algo que você precisa, esse alimento que você precisa, para você continuar vencendo em nome de Jesus. Eu creio na bênção, eu creio na vitória. Desperta a fé, povo de Deus. Desperta a sua fé, Avenida Marechal Floriano Peixoto, número 6711, Curitiba, Paraná. É o momento de milagre. Falta poucos dias, poucas semanas, não fique de fora. Novamente, mais uma vez, os dias, dia 17, sexta-feira, às 7 horas da noite, dia 18, da mesma forma, no mesmo horário, no sábado, às 7 horas da noite, dia 19, pela manhã, às 8 da manhã, a nossa reunião de obreiros, aqui da igreja Pentecostal Deus é Santo. E à tarde, a grande concentração de fé e milagre, encerrando esses 3 dias de festividade. Não fica de fora, meus irmãos e irmãs de casa. Deus tem bênção para a sua vida, em nome de Jesus.

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1: Ô amados irmãos, eu quero dizer ao povo de Deus que são sinceros, povo de Deus que são fiéis à palavra, que são fiéis a Deus, que tem compromisso com Deus, com os céus, porque hoje nós estamos vendo a dificuldade de nós encontrarmos um povo que querem compromisso com Deus, compromisso com a sua palavra, pessoas que querem renunciar a si mesma, renunciar o mundo, renunciar às vaidades, os prazeres deste mundo, os prazeres da carne, as paixões da carne. Hoje nós estamos vendo um povo que não querem compromisso com Deus, não querem compromisso com a palavra de Deus, que querem estar na igreja e ao mesmo tempo estar no mundo. Eles querem uma igreja para frequentar, para ir lá, receber uma oração, receber uma libertação física, uma unção com óleo, e só. Eles não querem compromisso com o céu, com a palavra de Deus. Eles querem apenas ir lá na quinta-feira, na quarta, na terça, e vocês escutem, eu escuto as pessoas dizendo: venha para fazer a limpeza espiritual, fazer o descarrego espiritual. Isto é evangelho, meus irmãos? Que evangelho é este? Isso é evangelho da macumba. Desculpe, mas com todo respeito, evangelho da macumba. Porque quando eu estava no mundo, eu ouvia falar, porque eu também era uma pessoa que frequentava a macumba, frequentava o feitiço, frequentavam benzimento, descarregos, mesa branca. Eu via ali o pai de santo, todo de branco, camisa branca, calça branca, sapato branco, mesa branca, tudo branco. Quando eu ia no terreiro de macumba, eu ia e via essas coisas. E lá era feito o passe, tomava o passe, fazia a limpeza espiritual, o descarrego. E hoje em dia não está diferente do passado, no que diz igreja e terreiro de macumba. Meus amados, isso nós temos visto com tristeza, com pesar, e as pessoas estão ali, não quer saber quem está entregando a libertação, a cura. Querem saber de onde vem, quem é que deu, como é que foi. Eles querem apenas que a vida deles esteja bem. Da onde vem esse bem ou esse mal, eles não estão nem aí, preocupado. Então nós estamos vendo, meus amados, que esse evangelho atualizado, esse evangelho moderno, que você não sabe se é evangelho de Cristo ou é outros evangelhos, como o próprio Paulo diz aos Gálatas, no capítulo 1, onde ele fala que ainda que um anjo venha e pregue um outro evangelho além do que já foi anunciado, além do que já foi pregado, que é para nós não receber, porque isso é anátema, isto é maldição. Então, o verdadeiro cristão, ele tem compromisso com a palavra, compromisso com a palavra de Deus, a palavra denominada portas estreitas, caminhos apertados, porque a Bíblia Sagrada nos diz que muitos são os chamados. Os chamados são aqueles que vêm com facilidade, são aqueles que não querem mudança de vida. Muitos são os chamados. Agora, os escolhidos são aqueles que permanecem na verdade. Aqueles que deixam o mundo, os prazeres, os cuidados deste mundo, e nega a si mesmo, e toma a própria cruz e segue o Senhor Jesus. Aquelas pessoas que são criticadas no trabalho, criticadas em casa, no colégio, na igreja, pessoas que são chamadas de santarronas, de fanáticas, de atrasada, de bregas, são essas pessoas que vão ser salvas. Jesus falou: se o mundo vos persegue, vos aborrece, primeiro me perseguiram, me aborreceram. Quem foi que matou Jesus? Foi os evangélicos do passado, foi os religiosos do passado, foi os sacerdotes que mataram a Jesus, que não aceitava escutar aquela pregação dura que eles achavam que Jesus pregava. Tanto é que Jesus chamou para si 70 homens, mas escolheu 12, porque somente 12 é que queria compromisso, e 58 saíram de um por um. E hoje não está estranho, ouvintes, você vê que é isso aí. As pessoas estão mudando de igreja, começaram uma igreja e já estão na 10ª igreja. Cada igreja que eles vão procurando é uma mais porta larga, aí eles querem uma outra mais porta larga, e assim vão seguindo, e assim vão caminhando, e assim vão vivendo longe de Deus, longe da verdade. Eles querem um lugar que satisfazem o seu ego, que satisfazem seus prazeres, seus cuidados, suas paixões, que o pastor da igreja não pregue contra o pecado, não pregue contra o erro das pessoas. Ele sabe que as pessoas estão vivendo em erro, em pecado, mas ele não vai perder o tempo dele mexer com isto, porque são dizimistas fortes, são dizimistas grandes, são empresários, são pessoas intocáveis, pessoas que não pode tocar, porque ele não quer perder a pessoa. Se ele perder a pessoa, ele vai perder dízimos grandes. Então, dona Santa Ceia aí para esse povo fumando, pessoas tão amigadas, bebendo, pessoas que nem é batizadas estão participando da ceia, e a Bíblia diz que estão participando para sua própria condenação. Livro de Coríntios, capítulo 11, a partir do versículo 23. Agora, se as pessoas estão participando para suas próprias condenações, será que quem está entregando a ceia para eles também não estão entregando para sua própria condenação? Pensa bem. Então, meus irmãos, minhas irmãs, este é o evangelho de hoje, que as pessoas chegam hoje na igreja e amanhã já estão batizadas, e depois já são pastoras, pastores, missionários, missionárias, amanhã já estão lá em cima do altar. Não houve uma libertação, não houve uma mudança de vida, não houve uma transformação de vida, um encontro com o Senhor Jesus, e a igreja está cheia para dançar, cheia para fazer o show dentro da igreja, horas só de danças dentro da igreja. Existe até o curso para a pessoa aprender a dançar. Este é o evangelho de hoje, de fazer coreografia. Esse é o evangelho de hoje. Então, meus irmãos, se Jesus voltar hoje, agora, será que essas pessoas têm direito à salvação da vida eterna? Será que essas pessoas vão subir do jeito que estão? sem negar a si mesma, sem ter um verdadeiro encontro com Cristo, com a sua palavra? Se a Bíblia diz que o povo de Deus é um povo santo, sede santo, porque eu sou santo. E o que é santidade? Santidade é viver em santidade, é viver em novidade de vida, viver diferente do que aprendeu antes no mundo, é ser como uma criança que nasce, uma criança que acabou de nascer, que vão aprender a caminhar, vão aprender a falar. Assim também é o cristão, quando ele aceita o plano de Deus para com ele, ele vai aprender a andar na presença de Deus, ele vai aprender a falar somente aquilo que é para falar, que é santo, linguagem santa. Então, Jesus diz na noite que Nicodemos a procurou, Jesus falou para ele: se você não nascer de novo, você não pode ver o reino de Deus. Se você não nascer da água do Espírito, você não vai entrar no reino de Deus. Então, meu irmão, minha irmã, esse evangelho que estão pregando por aí não é o evangelho de Jesus. O evangelho que estão pregando por aí, em muitos lugares, é o evangelho que as pessoas têm que sacrificar, não o lado espiritual. Sacrificar, no modo deles interpretar, é levar todo o salário dentro do envelope e dar na mão do pastor. Meus amados, enquanto que a Bíblia diz, no livro de Romanos, no capítulo 12, o sacrifício que o Senhor quer de nós é este aqui, ó: rogo vós, pois, irmãos, pela compaixão de Deus, que apresenteis os vossos corpos em sacrifício vivo, santo e agradável a Deus, que é o vosso culto racional. Não vos conformeis com este mundo, mas transformai vós pela renovação do vosso entendimento, e assim por diante. Então, nós vemos aí que as pessoas têm sacrificado não a natureza, não a vontade, não o desejo, mas sacrificado no sentido de, às vezes, até fazer empréstimo nos bancos e levarem um dinheiro para a igreja. O dinheiro que ele não podia levar, o dinheiro que ele não tinha, ele vende as coisas dentro de casa e vai levando para a igreja. Vai levando, e vai sendo exigido, vai levando, e de repente a pessoa vai ficando fraca. Vai ficando fraca. Como fraca? É mais ou menos assim, quer ver? É como uma pessoa que vai para o mundo das drogas. Ele começa lentamente e vai entrando, e vai entrando, e vai entrando. De repente, ele não tem mais como manter o vício, ele parte para levar o que tem dentro de casa e trocar pela droga, e assim, para manter o vício dele, ele passa a vender o que tem dentro de casa para continuar alimentando os seus vícios. Uma vez que já não tem mais o que vender, o que ele faz? Ele vai roubar, ele vai roubar para levar o dinheiro para o traficante, levar o dinheiro para manter o vício das drogas. Eu não vejo tanta diferença hoje por aí, meus irmãos, minhas irmãs, e essas pessoas às vezes estão revoltadas com pastores, com igrejas, achando que todas as igrejas são iguais, que todos os pastores são iguais, compara um com o outro como um pastor corrupto, pastor que fazem lavagem de dinheiro, lavagem da cabeça do povo para tomar o dinheiro do povo. E as pessoas estão aí indignadas, e com uma certa razão, porque realmente o escândalo traz essa desconfiança. E o pior é que todo mundo são taxado igual. Pague os justos pelos pecadores. E as pessoas estão aí dizendo: igreja? Que igreja? Igreja é dinheiro. Igreja é dinheiro. Vamos abrir uma igreja também, fulano? Vamos? Para nós ficarmos ricos? Vamos abrir um mega templo? Vamos abrir uma igreja para nós ganhar dinheiro? Vamos tomar o dinheiro do povo? Vamos inventarmos alguma coisa para nós fazer no povo uma lavagem cerebral e ficarmos ricos? E isso aí tem se tornado motivo de gargalhadas, motivo de chocarrice. Meus amados, meus irmãos e minhas irmãs, e às vezes tem a igreja que está aí pregando a verdade, e alguém fala: o quê? Você é um dos tais também? Você também é um dos tais? Você também é mais um pé da vida que negou ao Senhor Jesus? Quer dizer, às vezes tem a igreja que está aí pregando a verdade, e alguém fala: o quê? Você é um dos tais também? Você também é um dos tais?

só tem uma igreja? Será que não tem igreja séria? Será que não tem pastor sério? Será que não tem homem de Deus? Porque Judas Iscariotes traiu Jesus, todos eram Judas. Porque Pedro negou Jesus, todos eram Pedro. Não, senhor. Negativo. É mister que vem o escândalo, que vem tudo isso que está acontecendo por aí. Isso aí é bíblico. Jesus falou: ai daquele por quem vier o escândalo. Seria bom que amarrasse uma pedra no pescoço e se jogasse dentro do mar, do que escandalizar um desses pequenos que crê em mim. Então nós estamos vendo aí, e a Bíblia diz no livro de 1 Coríntios, capítulo 11, que os que são sinceros se manifestem entre vós. É hora que começa o julgamento, é hora que começa a justiça de Deus. Então, se aqueles que fazem a vontade de Deus, diz a Bíblia, apenas se salvem, e o que será daqueles que não fazem a vontade de Deus? Daqueles que são conhecedores da palavra, conhecedores do evangelho, que já pregaram, que estão pregando por aí, alguém que já ouviu, estão ouvindo por aí a verdadeira mensagem e não quer abraçar, não quer obedecer. O que vai ser essa pessoa diante de Deus no juízo final, no dia do juízo final? Então você, o senhor, a senhora, analise, examine a sua própria vida e não olhe para o homem. Não olhe para o homem, olhe para a palavra de Deus. Não olhe para o que o homem está fazendo de errado. Olhe para a palavra de Deus. Deus e a sua palavra não falha. A sua palavra, ela é real e verdadeira. Nós estamos aqui na igreja Deus é Santo, uma igreja pequena, simples. Estamos aí pregando a verdade, lutando pela salvação das almas. Eu sei que às vezes, irmão, nós somos discriminados, nós somos rejeitados, mal vistos, mas pelo bom sentido. Graças a Deus, isso não tem vergonha. Para mim é honra quando alguém me critica, quando alguém fala: ah, isso é um santarrão, isso aí é um pastor que prega jugo, que prega fardo, que prega usos e costumes. Para mim é honra, para mim isso aí é muito é honra, eu ser criticado pelo fato de pregar a verdade, pelo fato de insistir com a santa palavra de Deus para conduzir um povo para Deus. Se alguém me critique, primeiro criticou Jesus. Se alguém zomba de mim, primeiro zombaram de Jesus, zombaram dos homens de Deus pela verdade. Isso é uma crítica que vai me trazer muitas alegrias. Agora, quando a gente é criticado porque fazemos as coisas erradas, fazemos as coisas que causam escândalo, aí, meus irmãos, aí é pesado demais, aí é muito doído no dia do Senhor. Então nós vamos servir a Deus, vamos esperar no Senhor com paciência, vamos olhar para a palavra, vamos olhar para a verdade, vamos olhar para Cristo, vamos servir a Deus em verdade e espírito. Vamos, meus irmãos, vamos servir a Deus. Venha para cá, para a igreja Deus é Santo. Venha ver uma igreja humilde, simples, mas que tenha defeito também, mas que tenha falhas também, que tenha fraqueza. Se você procurar aqui na terra uma igreja que não tem falhas, não vai encontrar ninguém. A única igreja que não tem falha é a igreja que já estiver no céu. Essa é a igreja que não tem falha, quando estiver no céu. Que Deus abençoe a todos vocês e a mim também. Que nós devamos ter muito cuidado com a língua, com os olhos, com os ouvidos.

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1: E nesse exato momento, eu quero que você, que o senhor, que a senhora, coloque as pessoas para ouvir essa rádio, porque eu vou fazer agora uma oração poderosa, uma oração de milagres, oração de milagres, oração de cura, de libertação, uma oração para Deus mudar a história, certo? Então agora é momento de nós orar.
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3: Senhor nosso Deus e nosso Pai Celestial, em nome de nosso Senhor e Salvador, Jesus Cristo, ó Deus e Pai, nós estamos na Tua presença, meu Senhor, e agora nós pedimos perdão ao Pai, todos os nossos pecados, todas as nossas fraquezas, falhas, delitos que nós cometemos. Ó meu Deus e meu Pai, tenha misericórdia de todos nós, nos cobre com teu sangue precioso, nos cobre, meu Deus, com a tua graça, com a tua misericórdia, e dai-nos o livramento. Dai-nos, ó Deus, grande livramento da morte andade. Dai-nos o livramento, meu Deus, dos demônios, dos nossos inimigos, adversários, que quer nos engolir vivos. Pois a tua palavra nos diz, se não for ao Senhor, os nossos inimigos já tinham nos engolidos vivos. Meu Deus e meu Pai dos céus, em nome de Jesus Cristo, meu Deus, vai aguardando agora nós e nossa família, nossos familiares, de todos os ataques do adversário, do inimigo e do maligno. Meu Deus, guarda nós, meu Pai, das enfermidades incuráveis, dos ataques fulminantes do coração, dos derrames, ó Deus, guarda nós das paradas no pulmão e no coração. Senhor, guarda nossa cabeça de todo mal, não deixa que nós venhamos sofrer de ataques, de derrames. Meu Deus, nos guarda, meu Pai. Nos guarda, meu Deus, da paralisia, da cegueira, da mudez, de ficarmos com defeitos, com sequelas. Senhor, guarda-nos, ó Pai. Guarda-nos, ó Deus. Dai-nos o livramento. Em nome de Jesus Cristo, Salvador. Meu Deus, quantas são as pessoas agora que estão orando no trânsito, estão agora dirigindo o seu carro, o seu automóvel, entrando, saindo, ó Deus, voltando, indo, Senhor da glória, guarda os irmãos, as irmãs que estão no volante, guarda, meu Deus, também as pessoas, as crianças, os passageiros, ó Deus, nos ônibus, nos táxis, Senhor, guarda, meu Deus, cobradores, guarda, Senhor, também a nossa segurança pública, guarda, meu Deus, os policiais, guarda, meu Deus, todos que trabalham na segurança da nossa cidade, do nosso estado e do nosso país, meu Deus, vai guardando agora, meu Pai, todos de modo geral, ó meu Senhor da glória, olha quanta gente agora orando, por aqueles que estão trabalhando, por aqueles que estão saindo para o trabalho, e por aqueles que estão chegando do trabalho, que saíram cedo, 5, 6 da manhã, e agora estão chegando, cansados, ó Deus, Senhor da glória, guarda debaixo do teu sangue, meu Deus, vai guardando, meu Pai, em nome de Jesus Cristo, Salvador, vai livrando, dai-nos o livramento, livra-nos, ó Pai, de todo mal, livra-nos, ó Deus, dos demônios, que 1.000 caiam ao nosso lado e 10.000 à nossa direita, mas que nós não sejamos atingidos, ó Senhor da glória, ó grande Deus e Pai, em nome de Jesus Cristo, meu Deus, dai-nos o livramento, dai-nos, meu Deus, a proteção divina, Senhor dos exércitos, eu quero pedir o Senhor em favor daqueles que estão doentes, que agora estão orando conosco, Senhor, eu creio que o teu poder, que o teu Espírito Santo agora pode tocar nesse corpo enfermo e arrancar esta doença maligna, arrancar o tumor, arrancar o câncer no sangue, o câncer nos ossos, o câncer que estiver espalhado por toda a parte do corpo. Meu Deus, repreenda agora, queima, meu Senhor, agora, a leucemia, vai queimando, vai repreendendo, meu Deus, ai, repreendendo todo tipo de enfermidade neste corpo, meu Deus, repreenda, em nome de Jesus Cristo, Salvador, ó Deus, toca agora nessa pessoa que é diabética, essa pessoa, Senhor, que tem uma doença nos ossos, ó Deus, vai queimando esse mal na coluna, nas juntas, a osteoporose, artrite, artrose, a bursite, ó Deus, o reumatismo, meu Deus, essa pessoa que está ficando toda entrevada, Senhor, repreenda agora, em nome de Jesus Cristo, repreenda agora, Senhor, este mal, esta tontura, o labirintite, ó Deus, vai repreendendo agora, meu Pai, vai queimando a gastrite, a úlcera no estômago, meu Deus, essas pedras na vesícula, nos rins, no fígado, Senhor, vai agora curando, vai tirando essas pedras do canal da bexiga, da uretra, ó meu Deus, ó meu Pai da glória, vai repreendendo todo mal, todo espírito de enfermidade, essa doença no estômago, no esôfago, na garganta, Deus, vai queimando essa doença no pulmão, meu Pai, vai repreendendo todo tipo de enfermidade na cabeça, nos olhos, na boca, na garganta, no nariz, ó Deus, essa rinite alérgica, meu Deus, a sinusite, arranca, meu Deus, essa dor de cabeça crônica, Senhor, essa enxaqueca crônica, o Senhor tem poder para curar, para repreender, para queimar, em nome de nosso Senhor Jesus Cristo, ó Senhor da glória, ó meu Deus e meu Pai, vai repreendendo agora também os ataques de morte, ó Deus, alguém que já jurou de matar alguém da nossa família, dos nossos familiares, nossos parentes, dá o livramento, meu Deus, das emboscadas, das traições, Senhor, dos nossos inimigos e adversários, meu Deus, dá o livramento, livra, meu Pai, livra o filho, livra, meu Deus, o esposo, a esposa, o cunhado, o irmão, o pai, a mãe, dá o livramento, meu Pai, de todo mal, de toda obra contrária, Jesus, ó Deus, dá o livramento, Senhor, de todas as emboscadas, dá o livramento, Senhor, pelo sangue de Jesus Cristo, demônio, o Senhor te repreenda, o Senhor nosso Deus te repreenda agora, vai deixando esta casa, vai deixando este lar, esta família, em nome de Jesus Cristo, Salvador, não adianta espírito maligno, você que está revoltado contra esta família, contra este lar, este casamento, o Senhor te repreenda pelo sangue de Jesus Cristo, ó Deus, repreenda através do nome e do poder de nosso Senhor Jesus Cristo, Pai, ó meu Deus, abençoai o ministério da igreja, Deus é Santo, abençoai os obreiros, as obreiras, abençoai os membros, abençoai os novos convertidos, todos aqueles, meu Pai, que uniram com a igreja, Deus é Santo, aqueles que reconciliaram, ó Deus, ah, meu Pai, guarda eles, em nome de Jesus Cristo Salvador, meu Deus, eu quero também orar em favor dos irmãos de outras igrejas, outros ministérios que têm orado por nós, que têm jejuado por nós, meu Deus, ó, meu Deus, vai recompensando os irmãos, abençoe os dizimistas, os ofertantes, abençoe todos que têm ajudado, meu Deus, nós abrir a igreja, Deus é Santo, aonde nós não temos ainda. Eu quero te agradecer pelas maravilhas, pelos milagres que o Senhor tem feito nessa igreja. Ó Deus, quantas são as bênçãos, quantos são os milagres que o Senhor tem operado nesse ministério. Ó, grande Deus, ó, Espírito Santo, muito obrigado, meu Deus, graças a Deus, louvado, bendito é o Rei da Glória, o Rei dos Reis, muito obrigado, meu Deus, graças a Deus, louvado, bendito é o meu Deus, o nosso Deus, por tudo que Ele fez, por tudo que está fazendo, e por tudo que vai fazer, muito obrigado, meu Deus, graças a Deus, amém e amém, Jesus, amém.

0: trabalhando, é Espírito Santo, aí agindo aqui agora, aí operando aqui agora. Deus, desperta, desperta o teu povo aqui agora para orar, para clamar, para buscar pela tua face. Espírito Santo de Deus, Espírito Santo da verdade, eu creio no teu agir, eu creio no teu operar, eu creio. Tu és um Deus de vitória, tu és um Deus de vitória, de bênção, de milagre, do sobrenatural, meu Deus. Vai agindo aqui agora, aí pelejando aqui agora, aí desfazendo com todo mal aqui agora, nessa tarde de sábado. Espírito Santo, coloca as tuas mãos, meu Deus, coloca as tuas mãos, Senhor, eu te peço, eu te clamo, eu te suplico, age, meu Deus. Age, Senhor, age, meu Deus, vai agindo, aí operando, Senhor, opera, opera, opera, Senhor, opera. Tu és um Deus de milagres, tu és um Deus do sobrenatural, Senhor, graças a Deus, graças a Deus, glórias a Deus. Nessa tarde, nós te pedimos, Senhor, o teu milagre, a tua recompensa, o teu escape, a tua saída, Senhor. Aí desfazendo aqui agora todo mal, Senhor, que luta contra essas vidas, contra essas almas. Senhor, o teu sangue tem poder, meu Deus. Senhor, o teu sangue tem poder, Senhor, para repreender, para desfazer todo mal. Jesus, Jesus, peleja por essa vida, por essa alma, Senhor, vai pelejando. Deus, vai pelejando aqui agora. Deus, vai pelejando aqui agora. Vai pelejando, Espírito Santo. Vai pelejando, meu Deus, de uma forma sobrenatural, meu Deus, nessas vidas, nessas almas, nessas famílias. Deus, eu quero apresentar, meu Deus, as famílias, Senhor, aqui agora. Eu quero apresentar essas famílias, Senhor, aonde não tem paz, aonde não tem alegria, Senhor, coloca as tuas mãos aqui agora, Senhor, coloca as tuas mãos aqui agora. Vai agindo, vai operando, vai trabalhando, Senhor, trabalha, meu Deus, trabalha, Senhor, trabalha, Espírito de Deus, Espírito Santo da verdade, confirma, confirma, confirma, confirma, meu Deus, a tua boa e perfeita obra, Senhor, vai confirmando aqui agora, vai pelejando aqui agora, peleja, meu Deus, peleja, Senhor, peleja, glórias a Deus, aleluia, glória a Deus, aleluia, coloca as tuas mãos, Senhor, aqui agora, coloca as tuas mãos aqui agora, nessa tarde, meu Deus, coloca as tuas mãos, Espírito de Deus, Espírito Santo, desperta aqui agora, peleja aqui agora, faz milagre acontecer aqui agora, meu sangue tem poder, meu Deus, para repreender todo mal, para repreender toda seta do diabo ou da seta do inimigo. Jesus, coloca as tuas mãos aqui agora. Jesus, eu oro pelas famílias, eu quero orar pelas famílias aqui agora, para o Senhor agir, para o Senhor operar nessa casa, neste lar, meu Deus. Espírito Santo, aleluia, oh glória a Deus, Senhor, Deus, a família é o projeto do Senhor, a família, Senhor, é o projeto do Senhor, e tanto que Satanás luta, meu Deus, luta para destruir lares, destruir famílias, destruir casais, o teu sangue tem poder nessa tarde, para repreender todo mal. Sai dessa casa, Satanás. Sai dessa casa, demônio. Você colocou pecado dentro dessa casa. Você colocou adultério, a mentira. Você colocou as brigas, as contendas. O sangue de Jesus te repreenda aqui agora. O sangue de Jesus te repreenda aqui agora. O sangue de Jesus te queima aqui agora. O sangue de Jesus te queima aqui agora. Solta essa família, Satanás, solta. Solta aqui agora. Solta, solta. Este casal que vive brigando, que não se entende, meu Deus, coloca as tuas mãos. Deus, coloca as tuas mãos, ó Pai. Este casal que prefere estar longe um do outro, porque quando estão... Senhor, vai livrando aqui agora, vai livrando aqui agora, livra, meu Deus, livra, Espírito Santo, livra aqui agora, Senhor, coloca as tuas mãos aqui agora, meu Deus, Senhor, coloca as tuas mãos aqui agora, meu Pai, ai, colocando as tuas mãos, meu Deus, eu creio no teu agir, eu creio no teu operar, eu creio, só o Senhor. venha haver paz dentro dessa casa, venha haver alegria dentro dessa casa. Deus, coloca as suas mãos aqui agora.
1: Sozinha e não tem paz, é angústia, esses vultos, Senhor, repreenda agora. Jesus queima agora, Jesus queima agora, Jesus queima agora. Solta essa casa, demônio, solta, solta esse homem, solta essa mulher, solta, solta agora, Satanás, solta, em nome de Jesus, solta. Em nome de Jesus, solta agora, solta, solta, solta, solta. Você colocou esse homem nas drogas, essa mulher nas drogas, nos vícios, na prostituição. O sangue de Jesus te repreenda. O sangue de Jesus te repreenda agora. O sangue de Jesus te queima aqui agora. Olha o fogo te queimando, Satanás. Olha o fogo te queimando, demônio. Olha o fogo te queimando, solta aqui agora. Em nome de Jesus, solta, solta, solta. Isso, Satanás, vai saindo, demônio. Vai estremecendo, saindo. Vai estremecendo, saindo. Toda macumba, toda macumba. Você que recebeu farofa, Satanás. Você que recebeu champanhe, Satanás. Você que recebeu a foto dessa família, demônio. Você que recebeu essas velas. Velas pretas, velas vermelhas.
0: O sangue de Jesus te repreenda aqui agora. O sangue de Jesus te queima aqui agora. O sangue de Jesus te queima aqui agora. Aí soltando agora, Satanás. Aí soltando agora, demônio. Em nome de Jesus, solta. Solta. Aí saindo, Satanás. Vai saindo. Aí saindo. Você colocou essa enfermidade no corpo dessa pessoa. Você colocou esse câncer.
1: Demônio, saia, saia, saia, saia, pelo sangue de Jesus, saia. Vai saindo, Satanás, vai saindo, demônio, vai saindo pelo sangue de Jesus. Não, pedir é uma ordem, em nome de Jesus, saia agora, saia, isso, saia, saia. Você está na frente dessa casa, Satanás, você está no portão dessa casa. Vai saindo agora, vai saindo agora. Tranca a rua dos infernos, tranca a rua dos infernos. Você que faz essa pessoa ficar dentro de casa, trancado dentro do quarto, o sangue de Jesus te queima agora. O sangue de Jesus te queima agora. O sangue de Jesus te queima agora. Tranca a rua das almas. O Senhor te repreenda. Você que segura o povo em casa para não vir para a igreja. Você que segura o povo em casa. Olha o fogo te queimando, Satanás. Olha o fogo te queimando, demônio. Vai saindo agora. Vai saindo agora pelo sangue de Jesus. Saia, saia, saia, saia. Em nome de Jesus. Deus, Deus, eu proponho.
2: demônio nenhum segurar. Demônio nenhum segurar. Principado dos infernos segurar. O sangue de Jesus tem poder. Que venha a ser a maior convenção, ó Pai. Que venha a ser a maior convenção, meu Deus. Eu creio no milagre. Eu creio na bênção. Eu creio na vitória. Eu creio no milagre. Eu creio. Eu creio, Senhor, que o povo vai vir na igreja. O povo vai vir na igreja. O povo vai vir. Pessoas de longe, de perto, vão estar aqui conosco. Deus, coloca as tuas mãos aqui agora. Deus, coloca as tuas mãos aqui agora. Serão 3 dias, ó Pai, 17, 18 e dia 19. Espírito Santo, coloca as tuas mãos e dai vitória. E dai vitória. Dai vitória. Use o seu servo, Senhor, na sexta-feira. Usa o pastor Paulo Messias. Usa o pastor Jefferson. Usa no sábado o pastor Darcy Messias. Usa nas tuas mãos com poder, unção e autoridade. Deus, olha domingo à tarde, essa grande concentração. Usa pastor Ednei Saavedra. Olha de manhã a nossa reunião, meu Deus. Deus abençoa. Eu te peço aqui agora que nada, nada vem tirar o brilho dessa festa. Nada, nada, nada vem tirar o brilho dessa convenção. Que não haja nenhum previsto, nenhum atrapalho, nada para entristecer os corações, nada, meu Deus, em nome de Jesus. Coloca as tuas mãos aqui agora. Coloca as tuas mãos aqui agora. Coloca as tuas mãos aqui agora. Coloca as tuas mãos aqui agora. Deus, abençoa. Abençoa os dizimistas dessa obra. Abençoa os ofertantes dessa obra. Espírito Santo, coloca as tuas mãos, ó Deus. Coloca as tuas mãos, ó Pai. Prospera. Abre as portas, meu Deus. Olha tanto material que precisa ser comprado. Ali na frente, no segundo piso, levanta pessoas para ajudar. Levanta, levanta, levanta pessoas para ajudar essa igreja. Pessoas para ajudar essa obra. Abençoe este povo, ó Pai, que ao longo dessas semanas, ao longo deste mês, entregou a sua oferta, entregou o seu dízimo. Essa pessoa que ainda vai ajudar, alcança ele, alcança ela. Olha essa lista desses nomes, Senhor. Unge, consagra, alcança todo este povo. Alcança todo este povo aqui agora, dando vitória, dando vitória. Deus, Deus, prospera cada um desses nomes, ó Pai. Vai prosperando aqui agora, vai ungindo aqui agora. Pelo sangue de Jesus, unge. Unge, consagra, prospera, prospera, prospera. Pelo sangue de Jesus, haja prosperidade aqui agora. Haja prosperidade aqui agora. Haja prosperidade aqui agora. Haja prosperidade aqui agora. Em nome de Jesus Cristo, que esse povo venha ser próspero. Que esse povo venha contar bênção. Que este povo venha contar milagre. Em nome de Jesus, ó Pai, eu creio que dinheiro vai aparecer na conta. Alguém vai vender algo que tanto quer vender. Alguém vai fechar um bom negócio, seja para venda, seja para compra. Deus, eu creio que as portas vão se abrir. Quem está desempregado vai trabalhar. Quem está na crise financeira, o Senhor vai prosperar e vai dar o livramento. Deus, eu creio no teu agir. Deus, eu creio no teu operar. Deus, prospera. Deus, abre as portas pelo sangue. Pelo sangue de Jesus, haja bênção financeira na vida deste povo. Haja milagre financeiro. Que alguém ainda esse final de semana venha contar uma bênção financeira.
0: através dessas lives. Eu creio na prosperidade divina. Eu creio, alcança aqui agora, prospera aqui agora, prospera aqui agora, abre as portas aqui agora, estende as tuas mãos aqui agora, pelo sangue de Jesus, ó Pai, peleja, meu Deus, peleja, Espírito Santo. Eu creio no milagre financeiro, eu creio na bênção financeira, na bênção material. Faz essa pessoa, meu Deus, ganhar um dinheiro, faz as portas se abrirem, faz o milagre financeiro acontecer. Eu creio, ó Pai, no sobrenatural, eu creio na vitória, eu creio no milagre, eu creio em grandes coisas, ó Pai. Em grandes coisas, meu Deus, Deus, coloca as suas mãos, dá vitória aqui agora, assim nós oramos e já te agradecemos, certos a vitória. Entrega a bênção para o teu povo, a prosperidade para o teu povo. Esse homem tem um escritório, essa mulher que tem um escritório, Deus, na área que ele trabalha já prosperidade, talvez é um empresário, é um advogado, é um doutor, é um médico. Deus, coloca as suas mãos, ó Pai, dai vitória aqui agora, em nome de Jesus. Amém e amém, Jesus. Glórias a Deus.

0: Amém, meus irmãos, irmãs, vocês creem no teu milagre, na tua bênção, na tua resposta, em nome de Jesus, você que está aqui conosco aqui agora, creia na sua bênção, creia no seu milagre, tem muitas pessoas deixando o seu comentário, eu quero te falar, irmãos, em nome de Jesus, a fé é o firme fundamento das coisas que se esperam, é a prova daquilo que não se viu. É necessário crer primeiro para o milagre acontecer. Nome de Jesus, não adianta alguém falar, eu quero meu milagre, eu quero minha bênção. Mas você crê? Você está confiando em Deus? Você está depositando a sua fé em Deus? Nome de Jesus. Deus é operando muitos milagres. Milagres aqui na igreja, Deus é santo. Milagres aqui nessa igreja, nessa obra. E vocês, meus irmãos, creia na sua bênção da mesma forma, da mesma maneira, em nome de Jesus. Você precisa ser a primeira pessoa a crer. Se alguém da tua família não crê, você precisa fazer a sua parte. Você precisa ser a diferença. Você precisa agir com fé, com a certeza do seu milagre, com a certeza da sua bênção. Irmã Ana Glória, desce os comentários ali para nós aí, por favor. Vamos ver quem está comentando aqui logo embaixo. Glória a Deus. Os irmãos pedindo oração. Pode ser. Isso. Irmã Tereza está no hospital, na UTI. Creia na bênção, em nome de Jesus. Deus já alcançou. Deus já alcançou com milagre. Olha os irmãos dizendo amém. Irmão Renan, peço que o Espírito Santo venha me curar, libertar, quebrar todas as maldições, perturbações, caças, alianças espirituais, doenças, enfermidade, macumbas, orações contrárias. Creia. Irmão Renan, em nome de Jesus, você venha ser a primeira pessoa a crer no seu milagre, crer na sua bênção. Nome de Jesus, faça a sua parte de crer. Nós estamos aqui orando, clamando, vocês estão aí orando, e ao longo de todas essas orações, tem alguém recebendo bênção, recebendo milagre. Está aí embaixo, nossa irmã cooperadora Judite, paz do Senhor Jesus, está aqui conosco. Irmã Maria, pedindo oração também. Espírito Santo deve visitar o setor de trabalho onde Bruna trabalha. Livramento. Deus vai agir dando livramento. Está aqui os irmãs e irmãos pedindo oração. Adriana aqui pedindo oração pelos filhos. Victor e Mateus. Está aqui os irmãs e irmãos aqui. Marília de Ponta Grossa aqui conosco, irmão Nilson de Terra Roxa, muitos irmãos que sempre estão conosco e estão aqui agora com a gente, glórias a Deus por isso, em nome de Jesus. Meus irmãos, eu quero chamar a atenção aqui agora para a nossa convenção, em nome de Jesus. Nós estamos na contagem regressiva. Hoje é dia 11 de julho, falta exatamente 6 dias para a nossa convenção. Os dias passam rápido. Os dias passam rápido, meus irmãos. Há pouco dia nós estávamos falando aqui, falta 1 mês para a convenção, falta 40 dias para a convenção e agora falta 6 dias. Você já se organizou para estar conosco? Você já se organizou para vir e receber a sua bênção? Receber o seu milagre? Receber a resposta? Receber aquilo que você precisa das mãos de Deus? Comprador Cristo, mas eu já recebi o milagre aqui pelas lives. Eu já recebo tanta bênção, por que eu vou estar na igreja? Nada substitui, meus irmãos, nós estarmos diante de Deus, diante da presença de Deus, Talvez tenha alguém que durante essas orações existe tantas distrações, tantas coisas para te distrair. E é por isso que eu quero te convidar, em nome de Jesus, você está aqui sexta-feira, sábado e domingo, dia 17, dia 18 e dia 19. Não fica de fora. Você vem estar conosco. O endereço, a sua bênção, do seu milagre, é aqui na Avenida Marechal Floriano Peixoto, número 6711, do lado da Alvorada Autopeças. Você lembra qual que é o tema desta convenção? Você está lembrado, meus irmãos? Você está lembrado? Olha na tela aí. O esforço contra o esfriamento espiritual. O esfriamento espiritual é algo perigoso para as nossas vidas, para as nossas almas. Quando a frieza entra, a pessoa não tem força para orar, a pessoa não tem força para jejuar, a pessoa não crê mais em milagre, não crê mais em revelação do Espírito Santo, não crê mais do batismo do Espírito Santo, não crê em mais nada. Apenas vive da letra. Nós vemos, a letra mata, mas o Espírito vivifica. Aí a pessoa vive só da letra. Vive apenas só do conhecimento. Apenas vive contando história do passado, que viveu tal experiência com Deus, que viu Jesus operando isso, curando, libertando. E hoje em dia, qual que é a sua fé, meus irmãos? Faça uma comparação aqui agora, da sua fé de 10, 15, 20 anos, 30 anos, para a sua fé de agora, de hoje em dia. Será que a frieza não está tomando conta? Será que a frieza espiritual não está entrando no coração de alguém? E é por isso que Deus revelou este tema para o pastor Darcy Messias, para nós unir a nossa fé nesses 3 dias e nós combater essa frieza espiritual. Independente da sua fé, irmãos, irmãs, independente da sua fé, do seu credo religioso, talvez você não tenha crença nenhuma, você não crê em nada, você não tem algo que você crê, você apenas imagina que existe uma vida espiritual, mas não tem uma fé prática, uma fé firmada. Até mesmo você, eu quero te chamar, eu quero te convidar, eu quero te convocar, em nome de Jesus, para você ter uma experiência com Deus, em um desses 3 dias, você ter uma experiência com Deus, Deus te tocar, Deus te levantar, orações serem realizadas, e você sentir aquela graça, aquele poder. Alguém que é crente, está nos ouvindo aqui agora, está nos vendo aqui agora. Você que um dia teve aquela fé fervorosa, era fervoroso na presença de Deus, e hoje em dia não tem mais aquela fé, aquele ânimo, aquela graça. Você voltar a sentir isso nesta convenção, em nome de Jesus. Em nome de Jesus, você voltar a sentir essa graça. Você que já foi batizado no Espírito Santo, mas não fala mais em línguas estranhas, desacreditou. Sangue de Jesus tem poder. Isso é perigoso, meus irmãos, para a nossa alma, para a nossa vida espiritual, para a nossa comunhão com Deus, para a nossa salvação. Nós precisamos cuidar disso, zelar disso. Zelar da nossa alma. Zelar da nossa alma. E nós vamos estar zelando da nossa alma nessa convenção. Dia 17, dia 18 e dia 19. Dia 17 e dia 18... 19h. Dia 17, pastor Paulo Messias, pregando a palavra, junto com o servo de Deus, pastor Jefferson de Andrade. E dia 18, pastor Darcy Messias, o líder espiritual dessa igreja, o pastor presidente dessa obra, e vai ser uma bênção para a glória de Deus. E domingo, À tarde, o pastor Edirei Saavedra. E de manhã, nossa reunião de obreiros, de obreiras. Como que está a sua fé? Você que vai vir com as caravanas, seja aqui da Grande Curitiba, os Campos Gerais, interior do Paraná, sudoeste do Paraná, enfim, Santa Catarina, Minas Gerais, Goiás, Rio Grande do Sul, qual que é a sua fé? A sua expectativa? Venha com a sua fé, meus irmãos, em nome de Jesus. Eu não falo isso por demagogia, por brincadeira, não. Venha com a sua fé, que você vai voltar para casa transformado, vivificado, fortalecido, renovado pelo poder de Deus. Meus irmãos, eu quero aqui agora ouvir uma chamada que fala dessa convenção, a chamada oficial dessa convenção, e eu já volto falando com todos vocês em nome de Jesus, falando dessa convenção, que vai ser uma bênção para a glória de Deus, vai ser um grande mover de Deus esses 3 dias. Vocês vão ver o que Deus vai operar. O que Deus vai operar. Milagres, sinais, prodígios, almas sendo salvas, almas sendo libertas, pessoas sendo curadas pelo poder de Deus. Vamos ver aqui agora e nós voltamos daqui a pouquinho com todos vocês.
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2: 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Aleluia! 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Levanta a voz e diga glória com vontade, irmão! Se você não orava, você vai orar este ano, meu irmão. 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Você vai aprender a confiar em Deus este ano. Sai, demônio. Demônio de fresa.
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0: chamo, meu irmão. 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Você vai aprender a confiar em Deus esse ano. Sai, demônio. Demônio de defesa.
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0: Ele ama do mesmo jeito. Se é rico, ele ama. E se não é, ele ama do mesmo jeito. Porque ele ama a alma que vai para o céu. Não é o corpo dela, é a alma dela. Não é a riqueza dela, não é o dinheiro dela, não é a casa dela, não é a empresa dela, mas é a alma dela, igreja. Você está entendendo?
1: São essas palavras poderosas que você vai ouvir nessa convenção. E Deus vai te levantar. Deus vai levantar alguém, vai salvar a alma, vai libertar pessoas. Você não pode ficar de fora em nome de Jesus. Tem um texto de libertação também com o pastor Messias, que o servo de Deus estava no altar, a igreja estava tudo na frente, é um trecho curto, mas eu quero ouvir aqui agora, eu quero que o povo venha ver também, contemplar com os olhos o que Deus vem fazendo, o que Deus vem operando. O nosso Deus é um Deus que ainda liberta. Veja aqui agora, escuta.
0: Você tem fé nisso? Você tem fé nisso? Hã? Você vai ver. Fica aqui. Fica aqui. Hoje você tá com esse negocinho no nariz, minha filha. Negócio da boca toda. Mas amanhã Deus vai mudar a sua vida. Vai testemunhar. Está amarrado o pescoço aqui. Tá cheio de coisa. Mas o pastor falou que Deus me amava. Que Deus ia me perdoar. Que Deus ia me salvar. Vamos orar por ela. Vamos orar por ela. Sai daqui, Satanás. Olha a vida dessa moça. Essa moça custou sangue de Jesus, viu? Essa moça custou sangue de Jesus, viu? Essa moça custou sangue de Jesus. Diga queima aí, irmão. Diga queima aí, vai. Solta essa moça. Solta a vida dela, Pombagira. Chucaveira. Solta essa moça. Solta essa moça aqui agora. Ela custou sangue de Jesus, viu? Ela custou sangue de Jesus. Ela custou sangue de Jesus. Solta ela. Solta ela. Vai soltar ou vai?
2: Não! Ela é minha. O levo matou eu. Ela é minha.
0: Ela é sua?
2: É minha.
0: Vai matar ela? Vai matar ela, igreja? Não vai. Diga queima. Diga sai. Em nome de Jesus. Você tem fé nisso? Você tem fé nisso? Hã? Você vai ver. Chega aqui.
1: Meus irmãos, Deus vai operar o sobrenatural. Você não pode ficar de fora. Em nome de Jesus. Tem pessoas que estão nos acompanhando aqui agora que pode ter certeza, na hora que você for querer vir, tudo tiver certo encaminhado, alguma coisa vai se levantar para te impedir. Você tem que vencer isso, tem que lutar contra isso. Nome de Jesus, tem que compreender que grandes coisas Deus vai operar. Você viu na mensagem, a oração, a libertação. Sexta-feira o pastor Paulo, às 7 da noite, junto com o pastor Jefferson. No sábado o pastor Darcy Messias, às 7 da noite. Você viu, olha a maneira que Jesus age, que Jesus opera. Jesus liberta. Jesus, ele opera o sobrenatural. Eu tenho a certeza disso em nome de Jesus, que tem pessoas que vão ser edificadas pelo poder de Deus. Olha que o nosso irmão Clóvis comentando, estaremos na convenção, Caravana de Laguna e Tubarão, em nome de Jesus, vai ser uma bênção para a glória de Deus. Você que vai estar aqui conosco, deixa o seu comentário também em nome de Jesus, que nós vamos ter um despertamento espiritual e tem mais uma libertação aí que nós deixamos preparado para nós colocar no ar, para você ver, você acompanhar, não ficar apenas em nossas palavras. Não, você precisa enxergar, você precisa ver, o povo precisa ver Jesus curando, Jesus libertando, Jesus operando sobrenatural. Eu creio que nessa convenção Deus vai derramar de uma glória, pessoas vão ser libertas em nome de Jesus. Vamos ver aqui agora.
0: Olha aqui que Deus me revelou agora.
1: Presta atenção, é essa mesmo.
0: Olha aqui, ó. Aqui na frente do altar tem uma pessoa que Satanás quer fazer você se matar com as suas próprias mãos. Aqui tem uma pessoa que o instinto da morte está no teu corpo. Olha lá, ó. Viu? Vocês não digam queima ele, vai! Grita queima, instinto da morte! Mais alto, grita queima!

0: Eita! Sai daí, chu da morte! Sai da vida dele, bicho! Chu da morte! Solta ele! O que que você quer fazer com ele? Hein?
1: Sim, matar ele.
0: Diga, queima aí, igreja! Nome de Jesus Cristo, diga! Sai! Fala pra cá. Olha aqui que Deus me revelou agora.
2: Deus vai libertar nessa convenção. Nome de Jesus. Você não pode ficar de fora, não. Você precisa estar conosco. Deus te entregar a vitória, a libertação, a cura, o milagre, a salvação. Deus trazer um despertamento. Um despertamento em nossas vidas. Nome de Jesus. Eu creio que tem um trecho que o pastor Messias está orando no altar, aquela oração fervorosa, de queima, de libertação. Olha, meus irmãos, grandes coisas Deus vai fazer. Deus vai realizar. No domingo à tarde, o pastor Ednei Saavedra, vai ser 3 dias de vitória, de milagre, onde nós iremos combater a frieza espiritual, através da oração. Veja essa oração aqui, ó. Deus vai libertar nessa convenção. Grandes coisas Deus vai fazer. Essas orações que serão realizadas, que Satanás vai cair por terra. A frieza espiritual vai embora. Em nome de Jesus, creia nisso. Irmãos, irmãs, membros, obreiros, a igreja, Deus é santo. Deus vai nos renovar. Deus vai nos fortalecer. Deus vai nos levantar. Em nome de Jesus, cada dia mais. Essa convenção é algo preparado por Deus para as nossas vidas. Você, irmão, irmã, talvez de outro ministério, vem estar conosco. Em nome de Jesus. Faz esforço, mas vem estar conosco. Você vai ver aqui agora, no domingo, pastor Ednei Saavedra, às 14h. Você vai ver aqui agora, em nome de Jesus. Você vai ver, se eu não me engano, tem uma oração com o pastor Ednei Saavedra. Tem uma oração com o servo de Deus. Eu quero que você escute, eu quero que você acompanhe, em nome de Jesus. Vai ser um trecho curto, você não sai não. Permaneça conosco, em nome de Jesus. Vai compartilhando essa live, vai comentando essa live. Deus vai realizar coisas grandes, grandes milagres, o sobrenatural de Deus vai acontecer. Veja aqui agora.
3: Aí que está o perigo da sua lamparina acabar, o azeite acabar. Oh Deus, manda azeite aqui, manda azeite, manda azeite, manda azeite, manda azeite, manda azeite. Glória a Deus. Glória a Deus! Glória, glória, glória, glória, glória, glória! Manda Deus, manda! Manda Deus!

0: haja força, haja renovo, haja fé, haja graça, meu Deus, haja prazer de orar, faz voltar a orar, meu Deus, faz voltar a jejuar, faz voltar a ler a Bíblia, glória a Deus, glória, glória a Deus, glória a Deus, glória a Deus.
1: A nossa lamparina vai permanecer acesa em nome de Jesus. Nós vamos ser revestidos. Nós iremos ser cheios. Permanecer cheios. Nome de Jesus. Então não perca, irmãos e irmãs. Nós vamos ser cheios do azeite, da força, da graça de Deus, em nome de Jesus. Grandes coisas Deus vai fazer. Dia 17, dia 18 e dia 19. Não perca, em nome de Jesus. Pela manhã, no domingo, pela manhã, nossa reunião de obreiros, de obreiras. Vai ser uma bênção para a glória de Deus. Meus irmãos, vamos encerrar essa live aqui? Em nome de Jesus. Nós vamos encerrar aqui, mas depois nós vamos ver dois testemunhos. Então, depois que eu terminar por aqui, você não sai da live. Vai ter dois testemunhos. Dois testemunhos. Dois testemunhos, e você vai ser edificado pelo poder de Deus. Pelo poder de Deus. Você vai ver o que Deus faz, o que Deus opera. Vai haver um despertamento nessa convenção em nome de Jesus. Meus irmãos, antes de nós encerrar essa live, o horário está avançado. O horário passa rápido. Rápido, rápido, rápido. Eu quero pedir uma ajuda para vocês. Hoje é sábado, mas aqui na Igreja Deus é Santo não para. Está ali o pastor Jefferson trabalhando, irmão Tiago lá no segundo piso, rebocando as paredes. Nós vamos tirar mais umas fotos lá e vamos mostrar para vocês aí, em nome de Jesus. Quando o pastor Messias estiver aqui, nós vamos deixar pronto o servo de Deus, nós vamos colocar no ar aqui, e você vai ver o andamento da obra de Deus, da obra do segundo piso. Mas ainda vai muito material, areia, cimento. Então ajude essa igreja, ajude essa obra. Nós estamos nessa correria toda para convenção. E tudo vai à despesa, tudo tem valores. Tem a escola, o alojamento, onde as pessoas que vão vir de fora vão ficar, as caravanas vão ficar. Tudo isso aí tem o seu custo. Então eu quero que você venha compreender em nome de Jesus. Ninguém está aqui para explorar ninguém. Sangue de Jesus tem poder. É a necessidade da obra de Deus. É a necessidade da obra do Senhor. A obra de Deus é assim. Sempre precisa estar em constância, em andamento. A obra de Deus não para. A obra de Deus precisa prosseguir. Precisa andar. E para andar, para a obra de Deus caminhar, é necessário também desta parte financeira. Não é apenas oração. Não, não é apenas isso. Nós oramos, nós clamamos, mas a parte financeira, quem faz são vocês. A obra de Deus precisa, necessita. Então deixa essa oferta. Está aí na tela a chave Pix. Está o telefone da igreja, o WhatsApp, envie o seu comprovante, que você vai estar aqui nessa lista. Será que eu consigo mostrar para vocês aqui? Nessa lista aqui, ó. E o pastor Messias, nós vamos estar orando por vocês em nome de Jesus. Deus vai abençoar. Deus vai prosperar. Em nome de Jesus. A sua oferta, o seu dízimo é uma semente. E a semente, quando é lançada no solo fértil, ela dá fruto. Em nome de Jesus. Ela dá fruto. E Deus vai te recompensar. Deus vai te prosperar. Talvez alguém já foi ofertante, um dizimista e parou, se escandalizou, viu tanta coisa errada. Aí você está acompanhando como essa obra é uma obra séria, uma obra sincera, uma obra sincera. Então pode ter certeza que nós podemos fazer aqui, pastor Messias, a igreja, nós estamos fazendo aqui, é orar por vocês, para Deus prosperar, para Deus abençoar, para Deus ungir as mãos de vocês. Para quê? Para que tudo aquilo que vocês colocar as mãos, venha andar, venha prosperar. Deus livrar você de prejuízo, de notícias ruins, enfim, Deus agir na vida financeira de vocês, em nome de Jesus. Meus irmãos e irmãs, tá na tela, não dá conta do Bradesco, da Caixa Econômica, a chave Pix, eu, se fosse vocês, eu tirava um print dessa tela, da tela do teu celular, e você ia depois, agora, logo que nós terminar essa live, você faça a sua ajuda, a sua contribuição, usa a sua fé aqui agora. Por que você não faz um voto com Deus? Presta atenção. Por que você não faz um voto com Deus aqui agora? Você que talvez está desacreditado em bênção financeira, faça um voto com Deus aqui agora em nome de Jesus. E Deus vai agir com o sobrenatural, pode ter certeza. Pode ter certeza disso. Deus vai recompensar a sua fé, você fazer um voto com Deus, Deus te livrar desse prejuízo, Deus te livrar de crise financeira, você que está com as portas fechadas, você fazer um voto com Deus, você que está desempregado, você que tem a sua empresa, o seu negócio, mas está à beira da falência, é só prejuízo, é só prejuízo, se levantou uma concorrência, enfim, aconteceu alguma coisa que fez o seu negócio ir de mal a pior, faz um voto com Deus aqui agora, em nome de Jesus. Faça a sua fé, o seu voto, cumpra já. Usa a sua fé, e Deus vai recompensar com milagre, com bênção, com resposta, em nome de Jesus. Meus irmãos, irmãs, nós vamos ficando por aqui, você vai ouvir aqui agora, testemunho. Dois testemunhos, nome de Jesus, e você vai ter a sua fé aumentada. 10 da noite, outra live abençoada, com a nossa irmã cooperadora Priscila Messias, vai estar com todos vocês, em nome de Jesus. Meus irmãos, paz do Senhor e Salvador Jesus Cristo.
2: Bom, meus irmãos e minhas irmãs, povo de Deus, nós estamos aqui com uma irmã que vai contar um grande milagre que ela recebeu de Deus aqui na igreja pentecostal Deus é Santo. Vamos agora falar com a irmã. O nome da irmã?
3: Sabrina.
2: Sabrina vai contar uma bênção muito grande. Sabrina, pode falar.
3: Então, eu fiz uma campanha no pastor da Messias através de um caminhão do meu esposo, que foi roubado há 6 anos atrás. E eu apresentei os papéis pro pastor, falei, olha, pastor, já vai fazer 6 anos que tá na justiça e nada de sair, nada de vir uma resposta, o caminhão voltar, tá travado, bloqueado e nada. E a justiça só adia, adia e nunca vem. Aí o pastor pegou e falou para mim fazer a campanha e o dízimo certinho. E disse que Deus não ia voltar com o caminhão que foi roubado, ele ia dar um novo. Então eu fiz a campanha, dei o dízimo. E na segunda campanha do dízimo que eu dei, o meu esposo conseguiu comprar um guincho zerado. Não foi o que foi roubado, Deus deu um novo para ele. E agora ele está trabalhando, graças a Deus, com um guincho novo.
2: Do jeito que foi falado, do jeito que foi revelado, Deus vai dar um caminhão novo. Deus vai dar um guincho novo. E agora já está aqui a irmã contando. Demorou quanto tempo para Deus dar esse guincho?
3: Eu fiz a campanha 3 semanas, na 4ª semana o meu esposo já conseguiu.
2: Um mês. Olha aí, irmãos. Olha aí, povo de Deus, você que crê. Pode ser o que for, não importa. Pode ser o pior problema, a luta, doença, enfermidade, dívidas. Deus vai entrar com providência. O nome dele?
3: Mateus.
2: Seu nome?
3: Sabrina.
2: Manda um alô agora pro povo que está te vendo.
3: Eu digo para as pessoas que estão olhando para ter fé, porque para Deus nada é impossível. Então a gente estava 6 anos triste, na verdade, com a nossa vida bem abatida, meu esposo também, porque era uma ferramenta de trabalho dele que foi roubada. Só que eu confiei em Deus, entreguei nas mãos dele. O pastor também disse para mim continuar firme as campanhas e deu bem certo, como o pastor falou. Na 4ª semana, o caminhão dele novo. E agora ele está trabalhando dia e noite o caminhão, pela graça do Senhor Jesus Cristo.
2: Tá vendo? Você que foi roubado, você que foi lesado, você que está aí diante de uma batalha, igual ela, o marido estava, agora está aí a resposta. Deus prometeu que dá um caminhão de volta e Deus deu. Vocês moram onde?
3: No Sítio Cercado.
2: Obrigado. Deus abençoe. Está aí Brasil, está aí povo de Deus, está aí o que Deus está fazendo aqui na quarta-feira, na Igreja Pentecostal Deus é Santo, aqui em Curitiba, na Avenida Marechal Floriano Peixoto, 6711.
4: Irmãos que estão nos acompanhando, que estão nos assistindo, aqui está uma moça que duvidava que aparecia dinheiro na conta. A mãe dela, fazendo campanha aqui na nossa igreja, Deus é Santo, e um dia Deus me deu uma revelação que apareceu um dinheiro na conta da mãe dela ou na conta dela. Ela falou, isso é mentira, isso não é verdade. E agora ela vai contar aqui, conta aí, nome seu?
5: Tatiane. É, isso tinha acontecido no, com a minha mãe. Eu falei, ah, da onde que aparece dinheiro assim do nada? Alguém vai te dar, não aparece dinheiro do nada. E apareceu 3.150, né, na conta dela. Aí na semana retrasada o pastor estava pregando aqui tudo e fez o apelo pelas cadeiras. E eu não tinha dinheiro para... E eu até não levantei a mão na hora, né, porque eu não tinha como dar o dinheiro para ajudar com uma cadeira. E aqui o pastor falou, eu lembro exatamente, pela minha fé vai aparecer dinheiro na conta, algum jeito. Se não aparecer, tudo bem, você não dá nada. Mas pela minha fé, vai aparecer dinheiro e você vai contribuir. E na hora eu pensei, ah, não, eu vou, né, pelo menos um pé da cadeira. Porque o pastor falou, um pé, dois pés, meio pé, a cadeira inteira, o que der. E daí eu fiquei ali meio triste. Falei, nossa, eu queria poder dar uma cadeira inteira, não meio pé. Mas se Deus me abençoar, pelo menos meio pé vai dar certo. E daí eu, né, recebi até meu pagamento, não tinha nem dado para pagar as contas. Eu falei, meu Deus do céu. Aí eu entrei numa conta poupança que eu nem tenho dinheiro nada lá, não tinha nada. Eu falei, ah, vou entrar aqui só para ver. Apareceu o valor de 3.400 e poucos reais na minha conta.
4: Quanto?
5: Não, 3.400
4: e poucos.
5: Uns quebradinhos.
4: Na sua conta?
5: Na minha conta. Eu até falei, na hora que eu olhei, falei, mãe, olha aqui. Fiquei, né, eufórica. Ele falou, olha aqui o que apareceu na minha conta. E foi revelado. O pastor falou na igreja que apareceu na conta de alguém. Eu falei,
4: agora
5: eu não
4: você crê,
5: dinheiro.
4: Né? Crê.
5: Agora eu creio.
4: E quem está duvidando que aparece dinheiro na conta? Fala para ele.
5: Não duvide, creia e pela fé confie, porque Deus faz. Ele não desampara. Apareceu 3.400 e pouco. E na quarta-feira passada eu vim e dei a cadeira. Dei o valor da cadeira. Uma cadeira eu contribuí. Deus vai me abençoar. Mas ainda que eu vou dar mais para poder ajudar a comprar mais cadeira.
4: Amém. Amém. Obrigado. Deus abençoe.

0: a Deus, glória ao Pai, glória ao Filho e glória ao Espírito Santo de Deus. Você que está me ouvindo agora, escuta essa palavra que eu tenho de Deus para a sua vida. Eu tenho uma palavra de Deus, uma palavra de Deus para a sua vida, para você vencer, vencer e continuar vencendo, continuar firme, continuar de cabeça erguida, porque quantas vezes a gente olha para o irmão, para a irmã, que está bem hoje, amanhã está mal. Pessoas que hoje está mal e amanhã está bem. Depende muito da cabeça da pessoa, da personalidade, do caráter, da firmeza, da inteligência, da paciência e da comunhão com Deus. Comunhão com Deus, intimidade com Deus, que é pouca gente que tem. Intimidade com Deus, grava essa palavra, intimidade com Deus. Conhecer a Deus, todo mundo pode conhecer, se quiser conhecer. Agora, ter intimidade com Deus, ter amizade com Deus, é pouca gente. Intimidade com Deus é aquela pessoa que tem responsabilidade com Deus, tem compromisso com Deus, tem obrigação com Deus, tem dever com Deus. Então, você não pode desistir do seu sonho, você não pode desistir do seu projeto. Não é sonhos maravilhosos, não é projetos. Ah, mas é difícil. Ah, pastor, mas está muito difícil. Tudo que é difícil é caro. Tudo que é caro é difícil. Grava essa palavra. Tudo que é difícil é caro. Tudo que é caro é difícil. Por que que o ouro é caro? Por que que o diamante é caro? Por quê? Por que que o dólar é caro? O euro e outras moedas. Então veja bem, porque é difícil. Ninguém constrói a vida com facilidade. Ninguém constrói a vida financeira com facilidade. Ninguém constrói uma família com facilidade. Ninguém constrói uma vida espiritual, uma igreja, um ministério com facilidade. Ninguém se torna um homem de Deus, uma mulher de Deus com facilidade. Ninguém. Ninguém. Então você não pode olhar para a dificuldade. Você tem que olhar para o seu foco. O mal de muita gente que não tem inteligência espiritual, ela fica olhando para o problema. Querido, o problema já está na sua vida, você tem que livrar dele, não é alimentar ele. Meu irmão, a luta já está na sua vida, na sua frente. Você tem que ter a mentalidade de dizer assim: o problema eu já tenho, eu tenho que correr atrás da solução. A doença já está no teu corpo, agora a pessoa tem que correr atrás da cura. Não é parar deixar a doença virar um monstro. Ele sentir uma formiga diante da doença que é um elefante. Ai, meu Deus, vou morrer. Eu vou morrer. O médico diz que eu não tenho muito tempo de vida. Que é isso? O médico não estabelece vida. Quem estabelece vida é Deus. O médico faz é aplicar os remédios, é procurar todo aquele processo que o médico sabe fazer. Mas a vida não está na mão do médico. A vida está nas mãos de Deus. Foi Jesus que diz: eu sou a vida. Eu sou a vida. Ele não diz: o médico é a vida. Nós não podemos desprezar os médicos, jamais, porque os médicos são pessoas usadas por Deus. Ah, mas o advogado diz que não tem jeito. Meu querido irmão, qual é o problema que Deus não resolve para quem tem fé? Para quem tem fé, não é para quem fala que tem fé, é para quem tem fé. Ah, mas o casamento não tem jeito. Mas por que o casamento não tem jeito? Ah, porque a gente briga demais. E por que que vocês brigam demais? Ah, porque a minha esposa é nervosa. Aí a mulher diz: mas meu marido é isso. Isso é falta de sabedoria. Isso é falta de inteligência. Tem certeza que a tua mulher é ruim, mas também ela tem o lado bom da vida dela. O marido é ruim, mas ele tem um lado bom da vida dele. Se você souber explorar o lado bom dele ou o lado bom dela, você vai tolerar ela até o fim. Não existe o bom sem ruindade. Não existe o bom sem ruindade. E não existe o ruim sem bondade. É só saber enxergar. É só saber enxergar. Descobrir o lado bom do ruim. As coisas ruins que aconteceram, você pode ter certeza que não foi 100% ruim. Você tirou proveito daquilo. Você tirou proveito. Se você foi sábio, se você foi inteligente, se você é uma pessoa de escutar, se você é uma pessoa de escutar, você é sábio. Passa a escutar. Quem não escuta não é sábio. Quem não escuta não é inteligente. Quem fala é tolo. Tolo só quer falar. Tolo só quer discutir. Tolo está cheio de razão. Só ele que está certo. A tola só ela que está certo. Ela fala buscando a boca. Fala, fala, fala, fala, fala. Que enjoa todo mundo. Ela não deixa ninguém falar. Isso é uma pessoa tola. Um sábio, ele quer ouvir. Ele quer aprender. Ele está aprendendo cada dia. O sábio nunca sente que ele é sábio. Olha, o sábio nunca sente que ele é sábio. Ele está todo momento aprendendo. Todo momento ele está aprendendo uma coisa nova. Aprendendo algo novo, diferente. Escrevendo. O sábio, ele escreve. O sábio, ele lê, ele ouve, ele admite que erra. O sábio admite que erra. A sábia admite que erra. O tolo admite? O tolo admite que erra? O tolo admite que está errado? O ignorante, o estúpido, o soberbo, o arrogante, ele admite que erra, que está errado? Nunca. Por que que ele continua errado? Por que ele continua errando? Por que que ele vai errar a vida toda? Porque ele é soberbo, ele é ignorante, ele é estúpido, arrogante, soberbo, cheio de vanglória, cheio de razão. Por que que ele é assim? Ele não vai mudar, ele vai apanhar de Deus, Deus vai quebrar ele. Ele só aprende quebrado. E mesmo quebrado, ele não admite que ele foi quebrado porque ele errou. Então, meu irmão, minha irmã que me ouve agora, ouve, escuta, e nem tudo que você ouve você vai aproveitar. Ah, mas o fulano falou isso. O bobo fala desse jeito. O sábio tira proveito do bom e do ruim. Ele escuta um, escuta outro, escuta o terceiro, escuta o quarto, a pessoa, e ele pouco quer falar. Mas quando ele fala e todo mundo para ouvir. Querendo ou não querendo, ele fala firme, seguro, em cima da inteligência. Você já viu o sábio gritando? Você já viu o sábio alterando a voz, gritando? Se ele alterou, se ele alterar, ele já está perdendo a sabedoria, já está perdendo a inteligência. O sábio é calmo, ele tranquiliza, ele obriga ele mesmo a ser calmo, ser paciente. E a Bíblia diz: sede paciente na tribulação e perseverante na oração. Então você vai vencer essa batalha. Você vai vencer essa batalha. Se você fizer do jeito que Deus quer que você faz, você tem a aprovação de Deus. Você tem Deus contigo para você vencer essa batalha. Depois que você vencer, não vai dizer que foi você. É eu que fiz. É eu. Foi fulano que me ajudou. Foi Beltrana. Foi Ciclana, né, fulano? Não é o papel do sábio. O papel do inteligente é agradecer a Deus. É agradecer a Deus. É agradecer a Deus. E foi Deus que me deu essa vitória. É Deus que me dá as minhas vitórias. E ele sabe agradecer a Deus. Em primeiro lugar, ele sabe agradecer quem está ao lado dele. Ele é o homem ou a mulher que anda cercado de boas pessoas. O sábio anda cercado de boas pessoas. O sábio anda cercado de pessoas sábias. O inteligente, a pessoa inteligente, todo mundo que está ao lado dele, se é que a pessoa que está ao lado dele quer ser inteligente, porque o bobo já vai embora. Olha o cachaceiro, para você ver. Olha o cachaceiro, ele está cercado de cachaceiro. Olha os drogados, estão cercados de drogados. Olha o povo aí que vive na rua fazendo mal. São pessoas da mesma índole, do mesmo caráter, da mesma personalidade. Então procura a conviver com pessoas sábias para você aprender. O sábio sempre quer saber. O sábio sempre quer ouvir. O sábio está sempre estudando. O sábio está sempre pesquisando. O sábio está sempre observando. Ele não é sábio por acaso. Por que que ele tem tantas vitórias na vida? Por que que Deus deu ele tantas vitórias? Porque ele procura em Deus. Ele procura em Deus. A verdadeira sabedoria é aquela que vem de Deus, porque a sabedoria de Deus, ela é loucura para o mundo. Os ignorantes, os estúpidos não aceitam. A sabedoria do mundo é loucura para Deus. Então aprenda com Deus. Por que que Salomão foi o homem mais sábio, mais rico? Tudo que ele desejou, ele conseguiu, porque ele adquiriu de Deus a sabedoria. A sabedoria que ele pediu para Deus, e Deus deu. Ele não pediu dinheiro, ele não pediu riqueza, ele não pediu a morte dos seus inimigos, ele pediu sabedoria para entrar e sair. Então, meus irmãos, minhas irmãs, tenha calma, está devendo, tenha calma, procura um jeito, procura uma forma daqui, dali, está doente, tenha fé em Deus, tenha fé, quem cura é a fé, está cheio de problema, vai para a oração, vai para o jejum, vai para a madrugada, vai para a igreja. Que igreja? Vai para a igreja, Deus é Santo. Eu não posso falar de outro, porque eu não conheço outras igrejas. Eu não vou mandar você, vai lá, procura uma igreja para você. Eu não. Procura uma igreja, qualquer igreja que você entrar está bom. Em qualquer porta que tiver aberta, você pode entrar. Negativo. Eu conheço a igreja que eu conheço. A igreja que eu estou. Procura, Deus é Santo. Ah, mas aqui na minha cidade não tem. Procure a igreja de Deus é Santo, através da internet, através do aplicativo, através do site, das lives. O que que Deus não pode fazer? Deus pode levar a igreja de Deus é Santo para aí. Deus pode. Então, meu querido, tenha paciência, tenha fé, tenha calma. Você vai vencer essa batalha. Essa batalha você não entende, talvez, mas era necessário para você aprender a batalhar, para você aprender a lutar, ter coragem, ter paciência, para te corrigir, te polir, te educar, te corrigir, fazer você entender aonde é que você errou, aonde é que você está errando e aonde é que você pode errar. Essa luta, essa batalha, essa peleja foi necessária para você crescer, para você crescer. Essa palavra chave, crescer. Você não está diminuindo diante da luta, da prova, da tribulação. Você não está diminuindo, você está crescendo, ficando mais forte, mais sábio, mais corrigido, mais educado, mais inteligente, mais, muitas coisas maravilhosas. Tá certo? Essa é a palavra que eu tenho para você nesse momento. Em nome do Senhor Jesus. Procure a Deus. Se você orar a Deus, Deus vai falar contigo. Se você fizer uma campanha de oração, Deus vai falar contigo. Em nome do Pai, do Filho e do Espírito Santo. Você tira um horário certinho para orar. Não pode mudar. Falar com Deus é falar com o soberano. Não é deixar de orar porque o fulano, a beltrana quer vir falar comigo. Não, senhor. Negativo. Aquela hora está marcada para Deus. Quando você marca com o homem, você não desmarca com os outros homens. Você não marcou com o médico, com o advogado, com o dentista. Você não marcou exame. Você não marcou audiência. Você não marcou entrevista. Por que com Deus você é tão relaxado assim? Por que com Deus você vai ser tão relaxado desse jeito? Muda teu jeito a partir de agora. Estou te corrigindo. Muda teu jeito a partir de agora. Seja organizado entre você e Deus. Seja fiel. E Deus vai te exaltar. Deus vai te exaltar. Em nome do Pai, do Filho e do Espírito Santo. Essa palavra que Deus colocou na minha boca para a sua vida. para você mudar, crescer em todas as áreas, em nome de Jesus.
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2: Agora.

0: atenção, povo de Deus, povo que me ouve nesse exato momento, está chegando a hora, está chegando o momento, está chegando o dia é 17, 18 e 19 de julho. Meus irmãos, quando vai chegando as convenções, o nosso coração bate mais forte. Nosso coração se enche de fé, de confiança em Deus, porque essas convenções, o Espírito de Deus nos encoraja, nos anima, o Espírito de Deus nos fortalece. Meus irmãos e minhas irmãs, povo de Deus, nós teremos aqui a convenção do esforço, do ânimo contra o esfriamento espiritual. Você vai ver que a sua vida, a minha vida, não será mais a mesma, do mesmo jeito. Não vai. Deus vai mudar a nossa vida. Deus vai transformar a nossa vida. Deus vai nos encher de ânimo, de coragem, de esforço a nós vencer a frieza espiritual. O que está matando a igreja é a frieza espiritual, é a falta de fé, é a falta de oração, é a falta do jejum, é a falta da vigilância, da prudência, é a falta do mover de Deus na nossa vida. Então, é a falta do mover de Deus. Então, meus irmãos e minhas irmãs, em nome de Jesus, eu, pastor Messias, estou convocando o povo para orar e jejuar, consagrar por esses 3 dias. E o Senhor, a Senhora, está conosco. O Senhor, a Senhora, a família, receber de Deus a força, o poder, o ânimo, a unção e a autoridade para vencer a frieza espiritual. É aqui em Curitiba, na Avenida Marechal Floriano Peixoto, 6711, nos dias sexta-feira, dia 17, sábado 18 e domingo, encerrando com chave de ouro, domingo dia 19, no horário das 2 da tarde. Meus irmãos, eu quero convocar o povo de Deus, os obreiros, as obreiras, os membros, para vencer o esfriamento, para vencer a fraqueza, o desânimo, e nós caminharmos juntos para a Nova Jerusalém. Que dia, pastor? Dia 17, 18, 19, sexta-feira à noite, sábado à noite e domingo às 2 da tarde. Venha para cá, o Pai do Céu tem uma palavra, tem algo para entregar nas nossas vidas. Eu estou falando com fé, a nossa vida será diferente a partir dessa data. Olha o que Deus faz nesses dias de convenções aqui na Igreja Deus é Santo.
1: Olha a mulher andando aí, olha a mulher andando, vai correr, corre minha irmã, corre agora, corre que Deus já te curou, corre que Deus já te curou, Deus já te curou, Deus já te curou, Deus já te curou, Deus já te curou, em nome do Pai, do Filho e do Espírito Santo de Deus. Minha irmã, você não andava assim não?
2: Não, manco bastante.
1: Você não mancou agora? Por que não mancou?
2: Porque Deus me curou.
1: Então levanta a muleta. Olha aí, corre aí pra eu ver. Pode correr. Corre aí. Olha aí, mulher andando aí, igreja. Oh, glória.
0: Deus vai curar ele agora da surdez. Em nome de Jesus Cristo. Em nome de Jesus Cristo Salvador, toda braços deste. Sai dos ouvidos dele agora, do alto da cabeça aos pés, toda macumba, todo espírito do diabo, demônio do inferno, demônio de doença, saia do alto da cabeça, as plantas dos pés, saia dos ouvidos dele agora, nome de Jesus, nome de Jesus, nome de Jesus, sai daí, Chu, sai daí, Chu, sai daí, demônio. Sai do corpo dele, espírito de enfermidade, espírito de enfermidade, espírito de macumba, espírito de feitiçaria, de bruxaria, sai dos ouvidos dele, sai dos pés, das pernas, dos braços, das costas, saia, sai daí em nome de Jesus, nome de Jesus, nome de Jesus agora, escute agora, escute agora em nome de Jesus. Agora vou falar bem baixo para ele ouvir. Vou lá bem baixo. Olha para baixo. Olha para baixo. Você não, não vê o gesto da minha boca. Escuta aqui. Como é o seu nome?
3: Jadir.
0: Olha aqui. Baixo. Olha para baixo. Vamos ficar bem mais longe agora, quer ver? Como é o seu nome?
3: Jadir. Cinquenta e seis.
0: A glória a Deus aí.
4: Deus, aleluia. Glória a Deus.
0: Tá curado.
4: Tô curado.
0: Quem curou?
4: Jesus.
0: Graça. Graças a Deus. Povo de Deus, povo da fé, povo de Curitiba, povo do Paraná, do Brasil, nós estaremos durante esses dias orando, consagrando a nossa vida, buscando a Deus. Você vai ver o que Deus vai fazer esses dias aqui na igreja Deus é Santo. Mover do Espírito contra o gelo, contra o esfriamento espiritual. Eu sinto por Deus que Deus vai derramar força, poder, autoridade, unção e quebrar esse gelo maligno. Esse gelo maligno que estão matando os cultos, os crentes e as igrejas. O que está matando as igrejas é isso aí, ó. É a iniquidade, é o pecado, é o mundanismo. E isso faz esfriar a igreja. Por multiplicar a iniquidade, o amor de muitos se esfriariam. Mas aquele que perseverar até o fim será salvo. Vem para cá. Venha para cá, irmãos, e você vai ver o que Deus vai fazer nesses três dias na nossa vida. Sexta, sábado e domingo.

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graças a Deus, graças a Deus, graças a Deus, glória a Jesus. Eu quero cumprimentar a todo o povo de Deus com a paz do Senhor Jesus, Pastor Messias. Nós vamos agora conversar com aquele que tem poder sobre todas as coisas, aquele que tem o domínio de tudo. E agora eu quero fazer a oração com vocês. Oremos ao Senhor. Grande Deus e Pai, em nome do Senhor Jesus, Deus, em teu nome agora, eu te peço, Senhor, coloca na minha boca a palavra poderosa, a palavra que tem unção, que tem o poder de Deus, a palavra que queima o mal, meu Deus, em nome do Senhor Jesus, meu Senhor, coloca na minha boca uma palavra de fogo, uma palavra, meu Deus, que queima todo mal, faz eu me encontrar na tua presença, Deus, faz eu me encontrar na tua presença, Deus, em nome de Jesus, em nome de Jesus Cristo, Senhor, Senhor da glória. Não quero palavras bonitas, eu quero palavras poderosas, palavras ungidas, palavras que desafia o inimigo, que desafia o poder do mal, que desafia os demônios. Meu Deus, em nome de Jesus Cristo, perdoai meus pecados. Deus, perdoai minhas iniquidades. Meu Deus, em nome de Jesus, perdoa. Deus, perdoa. Deus, lava minha vida com teu sangue. Lava o meu passado. Lava o meu presente com teu sangue, meu futuro. Meu Deus, em nome de Jesus Cristo, Senhor. Senhor, meu Deus, alcance agora cada irmão, cada irmã, cada pessoa. Deus, alcance agora, alcance, Senhor, cada pessoa de perto, de longe, que está sitiado, cercado pelo mal, pela dor, pela luta, pela tribulação, pela dificuldade. Meu Deus, meu Deus, em nome de Jesus Cristo, Salvador, Senhor, meu Deus, dá vitória a essa pessoa, dá vitória a esse homem, essa mulher, que tem orado, que tem jejuado, essa pessoa.

0: que tem feito as campanhas aqui conosco, meu Deus, em todas nossas igrejas, Deus é santo, Deus abençoa, consagra, meu Deus, vai consagrando as campanhas, vai consagrando os votos, Deus, consagra a oração, o jejum, a fé de cada um, vai consagrando, Deus, vai consagrando, em nome de Jesus, glória, glória, glória, glória, glória, louvado, santo, santo, é o Senhor da glória, em nome de Jesus, abençoe essa criatura, meu Deus, esta vida, esta família, este casal, estas crianças, Senhor, Deus abençoa, Deus abençoe os casais, as famílias, em nome de Jesus, Deus da glória, cura essa pessoa doente, cura essa pessoa enferma, levanta ela dessa doença, faz ela crer que ela já está curada, faz ela crer que ela não vai voltar mais desse mal, que essa doença não vai voltar mais, em nome de Jesus, amém e amém. Meus irmãos, minhas irmãs, não permita que essa doença volte. Não permita. Está sobre você esta responsabilidade. Nós acabamos de orar agora. Então você não pode aceitar que as coisas vão continuar do mesmo jeito. Você não pode aceitar isto. Nós não estávamos falando com um pedaço de madeira. Nós não estávamos falando com gesso, uma foto, uma imagem de escultura. Nós estávamos falando com o Todo-Poderoso, vivo, invisível, mas real. Então, nesta oração, eu jogo na sua responsabilidade o compromisso de você manter o que você recebeu aqui agora. Você é um empresário? Você tem que dar teus pulos, meu querido. Você tem que ir para o joelho, orar, dizer: Deus, fala comigo, me mostra como é que eu tenho que fazer. Se a empresa está dando errado, tem que mudar alguma coisa. Se o casamento está dando errado, você tem que dar teus pulos. Você não tem que deixar o teu casamento afundar. A culpa é sua. A culpa é sua. Você tem que dar seus pulos para que esse casamento não venha afundar. Você é crente. Você é obreiro, você é obreira. Você foi apresentado um dia numa igreja. Você foi batizado um dia. Aí você vai deixar: ah, o diabo destruiu meu casamento. Ah, o Satanás destruiu o meu casamento. Ah, porque a macumba destruiu a minha vida. Ué, que crente é você, rapaz? Que obreiro, que pastor, que dirigente, que frequentador de igreja você, que deixou o demônio destruir teu casamento, que deixou a macumba destruir o teu casamento, tua família foi destruída por macumba. Por quê? Porque você não faz nada. Você não faz nada. Você não repreende, você não ora, não expulsa, você não dá ordem. Cadê a ordem que Deus te deu? Cadê a valentia? Cadê o poder? Cadê a unção? Oh, tudo é Deus. Larga de estar incomodando Deus. Tudo é Deus, tudo é Deus. Não, Senhor, Deus nos deu poder. Deus me deu poder. Falou, Senhor, que no nome dele, no nome dele, no nome dele, nós efetuássemos milagres. No nome dele nós expulsasse demônio, no nome dele nós curasse doente, no nome dele nós fizéssemos o morto ressuscitar. Eis que vos dou poder para expulsar demônio, para curar, limpar os leprosos. Agora tudo é Deus. Ah, se for da vontade de Deus, se Deus quisesse. Ah, porque está dando errado, porque Deus não quer. Larga de cultura fraca. Larga de cultura fraca, pobre, miserável. Deus quer o pior seu? Deus quer o pior meu? Deus quer ver você na desgraça, na miséria? Se Deus é... pai? Se Deus é pai, qual é o pai que vê o filho na miséria? Na miséria. Qual é o pai que vê o filho puxando a cachorrinha? Qual é o pai que quer ver, a mãe que quer ver a filha com o casamento acabado, destruído, doente, com câncer? Qual é o pai que quer ver isso para o filho? Pensa bem. Agora, o problema dos crentes é achar que tudo é Deus. A mulher do fluxo de sangue, quem curou ela foi a fé dela. Foi Jesus que disse: a tua fé te salvou.
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2: Livro de Marcos, capítulo 10, versículo 46. Depois foram para Jericó, e saindo ele de Jericó com seus discípulos e uma grande multidão, Bartimeu, o cego, filho de Timeu, estava o quê? Assentado junto do caminho, mendigando. E ouvindo que era Jesus de Nazaré, começou a clamar e a dizer: Jesus, filho de Davi, tem misericórdia de mim. E muitos o repreendiam para que se calasse, mas ele clamava cada vez mais: Filho de Davi, tem misericórdia de mim. E Jesus, parando, disse que eu chamasse. E chamaram o cego, dizendo-lhe: tem bom ânimo, levanta-te, que ele te chama. E ele, lançando de si a sua capa, levantou-se e foi ter com Jesus. E Jesus, falando, disse: que queres que te faça? E o cego disse: mestre, que eu tenha vista. Jesus lhe disse: vai, a tua fé te salvou. E logo viu e seguiu Jesus pelo caminho. Meu Deus, que mensagem, hein? Pode assentar. Isso aqui é uma palavra que nós podemos tirar proveito aqui hoje. Mas antes, quem tem força, dá um glória a Deus aí mais alto, com força e fé. Graças a Deus. Isso aqui é uma lição para nós, isso aqui é uma escola para nós. Nós olhar isso aqui, para mim é uma escola, porque eu vejo nisso aqui um exemplo de fé, um exemplo da verdadeira fé. Você pergunta: quem é que tem fé? Todo mundo levanta a mão. Quem é que tem muita fé? Quem tem fé demais? É. Mas uma vidinha derrotada, uma vidinha fracassada, e tem muita fé. Eu tenho fé demais. Que fé? Que fé é esta? Que fé é esta? Se tem muita fé, tem que mostrar muitos milagres. Amém. Eu não tenho essa fé, não. Eu não vou dizer: ai, que eu tenho fé. Eu não. Minha fé é miudinha, um traxuxu, como diz. Se eu tivesse essa fé que o povo fala que tem, meu Deus do céu, eu era diferente, eu era outro. Agora, esse aqui tinha fé. Esse aqui é o exemplo de fé, porque ele sabia que Jesus ia passar naquele caminho. Ele chegou primeiro do que Jesus, ele chegou adiantado. Vai ver se ele não madrugou lá, vai ver se ele não chegou um dia antes, ficou lá na beira do caminho esperando. Não enxergava, mas ouvia. Quando vê aquele barulhão, aquela multidão de gente, ele então gritou. Gritava: Jesus, Jesus! Ao ponto das pessoas se sentirem incomodadas. Cala a boca, cego, enjoado. Cala a boca, cego. Cala a boca. Aquele povo que era para pegar ele, o mínimo um, tivesse mínimo um na multidão, dizer: vem cá, cego. Vamos lá. Ô Jesus, Jesus está aqui, um cego aqui, ó, gritando. Jesus aqui tem um cego gritando aqui, ó, cura ele, faz alguma coisa por ele. Não, cala a boca, cego. Traga esse enjoado. Fecha a tua boca, homem enjoado. Cala a boca. Mas ele não olhou para aquilo. Quer dizer, ele não importou com aquilo, nem deu ouvido o que o povo dizia, o que o povo falava. Ele dava ouvido para o seu desejo, a sua vontade de ter a verdadeira cura, a verdadeira visão. Ah, meus irmãos amados, ele queria, glória a Deus, ele queria enxergar, ele queria ver. Ele pagou o preço. Ele pagou o preço, meus irmãos. Ele pagou o preço. Ah, Jesus, Jesus, Jesus, Jesus, filho de Davi, tem misericórdia de mim. E gritava. E fazia o maior gritaria. Mas aquilo era a fé dele em ação. A fé, quando ela é fé mesmo, a gente vê o resultado dela. A gente não desiste, a gente não desanima, a gente ora, jejuma um dia, dois, três, quatro, cinco, dez, um ano, dois anos, 20 anos, 40 anos, orando e jejuando, porque ali é o efeito da verdadeira fé, ali é o efeito da verdadeira vida com Deus. Aleluia! Aí Jesus então manda chamar ele. Chega alguém lá e fala: ó, o homem está te chamando lá. Vamos lá. Aí pega no braço dele. Aí vai até o encontro de Jesus. Aí Jesus olha para ele, sabendo de tudo. O que que ele não sabe? Se Jesus conhece nossos pensamentos, pergunta para ele: ei, o que você quer que eu faça? Senhor, é que eu enxergue, é que eu tenha visão. Jesus falou assim: eu te curei, não. Você tem que entender. Ó, escuta aqui, você tem que entender que às vezes é Deus e às vezes é a nossa fé. Às vezes é Deus e às vezes é a nossa fé. Os falsos profetas estão curando por aí, tem nada a ver com Deus. Os falsos profetas estão revelando aí, revela tudo. Revela a identidade, revela a carteira, a cor da cueca, a cor de tudo. Mas não tem nada a ver com Deus. Quem entendeu, levante a mão. Tem nada a ver. Aí naquele dia vai chegar lá e o Senhor vai dizer: não te conheço. Mas como é que você não conhece? Se eu curava, expulsava demônio, revelava, fazia milagre, maravilha no teu nome. Pois é, era o meu nome. Era o meu nome. Era a fé. A fé. Quem curou isso aqui? Não foi Jesus que curou ele, foi ele que foi curado pela sua fé. Jesus falou: vai, a tua fé te curou, vai, a tua fé te salvou. Mas ele não foi, não, Jesus mandou ele ir. Pelo contrário, ele foi com Jesus, ele seguiu, foi Jesus, ele mostrou que ele tinha a verdadeira fé, ele tinha a verdadeira fé. Ele tinha verdadeira fé. Você vê quando a pessoa tem fé. Você olha para a pessoa, você vê que ele tem fé. Você sabe quando a pessoa tem fé. Você sabe que a pessoa tem fé, ela é diferente. Ele fica o tempo todo ligado na mensagem. Não é ligado ao celular. Não é ligado no banheiro. Não é ligado na água. Tem gente que fica o tempo todo na igreja. É banheiro, é água, é celular. Demonstrou que não tem fé nenhuma. Não tem fé. Quando a pessoa tem fé, ele está ligado à palavra, porque a palavra é que produz a verdadeira fé. A palavra de Deus é que mexe conosco. A palavra de Deus é que toca na nossa vida e faz nós crescer na luta, faz nós crescer na tribulação, faz nós crescer no problema. O crente cresce na luta. Aprenda isso. O crente cresce é na luta, meus irmãos. O crente cresce na... O verdadeiro crente cresce na tribulação. Na tribulação que ele é perseverante. É na tribulação que ele ora mais. É na tribulação que ele jejua mais. É na tribulação que ele confia mais em Deus. Aí Deus permite ele passar por aquilo. Não é porque Deus quer, não, mas é por necessidade da pessoa. O verdadeiro cristão, cada luta que ele passa, ele fica mais experiente. Quem entendeu, levante a mão. Cada prova que ele passa, ele sai da prova, a prova sai dele, ele fica mais paciente. A prova acabou e ele continua. Vem outra prova, a prova vem, passou, e ele continua. Por quê? Porque ele é vencedor. E nasceu para vencer. Nasceu para vencer. Tem gente que está nele ali, o espírito da vitória. Nada derruba ele, nada abate ele, nada tira ele da igreja, porque ele tem hora com Deus, ele tem jejum, ele tem fé, ele tem paciência, ele tem perseverança, irmão. Vai, cego, o que você quer que eu faça? Ei, o Senhor perguntou para ele: o que você quer que eu faça? Senhor, é que eu enxergue. Então tá bom, eu vou te curar. Não, a tua fé é quem te curou, a tua fé é que te salvou. Vai, vai. Mesmo Jesus mandando ele ir, não foi? Ele seguiu Jesus, ele seguiu, ele andou com Jesus. A tua fé te salvou. Quer ver? Pega o que você vê aí de novo, versículo de número 52. E Jesus falando diz: que queres que te faça? O cego diz: mestre, que eu tenha vista. Jesus diz: vai, a tua fé te salvou. E logo viu. E aí, foi embora? Não, ele foi embora, recebeu a cura, fez a campanha, foi revelado e ó, tchau, nunca mais voltou na igreja. Foi assim, não foi? Foi, está aqui, ó. Eu queria só a cura. Hein? Ele seguiu Jesus pelo caminho, ele foi salvo, ele não deixou mais Jesus. Daquele dia em diante, os olhos abriu, mas não foi só os olhos físicos, foi os olhos da fé, da salvação. Ele passou a ver o que não via antes. Ele passou a enxergar o que não enxergava antes. Ele passou a ver, não o mundo físico, mas o mundo espiritual, a vida espiritual. Quem é salvo, vê com os olhos espirituais. Quem é salvo, enxerga com a mente espiritual. Glória a Deus. Então, irmão, igreja é isso aí, evangelho é isso aí. Evangelho não é só cura, não. Evangelho é seguir Jesus. Evangelho não é revelação, não. Esse povo que anda correndo atrás de uma revelação nunca vai firmar igreja nenhuma. Porque o negócio deles é revelação. Tendo revelação, está lá. Não tem, eles não vão lá. Então, o crente verdadeiro é: tem a palavra, tem Jesus, tem salvação, tem mandamento, tem ensinamento. Meu negócio é a palavra, meu negócio é o reino de Deus. Toda a igreja em pé.
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2: Desperta a fé, povo de Deus, povo da fé, do programa Vencendo pela Fé, da Igreja Pentecostal Deus é Santo. Eu quero chamar a sua atenção aqui agora. Desperta a sua fé em nome de Jesus. Presta atenção neste aviso aqui agora. Porque está chegando o dia, está chegando a hora da nossa convenção nacional das igrejas Pentecostal Deus é Santo, aqui em Curitiba. Desperta a fé, povo de Deus. Desperta a fé, ouvinte de casa, povo de Deus que está nos acompanhando aqui agora. É nos dias, presta atenção na data, presta atenção neste momento, dia 17, 18 e 19 de julho. Marca no seu calendário, meu irmão, minha irmã, marca esse momento, deixa esses 3 dias reservado para você estar aqui conosco. Você estar aqui para receber as grandes bênçãos das mãos do nosso Senhor e Salvador Jesus Cristo. 3 dias de festividade espiritual. Compreendo, Cristian, qual que é o tema desta convenção de julho de 2026? Presta atenção. É contra a frieza espiritual. Meu Deus do céu, eu creio que Deus vai renovar pessoas, eu creio que Deus vai transformar vidas, almas, pessoas que estão na frieza espiritual, vão ser tocadas, impactadas pelo poder de Deus. Nesses 3 dias, sexta-feira, sábado e domingo, meu Deus do céu, vai chegando essas datas, vai chegando esses dias, o coração bate mais forte. Por quê? Porque nós temos a certeza do milagre, nós temos a certeza do agir de Deus. Caravanas confirmadas de todo o Brasil. Vai ser tremendo agir de Deus. Vai ser tremendo que Deus vai operar. Desperta a fé, ouvintes. Desperta a fé, povo de Deus. Desperta a fé grande Curitiba, Paraná, Brasil, para essa data, para esses 3 dias. Venha, vem estar conosco, forme a sua caravana. Independente da cidade, da região que você está nos acompanhando, ainda dá tempo, e com certeza tem tempo. Se tem mais do que 1 mês para se programar, se organizar e estar conosco para receber a bênção de Deus, a vitória, o renovo, o fortalecimento, essa frieza que está invadindo tantos lares, pessoas, famílias e até mesmo igrejas. Vai ter que ir embora, no nome de Jesus Cristo de Nazaré. Eu creio que essa frieza espiritual vai cair por terra. Serão feitas orações, serão realizados clamores para que este mal, para que essa frieza venha cair por terra em nome de Jesus. Atenção, Curitiba, atenção, regiões metropolitanas, atenção, povo de Deus, atenção, congregações das nossas igrejas, Deus é Santo, Forme a sua caravana, vem estar conosco. Vamos colocar a nossa fé em prática. Essa igreja vai se tornar pequena para a tamanha grande multidão de pessoas que vão estar presentes nesses 3 dias. Novamente a data, dia 17, sexta-feira, 19h, dia 18 de julho, dia principal, o nosso pastor, presidente, pastor Darcy Messias, o líder espiritual dessa igreja, vai estar assumindo a tribuna santa para pregar a preciosa palavra de Deus, e o nosso Deus operar milagres, o nosso Deus operar maravilhas. Eu creio, em nome de Jesus, eu creio que grandes coisas Deus vai fazer. Deus vai operar, em nome de Jesus. Você crê, meu irmão? Então você está aqui conosco, dia 18, dia principal, sábado, às 19h, pastor Darcy Messias, pregando, orando, realizando aquela oração contra a frieza espiritual. Meu Deus do céu, vai ser tremendo o que Deus vai operar, o que Deus vai trabalhar, o que Deus vai agir. Vai ter pessoas que vão testemunhar o renovo, o fortalecimento, aquela fé aumentada pelo poder de Deus. E domingo, atenção povo de Deus, atenção povo da fé, lembrando, pela parte da manhã, às 8h, a grande reunião de obreiros, aqui nossa sede nacional das igrejas pentecostal Deus é Santo. A presença da diretoria nesta reunião, atenção obreiros, obreiras, não falte, chega cedo, às 9h, a porta da igreja Deus é Santo já estará fechada, para nós estarmos orando e ouvindo a palavra nessa gloriosa reunião de obreiros e obreiras aqui nossa igreja pentecostal Deus é Santo. Ainda falando deste mesmo domingo, dia 18, melhor dizendo, 19 de julho, às 14h, o grande encerramento da nossa conversão. Meu Deus do céu, vai ser tremendo que Deus vai operar, vai ser tremendo que Deus vai agir nesses 3 dias de festividade espiritual. Não é momento, meu irmão, minha irmã, de você ficar parado, acomodado, de braço cruzado. Enquanto você fica de braço cruzado, Satanás ele ganha espaço contra a sua alma, e você é tomado pela frieza espiritual. Mas eu quero te convocar, domingo à tarde, o encerramento, com a presença do pastor Ednei Saavedra, pastor estadual das igrejas pentecostal Deus é Santo, no estado do Rio Grande do Sul, vai estar pregando a palavra de Deus, vai estar orando por todos, realizando aquelas orações de libertação, aonde todo mal que tiver escondido, atormentando alguém, vai ter que ir embora, em nome de Jesus, em nome do nosso Senhor e Salvador Jesus Cristo de Nazaré. Eu creio no agir de Deus, eu creio no operado Espírito Santo, eu creio que toda a frieza espiritual vai ter que cair por terra nesses 3 dias de festa espiritual. É a convenção contra o esfriamento espiritual. Olha que algo maligno, perverso, que Satanás ele age, ele opera contra as vidas. É algo silencioso, não é algo que se aparece, não. O esfriamento espiritual é algo silencioso. Alguém não vê, alguém não escuta, alguém não percebe, mas eu creio que nada vai ficar escondido, nada vai ficar em oculto. Eu creio que a frieza espiritual, através dessas orações, como você vai ouvir aqui agora, vai ter que cair por terra em nome de Jesus. A frieza espiritual não vai tomar conta da sua vida, não. Essa frieza espiritual não vai tomar conta. Pode ser algo silencioso, algo oculto, algo que não aparece. Mas através dessas orações, eu não acredito que a frieza vai continuar na sua vida. Céu, olha um pouquinho de como vai ser esta convenção de julho. Vai ser tremendo que Deus vai operar, vai ser tremendo que Deus vai realizar. No sábado, a presença do pastor Darcy Messias, o líder espiritual. Eu creio no agir de Deus. Se você crê, você vai se organizar, você vai estar aqui conosco. Serão 3 dias de festa, dia 17 de julho, sexta-feira, 19h, no sábado, dia 18, pastor Darcy Messias, a qual você está ouvindo, ouviu essa oração aqui agora, vai estar realizando essa poderosa oração contra a frieza espiritual, e dia 19, a reunião pela manhã e à tarde, aquela grande concentração de fé e de milagre. Pastor Ednei Saavedra, no santo altar de Deus, ouça aqui agora.
3: Fecha os olhos. Então o demônio vai gritar aí, quer ver? Ó, ó. Grita, cai, não! Não queria gritar. Grita também, irmão, grita!
2: O céu, vinte de casa, vai ser tremendo o que Deus vai fazer, o que Deus vai operar nesses 3 dias. Desperta a fé, convida mais alguém, forme a sua caravana, mas não fica de fora não, em nome de Jesus. Esse convite é para você, meu irmão, minha irmã. Se você está ouvindo este convite, é para você estar aqui conosco. Se este convite chegou até você, é para você estar aqui recebendo a sua bênção. O seu milagre das mãos do nosso Senhor e Salvador Jesus Cristo. É bem aqui, em nossa sede nacional, em Curitiba, aqui na Grande Curitiba, endereço Avenida Marechal Floriano Peixoto, número 6711, Curitiba, Vila Aure. Vem estar conosco, em nome de Jesus. Convida mais alguém, convida, vem com seu carro cheio, em nome de Jesus. Dá um jeito, forme a sua caravana, vem estar aqui conosco. Você que está nos ouvindo de outras cidades, eu quero que você ouça esse convite também, em nome de Jesus. Independente de onde você estiver aqui agora, se organiza. Vem estar aqui conosco. Eu creio que Deus tem algo para a sua vida. Talvez você seja do Paraná, de outras cidades, mas eu quero que você venha estar aqui conosco. Você vai receber esse fortalecimento. Você que, a qual essa frieza espiritual tomou conta da sua vida, vem estar aqui conosco. Essa frieza vai ter que ir embora em nome de Jesus. Serão realizadas orações, clamores, e essa frieza vai ter que ir embora em nome de Jesus. Você crente, você de outras igrejas, livre pensador, professa ou não um credo religioso. Esse convite é para você em nome de Jesus. Talvez você congregue em outra igreja, em outro ministério. Vem estar aqui conosco. Vem colocar a sua fé em prática. E você receber as grandes bênçãos das mãos de Deus. Grandes bênçãos das mãos de Cristo Jesus, o nosso Salvador. Ele vai renovar. Ele vai fortalecer vidas, almas e até mesmo famílias. Meu irmão, você talvez seja de outra cidade, vem para cá. Talvez você seja de longe, outro estado, vem para cá. Se organiza, se planeja, faça esse esforço para estar aqui conosco em nome de Jesus. Alguém no passado, quando estava no mundo, ele fazia de tudo para praticar as coisas do mundo. E por que você vai fazer de tudo, se esforçar, se batalhar, e você ter esse privilégio de receber esse fortalecimento espiritual? Esse é algo que você precisa, esse alimento que você precisa para você continuar vencendo em nome de Jesus. Eu creio na bênção, eu creio na vitória. Desperta a fé, povo de Deus. Desperta a sua fé, Avenida Marechal Floriano Peixoto, número 6.711, Curitiba, Paraná. É o momento de milagre. Falta poucos dias, poucas semanas, não fique de fora. Novamente, mais uma vez, os dias, dia 17, sexta-feira, às 7 horas da noite. Dia 18, da mesma forma, no mesmo horário, no sábado, às 7 horas da noite. Dia 19, pela manhã, às 8 da manhã, a nossa reunião de obreiros, de obreiras aqui da igreja Pentecostal Deus é Santo. E à tarde, a grande concentração de fé e milagre, encerrando esses 3 dias de festividade. Não fica de fora, meus irmãos e irmãs de casa. Deus tem bênção para a sua vida, em nome de Jesus.

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1: Heróis da oração. Sem a oração, Noé não teria construído a arca. Abraão não seria pai da fé. Isaac não teria recebido uma virtuosa esposa. Sem a oração, Jacó não seria Israel. José não teria vencido. Moisés não seria grande como líder se o seu lugar preferido não fosse o Monte Horeb, Monte da Oração. Sem a oração, Elias não seria o homem do fogo. Eliseu não seria movido pelo sobrenatural de tal forma que até nos seus ossos havia unção. Sem a oração, Ana não teria tido um filho. Salomão não seria o homem mais sábio da terra. Sem a oração de Josué, o sol não teria parado. Sem a oração, Neemias não seria o grande construtor do muro de Jerusalém. Os três jovens hebreus não seriam libertos da fornalha. Daniel não seria milagrosamente guardado ao ser lançado na cova dos leões, se não fosse homem de oração. Assim como os heróis da fé, sejamos também heróis da oração.
2: E vamos orar agora. E Deus é quem vai fazer os demônios fugirem, os demônios saírem, em nome do Senhor Jesus, pelo poder que há no sangue de Cristo, certo? Está formado o momento da oração, da libertação, em favor da família.
1: Heróis da oração. Sem a oração, Noé não teria construído a arca. Abraão não seria pai da fé. Isaac não teria recebido uma virtuosa esposa. Sem a oração, Jacó não seria Israel. José não teria vencido. Moisés não seria grande como líder se o seu lugar preferido não fosse o Monte Horeb, Monte da Oração.

Ó Deus, mais uma vez, em nome de Jesus Cristo Salvador, ó meu Deus, me dá autoridade, meu Deus, me dá poder e unção, meu Deus, me dá virtude para mim poder orar dentro dessa casa agora, dentro desse lar, dessa residência. Deus, me dá unção, Deus, me dá autoridade, em nome de Jesus Cristo Salvador, Senhor da glória, Senhor Jesus, meu Deus e meu Pai, ó bendito Deus da glória, ó bendito Deus do céu, em nome de Jesus Cristo Salvador, Senhor dos exércitos, Senhor da glória, Senhor bendito e santo, meu Deus, cobre-nos com teu sangue aqui agora, me cobre com teu sangue para que eu possa me proteger

todo ataque do diabo, de toda represália de Satanás. Senhor, me cobre com teu sangue. Jesus, me cobre com a proteção divina. Me cobre, meu Deus, com a força divina. Em nome de Jesus Cristo, Salvador. Senhor, repreenda. Senhor, repreenda os demônios. Senhor, repreenda as legiões. Senhor, repreenda as obras do diabo dentro dessa casa, dentro desse lar, dentro desse casais ou desse casal, em todos os casais. Jesus, queima agora. Vai queimando, vai repreendendo. Sai, Satanás, sai de dentro dessa casa. Sai dentro dessa casa agora. Sai dentro desta casa. Sai dentro dessa família agora. Toda obra do diabo, toda obra maligna, toda obra do inferno, toda obra de bruxaria, de magia negra, Senhor, repreenda agora. Senhor, repreenda agora. Senhor, repreenda agora. Jesus, teu sangue tem poder. Teu sangue tem poder, Jesus, para queimar, para repreender toda a força do mal, toda a força do diabo, toda a força maligna, toda a força das trevas, toda a força, toda a bruxaria, toda a magia negra. Vai saindo agora, vai saindo agora, em nome de Jesus. Em nome de Jesus, sai. Sai daqui, Satanás. Sai daqui, capeta. Espírito maligno. Você que está no coração desse homem, dessa mulher, fazendo os dois brigarem, desentenderem. Demônio. Demônio. O Senhor te repreenda agora. O Senhor te repreenda agora, Satanás. O Senhor Deus te repreenda agora, legião do inferno. Sai agora. Sai agora dentro desta casa. Sai, demônio. Você que aparece aí em forma de um vulto, você que faz as pessoas ficar com medo, é você, demônio, que faz as pessoas beber. Você que faz essa pessoa beber, ela não quer beber e acaba bebendo. Ela não quer fumar e acaba fumando. O Senhor te repreenda agora. Espírito maligno, espírito do diabo, demônios, o Senhor te repreenda. Espírito das drogas, espírito das drogas, o Senhor te repreenda agora. Em nome de Jesus. Em nome de Jesus Cristo, Salvador. O sangue de Jesus tem poder para queimar, para repreender, para expulsar essa legião, para expulsar essa casta, essa opressão, essa obra maligna, essa obra do diabo. Deus vai repreendendo agora. Deus vai queimando agora. O sangue de Jesus tem poder. O sangue de Jesus tem poder. O sangue de Jesus tem poder. O sangue de Jesus te repreenda. Sai desta vida. Sai desta casa. Sai desta família. Sai. Sai. Sai, opressão. Sai, opressor. Perturbador. Atormentador. Demônios. Sai dessa casa agora. Aonde tiver alguém dentro dessa casa, solta essa família. Solta essa família agora. O sangue de Jesus te repreenda. O sangue de Jesus Cristo te repreenda agora. O Senhor te repreenda. O Senhor Deus te repreenda. O Senhor Deus te repreenda agora. Sai, espírito. Sai, legião. Sai, casta. Sai, opressão. Sai, opressor. Sai, perturbador. Vai saindo agora. Vai saindo dessa casa agora. Solta esse homem, essa mulher, que estão brigando, que estão se separando, que estão se divorciando.
Sai do filho, sai da filha, sai, sai do genro agora, sai do neto e da neta, vai saindo agora, sai, sai, sai desta vida, sai desta vida, Satanás, solta esse corpo, solta essa família, solta agora, em nome de Jesus. Deus vai repreendendo agora esse espírito de brigas, de desavença, de desentendimento. Senhor, repreenda. Senhor, repreenda agora. Senhor, repreenda. Senhor, repreenda, Senhor. Jesus, o teu sangue tem poder. Jesus, o teu sangue tem poder. Jesus, o teu sangue é poderoso para queimar, para repreender essa força de morte, essa força que atrapalha, que impede, que amarra, essa força que tem segurado essa família, que não deixa essa família prosperar, crescer. Oh meu Deus, oh Jesus, oh meu Deus, oh meu Pai, manifesta agora o fogo queimando, manifesta agora o fogo ardendo, queimando, queimando todo mal, queimando toda macumba, toda feitiçaria, toda bruxaria, toda magia negra. Senhor, repreenda. Senhor, repreenda. Senhor, repreenda. Senhor, repreenda. Senhor, queima. Jesus, queima agora. Vai saindo. Vai saindo todo mal. Vai saindo toda a força do mal. Sai. Sai. Espírito de loucura, espírito perturbador, espírito de tormento, espírito de agitação, de nervosismo, de desespero, de amargura, vai saindo agora. Ô Jesus, quantas pessoas estão em casa amarradas pelo diabo, quantas pessoas estão desanimadas, abatidas e fracas. Deus, liberta essas vidas, trazendo para a casa do Pai, trazendo para a casa de Deus. Nome de Jesus, nome de Jesus, traga as almas, essa mulher, esse homem, esta família que se afastaram, que abandonaram a casa de Deus. Senhor da glória, Senhor Jesus, meu Deus, meu Deus e meu Pai, meu Senhor, meu Jesus, meu Divino Espírito Santo, ô meu Pai, ô meu Deus, responda a minha oração, faz eu ver milagre, faz eu ver cura, faz eu ver bênção acontecer, faz eu ver libertação, salvação de almas, faz eu ver, ô Deus, as coisas encaminhar, dar certo, faz eu ver as coisas progredir, as coisas boas, meu Deus do céu, meu Pai da glória, meu Senhor, meu Jesus, meu Divino, meu Santo, meu Poderoso, meu Jesus, meu Deus, meu Pai, manifesta em nós o teu poder, manifesta em nós a unção, manifesta em nós, meu Deus, a autoridade. Ah, meu Deus, manifesta, manifesta em nós a força divina, a força poderosa, Senhor da glória, Senhor Jesus, meu Deus, meu Pai, meu Divino Espírito Santo, manifesta em nós a unção que liberta, a unção que faz a diferença, a unção, meu Deus, que muda as coisas, Senhor, que muda a nossa mente, nosso coração, Senhor da glória. Olha quanta gente agora orando conosco, olha quanta gente buscando, olha quanta gente agora, Deus, ó Senhor, em oração, faz a obra, faz acontecer o milagre, faz acontecer a vitória,
Quanta gente desesperada, angustiada. Quanta gente, meu Deus, que tudo que põe a mão dá errado. Tudo que vai fazer dá errado. Senhor da glória. Quanta gente desanimada com a igreja e com o pastor. Jesus, Jesus, oh Jesus amado. Quanta gente que se entregou mesmo ao pecado, que se entregou mesmo ao erro, ao fracasso, à queda. Aquela pessoa que está vivendo do jeito que o mundo quer. Ela já foi uma crente fiel, já foi um homem de Deus, uma mulher, um casal, e hoje as forças acabaram, as forças foram por terra. Mas em nome de Jesus, meu Deus, põe as tuas mãos santas. Eu creio na vitória. Eu creio na vitória. Eu creio no milagre, na libertação, na salvação, na vitória completa. No nome de Jesus, no nome de Jesus, no nome de Jesus, no nome de Jesus agora, eu ordeno que o mal saia. Eu ordeno que a dor sai, que a aflição sai, que a amargura sai, que o desespero sai, Senhor da glória, Senhor Jesus, meu Deus e meu Pai, meu divino Espírito Santo, meu divino poderoso Deus, oh Pai da glória, vai libertando, vai salvando, vai transformando, vai fazendo a obra, em nome de Jesus. Em nome de Jesus, em nome de Jesus, em nome de Jesus, em nome de Jesus, em nome de Jesus Cristo, em nome de Jesus Cristo agora, Senhor, manifesta a vitória para a tua glória, em nome de Jesus, amém e amém, Senhor.

0: Oh, meus irmãos, escuta isso aqui. A vida é assim, ó. Quem decide somos nós. Nós é que decidimos as nossas atitudes, é que vai falar pelo nosso futuro. As nossas atitudes, se nós dissermos que não tem jeito, não tem jeito mesmo. Ainda que tenha jeito, mas nós não esforçamos por aquilo que nós precisamos. Cuidado com o que você fala. Cuidado com aquilo que está passando na sua mente agora. Nem tudo que a gente vem vontade de falar, deva falar. Porque as nossas palavras, elas têm legalidades, tanto para Deus, tanto para o diabo. Elas são portas para Deus, portas para o diabo. Portas para o bem, portas para o mal. As nossas decisões é que falam para o nosso futuro. Como é que você vê a sua vida no futuro? Ah, o futuro pertence a Deus. Mas nós estamos vivendo o futuro. Nós estamos caminhando para o futuro. O futuro pertence a Deus. Então, se o futuro pertence a Deus, maravilha, glória a Deus. O ruim, se o futuro pertencesse ao diabo. Se o futuro pertence a Deus, é maravilha. Porque nós aí tenhamos um futuro bem sucedido. Tem gente que está vivendo nessa terra o reino de Deus. Está vivendo nessa terra as maravilhas de Deus, as bênçãos de Deus. Mas tem gente que está vivendo um inferno. Aí ele fala assim: não, o inferno é aqui. Não existe inferno. Inferno é esse que nós estamos vivendo. As pessoas falam isso. Por quê? Porque elas fizeram por aquilo que elas estão vivendo. É igual quando a gente olha na Bíblia, a gente fala assim, ó, Deus humilha os exaltados e Deus exalta os humilhados. Não é assim. Não é desse jeito. Deus não humilha ninguém. Deus não humilha ninguém. Deus não humilha ninguém. E nem exalta. A Bíblia diz assim, ó, que os que se humilham serão exaltados, e os que se exaltam serão humilhados. Quer dizer, são as nossas atitudes que faz nós se exaltar ou se humilhar. São as nossas atitudes que faz nós crescer ou diminuir, romper ou parar. As nossas atitudes, nossas palavras, nossas ações. Agora você está aí dentro de casa escutando esta palavra e você fala assim: ah, isso aí é conversa de pastor, isso aí é pregação vazia, isso não vai mudar minha vida. Você não vai melhorar minha vida. Por quê? Porque a sua vida vai melhorar, ela depende de você dar oportunidade. A vida é cheia de bênção. A vida é cheia de oportunidade. Deus prepara tudo para nós. Deus prepara tudo. Deus nos dá vida, saúde, nos dá inteligência, nos dá capacidade. Deus nos dá semente, Deus nos dá terra, Deus nos dá a chuva. Agora, plantar e colher é o nosso papel. Deus não planta, Deus não colhe. Quem planta somos nós, quem colhe somos nós. E nós vamos colher o que nós plantar. O que nós plantar é o que nós vamos colher. Você é sabedor disso. Você está morando na casa que você construiu. Você está vivendo a vida que você construiu, preparou para viver. A vida é assim. Um certo médico, era final de semana, e ele estava em casa, era um domingo, aí chegou para ele um telefone: olha, corre aqui, que tem um jovem aqui que foi acidentado. Ele falou: não, eu só vou se me pagar adiantado. Se pagar adiantado, eu saio de casa, que hoje é meu feriado. Hoje é minha folga. Moço, doutor, o rapaz está morrendo, um rapaz novo, vem socorrer ele, dizia as enfermeiras. E ele não deu ouvido. Aí levaram o rapaz para outro hospital. Quando chegou lá, o rapaz chegou sem vida. Isso foi aqui no Paraná. Aí ele ficou sabendo pela televisão do acidente. E quando falaram o nome do rapaz que morreu, o rapaz era filho dele. O rapaz era filho dele, que morava em São Paulo, que vinha visitar ele naquele final de semana. E ele então viu aquela cena. Ele ficou tão arrependido, tão desesperado, que ele ficou louco. Ele ficou louco. Por quê? Porque ele deixou de atender o seu próprio filho. Ele deixou de atender o seu próprio filho. Então o filho morreu. Era a atitude dele fazer o bem. Mas ele vivia por dinheiro. Ele não gostava da profissão. Ele não gostava, não amava a profissão. O dia que ele foi formado, ele fez um juramento de socorrer os doentes, de socorrer as pessoas que estão morrendo, com dinheiro ou sem dinheiro. Mas ele não deu a mínima importância. A mínima importância. E quando viu, ele deixou de fazer o bem para ele mesmo. Ele deixou de fazer o bem para ele mesmo. Deixou de socorrer o seu próprio filho. É assim que acontece quando a gente é egoísta. Quando a gente só pensa em nós mesmos. A gente não pensa nos outros. Em fazer o bem, em fazer o bem. A gente só pensa na gente. E aí é quando a gente vê o estrago que a gente faz com as nossas próprias decisões.
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1: Atenção, atenção, povo de Deus, povo da fé, Curitiba, Paraná, Brasil, nós estamos aqui para fazer uma grande convocação. Desperta a sua fé, presta muita atenção aqui agora, neste momento, porque são 3 dias de uma grande festividade espiritual. 3 dias de um grande conclave espiritual. 3 dias do mover de Deus, 3 dias do agir de Deus. Que dias são esses, cooperador Christian Garcia? Presta atenção, dia 17, 18 e 19 de julho, a cidade de Curitiba vai ser impactada pelo poder de Deus. Porque está chegando o dia, está chegando a hora da nossa convenção de julho das igrejas pentecostal Deus é Santo. Presta atenção para o tema dessa convenção. É a convenção contra o esfriamento espiritual. Meu Deus do céu, vai ser tremendo que Deus vai operar. O que Deus, Ele vai agir, o que Deus vai operar. Sexta-feira, dia 17 de julho, pastor Paulo Messias, juntamente com pastor Jefferson, no horário das 7 horas da noite, os dois servos de Deus, o santo altar de Deus, numa mesma fé, no mesmo espírito, e o nosso Deus operando milagres, sinais, prodígios e maravilhas. Desperta a sua fé, povo de Deus, desperta a sua fé, Curitiba, Paraná, Brasil, porque vai ser tremendo que Deus vai operar, vai ser tremendo que o nosso Deus, Ele vai agir. E dia 18, sábado, está prestando atenção, está marcando no seu calendário, na sua agenda, no seu celular, essas datas que eu estou te passando aqui agora. Dia 18, sábado, às 7 horas da noite, o dia principal desta festividade, vai estar na Tribuna Santa o nosso pastor presidente, o nosso líder espiritual, com o nosso Deus, revelou essa obra para o seu servo, pastor Darcy Messias, no dia principal da convenção, pregando a palavra, orando pelos excelentes dons do Espírito Santo, orando para Jesus operar milagres. para Jesus operar maravilhas, para Jesus fazer paralíticos andar. Paralíticos andar, nós vamos ouvir paralíticos andando. Você crê, meu irmão, minha irmã, que Jesus, ele faz o paralítico andar? Você crê a pessoa levantando a cadeira de roda? Você crê de alguém levantando a muleta? É isso que Deus ele faz. É isso que Deus ele vai operar neste sábado, dia 18, através do pastor Darcy Messias. Vamos ouvir. Ouça aqui agora. Ouça. Olha como Deus ele opera. Olha como Deus ele faz o paralítico andar. Escuta.
2: Levanta as muletas e anda. E vem aqui agora. Levanta as muletas e anda em nome de Jesus. Aí glória a Deus. Deus está curando os aleijados. Deus está curando os paralíticos. Lá vem a mulher ali com a muleta levantada. Olha a outra aqui. Duas.
1: Meu Deus do céu. Paraná, Brasil, Curitiba. É paralítico andando. Meu Deus do céu, é isso que Deus vai operar no dia 18 de julho, sábado. Atenção, Curitiba. Chegou o dia, está chegando a hora do maior movimento espiritual que essa cidade já viu, que é a nossa convenção de julho. Isso é algo tremendo que Deus vai operar. Isso é algo tremendo que Deus ele vai agir. Além dos milagres, será realizada aquelas orações fervorosas. Será realizada aquelas orações a qual alguém vai sentir a presença de Deus, a graça de Deus. É o tema dessa campanha. É contra esfriamento espiritual. Nada melhor do que uma oração gloriosa para Jesus fortalecer alguém, para Jesus reestruturar a fé de alguém, para Jesus levantar alguém que caiu, que fracassou, que esfriou na fé, alguém que está lá embaixo no fundo do poço, através das orações gloriosas, Jesus ele levantar, Jesus ele fazer o sobrenatural. Você ouviu? Paralítico andando, mas eu também creio, em nome de Jesus, que pessoas vão ser transformadas. Pessoas que um dia já sentiram a presença de Deus, pessoas que um dia já estiveram firmes à presença do Senhor, quando oravam, sentiam aquela graça, falavam em línguas estranhas. Hoje em dia, cadê essa fé, meu irmão? Cadê essa fé, minha irmã? O que que aconteceu? Um dia você orava e você sentia aquela graça. Um dia você clamava e o fogo descia. Era línguas repartidas de fogo, como aconteceu em Pentecostes. Cadê isso, meu irmão? É a frieza que entrou dentro do seu coração. É a frieza que entrou dentro da sua alma. Mas eu tenho certeza que essa frieza vai embora nessa conversão. Olha as orações. Olha os clamores. Escuta, ouça.
3: Tem mais para fazer.
1: Que Deus vai operar. É a conversão contra esfriamento espiritual. Por se multiplicar a iniquidade no mundo, o amor de muitos, a fé de muitos se esfriará. E é o que vem acontecendo. Mas são essas orações que vai transformar alguém. Vai ser esses clamores que vai levantar alguém.
3: Glória.
1: É isso que Deus, ele opera na vida de alguém que comparece aqui na igreja pentecostal. Deus é Santo. Eu quero convocar, não apenas Curitiba, não apenas as regiões metropolitanas, mas a todos os estados do Paraná, do Brasil, por que não? Meu irmão, minha irmã, você que está nos ouvindo aqui agora, de longe, você que está nos ouvindo aqui agora de outras cidades, estados, aonde talvez não há igreja pentecostal, Deus é Santo, ainda, eu quero te convidar em nome de Jesus, você estar conosco nesses 3 dias de festividade espiritual, de um conclave espiritual, de um mover de Deus na sua vida. Meu irmão, minha irmã, é exatamente isso que você precisa, meu irmão. Minha irmã, irmão, dá uma olhadinha em sua volta. Cadê a oração? Cadê o fervor da igreja? Isso não pode parar, não, em nome de Jesus. Cadê a alegria? Cadê aquele ânimo, aquela fé, aquela espiritualidade? Meu irmão, minha irmã, você não pode perder isso, em nome de Jesus. Você nasceu na verdade. Você nasceu na fé, no fervor. Você nasceu nessas orações que você ouviu aqui agora, de glória a Deus, aleluia. Línguas estranhas, línguas repartidas, batismo com o Espírito Santo, milagre, cura, libertação. Cadê tudo isso, meu irmão? Cadê tudo isso, minha irmã? É a frieza espiritual tomando conta. Por aí fora, por aí neste mundo, por aí nas igrejas, mas eu quero te convocar, esses 3 dias, eu falei de 2 dias, dia 17 e dia 18, mas dia 19, é o encerramento deste conclave espiritual, é o encerramento deste mover de Deus, é o último dia, mas é qual eu vejo pela Bíblia Sagrada, que Jesus, ele deixou o milagre para o final. No final daquele casamento houve a transformação da água em vinho. O mestre cerimonial até falou: todos deixam o melhor para o início e o pior para o final. Mas o Senhor deixou o melhor para o final. É isso que Deus vai fazer. Alguém vai plantar no primeiro dia, no dia 17, no dia 18, e vai colher no dia 19. O melhor vai ocorrer em nome do Pai, do Filho e do Espírito Santo, nesse dia 19, em nome de Jesus. Atenção, Curitiba. Atenção, povo de Deus. Atenção, obreiros, obreiras do Brasil, do Paraná. Pela manhã, a nossa reunião ministerial. Nenhum obreiro, nenhuma obreira pode faltar em nome de Jesus. Isso é algo tremendo que Deus vai realizar em nossas vidas, nessa reunião ministerial. E à tarde, presta atenção, 14h, pastor Ednei Saavedra, pastor Ednei Saavedra, pregando a palavra de Deus, orando para os milagres acontecerem, orando para o sobrenatural acontecer, orando para que haja um mover de Deus, orando para que haja as poderosas libertações. Você crê, meu irmão? Você crê, minha irmã? Então vem para cá, corre para cá, em nome de Jesus. Dia 19, é o encerramento, dia 19 de julho, 14h. Não perca, meu irmão. Não perca, minha irmã. Deus vai usar a vida do pastor Ednei Saavedra de uma forma poderosa, de uma forma gloriosa.
3: Vai tocando, Espírito do Senhor. Vai tocando, Espírito de Deus. Ora, mastrei, candalabai. Alamasturi, andalabaxan, declama.
1: Povo de Deus, povo da fé. Olha que oração gloriosa essa. Pastor Ednei Saavedra com toda a igreja. Vai ser dessa forma que Deus vai agir. No dia 19 de julho, Deus vai usar a vida do pastor Ednê Saavedra, em nome de Jesus. É o pastor estadual do estado do Rio Grande do Sul. Vai ser tremendo que Deus vai operar. Desperta a sua fé, povo de Deus. Desperta a sua fé enquanto estou falando. Você vai ouvindo no fundo dessa oração gloriosa. Você não pode ficar de fora. Esse convite vai além do que apenas um convite. É uma convocação para a tua alma. A tua alma necessita desses 3 dias de conversão. Você ser transformado pelo poder de Deus. Olha como Jesus vai libertar nessa data. Olha como Jesus vai libertar nesse dia 19 de julho. Atenção Curitiba, atenção Paraná, atenção Brasil. Deus agir de uma forma sobrenatural e libertações vão acontecer. Pessoas oprimidas vão ser libertas, pessoas macumbadas serão libertas em nome de Jesus.
4: Põe a mão na cabeça aí. Faz oração que agora, todas as pessoas que estiver aqui, que tiver alguém da família que está oprimido, vai receber a libertação, você aqui agora, e aquela pessoa vai se visitar através dessa oração. Fecha os olhos. Senhor Deus, já caiu lá atrás, não precisa nem orar. Olha pra você ver, ó. Ainda queima ele aí, Jesus. Ainda queima, Jesus, diga. Sai daí, Satanás. Sai dessa vida. Sai dessa casa. Sai dessa família agora. Toda maldição, pecado, diabo. Suia. Em nome de Jesus.
1: Jesus vai libertar. Jesus vai repreender obras de macumba. Obra de feitiçaria. Vocês vão ver o mover de Deus. Vocês vão contemplar com os próprios olhos o agir de Deus. Você, irmão, irmã, que há tanto tempo não vê milagres, sinais, prodígios acontecer, vem para cá. Vem contemplar com seus olhos. Venha ver o agir de Deus. Não fique em casa, não. Se programa, se organiza, traga a sua família, forme a sua caravana, reaja, tenha uma fé. Ou você deixar a frieza espiritual tomar conta de você? Com certeza não. Ou você vai esperar a tua vida espiritual chegar lá embaixo. Ou você vai esperar você desviar, você parar, para você buscar ajuda espiritual e você se levantar? Negativo, meu irmão. Minha irmã, foi algo revelado pelo Espírito Santo para o pastor Darcy Messias, essa convenção, esse tema, pela necessidade do povo de Deus, pela necessidade dos cristãos que estão nessa terra. É para você essa convenção, é para nós, é para que um dia já foi crente, um dia já sentiu a graça de Deus, e agora não sente mais. Agora não sente mais a presença de Deus. É para você, irmão, irmã, que está nos ouvindo aqui agora. Desperta a sua fé em nome de Jesus. É para cada um de nós. Meu irmão, minha irmã, você talvez é de outro ministério, mas vem para cá. Vem estar conosco. Vem receber as bênçãos de Deus. Venha ser restaurado, fortalecido, avivado pelo poder de Deus. Não aceita essa frieza, não aceita esse comodismo, não aceita isso, em nome de Jesus. Vem estar conosco, vem receber as bênçãos de Deus, venha ser restaurado, fortalecido, avivado pelo poder de Deus. Não aceita essa frieza.

se programar. Você vai dar um jeito. O endereço é esse, Avenida Marechal Floriano Peixoto, número 6711, Curitiba, Paraná, Vila Auer. Este é o endereço do seu milagre. Essa chamada de hora em hora, na somente em todo momento, lembrando, convenção de julho, convenção de julho, convenção de julho, contra o quê? Esfriamento espiritual. Vamos prosseguindo aqui com a programação aqui nos estúdios. Falou com vocês, seu irmão em Cristo, cooperador Christian Garcia. A qualquer momento, nós voltamos falando mais a respeito dos avisos da obra de Deus.

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1: Livro de Ageu.
2: Glória a Deus.
1: Ageu capítulo 1. Ageu capítulo 1. No versículo 1. No ano segundo do rei Dário, no sexto mês, no primeiro dia do mês, veio a palavra do Senhor pelo ministério.

0: Artaxeu, a Zorobabel, filho de Salatiel, príncipe de Judá, e a Josué, filho de Zorodaque, sumo sacerdote, dizendo: assim fala o Senhor dos Exércitos, dizendo: este povo diz, não veio ainda o tempo em que a casa do Senhor deve ser edificada. Veio, pois, a palavra do Senhor pelo ministério do profeta Ageu, dizendo: é para vós tempo de habitardes nas vossas casas estucadas, e esta casa, quer dizer, a minha casa, há de ficar deserta? Ora, pois, assim diz o Senhor dos Exércitos: aplicai os vossos corações aos vossos caminhos, semeais muito e colheis pouco, comeis, mas não vos fartais, bebeis, mas não vos saciais, vesti-vos, mas ninguém se aquece, e o que recebe salário aonde? Aonde, meus irmãos? Pelo amor de Deus, diga aí. Assim diz o Senhor dos Exércitos: aplicai os vossos corações aos vossos caminhos, subi ao monte, trazei madeira, edificai a casa, e dela me agradarei, e eu serei glorificado, diz o Senhor. Olhaste para muito, mas eis que alcançaste pouco. E esse pouco, quando o trouxeste para casa, eu lhe assoprei. Por que causa, diz o Senhor dos Exércitos? Por causa da minha casa, como é que fala aí? Que está deserta, e cada um de vós corre a sua própria casa. Por isso, retém os céus o seu orvalho, e a terra retém os seus frutos. E fiz vir seca sobre a terra, e sobre os montes, e sobre o trigo, sobre o mosto, e sobre o azeite, e sobre o que a terra produz, como também sobre os homens e os animais, e sobre todo o trabalho das mãos. Só tem aí. Senta, meus irmãos. Quem tem fé para dar glória a Deus, dá. Quem não tem, fica calado. Quem tem fé, bate palma, bate. Quem não tem, fica quieto. Aleluia. Glória a Jesus. Quando eu estava lendo aqui a Bíblia, entrou-se na minha cabeça a conclusão que tudo está sobre o domínio do Criador. Amém, igreja? Então ninguém pode dizer: isso aqui é meu, eu vou fazer isso. Não, só o ignorante, só o estúpido, que está apanhando, que está sofrendo e não aprende. Não, eu vou fazer se Deus permitir. Se Deus permitir, se Deus abençoar, se for da vontade de Deus, se Deus quiser, vai dar tudo certo, porque Ele está no domínio da minha vida, é Ele que manda na minha vida. Porque senão, meus irmãos, nós podemos ter um calo desse tamanho assim, ó, no joelho, tanto orar, e não vai adiantar nada. Pode orar, a oração não vai subir. Se ela subir, ela desce. Por quê? Porque nós temos que orar do jeito que Deus quer. Tem que pedir o que Deus quer. Não é o que nós queremos. Não é o que agrada a nós. Tem gente aí, eu até falei ontem na live. Quem que escutou a live ontem à noite? Eu falei na live o seguinte: que a pessoa vai para o monte, ara o barraco lá no monte, fica lá 7 dias, sem comer e sem beber, em jejum. Ele sobe e desce do mesmo jeito, não mudou nada, a vida dele continua do mesmo jeito. Aí ele não fazer oração, jejum, aí daqui um mês, daqui um ano está do mesmo jeito. Por que será que tem gente que não ora tanto e ele está abençoado? Tem gente que não jejua tanto e Deus abençoa ele. Será que vocês não prestam atenção nisto? Tem irmãos que não é tanto oração. O cuidado dele não é com oração, não é com jejum. O cuidado dele é em agradar o Papai do Céu, em fazer a vontade do Papai do Céu. Que a pessoa firme, que a pessoa que tem propósito com Deus, que a pessoa que o negócio dela é lá em cima, não está aqui embaixo. Tudo que ela quer, ela olha para cima. Tudo que ela quer, ela pede para cima. Deus, é da sua vontade, do seu querer, então, se for, fala comigo. E Deus fala mesmo. Porque Deus é o maior interessado em nos abençoar, em nos dirigir, em nos guardar, em nos proteger, meus irmãos. Em nos dar vitória, a nós glorificar o seu nome. Então, ele está dizendo aqui, ó, é tempo de vocês, falando com o povo, arrumar sua casa, viver na sua casa. É tempo de você estucar sua casa. Estucar na palavra antiga, que hoje já mudou. É tempo da sua casa estar bonita, arrumada, e a minha estar feia. Deus falando. É tempo de vocês abandonar a minha casa. É tempo de vocês virar as costas para a minha casa, não congregar, não me adorar, não ir para a minha casa para louvar o meu nome, ele dizendo. Cadê vocês? Vocês estão na sua casa, vocês estão no seu trabalho e a minha casa está vazia. Deus está falando aqui hoje conosco, essa manhã também, irmão. E aí, meu irmão, cadê você? Ah, pastor, eu estou trabalhando. Cadê você, irmã? Eu estou trabalhando. Como se o trabalho fosse tudo, tudo, tudo, tudo na nossa vida. Como se o trabalho fosse a coisa mais importante na nossa vida. É importante para nós. Será que é importante para Deus? Hein? Nós temos que ver se agrada a Deus. Porque no frigir dos ovos, não quer? No frigir, não quer? No fritar dos ovos, no fritar dos ovos, tudo fica na mão de Deus. Tudo. Tudo vem de Deus e tudo volta para Deus. Porque sabe por quê? Porque quando a gente está na aflição, num apuro, quando a gente olha para o médico, olha para o advogado, olha para isso, olha para aquilo, olha para o pai, para a mãe que não pode fazer nada, olha para o marido que não pode fazer nada, a esposa, aí nós vamos olhar para quem agora? Pensa bem, da onde nós vamos esperar? Aí o médico fala assim, vai para casa, vai passar os seus últimos dias em sua casa, o que nós podíamos fazer, nós já fizemos. Agora, o médico fala assim, ó, agora só, Deus. Alguém já ouviu isso da boca do médico? Quem já ouviu isso aí? Agora só, Deus. Eu já vi um advogado falar, agora só Deus, pastor. Eu já vi um médico falar, agora só Deus, pastor. Você está vendo que tudo começa com Deus e tudo termina com Deus. Tudo vem dele e tudo resume nele. Quem entendeu, dá um glória a Deus melhor do que isso aí que vocês deram. Dá um glória a Deus mais alto aí, dá um aleluia mais alto aí. Aí Deus falou assim, ó, não adianta vocês correr atrás de muito, trazer muito para casa e quando chega em casa o pouco, corre atrás do muito e só chega em casa o pouco. E esse pouco quando chega em casa, o que é que eu faço? Ó, cadê o feijão que eu botei aqui? Cadê o dinheiro que eu botei aqui? Já acabou, mulher. Meu Deus, já acabou a compra. Gente, já venceu a prestação? Cadê o dinheiro para pagar? Não é assim? Hein, o tanque já está vazio, o tanque de gasolina. Ué, não foi encher esse tanque antes de ontem? Ah, meu Deus, mas o botijão de gás já acabou também. Meu Deus do céu. E o pior é que não tem dinheiro. O cartão está estourado. O dinheiro que era para receber, não recebi. Lá travou também. Meu Deus do céu. O que está acontecendo, mulher? É o dízimo. É que nós não estamos indo à igreja. É que nós não estamos servindo a Deus. É que nós não estamos jejuando. Tenho certeza que na consciência de cada um de nós tem uma resposta. É que nós estamos parados. É que nós já pregamos, já dirigimos igreja, já cooperamos. E agora, olha como é que nós estamos. Quando tem alguém espiritual, fala um para o outro: olha, nossa situação não está boa não, rapaz. Mulher, nossa situação não está boa não. Nós estamos sendo enganados. O inimigo está nos enganando. Nós temos que fazer um conserto com Deus. Nós temos que arrumar nossa vida com Deus. Olha quando nós estávamos com a vida no altar, como é que era. Olha como é que você era alegre. Como é que você era feliz. Olha como é que você está com a cara feia agora. Cara assombrada, triste, angustiada, depressiva. Tem gente, meus irmãos, é assim. Chega na igreja, ó, não bate palma, não dá glória a Deus, não faz nada, ó. Está na cara dela, está na cara dele. Está escrito que a vida dele não está boa. Agora, como é bom quando a gente pode estar na luta que tiver, mas a gente olha na cara do irmão, está escrito assim na cara dele, assim, ó: vitória, vitória, vitória, bênção, abençoado, aquele irmão abençoado. Isso é gostoso demais, maravilhoso. Aquele irmão, aquela irmã que está na presença de Deus. O diabo levantou contra ele, o diabo levantou contra ela, o Satanás está com raiva dele, porque está mesmo. O crente fiel, o diabo tem tanta raiva dele. O diabo levanta o tempo todo. Mas o diabo levanta para cair. O diabo levanta para tombar por terra. Na vida do crente verdadeiro, Satanás só vive tombando ou caindo por terra. Porque o crente verdadeiro levanta a mão, ora, jejua, consagra. E Deus faz o capeta cair por terra, irmão. Glória a Jesus. Glória a Jesus, igreja. Ah, vocês me abandonaram? Deus falou assim: ah, você virou as costas para mim? Então o que eu vou fazer? Vou soprar. Eu vou fechar as portas. Eu vou travar aquele negócio lá. Deus falando para você e para mim. Você sabe disso. Eu sei disso. Vocês que têm experiência com Deus sabem quando Deus está tratando conosco. Quem é que tem experiência com Deus aí? Levanta a mão assim. Tem gente que não tem. Sabe como Deus está falando com a gente. Você sabe quando Deus está falando com a sua alma. Você sabe quando Deus está falando com você. Você sente quando Deus está cobrando, quando Deus está nos repreendendo, quando Deus está nos castigando. Você sabe, porque você é espiritual. O ímpio, ou aquele que está fracassado na fé, que nunca conheceu o Senhor, ele só sabe quando está tudo bem. Então eu fui revelado, fui curado. Olha, irmão, eu quero contar para vocês que Deus me abençoou. Daqui eu não saio mais. Já está na hora, no outro dia já sumiu. Não é assim? Nunca mais eu vou sair dessa igreja. Nunca mais eu vou desviar do evangelho. Nunca mais. Olha, irmão, você não sai não. É só naquela hora. Cadê ele? Desapareceu. Sumiu do mapa. Entendeu? Está tudo bom? Ele está na igreja. Está ruim? Sumiu. Ou então outro, está tudo ruim, ele está na igreja. Está bom, ele sumiu. Esse negócio não é para crente fiel, não. Crente fiel, está bom, ele está na casa de Deus, dando glória a Deus. Está ruim, ele está na presença de Deus e dando glória a Deus. É isso aí que faz o diabo ficar com raiva. O diabo fica com raiva desses crentes. Acrentalhada, terrível, o diabo falando. Não tem jeito para pegar aquela mulher. Não tem jeito para atacar ele. Não tem jeito para atacar ela. Quanto mais eu ataco ela, mais ela ora. Vou desistir. Quanto mais eu ataco ele, mais ele jejuma. Aí o diabo fala assim: Ave Maria. Creio em Deus Padre. Credo. O diabo falando. Cruz, credo. Porque quanto mais eu ataco, mas ele glorifica o homem de branco. Quanto mais eu ataco, mas ela jejua. Quanto mais eu ataco, mas ela dá glória ao homem de branco. Quanto mais eu ataco, mas ela repreende eu. Eu vou largar aquela crente de lado. Chega, menos, eu já estou queimado demais, já falando. Eu estou muito queimado. Toda hora é fogo em cima de mim. Fogo queima, Jesus queima. Queima, queima, queima, queima, queima. Fala aí, queima, queima aí. Fala aí, fala. Queima, queima, queima. Vocês não falam, aleluia. Ele conhece, meus irmãos. Não é só Deus, não. O diabo também conhece. Quem é de Deus, quem é fiel. Então Deus está assim: é tempo de vocês virar as costas para mim? Não é tempo. É tempo de você ir embora. É tempo de deixar minha casa deserta. É tempo de deixar minha casa vazia. É tempo de me abandonar. Olha o que eu já fiz na sua vida. Olha o que eu já fiz no seu filho, na sua filha, no seu marido, na sua esposa. Olha o que eu já fiz na sua saúde, no seu trabalho. Olha os livramentos que eu dei. Olha as curas que eu já fiz. Você não reconhece isso, não? Deus falando comigo, com vocês, com nós. Olha o que eu já fiz. Você só lembra de mim na aflição? O senhor lembra de mim na dor? E eu lembro de você o tempo todo. Eu estou contigo o tempo todo. Eu estou na tristeza, eu estou na alegria. Em todo momento que você chama, eu estou aqui. É tempo de você virar as costas para mim. Então agora já sei. Eu vou fechar as portas. Eu vou permitir que a doença entre na sua casa. Deus falando aí, quer ver? Diga um glória a Deus bem alto aí. Ó, semeais muito, trabalhai muito, e recolheis pouco, comeis, mas não vos fartais. Não tem um tempo assim? Hein? Não tem dia que você está desse jeito? Você come, come, come, come, come, come, come, come, come, come, come, e está com vontade de comer? Você não percebeu isso não, né? Come, come, come, come, come, meu Deus do céu! Não tem comida que aguenta essa mulher, esse homem. Toda hora está na panela, né? Está na rua, está comprando a coisa para comer. Toda hora está comendo. Ai, eu estou com vontade de comer alguma coisa. Não tem mais aonde colocar mais nada, né? Eu estou com vontade de comer mais uma coisa. Aí, o que é que você quer? Eu não sei. Está tão cheio que a vontade está de comer, mas a barriga não cabe mais. Fala para mim que é mentira. Fala para mim que é mentira. Tem hora que você olha assim, meu Deus, eu quero comer uma coisa, mas eu não sei o que eu quero comer, porque a barriga está estufada de tanta comida. Entendeu? Olha assim, eu não sei o que eu quero comer, eu estou com vontade de comer alguma coisa diferente hoje. Não é assim? Quem concorda comigo, levante a mão. Não é assim? Eu quero comer hoje uma coisa diferente. Churrasco, né? Linguiça. Aí quando você acaba de comer, a barriga está cheia. Aquele arrependimento. Meu Deus, gastei tanto. Mas não era isso que eu queria comer, né? Não era isso, parece que não sei, parece que eu comi assim, e não sei, parece que não sei. A palavra não sei está sempre presente. Eu não sei o que está acontecendo comigo. Irmão, irmão, é Deus. E tem dia que você está com vontade de comer essas coisas e não satisfaz. E tem que ser como arroz, só arrozinho com feijão, e fica tranquilo. Por quê? Porque o feijãozinho abençoado, o arrozinho gostoso, né, irmão? O feijãozinho gostoso, né? É, tem dia que o ovo por cima do feijão com arroz está gostoso, não é? Você frita o ovo bem frito, um salzinho em cima dele, põe em cima do arroz com feijão, você come. Oh, que comida gostosa. Por que será? Porque Deus está abençoando. Quantas vezes você vai no guarda-roupa e fica pensando qual é a roupa que você vai usar naquele dia? Você pega essa aqui, não é essa, tá feia. Aí você pega a outra, tá feia. Aí você veste essa aqui. Aí quando você olha no espelho, não está bem, não está legal. Essa saia aqui não pegou bem com essa blusa. Essa camisa não pegou bem com a calça. Fala que é mentira. Esse sapato aqui não está bem com essa calça. Essa gravata não tá bem com esse terno. Meu Deus do céu. Bota, tira aquela roupa, bota outra. Ah, não sei não, não tô legal. Essa saia está muito apertada demais. Ah, isso aqui está muito curta, isso aqui está muito comprida. Meu Deus. Eu não sei. Eu comprei essa roupa lá no shopping, estava tão bonita lá. Quando eu cheguei aqui, eu achei feia. Quantas vezes vocês já fizeram isso? Compra lá uma coisa, enche os olhos na hora de comprar, está bonita aquela geladeira, aquele sofá, aquela coisa lá que você queria comprar, aquele jogo de sala. Oh, mas está
1: bonito na loja.
0: Quando chega em casa, ficou feio para valer. Por que será? Porque Deus não está abençoando. Quando Deus está abençoando, as coisas ficam bonitas. As coisas ficam bonitas. Fica bonito, irmão. As coisas ficam abençoadas.
1: Mas sabe de onde começa isso?
0: Dentro de cada um de nós. Nasce da nossa vida espiritual.
1: Nasce dentro de nós. Quantas vezes, ó, quantas vezes, escuta aqui, quantas vezes você pega aquele pacotão de dinheiro para pagar as contas? E pagar uma, pagar outra, pagar uma, pagar outra, pagar uma, pagar outra, pagar uma, pagar outra, pagar uma. Daqui a pouco lá foi o dinheiro. Cadê o dinheiro? O dinheiro acabou. Acabou e ainda estou devendo ainda. Aqui tanta conta é. Ah, não sei. Quantas vezes, por quê? Porque primeiro a gente dá o dízimo, seja aqui ou aonde for. Quando você tira o dízimo, primeiro você fica naquela expectativa de bênção, esperando aquele dinheiro ser abençoado, porque o pouco com Deus é muito. Tu foste fiel no pouco, sobre o muito eu te colocarei. Você vai, paga as contas, ainda sobrou dinheiro. Quem já teve essa experiência aí? Levante a mão. Meu, mas por que? Eu já sei, porque eu dei o dízimo. Quando eu dou o dízimo certinho, é desse jeito. A minha cabeça, o meu cérebro fica só esperando bênção. Fica só esperando vitória. Quando a gente não dá o dízimo certinho, o meu cérebro, a minha mente, fica só esperando cobrança de Deus. Vê se não é. Então, o negócio é Deus, irmão. O negócio é nós agradar a Deus. O negócio é nós estar na direção de Deus, na presença de Deus. O resto, deixa Deus dirigir, deixa Deus guardar, deixa Deus proteger, deixa Deus multiplicar. Deixa Deus multiplicar. Olhaste para muito,
0: mas...
1: Como é que fala aí? Como é que é? Alcançasse pouco, olhasse para muito. Ó, começa do muito para o pouco. Começa do muito para o pouco.
0: Quando a gente está fora da direção de Deus, começa com muito e termina no pouco. O outro começa no pouco e termina no muito. Porque tu fosse fiel no pouco, sobre o muito eu te colocarei.
1: Está vendo o segredo? O segredo não é ficar, ó. O segredo não é ficar a noite toda de joelho. E nem tirar o joelho também. O segredo não é ficar o dia todo em jejum. 3 dias em jejum. 3 dias sem comer e sem beber. É mistério, como diz o irmão, né? Acha que tá cheio demais. É mistério. Eu estou no jejum. Que mané jejum. Que conversa fiada para boi dormir.
0: Quando a gente está, ó, quando a gente está, olha para mim, quando a gente está na presença de Deus, ainda que a gente não está jejuando, não está orando, mas você está confiante em Deus, você está confiante na misericórdia de Deus, você está confiante no amor de Deus, você está confiante que é Deus, não é jejum, não é oração que vai segurar, mas é Deus que vai segurar, é Deus que vai abençoar. Ô irmão, vocês estão aí ou vocês estão dormindo aí? Quando nós estamos na dependência de Deus, a gente fala, meu Deus, tem misericórdia de mim, porque eu não jejuei, não orei. Tudo é Deus, Senhor, tem misericórdia de mim. Jesus, tenha piedade de mim. Se não for o Senhor, não vai. Senhor é o Senhor, tudo é Deus. E quando a gente está no jejum, às vezes, aquele orgulho, né? Eu estou no jejum. Ai, mistério, né? Ai, irmão, eu fiquei no jejum 3 dias e 3 noites. Sai contando para todo mundo. Que onde jejum até 10 da noite. Olha, e cadê Deus abençoar? Jejum não resolveu nada. Deus não aprovou o jejum, porque foi jejum de apresentação. Jejum para todo mundo ver. O bom é quando a gente está na dependência de Deus. Senhor, tem misericórdia. Senhor, me ajuda. Me cobre com teu sangue. Me perdoa, me liberta, me dá força, me dá graça. A gente está sempre na dependência dEle. Sempre na misericórdia dEle. Na bondade dEle, no amor dEle. E Ele está sempre nos perdoando. Sempre tocando em nós com a sua presença. Sempre tocando em nós com a sua misericórdia. Sempre tocando em nós com a sua grandeza. As coisas estão indo. As coisas estão... as coisas estão andando. Oh, irmão, o que, que é isso aí que você tem? Ah, irmão, a misericórdia de Deus. Irmão, mas que carro bonito. Misericórdia de Deus, a bondade de Deus. Irmão, mas que casa bonita. É Deus, tudo é Deus. Irmão, mas que coisa bonita, isso bonito, né? É Deus, né? Já tem gente que não pode botar um sapatinho bom no pé. Né? Não pode botar uma botina no pé. Toda hora está olhando para a botina. Não pode botar uma roupinha, mais ou menos. Está toda hora olhando para a roupa. Não pode botar um relógio. Relógio mais ou menos. Olha o relógio aí. Ó. Então veja bem, irmãos. Essa manhã, eu quero orar com vocês aqui na frente do altar. Eu quero que Deus, em nome do Senhor Jesus, que Ele entre na sua vida, na sua mente, no seu coração, na minha mente. Que nessa manhã, ao sair daqui desse culto para sua casa, você sai debaixo da bênção de Deus. Você sai debaixo da bênção de Deus. Vem aqui na frente.
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0: Olha, meus irmãos, a palavra de Deus diz assim para você e para mim. Escuta essa palavra que você vai sair daqui hoje. Da onde você está, você vai sair de cabeça erguida. Ora, a fé é o firme fundamento das coisas que se esperam e a prova das coisas que se não vê, porque por ela os antigos alcançaram testemunho. Pela fé, entendemos que os mundos, pela palavra de Deus, foram criadas ou criados, de maneira que aquilo que se vê não foi feito do que é aparente. Pela fé, Abel ofereceu a Deus maior sacrifício do que Caim, pelo qual alcançou testemunho de que era justo, dando Deus testemunho dos seus dons. E por ela, depois de morto, ainda fala. Pela fé, Enoque foi transladado para não ver a morte. Não foi achado, porque Deus o transladara, visto como antes da sua transladação, alcançou testemunho de que agradara a Deus. Ora, sem fé é impossível agradar, porque é necessário que aquele que se aproxima de Deus creia que Ele existe e que é galardoador dos que o buscam. Você está vendo a necessidade da fé? A fé que traz o resultado, a fé que busca e traz para dentro de casa, para dentro de você, do Senhor à Senhora, o resultado, a vitória, a bênção, o milagre, a solução do problema. Ninguém que diz que tem fé vive derrotado. Ninguém que diz que tem fé vive com uma vida fracassada. Ninguém que diz que tem fé vive um casamento derrotado. De jeito nenhum, quem tem fé, ele dá a volta por cima. Quem tem fé, ele sabe ajeitar as coisas, arrumar o que está desarrumado. Quem tem fé, ele tem paciência, ele tem perseverança, ele tem calma, ele tem confiança em Deus. Pode ser o pior problema, ele não desespera. Pode ser o pior problema, a pior doença, pode ser o câncer, pode ser o desengano, mas lá no coração dele acende aquela esperança de final feliz, de final vitorioso. Então, como é que você está hoje? Como é que está o seu coração agora? Como está a sua mente agora? Está desesperada? Então você não tem fé. Não tem fé. Não existe fé em um coração que já se entregou. Ah, não tem jeito, porque isso aqui está perdido, o médico já falou, o fulano falou que não tem jeito, a mulher me largou, me separou e diz que não tem jeito, não quer voltar mais, não quer reconciliar. O marido falou que não tem mais jeito, que não volta mais. O filho está nas drogas, diz que não tem mais jeito. Estou devendo. Eu estou devendo o que eu não posso pagar. Não tem mais jeito. Estou devendo o que eu não posso pagar. E agora? Quando eu me casei, casadinho de novo, eu entrei numa dívida. Uma dívida que era impagável. Aquela dívida que não tinha jeito, não tinha condições. Era uma dívida que ela cresceu, ela aumentou. Para quem eu devia, ele colocou juro. Aquela época do Sarney, vocês lembram? O juro era 110%. Atrasou e ele falou: olha, agora eu só recebo com juros. E aquela conta, como se fosse assim hoje aqui, uns 5 mil, foi para aí para uns 20 mil reais, ou 30 mil reais. Eu não tinha nada, nada, nada, nada, nada, nada na vida. Nada. E eu me lembro, meus irmãos, eu me lembro, minhas irmãs, que três irmãos propuseram pagar aquela conta. Três irmãos falaram: nós vamos pagar essa conta. Que Deus abençoe aqueles irmãos, que Deus abençoe aquela família, aquelas famílias, que Deus dê a recompensa. Irmãos, eu saí daquela situação. Então, quando a gente tem fé em Deus, a gente ora. E quando a gente ora, Deus responde. Quando a gente ora com fé, Deus responde. Quando você tem fé, você faz uma campanha, você levanta de madrugada, você faz jejum, você vai para a igreja, você faz o que é para fazer. Faz o que é para fazer. Quando a gente faz o que é para fazer, a gente vence na vida. A gente vence na vida. Aqui está dizendo que a fé é o firme fundamento das coisas que se esperam. Quando a gente tem fé, a gente não desespera, a gente não desiste. Ora, a fé é o firme fundamento das coisas que se esperam e a prova das coisas que não vê. Porque por ela os antigos alcançaram testemunho. Hoje você está ouvindo aqui agora essa palavra. A sua situação até esse momento não está boa. Escuta bem. Até hoje, até agora, a tua situação está difícil, complicada. Você olha para um lado, olha para outro, você não vê uma saída. Você não está vendo uma saída. Existem coisas que não é para você, não é para o médico, não é para o advogado, não é para nós resolver. Não é para o pai, não é para a mãe, não é para o filho, não é para o parente resolver. Existe coisa que esgotam, sai do controle. Sai do controle. É aí que entra Deus. Mas para Deus entrar, primeiro tem que entrar a fé em ação. E a fé você tem. Você não está sabendo usar a tua fé. Tem gente que tem uma fé tão grande e ele não sabe que tem essa fé. Porque nunca usou. Você só sabe que você tem uma fé grande quando você usa ela. Aí você vai dizer: meu Deus, eu não sabia que eu tinha uma fé tão grande, que eu tinha uma força tão grande dentro de mim. Meu Deus, eu não sei como eu venci. Eu não sei como eu venci aquele problema. Eu não sei como eu saí daquele problema. Eu não sabia que eu tinha essa fé. Você só vai saber se você usar ela, você praticar ela, se você iniciar, você começar, recomeçar, dar o primeiro passo, querer, ter vontade de sair da situação que está vivendo. Quando você faz isto, você vê as coisas andar, as coisas caminhar, as coisas começaram a andar na sua direção. Mas você tem que dar o primeiro passo. A primeira iniciativa é sua. O não você já tem. A dificuldade você já tem. O problema você já tem. A luta você já tem. Agora você tem que correr atrás daquilo que você não tem. Você tem um não? Então agora você não pede nada, correr atrás do sim. O problema você já tem. Você não pede nada, correr atrás da solução. Ah, mas será que vai dar certo? Esse é o mal de muita gente. Você só vai saber se vai dar certo ou não se você iniciar. Aí você vai saber. Se você for lá e fazer o que é para fazer, perguntar o que é para perguntar. Porque você pensa que vai falar com alguém e alguém vai dizer não, e ela vai dizer sim. Meu Deus, eu achei que ela ia dizer não. Eu pensei que ela não ia me ouvir. Eu pensei que ela não ia me ajudar. Eu pensei que ela não ia me dar atenção. É isso que está no coração seu. É isso que está na sua mente. Sempre o não. Sempre a dificuldade. Sempre o problema trabalhando na sua mente. Sempre a dúvida trabalhando na sua mente. E você fica alimentando aquilo, alimentando os maus pensamentos, chocando os maus pensamentos, criando na cabeça um fantasma, criando na mente uma luta, uma batalha, uma peleja, uma dificuldade que você mesmo cria. Aí você começa queria distribuir com as pessoas. Ah, não tem jeito. Ah, eu não posso. Ah, é difícil. Ah, não sei o quê. Ah, não sei o quê. Ah, não sei o quê. Ah, não sei o quê. E começa a semear dúvida. Começa a semear contendas. Começa a semear fofoca. Começa a semear problemas. E aí os problemas foram crescendo. Você vai colher o que plantou. Fecha a boca. Fecha a boca para problema. Muda o seu jeito de falar a partir de hoje. Muda o jeito de agir. Muda. Deixa de ser essa pessoa que você é. Muda, muda, muda, muda. Muda. converse com você mesmo: eu vou mudar, a partir de hoje eu vou mudar, a partir de hoje eu vou mudar o meu jeito. O meu jeito só deu errado, então agora vai ser o jeito de Deus. Você não pode insistir, continuar insistindo, persistindo numa situação que está dando errado a vida toda. Se você descobriu que está dando errado o jeito seu, então você tem que mudar o seu jeito. Mudar o seu jeito de pensar, mudar o seu jeito de falar, mudar o seu jeito de agir. É nervoso? É nervosa? Você tem que controlar esse nervosismo. É ansioso, ansiosa? Você vai ter que controlar essa ignorância, essa arrogância. Eu não levo desaforo, eu não fico calado. Mas isso que fez você sofrer até hoje, isso que fez você perder até hoje, então agora é hora de calar a boca, é hora de pensar antes de falar, antes de decidir. Pensa primeiro, 2, 3 vezes, me dá um tempo, vou pensar. Não responde na hora, não decide na hora. Pensa primeiro, ora a Deus. Essa pressa de decidir as coisas é o seu defeito. Essa pressa de jogar tudo fora, essa pressa de vender ou de comprar tudo do seu jeito, sem pensar, sem analisar, sem pesquisar, sem olhar o futuro, compra coisa que não tem necessidade, vende sem necessidade, pega emprestado sem necessidade, empresta sem pensar. Pensa bem. Falta de fé, falta de confiança, falta de perseverança, deu errado? Por que não mais uma vez? Não, já deu errado 2 vezes, por que não 3 vezes? Pensa bem, quando você olha a situação do ex-presidente dos Estados Unidos, que tentou várias vezes, o Abraham Lincoln, ele tentou várias vezes, só perdeu, mas na última vez ele ganhou. Na última vez ele ganhou, porque ele perseverou, ele teve paciência, teve calma, teve tranquilidade. Você não perde nada em ter paciência, você não perde nada, você não leva prejuízo em ter paciência, em ter calma, você não leva prejuízo em ser manso, em ser educado, educada. Você não leva prejuízo em perseverar, em insistir naquilo que é necessário. Você tem um defeito de desistir logo. Ah, eu não tenho esse jeito, eu não tenho essa paciência, ah, eu não levo jeito para isso. Então, se você não leva jeito para isso, você tem que arrumar uma pessoa para te ajudar a resolver esse problema. Eu não levo jeito. Para mim, se não deu, eu desisto. Se não deu, eu não tenho mais aquela paciência de ficar humilhando para as pessoas. Ah, eu não sei ficar humilhando para ninguém. A humildade é uma essência. A humildade é uma qualidade. É um valor extraordinário. A humildade é algo que pouca gente tem. Vamos ouvir Abraham Lincoln e tira suas dúvidas.
1: Talvez não encontremos na história líderes que tenham enfrentado mais adversidades como Abraham Lincoln. O comércio que possuía faliu quando tinha apenas 31 anos de idade. Perdeu as eleições para deputado estadual quando tinha 32 anos. Faliu novamente no comércio aos 34 anos. Aos 35, sua esposa faleceu. Aos 36 anos, teve colapso nervoso. Aos 36, se candidatou a prefeito e perdeu. Aos 43 anos, perdeu para deputado federal. Aos 46 anos, perdeu para deputado estadual. Aos 48 anos, perdeu novamente para federal. Aos 55 anos, perdeu para senador. E aos 56 anos, perdeu para vice-presidente. Aos 58 anos, perdeu novamente para senador. Fracassou como comerciante. Foi derrotado praticamente em todas as disputas que participou. Não o aceitaram como ministro do interior e não venceu as eleições ao se candidatar a vice-presidente. Mas aos 60 anos de idade, com muita determinação, Abraham Lincoln foi eleito presidente dos Estados Unidos. Ele acabou com a escravidão e evitou que a Guerra de Secessão dividisse os Estados Unidos em duas nações distintas e se tornou um dos mais notáveis presidentes daquela nação. Posso compreender como seria possível um homem olhar com ares de superioridade para a Terra e ser um ateu. Mas não posso conceber como poderia levantar os olhos para o céu e dizer que não há Deus. Abraham Lincoln.

rejeiteis, pois, a vossa confiança, que tem grande avultado galardão, porque necessitais de paciência, para que depois de haveres feito a vontade de Deus, possais alcançar a promessa. Então, escuta essa palavra. Hoje, aqui, hoje, decida mudar. Ainda tem tempo para você. Ainda tem tempo. O tempo é agora. O tempo está esgotando. Decida mudar para o bem da sua vida, para o bem de todas as pessoas que estão ao seu redor. Se você fazer isto, a vitória virá e Deus vai te exaltar no meio de tantas humilhações, no meio de tantos fracassos. Abraão Lincoln perdeu aí, como vocês ouviram, em tantas e tantas e tantas coisas, mas ele não desistiu. Na última hora, ele foi o presidente mais famoso do mundo. Por quê? Porque ser presidente dos Estados Unidos é ser o homem mais poderoso dessa terra, desse mundo, no que diz a política, no que diz a condição, a capacidade para administrar a potência chamada Estados Unidos. Então, decida hoje. Seja sincero, você tem que mudar. A senhora tem que mudar. Eu, nós temos que mudar. E mudar para melhor. Escuta essa palavra e Deus vai te abençoar.

Bom, queridos e amados irmãos, povo de Deus, agora 5 horas da tarde, 2 minutos, estamos entrando no ar com o programa da Mocidade Frutos da Fé, da Igreja Pentecostal. Deus é Santo, e quem cumprimenta a todos nesta tarde de sábado, o seu irmão em Cristo, Cooperador Manuel. Estamos aqui iniciando o programa dos jovens neste sábado. Que Deus abençoe a cada um, que Deus abençoe a cada um em nome de Jesus Cristo. E agora eu vou aqui com os irmãos até as 5 horas e 30 minutos. Daqui a pouco tem também o nosso irmão cooperador Daniel Camilo falando com todos os irmãos. Está aqui conosco o nosso irmão cooperador José, está aqui uma equipe de fé que está preparada e se preparando, né, para esta noite de sábado, da qual nós vamos falar já já. Com todo o povo de Deus.

meus amados irmãos, e esse louvor aí que você acompanha, o hino da Mocidade Frutos da Fé, né? O louvor que fala a respeito do qual é a necessidade dos jovens estar aí na presença do Senhor Jesus Cristo. Fique conosco nesta programação e eu tenho certeza que Deus vai fazer uma grande obra, que Deus vai operar, que Deus vai agir, que Deus vai entrar com a providência em nome de Jesus Cristo. Eu creio, povo de Deus, eu creio, povo de Deus, que Deus vai agir nesta noite de sábado nas vidas de muita gente através desses jovens, através desta mocidade, em nome de Jesus Cristo. E eu creio que Deus tem vitória, milagre, maravilha, que Deus tem coisas grandes para conceder através do culto dos jovens da mocidade Frutos da Fé.

E nós estamos aqui nesse momento, estamos ao vivo com todos os irmãos. Estamos aqui falando do sábado. E eu quero falar, quero chamar a tua atenção, você que está com o rádio ligado, você que está com o aplicativo ligado, preste atenção, porque nós estamos aqui, povo de Deus, nós estamos aqui numa fé muito grande, numa fé maravilhosa, uma fé para nós buscarmos a Deus, para nós engrandecermos o nome santo do Senhor nesse sábado, porque nós temos visto, porque nós temos nos deparado aonde nós estamos, aonde nós passamos, quanto é necessário que a pessoa permaneça na presença do Senhor, que a pessoa esteja dedicando e reservando um tempo para buscar o Senhor, porque nos dias de semana tem a correria do trabalho, tem a correria para a pessoa ganhar o pão de cada dia, trabalhando, e corre de lá, corre de cá, e o pai, a mãe, os jovens também, estudando, trabalhando, às vezes fazendo os dois ao mesmo tempo, e correndo, e aquele negócio que a gente sabe como é que é o dia de semana. E se a gente não cuidar, e se a pessoa não cuidar, ela não reserva nenhum espaço para Deus, ela não abre nem o espaço para ela buscar Deus. E aí vai ficando, vai deixando, vai semana que vem e outra semana, não, semana que vem eu vou, e quando vê, já faz um mês que não aparece na igreja, já faz 3 semanas, 2 semanas que não foi em nenhum culto. Irmão, rapaz, moça, está na hora de nós buscar Deus, está na hora de nós se dedicarmos, de nós mostrarmos, ó Deus, nós estamos aqui te buscando porque nós queremos mais de ti, nós queremos mais do Senhor na nossa vida. É isso que nós estamos fazendo aqui no sábado, irmãos, é isso que a mocidade está fazendo aqui no culto de sábado. A mocidade está aqui se dedicando, a mocidade está aqui, ó, se colocando na presença do Senhor, a mocidade está aqui buscando a presença de Deus, buscando a presença do Senhor. E eu tenho certeza, amados irmãos, ouvintes, eu tenho certeza que cada semente que nós plantamos na presença do Senhor, nós vamos colher as bênçãos que vêm do Senhor. Quantas vezes a gente está lá na correria dos afazeres, na correria de cá para lá, e a gente acaba se esquecendo, mas eu estou aqui, irmão, irmã, é para te lembrar que você está tendo, que nós estamos tendo oportunidade para buscar Deus. Então vamos aproveitar a oportunidade para nós louvar o Senhor, para nós levantar os grandes cânticos, para nós levantar aqui os grandes clamores, as orações. E o irmão conhece, o irmão sabe, a Igreja Pentecostal, Deus é Santo, é um ministério marcado pelas bênçãos que o povo recebe aqui na Igreja Deus é Santo, pelos milagres, pelas curas, pelas libertações, pelo agir de Deus que nós vemos acontecer aqui em nosso meio. As pessoas que vêm, chegam aqui enfermas, chegam doentes e saem curadas. As pessoas que chegam aqui precisando de uma porta aberta, quando chega em casa na mesma semana já recebe a porta aberta. A pessoa que está precisando, passando dificuldade, mas busca Deus, e Deus entra com a providência divina. Irmão, eu estou aqui para te convidar. Irmã, eu estou aqui para te convidar para a tua fé agora, nesse momento que você está ouvindo. É agora. A tua fé está sendo levantada, para você tomar atitude, levantada onde você está, e vir para cá buscar Deus, como muitas pessoas que vieram para cá buscar a presença de Deus e foram alcançadas pelo Senhor. É nesta noite de sábado, Deus vai usar aqui esses jovens, Deus vai usar aqui a mocidade, Deus vai falar conosco, Deus vai nos levantar, Deus vai levantar você, irmão, que está desanimado, você, irmão, que está parado, você, irmão, que está aí, quem sabe quantos anos parado, afastado, e às vezes você pensa, puxa, como eu queria estar lá louvando a Deus,
como eu queria estar lá fazendo parte do coral, como eu queria estar lá buscando a presença do Senhor, mas eu não consigo, irmão. Deus está te dando força, é agora. Deus está colocando força em você. Deus está te dando oportunidade, é agora. Deus está te dando fortaleza, e é agora. Vem para a igreja, Deus é Santo, nesta noite. Vem clamar a Deus, vem orar a Deus, vem louvar ao Senhor. E Deus vai te levantar, em nome de Jesus Cristo, porque nós vamos estar louvando aqui nesta noite. Nós vamos estar aqui engrandecendo o nome santo do Senhor. Irmão cooperador José, nós vamos estar aqui ó, levantando aqueles louvores esplendorosos, louvores maravilhosos, louvores grandiosos que vão glorificar e exaltar o nome santo do Senhor. E Deus cura através do louvor, você sabia? Que Deus trabalha através do louvor? Quando está ali louvando de todo o coração, coração aberto, está ali orando ali, está ali buscando a Deus ali na igreja, no salão da igreja, Deus está te contemplando, contemplando o teu coração e está entrando com a providência na tua vida. E nesta noite, nós estaremos aqui prontos, preparados, apostos para te receber e para nós juntos buscarmos a presença de Deus. Ah, mas eu não sou jovem. Ah, mas eu já sou casado. Ah, mas eu não tenho mais idade. Ah, mas eu já sou idoso. Irmão, você vai estar vindo aqui, é para buscar Deus, e a gente não está aqui para fazer acepção de pessoa não. É importante, ainda mais importante que o irmão venha, que a irmã venha, porque está apoiando a mocidade, está apoiando a juventude, está orando em favor do jovem da tua casa, e Deus vai alcançar a vida deste jovem, em nome de Jesus. Escuta o trechinho aqui da igreja louvando a Deus, escuta o trechinho aqui da mocidade louvando a Deus, e veja como Deus trabalha e habita em meio aos louvores.

0: É a mocidade louvando a Deus. Você vê que maravilha o povo ali, ó, glorificando a Deus. Esse grande coral. Grande coral a Deus, olha. Louvando ao nome santo do Senhor. Isso é maravilhoso, meus irmãos. Isso é maravilhoso. A Bíblia Sagrada diz que quem está alegre, cante. Quem está triste, ora. Nós vamos cantar e vamos orar aqui nesta noite. E Deus vai operar em muitas vidas. Irmão, levanta. Anima, irmão. Anima, minha irmã. Chegou a hora de você buscar Deus. Chegou a hora de você dedicar a Deus. Quantas vezes você falou, não, depois eu vou. Outro dia eu vou. Outro mês eu vou. Outro ano eu vou. Irmã, está na hora. É agora. A hora é agora de você buscar a presença de Deus. Irmão, a hora é agora de você plantar. A hora é agora de você semear. Para depois você poder colher. Em nome de Jesus Cristo. Nós vamos estar aqui juntos semeando. Semeando na presença do Senhor. E nós vamos ceifar. Nós vamos colher também aquilo que vai vir do nosso Senhor Jesus Cristo. Como muita gente semearam. Como muita gente plantou. E hoje em dia está aí, está alegre, está feliz, contando bênção, contando vitória. Do que Deus fez, do que Deus operou, do que Deus trabalhou. E eu creio, em nome de Jesus Cristo, que esta noite vai ser marcada como uma noite do operar, uma noite do agir de Deus no meio da igreja. E você, é claro, não pode faltar. Jesus tem bênção, Jesus tem vitória e milagre para você. Falando em milagre, falando em vitória, falando em bênção, meu cooperador José, como é que está a tua fé? Eu creio, o senhor que participou aí já de muitos cultos de jovens conosco, né? Participava aí grandemente, olha, nome de Jesus, o senhor que participou e vem participando. E eu creio, irmão José, que esse povo que está ouvindo agora, que está ouvindo pelo rádio, pelo aplicativo, que ele se levantar e ele estiver aqui conosco, eles vão ver, eles vão contemplar, eles vão sentir e eles vão receber aquilo que vai vir do Senhor. Em nome de Jesus, cooperador José, paz do Senhor Jesus.
1: Paz do Senhor Jesus, cooperador Manuel, paz do Senhor Jesus a todos os ouvintes. E olha, cooperador Manuel, tenho certeza que se este homem, esta mulher, ouvir e receber essas palavras.
2: Julho de 2000.

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2: Para fechar essa linha.

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1: E neste exato momento nós vamos fazer oração, oração que a gente ora todas as tardes, oração das 6 da tarde. Vamos agora, meus irmãos, falar com Deus, vamos orar com fé, com temor, com pureza de almas. Quando Deus diz, buscar-me-eis e me achareis quando me buscardes de todo o vosso coração. Esta é a razão da oração respondida. Esta é a razão da oração que aparece a resposta. Buscar-me-eis e achareis quando buscar de todo o vosso coração. Então agora nós vamos orar. Vamos buscar a Deus.
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0: bendito e engrandecido é o nosso Deus, o Deus Todo-Poderoso. Oh, glória a Deus, aleluia. Ó Deus, Tu me criaste e me dás segurança para que eu possa aprender as Tuas leis. Aqueles que Te temem se alegram quando me vê, porque a minha esperança está na Tua palavra. Ó Deus eterno, eu sei que os Teus julgamentos são justos e que me castiga porque és fiel. Servo, tem compaixão de mim e eu viverei, pois gosto de pensar na Tua lei. Que os orgulhosos fiquem envergonhados, pois me acusam com mentiras, mas eu meditarei nos Teus ensinamentos. Que venham para o meu lado os que Te temem e os que conhecem os Teus mandamentos. Que eu obedeça completamente aos Teus mandamentos e não sofra a vergonha do fracasso. Meu Deus e meu Pai dos céus, em nome do Senhor Jesus, Deus, os cobre com Teu precioso sangue, o sangue que o Senhor derramou na cruz do Calvário. Oh, meu Senhor Jesus, oh, meu Deus, intercedo, Pai, em nosso favor. Oh, Pai, em nome do Teu Filho Jesus, em nome de Teu Filho Jesus Cristo, nosso bendito, nosso querido, nosso amado Salvador. Oh, Deus, em nome de Jesus Cristo, meu Deus, os irmãos que ligaram para cá, que colocaram aqui o nome da família na oração, Deus, visita agora cada pessoa, a cada pai, cada mãe, cada esposo, cada esposa, cada filho, cada filha, cada neto, cada neta, também, ó Deus, o genro e a nora. Senhor da glória, dá o livramento, Deus, dá o livramento, Deus, dá o livramento, Deus, livra, Senhor, do mal, do homem sanguinário, do homem violento, livra, meu Deus, do homem de morte, de crime, livra, Senhor, livra, meu Deus, do homem que carrega maldade, que carrega ódio, que carrega vingança, que carrega maldade no coração, que a intenção dele é só maldade. Deus, livra nós daquele que não tem piedade, que não tem misericórdia nem dele mesmo. Livra-nos, ó Deus, daquele que não tem medo de matar nem de morrer. Livra, Senhor, o Teu povo agora do assaltante, do criminoso, do bandido, daquele que mata para se manter as suas paixões, seus desejos carnais, seus vícios. Ó Deus, guarda-nos, ó Pai, guarda-nos, ó Deus, dai o livramento, Senhor. Ó, meu Pai, dá o livramento a cada um de nós aqui agora. Senhor, guarda minha vida, guarda minha alma, para mim não pecar contra Ti. meu Deus da glória, Espírito Santo de Deus, ó Senhor da glória, ó meu Deus e meu Pai, dá o livramento, livra das doenças incuráveis, do câncer, livra, meu Deus, daquelas doenças que matam rapidamente, o infarto, o derrame. Meu Deus, livre-nos, ó Senhor, dos acidentes, livra-nos, ó Deus, da mortandade, da assombração. Deus, dá o livramento, Deus, dá o livramento agora, Senhor. Ó, meu Deus, dá o livramento, dá o livramento, dá o livramento ao teu povo. Livra, meu Deus, das tragédias, das acusações, dos laços de morte, dos maus, daquelas pessoas que matam, que destrói sem perceber, que não tem misericórdia. Deus, dá o livramento, Senhor, agora, para esta pessoa que está sofrendo, que está desesperada, que está angustiada, e que na cabeça dela passa os maus pensamentos, que na mente dela ela não vê saída, ela não vê o escape. Ó, meu Deus, ó, meu Senhor da glória, meu Deus, faz alguma coisa agora no coração, na mente, na alma dessa pessoa. Deus, vai dando o livramento, vai dando o livramento, vai dando escape, meu Deus, vai dando, Senhor, a direção, o entendimento, a paciência e a calma. Ó Deus, ó Deus, ó Deus, ó Deus, ó Pai, Senhor dos exércitos, vai guardando o teu povo, vai guardando agora as pessoas que estão dentro desse carro. Ó Deus, guarda agora todas as pessoas que estão no trânsito. Ó Senhor, guarda agora as pessoas que estão agora na direção do ônibus, do caminhão, do táxi. Deus, guarda também os passageiros. Deus, os aviões que estão cruzando os céus deste planeta, os pilotos, copilotos, os passageiros, as aeromoças. Ó Deus, guarda, meu Pai, guarda, meu Deus, os navios, os barcos que estão agora em alto mar, enfrentando tempestades, enfrentando, Senhor, a maré, a revolta do mar. Ó Deus, guarda agora, em nome do Senhor Jesus, dá o livramento, meu Deus, agora aos aviões que estão atravessando turbulências, tempestades nos ares, chuvas, ventos fortes, temporal. Ó, meu Deus, esse homem que está agora descendo essa serra com esse caminhão carregado com cargas perigosas, ó Deus, guarda, meu Deus, que esse caminhão não venha perder o freio, a direção. Ó, meu Deus, vai na frente agora esse trânsito congestionado das 6 da tarde em todo esse Brasil, em todo esse planeta. Ó, meu Deus, ó Espírito Santo da verdade, Deus, guarda, meu Deus, os homens que trabalham nas alturas, nos prédios, ó, meu Deus, construindo os edifícios, dá o livramento, guarda, meu Deus, em nome de Jesus, as pessoas que estão trabalhando agora nas empresas, nas firmas, nas fábricas, nos comércios, em setores perigosos que pode incendiar. Ó Deus, guarda, meu Deus, em nome de Jesus Cristo, Pai, vai dando livramento, vai guardando, Senhor, agora essa pessoa que está agora numa mesa de cirurgia. Fortalece agora esse coração, Deus, fortalece esse organismo, Deus, dá direção aos médicos, aos cirurgiões, aos enfermeiros. Ó Deus, Deus, põe as tuas mãos agora, essa pessoa que está passando por uma cirurgia de risco, uma cirurgia perigosa. Deus, guarda agora, meu Deus, essa pessoa que está na UTI, entre a vida e a morte. Ó, meu Deus, ó Espírito Santo, guarda essa pessoa, meu Deus, que está toda tubada, cheio de aparelhos por toda parte do corpo. Ó, grande Deus, essa pessoa que agora está em perigo de morte. Oh, meu Deus, oh, meu Deus do céu, guarda essa pessoa agora, Senhor, que precisa de um livramento. Oh, Deus, essa pessoa que está agora diante dos juízes, promotores e advogados e testemunhas contra e a favor, tu sabe quem deve, tu sabe, meu Deus, quem é culpado, quem é inocente, e o Senhor não terá o inocente por culpado, e nem o culpado por inocente. Ó Deus da glória, Deus, guarda, meu Deus, agora, faça justiça, meu Deus, ao injustiçado. Ó Deus poderoso, ó Deus maravilhoso, ó Deus grande e verdadeiro, Deus santo, ó Deus, olha esse delegado, olha este homem, esta mulher que trabalha na segurança, que trabalha nesta delegacia. Deus, esses policiais que trabalham na segurança das nossas ruas, Deus, não deixe o inimigo corromper os homens da segurança, que eles não se vendem por nada desta vida, que não sejam comprados por dinheiro, por propinas. Deus, guarda, meu Deus, em nome de Jesus Cristo, Pai, essa pessoa que foi jurado de morte e ela não deve, e mesmo que deve, Senhor, dá o livramento, não deixe pagar com a vida, dá o arrependimento, dá o escape, meu Deus. Oh, meu Pai do céu, essa pessoa que está aí na mira de uma arma de fogo, na mira de uma faca, Deus, dá o livramento, vai guardando, coloca o teu anjo agora na frente, faz as coisas ser tudo contrário do que diz ao perigo, não deixa dar certo os projetos malignos, os projetos já traçados para a morte, para a destruição. Oh, meu Deus, oh, meu Deus do céu, Espírito Santo, vai falando agora aos nossos corações, vai falando, meu Deus, na mente dessa moça, desse rapaz, na mente desse pai, dessa mãe, na mente da família que está abatida, angustiada por algo que aconteceu, que não podia acontecer. Ó Deus, Ó Deus, esse homem que foi assaltado, roubado, que levaram o seu caminhão, levaram o seu ônibus, seu carro, seu transporte, seu dinheiro. Deus, Deus, faz alguma coisa agora. Eu creio, meu Deus, eu creio, meu Deus, eu creio no teu trabalhar, eu creio no teu livramento, Senhor, Deus, Espírito Santo, vai trabalhando no coração, na mente, na alma, no entendimento dessas pessoas que estão desorientadas, que não conseguem perdoar, não conseguem esquecer o que aconteceu. Oh, meu Deus do céu, faz alguma coisa, faz alguma coisa, faz alguma coisa. Oh, Espírito Santo, abençoe o ministério. Deus é santo, os obreiros, as obreiras e os membros. Deus abençoa, abençoa milagrosamente, abençoa poderosamente, meu Deus. Vai guardando, vai livrando, meu Deus. Meu Deus, vai guardando, livrando e protegendo. Faz alguma coisa, faz alguma coisa, meu Deus. Meu Deus, faz alguma coisa. Meu Deus, faz alguma coisa. Eu creio, meu Deus, no teu agir, no teu trabalhar. Abençoa esta obra, este ministério, esta programação de rádio. Abençoa os irmãos que têm ajudado nós a pagar esta programação. Dai a recompensa, dai a vitória, dai a bênção, meu Pai. Todos os mantenedores desta programação, dai o livramento para eles. Todos os dizimistas e ofertantes dessa obra que tem ajudado nós manter esta programação no ar. Ó Deus e Pai, abençoa, guarda, toca nos seus bens materiais e dai a recompensa e dai o livramento, que o inimigo não venha atingir, que Satanás não venha trabalhar, que o inimigo não venha destruir esse trabalho, esse serviço, esse lucro, esse ganho, esse móvel. Deus, guarda esse carro, Senhor, não deixa esse carro bater, não deixa esse carro ser roubado, assaltado, levado. Ó Deus, guarda, ó Deus, livra, meu Pai. Senhor, guarda a minha casa, guarda a minha família, guarda o meu lar, meu Deus. Guarda, Senhor, a todos que agora estão orando conosco, em nome de Jesus Cristo. Eu peço, eu agradeço, meu Deus, e te peço, Pai, em nome de Jesus, que todos que oraram comigo sejam agraciados, abençoados, curados, livres, Senhor, em nome de Jesus, Pai. Muito obrigado, graças a Deus. Graças a Deus, graças a Deus. Amém.
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muitas pessoas chegaram um dia nesta igreja abençoada por Deus, a igreja Deus é Santo, pronto socorro de Cristo nesses últimos dias. Quanta gente chegaram já no vale da morte, gente desenganada. Quanta gente que não tinha esperança mais para nada. Tinha uma esperança de nada, nada, nada. E me lembro de pessoas que só tinha 3 dias de vida. E Deus mudou todo o itinerário dessa pessoa. Deus mudou a história. Deus mudou a história. Deus muda. Deus muda. Quando a gente tem fé, quando a gente tem a verdadeira fé, a gente adquire o verdadeiro milagre. Pode ter certeza disso. Quando a gente tem a verdadeira fé, a gente adquire o verdadeiro milagre. Quando a gente tem essa fé falsa, essa fé de amuleto, essa fé de vem buscar isso, buscar aquilo, buscar o óleo, buscar água, buscar o azeite, vem buscar isso, vem buscar aquilo outro, vem buscar aquilo outro, essa fé é falsa. Essa fé falsa, ela gera os falsos milagres. Não esqueça dessa palavra. Essa é a fé falsa. Não é a fé que vem de Deus. Não é a fé que vem de Deus. Essa fé, ela é uma fé passageira, uma fé natural, uma fé do momento, uma fé emocional, uma fé natural. Quando a pessoa pega aquela rosa, aquele sal, aquela água, aquele óleo, ela deposita toda a sua fé que ela não tem naquilo. Porque ela não tem fé em Deus. Ela não tem fé em Deus. Ela tem fé naquilo. E por trás daquilo há um espírito do engano, enganando tanto quem está dando isso para o povo e tanto quem está recebendo. O espírito do engano está ali, o espírito do erro. E faz milagre sim, senhor. Aquele espírito do erro gera milagre. Aquele espírito enganador, aquele espírito engano, gera milagre. Só que milagre falso. Milagre falso. Não é o milagre que vem de Deus. É o milagre que vem do engano, da mentira. Que vem do material que você pegou. Você não pegou o sal? Confiante no sal? Então aquele sal vai gerar um falso milagre na pessoa. Provisório. Aquilo, na hora a pessoa diz, estou curado. De repente, aquela doença volta novamente. Aquele mal volta novamente. Porque aquilo é enganoso. Aquilo é mentiroso. Aquilo não é de Deus. Não foi Deus que fez, porque Deus não precisa de engano, de mentira. Deus, ele precisa da verdadeira fé para gerar o verdadeiro milagre. Os sinais seguirão aos que crerem. Em meu nome expulsarão demônios, falarão novas línguas, pegarão em serpentes e se beber alguma coisa mortífera, não lhes fará dano algum. E porão as mãos sobre os enfermos e eles serão curados. Este é o Evangelho de Cristo. Este é o milagre de Cristo. Este é o milagre de Cristo. O milagre de Cristo, ele é produzido do Evangelho. Ide por todo mundo e pregai o Evangelho a toda criatura. Quando você vê alguém pregar o Evangelho verdadeiro, esse Evangelho verdadeiro, ele gera a verdadeira cura, a verdadeira libertação,
Esse evangelho liberta a pessoa, ele gera na pessoa uma mudança de vida. A pessoa que mentia não mente mais, que roubava não rouba mais. A pessoa que vivia no pecado, no adultério, no engano, na mentira, ela se sente mal com o pecado, porque o evangelho mudou a vida dela. O evangelho entrou na vida dela. Você não vê as pessoas que vão para a igreja hoje, amanhã, 10 anos dentro da igreja e não muda? Pensa bem. Por que que não muda? Por que que não converte? Por que que não transformou? Não houve mudança de vida. Está dentro da igreja há 10 anos, 20 anos, 40 anos, 50 anos, 70 anos, recebendo revelações, recebendo curas, mas ela vai morrer sem a salvação. Ela vai morrer sem a salvação, porque o foco dela não é a salvação. Nunca foi, não é e nem será a salvação. O foco dela é o interesse dela de continuar no pecado e Deus abençoando ela. Ela quer que Deus abençoe ela no pecado. Ela quer que Deus abençoe ela no erro. Ela quer que Deus se molde, que Deus se repasse, que Deus faça a vontade dela. Não é ela que faz a vontade de Deus. Não é ela que se rebaixa para fazer a vontade de Deus. É ela que quer que Deus abençoe ela. Ela vive no pecado, no erro, no engano, na mentira. Vive virado chapéu velho. E pronto, isso que ela quer. É isso que ela quer. É isso que ela quer. Ela vai para uma igreja do jeito dela. Ela vai para uma igreja do jeito dela, que encaixa ela lá e que ela continua. Ah, eu não vou naquela igreja lá, não. Lá é muito chato. Lá é isso, lá é que... Não é que é chato, é que ela que é chata. Ela que é chata. Ela vê com os olhos dela. Ela que é chata. Aquela igreja é muito radical. Não é ela que é radical. A igreja não é radical, é ela que entende, ela que percebe com aquilo que está na cabeça dela. Aquilo que ela usa para ela. Ela usa para ela. É como se fosse um óculos para ver as coisas que ela quer ver. Ela não compra aquele aparelho, binóculo, não sei como é que chama o troço lá, para enxergar longe. Aquilo faz ela enxergar longe o que ela quer ver, o que interessa para ela. E ela vai levando, ela vai vivendo, e ela vai levando. E aí, de repente, a idade chegou, a morte veio. E ela morreu. A morte vem para todos. A morte vem para rico, para pobre, para velho, para novo. A morte vem para todo mundo. Quanta gente morreu nessa pandemia? Quanta gente morreu nessa pandemia? Gente velha, gente nova, médico, enfermeiro, advogado, juiz, políticos, pastores, todos morreram. Quantos pastores que morreram na pandemia? Quantos crentes morreram na pandemia? A diferença é que alguém morreu salvo. Pastores, crentes, convertidos morreram salvos. E aqueles que nunca quis salvação? Nunca interessou por salvação. Aqueles que nunca desejou a salvação. Talvez nunca creu, nem crê que Deus existe. Respeita todo mundo, respeita a fé de todo mundo, respeita as igrejas, respeita as religiões, mas não acredita nenhuma. Ele não acredita
no catolicismo, ele não acredita no cristianismo, nos crentes, ele não acredita no espiritismo, ele não acredita na macumbaria, na feitiçaria, nenhuma religião, tanto ela boa como ruim. Morreu. Morreu, como todo mundo vai morrer. Agora, o diferencial é que quando a pessoa está servindo a Deus, já diz tudo, servindo, servir a Deus. Quando a pessoa está servindo, é a mesma coisa uma pessoa servir a outra. Uma pessoa que está servindo uma pessoa, ajudando uma pessoa. A pessoa está servindo a Deus. Ela se despoja, ela se liberta, se transforma do velho homem, da velha criatura, da velha natureza pecaminosa. E ela então agora coloca dentro dela um jugo, ela mesma busca esse jugo, o jugo de Deus, o fardo de Deus. Ela se coloca debaixo desse fardo, ela se coloca debaixo desse jugo, o jugo suave, o fardo leve, e diz assim: agora eu vou servir a Deus, agora eu vou trabalhar pela minha salvação, agora eu vou trabalhar pela minha libertação, quero me libertar, quero me batizar, quero servir a Deus, quero tomar santa ceia, quero fazer a obra de Deus, quero preparar para a eternidade, porque aqui tudo passa, tudo acaba, tudo aqui é passageiro e é ligeiro. As pessoas vão ver isso, mas se você comparar a vida é um sopro. Você já prestou atenção no tempo da eternidade? Você já prestou atenção que quando Deus fez os céus e a terra, quantos anos? Você já prestou atenção depois que a pessoa morrer? Ela passou aqui, assim, uma passagem rápida. Passou aqui na terra ligeirinho, rapidinho. Tipo uma corrida. Em compensação, em comparação com o tempo da eternidade. Eu não sei se vocês vão entender isso. O tempo da eternidade. Você já calculou o tempo da eternidade? Você já somou o tempo da eternidade? Você já somou quantos anos tem o mundo? Quantos anos vai durar o mundo? Hein? Você já somou isso? Já pensou nisso? Quanto tempo Deus criou os céus e a terra? Quanto tempo daqui para frente vai durar o mundo? Você já pensou nisso? Não, pastor, o mundo não tem fim. A eternidade não tem fim. Pois é. Você já pensou nisso? Se você tivesse pensado nisso, você estava dentro de uma igreja boa. Uma igreja boa e uma igreja ruim. Ah, todas são boas. Você não sabe o que fala. E uma igreja boa. Qual é a igreja boa? Qual é a igreja? O nome da igreja boa? Quem tem que ver isso é você. Você que vai analisar, vai pesquisar uma igreja boa para servir a Deus. Uma igreja para servir a Deus. Porque você pode entrar em muitas portas para ser revelado, curado, receber revelação, receber profecia. Alguém te ungir com óleo, alguém te dá um vidro de óleo, alguém te dá uma garrafa d'água. Você pode entrar em muitas igrejas. Pegar flor, pegar o sal, pegar isso, pegar aqui, pegar aquilo outro. Isso é demais. Agora, eu estou falando uma igreja boa, uma igreja para servir a Deus à luz da palavra. Você pode observar e dizer: essa é a igreja que eu quero. Quero servir a Deus. Estou cansado de mentira.
Estou cansado de enganação. Estou cansado de dar dízimo, oferta, envelope cheio de dinheiro, voto, propósito pesado. Eu estou cansado de promessas falsas. Eu estou cansado de revelações, de profecias, de recado. E eu quero é algo para a eternidade. Eu quero é algo para a minha alma. Eu quero algo para servir a Deus. Eu quero algo para mim ter a certeza da minha salvação. Eu quero um lugar para me escutar a palavra, para me ouvir a palavra de Deus, me alimentar, me curar. Curar, que eu falo, não é só de fora, não. Curar de dentro para fora. Um lugar para você se curar. Para você ser curado internamente, dentro de você, de dentro para fora. Quantas vezes as pessoas estão buscando a cura de fora, mas dentro está podre. Dentro está corrompido, estragado. Está uma sepultura. Uma sepultura caiada, pintada. Você já viu? Lá no cemitério. Você vai lá no cemitério, você vê aquelas casinhas em cima da sepultura. Bonita para valer. Bonita, pintada. Ou casinha bonita. Dá vontade de morar lá, não dá? Ou casa bonita, casa boa, pintadinha. Mas você vai ver que pra que aquela casa? Ali dentro não tem ninguém. Presta atenção, minha irmã. Irmão, presta atenção. Pra que aquela casa no cemitério? Aquela casinha bonitinha. E casa grande. Dá até pra morar lá dentro. Você já prestou atenção naquilo? Para que aquela casa vazia ali? Para que aquela casa vazia? Se o defunto está lá embaixo, 7 palmos, e não tem nada lá. O caixão já apodreceu. Os ossos já apodreceram. Pensa bem. Já tornou terra. Já tornou terra. Porque é bíblico que a carne veio do pó, veio da terra, e para a terra ela vai voltar, ela vira terra de novo. Agora, para que aquela casinha em cima ali? Aquela casinha bonita, aquela casa pintada, aquela casa ali enfeitada, mas vazia. Você já percebeu? Como o ser humano é enganado? Como o ser humano é enganado, enganado, enganado, até depois da morte? Para que o dia que eu morrer, eu não quero casa? Para que casa? Para que casa em cima da minha sepultura? Se eu não estou naquela casa? Se eu não estou dentro daquela casa? Para que aquela casa bonita? Alguém vai lá, gasta 5, 10 mil, 20 mil para fazer aquela casinha bonitinha, arrumadinha. Bota caro. Material caríssimo em cima daquela casa. Daquela sepultura. E aí? Lá dentro daquela casa não está morando ninguém, meu irmão, minha irmã. Como o ser humano é enganado com facilidade. Vai no cemitério e diga assim: eu vou prestar atenção naquilo que o pastor Messias falou. Meu Deus, não é verdade? Olha que casa bonita. Grande essa casa aqui. Do rico, do pobre. Aí eles vão lá, de ano em ano, e a família se reúne ali, e leva velas, leva flores, leva isso, leva aquilo outro, leva jarro, não sei de quê. Falta levar a cama. Falta levar a cama, falta levar o fogão. A casa lá dentro é grande, eu já vi. Falta levar a cama, o fogão, o guarda-roupa, o sofá, para o defunto morar. Porque a casa é grande. Agora, para que eu quero aquela casa se eu não estou lá? Então, meu irmão, preste atenção nessa palavra. Que essa palavra é profunda demais, é sábia. É o Espírito Santo falando conosco. É o Espírito de Deus falando conosco. Você que está agora me escutando, você que está me ouvindo agora,
zela da sua alma, zela, cuida da sua alma enquanto estiver vivo. Porque depois que morrer, não tem o que fazer mais nada. Depois que apagou, não tem que consertar nada. Hoje você pode consertar os seus erros, pagar as suas dívidas, acertar os seus compromissos com Deus, seus votos, suas dívidas com Deus, enquanto estiver vivo, enquanto estiver viva, porque depois que morrer, não tem que fazer nada. Ainda que a família fica, mas a dívida, quem fez foi você, foi eu. Pensa bem, quem tem que pagar as minhas dívidas em vida sou eu. Minhas dívidas, que eu falo, dívidas espirituais, entre eu e Deus. Depois que eu morrer, quem tem que prestar conta com Deus sou eu. Depois que eu morrer, depois que você morrer, quem vai pagar suas contas é você, é eu, diante do juízo final. Por isso que nós, os crentes, temos que ouvir essas palavras, essas pregações, essas mensagens que você não ouve mais. Essas palavras que você ouvia antigamente, daqueles tempos dourados, aqueles homens que já não existem mais, aqueles homens de Deus que já não existem mais. Daqui a pouco vai embora o pastor Messias e alguém vai dizer: tempo maravilhoso, o tempo do pastor Messias. Ah, tempo que nem que a gente não ouve mais aquelas palavras que o pastor Messias pregava. Faz falta. Para muita gente, ah, pastor Messias é chato, é enjoado, é antipático. Para muita gente que não tem o conhecimento da palavra de Deus, para muita gente que não tem a revelação do Evangelho, para muita gente que não sente a necessidade de uma mudança de vida. Mas para a gente que conhece a palavra de Deus, diz: essa palavra está me ajudando. Essa palavra está me ajudando. Como é que estão as suas contas? Como é que estão as suas dívidas, meu irmão? Não, não deu nada para ninguém, não. Estou perguntando é para Deus. Como é que estão as suas dívidas entre você e Deus? Entre eu e Deus, entre nós e Deus? Como é que nós estamos com nossas dívidas pagas? Estão pagas? Ou nós estamos cada dia fazendo mais contas? O nome do Serasa de Deus, nome no protesto de Deus, hein? Nosso nome está protestado lá no céu, está sujo lá. Nosso nome está sujo. Nosso nome lá no céu está sujo. Por quê? Porque é só coisa errada, só coisa ruim. Pensa bem. Pensa bem. E tem outros que o nome dele nem consta no céu. Nem consta lá. Não, não te conheço, não sei de onde você vem. Então, meu irmão, minha irmã, escuta essas palavras. O tempo passa ligeiro. O tempo passa, a gente não vê. O tempo passa. Se tem uma coisa que a gente não vê, é o tempo passar. Se tem uma coisa que a gente não vê, é o tempo passar. A gente ficou velho, não viu. A gente viu as crianças crescerem, passou tão ligeiro. A gente ainda fala, as crianças, né? Chama os filhos de crianças. Por quê? Porque não deu tempo. Curtir, viver, reviver, como diz, remoer com as crianças. As crianças viraram, tornaram adultos. As crianças hoje já têm até criança e a gente ainda está perdido no tempo, porque o tempo passou ligeiro. A vida é assim, meu irmão. Desperta, meu irmão. Desperta, minha irmã. Porque o tempo passa. O tempo passa. E de repente, alguém que falava que ia arrumar a vida com Deus, falava que ia arrumar, prometia e nunca arrumou. E de repente a morte chegou
E o tempo do fim, o tempo da morte chegou. Então, escuta essa palavra, porque essa palavra é de Deus. Essa palavra é profunda para vocês e para mim.

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1: 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Deus escolheu você, meu irmão, minha irmã. Deus escolheu você para ser uma coluna na tua família. Como assim coluna, presbítero Raimundo? Coluna de oração, coluna de irmão, minha irmã. Deus escolheu você para ser uma coluna na tua família. Como assim coluna?

0: Então, neste domingo, às 9 da manhã, eu mesmo, presbítero Raimundo, estarei no Santo Altar de Deus, pregando, orando e Deus operando milagres. 3 da tarde, novamente, eu estarei no Santo Altar de Deus, pregando, orando e Deus operando milagre. 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Nós estamos localizados ao lado da Autopeças Alvorada, quase em frente ao túmulo da Passarela e a 150 metros do terminal de ônibus do Vilaia. Igreja Pentecostal, Deus é Santo, nós convidamos o povo de Deus para fazer uma campanha pela sua família, fazer uma campanha de propósito, uma campanha para você obter resultado. Quantas pessoas têm testemunhado, quantas pessoas têm contado bênção, vitória, através da campanha de domingo, através de buscar pela sua família. E nesse domingo não será diferente, meu irmão, minha irmã. Venha buscar o seu milagre, a sua vitória familiar, conjugal, sentimental, material, financeira e na área da saúde. Que Deus opera em todas as áreas quando nós nos dispomos para buscar a sua presença, buscar a sua face, buscar nele a nossa resposta, o nosso milagre. Então, neste domingo, venha para a Igreja Pentecostal do Deus Santo buscar o seu milagre, a sua vitória, em nome de Jesus.
1: Meu nome é Sofia e a benção foi ontem de antes, o irmão Raimundo revelou que alguém estava recebendo um livramento e foi meu filho, graças a Deus, essa madrugada ele chegou tranquilo, feliz, mas teve um livramento sim de acidente com a carreta. Então, graças a Deus, já passei por lá, já dei um abraço nele e está tudo bem.
2: Foi revelado que Deus estava livrando e o livramento veio para o filho. A revelação cumpriu rapidamente.
3: Maria Salete.
4: Irmã Maria Salete, conta esse grande testemunho.
3: Então, a minha filha tinha 2 úlceras no estômago e a gente fez a campanha aqui da sexta-feira e ela foi curada. Ela precisava fazer cirurgia e não precisa mais. Ela está curada, para a glória de Deus, aqui na igreja Deus é Santo. E a gente está muito feliz e ela também. Hoje até nós estávamos comentando, eu e ela, que ela está feliz mesmo por não ter mais aquela dor do estômago que ela tinha.
4: Ela ia fazer uma cirurgia, irmã, conta que ela ia fazer uma cirurgia. E depois da campanha e da oração aqui na igreja Deus é Santo, Jesus curou ela?
3: Jesus curou ela e ela está feliz e eu também, porque eu só tenho ela.
4: Está curada?
3: Está curada, em nome de Jesus.
4: Deus abençoe a irmã, em nome de Jesus.

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Graças a Deus, graças a Deus. Este é o programa Vencendo pela Fé da Igreja Pentecostal do Zé Sam. E tenho o prazer de cumprimentar todo o povo de Deus com a paz do Senhor e Salvador Jesus Cristo. É seu irmão em Cristo, Presbítero Raimundo. Lembrando a todos que esta programação, ela é de inteira responsabilidade do homem de Deus, pastor Darcy Messias. Povo de Deus, povo da fé, povo que tem o prazer de buscar a presença do Senhor, eu quero fazer um convite todo especial para este domingo em nossa sede nacional, aqui mesmo em Curitiba, estado do Paraná, Igreja Pentecostal do Zé Santo, localizada na Avenida Marechal Floriano Peixoto, 6711, o endereço do seu milagre e da sua vitória. E neste domingo, às 9 da manhã, 3 da tarde e às 7 da noite. Neste domingo da família, onde você, meu irmão, você, minha irmã, tem buscado pela sua família, continua buscando pela sua família, convide mais alguém para receber as bênçãos do Senhor, convide mais alguém para receber os milagres que acontecem aqui na Igreja Pentecostal. Deus é Santo. Nós temos contemplado, nós temos visto pessoas testemunhar, testificar daquilo que Deus tem operado na Igreja Pentecostal do Zé Santo. Nesse domingo não será diferente o agir, o trabalhar de Deus na sua vida, no seu lar, na sua casa e na sua família. Compareça, 9 da manhã. Eu mesmo, o presbítero Raimundo, estarei no santo altar de Deus, orando, clamando a Deus, para Deus abençoar o seu lar, a sua casa, a sua família. Chegue mais cedo para orar conosco, chegue mais cedo para dobrar o seu joelho, pedir a sua vitória para o Senhor e Salvador Jesus Cristo. 3 da tarde, novamente, assumirei o santo altar de Deus, pregando, orando e clamando pela sua família, para Deus operar milagres e maravilhas, livramentos, curas divinas, tem acontecido na Igreja Pentecostal do Zé Santo, milagres que as pessoas têm testemunhado, pessoas que foram curadas de câncer de próstata. O irmão no domingo contou que foi curado do câncer de próstata aqui na Igreja Pentecostal do Zé Santo, fazendo as campanhas no domingo, domingo da família, a campanha da restituição e restauração familiar. Deus operou milagres e maravilhas. Eu tenho certeza que nesta campanha do Salmos 23, o Senhor é meu pastor e nada me faltará, vai acontecer milagre na sua casa, no seu lar, na sua família, nos seus familiares, no seu trabalho, seus negócios, sua empresa. Deus opera em todas as áreas. Então eu te convido para estar conosco neste domingo da família, 9 da manhã, 3 da tarde e às 7 da noite, Avenida Marechal Floriano Peixoto, 6711. Nós estamos localizados ao lado da Autopeças Alvoradas, quase em frente ao tubo da passarela, a 150 metros do terminal de ônibus do Vila Aurea. Estacionamento na rua José Peixoto de Lacerda Venec, número 119, isso mesmo, para você guardar o seu automóvel, tranquilamente cultuar a Deus neste domingo, nos 3 horários, 9 da manhã, 3 da tarde e às 7 da noite. Deus tem um milagre na sua família, Deus tem uma bênção para te entregar. Ainda este ano, Deus vai te abençoar na vida familiar, na vida familiar e na vida financeira. Deus vai fazer um milagre na sua vida. Deus vai operar o milagre da sua vida neste final de ano. Compareça na Igreja Pentecostal Deus é Santo, venha orar conosco, venha fazer campanha conosco para Deus abençoar a sua casa, o seu lar e a sua família. Eu tenho certeza que Deus, ele é o maior interessado em te ajudar, meu irmão, minha irmã. Compareça nesse domingo às 9 da manhã, 3 da tarde e às 7 da noite, Avenida Marechal Floriano Peixoto, 6711, uma igreja de fé, de oração e de milagres. Milagres têm acontecido na Igreja Pentecostal do Zé Santo. A prova é que você vai ouvir testemunhos, relatos, pessoas
contando aquilo que aconteceu na sua vida, aquilo que aconteceu na sua família, aquilo que aconteceu porque ela buscou, ela orou, ela pediu para Deus em oração e Deus operou milagre na sua vida. Ouça testemunhos de fé para aumentar a sua fé e você está conosco neste domingo em 3 horários para receber a bênção familiar. Ouça esse testemunho para aumentar a sua fé e você está neste domingo em 1 desses 3 horários, 9 da manhã, 3 da tarde e às 7 da noite.

0: Irmãos, eu quero contar essa bênção. Recebi no último dia da campanha. Essa campanha que eu fiz agora, que nós terminamos, eu ganhei meu filho para Jesus. Inclusive, ele veio umas 2, 3 vezes aqui, mas ele não decidia. Mas agora ele está decidido de servir a Jesus até o fim da vida dele. É um filho que vivia caído para as valetas, bêbado e tudo. Mas graças a Deus, lutei e ganhei ele para Jesus. Tem outra bênção também, meu irmão. Outro meu filho também. Era bêbado também, bêbado mesmo. E jejum, oração, fiz a campanha inteira, essa campanha que passou todos os dias na presença de Deus. O Senhor Jesus libertou ele da bebida.
1: É Terezinha. Eu tô aqui nessa igreja faz um ano lutando contra o vício do cigarro. Não consegui largar. E eu quero congregar aqui, eu quero descer as águas aqui nessa igreja. Porque é aqui que Jesus me libertou.
2: A senhora foi liberta, então?
1: Fui, graças a Deus.
2: Há quanto tempo que a senhora fumava?
1: Eu fumava 15 anos.
2: 15 anos?
1: 15 anos.
2: E agora, como é que tá?
1: Agora, graças a Deus, pode fumar, jogar a fumaça na minha cara, que não sinto mais nada.
2: Não sente nem a vontade?
1: Não, não, não.
2: E para quem que está lutando agora contra o vício, vai ouvir o seu testemunho no rádio, qual é o convite que a senhora faz? Que eles fiquem em casa sofrendo ou que vem para cá receber a bênção?
1: Que venha para cá. Hoje eu trouxe uma irmãzinha que estava sofrendo com dor no joelho, falei, vamos para lá que Jesus vai libertar. A senhora não vai tomar remédio nenhum.
2: Glória
1: e eu trouxe o casal aqui hoje.
2: Está liberta?
1: Graças a Deus.
2: Quem que te libertou?
1: Jesus.
3: Que fizeram a obra de bruxaria pro meu filho, com uma situação muito difícil, um menino que trabalhava e tudo, mas era viciado nas drogas, e Deus operando, eu sempre orando, sempre em campanha, jejum a favor a ele. Eu fico muito emocionada, né, com essa bênção do Senhor Jesus. Eu deixei uma fotografia dele aqui, pedindo oração para os irmãos me ajudarem em oração. Esse final de semana que passou, eu fui lá ver ele, cheguei lá, olha, eu fiquei só agradecendo a Deus, que eu encontrei ele muito lindo, sabe, liberto, sem aquela bicharada, aquelas legião de demônio que pegava ele, sabe? Liberto, com uma visão muito linda.
4: Salve, irmão, na paz do Senhor. Agora que o Senhor completou a benção, eu vou contar. Então, Deus libertou a minha filha de mais de 5 anos de droga pesada, ela misturava lá com outras porcarias. Daí o diabo foi revolta no marido dela, catou a trouxa dele e foi pra firma. Porque é ela que buscava a porcaria para fumar junto com ele. Daí ele achou que ficou só, mas eu continuei pedindo. Olha, o senhor já trouxe ele de volta para dentro de casa. Ele já tá pousando em casa, já tá cumprindo os deveres de um pai de família. Porque a minha filha, o senhor libertou ela. E já tem uma criança no ventre dela, que é para ela esquecer dessa maldita droga que fez ela sofrer mais de 25 anos. E eu sofri muito mais. Tá liberta em nome de Jesus. Foi uma libertação, parece que foi assim, como tirada tomada, sabe? Então a gente tava pedindo. Eu falei assim, senhor, ela não vem pelo amor, faça vir pela dor. Torce o parafuso e faça justiça a meu favor. Eu passo muito vergonha com os vizinhos, com esse barulhão deles. Eu acordava de noite, parecia um bang bang dentro daquela casa, sabe? Uma vez eu fui correndo para acudir ela, eu caí, machuquei os dois joelhos. Então, graças a Deus, tá uma paz, que a minha neta foi lá em casa levar minha bisneta para ver, falou, vó, que sossego que tá aqui, que paz. Eu falei, pois é, você tá vendo onde Deus entra, a paz entra.
5: É a bênção que eu tenho para relatar para essa igreja, que o meu neto era usuário de droga e roubava, fazia de tudo. E através de eu vim aqui, ele foi liberto, Isaías, teve uma overdose, quase morreu, foi liberto e está trabalhando. Muita bênção eu recebi aqui e estou recebendo.
2: Quem libertou ele?
5: Foi Jesus.
6: Meu nome é Oswaldo Zacarias. Eu estou nessa campanha aqui, recebi um milagrão. Eu não esperava, pensava que a minha nora ia morrer, né? Porque estava só couro e osso, só nas drogas. Eu fui visitar ela, depois de 2 meses, nessa campanha aqui. Parou com as drogas, a pele voltou como era, engordou o rosto, sim. Os meus netinhos estão bem cuidados. Saiu das drogas através dessa campanha aqui, dessa igreja aqui. Eu pensei que ela ia morrer, todo mundo falou, ela vai morrer, alguém vai matar ela. Ia com arma para matar ela, porque estava só no osso, a pele colada, assim, ó. O rosto chegou a afundar, assim, ó. Eu pensei, meu Deus do céu, eu sirvo um Deus todo poderoso na igreja dos Santos. eu vou receber esse milagre, vou fazer essa campanha, vou fazer um dízimo com Deus, uma oferta com Deus. E Deus me ouviu, e Deus ouviu esse clamor aqui. Fui visitar ela, me abraçou, falou: sogro, olha o tipo que eu tô gordo, tô viçosa, tô fazendo uns biquinhos. Falou: tô aqui, tô bem. Se eu tivesse lá, eu ia morrer, sogro. Não tinha ninguém pra me valer, ninguém. Todo mundo queria me matar. Porra, como tá inchado, tão gordo, assim, o corpo inteiro. Assim, eu liguei pro meu filho, falei: filho do céu, o milagre que eu recebi, um milagrão mesmo. A tua mulher tá linda, tá maravilhosa, teus filhos tá bem viçoso. Tava, eu não sei até nem palavra até, porque foi um milagre, um milagrão dessa igreja Deusa Santa aqui. Eu nunca ouvi um milagre tão imenso que eu recebi dessa campanha. Foi essa aqui que Deus deu a saúde, retornou a saúde para minha nora. Ela tá perdida, só cor e osso, e Deus renovou ela pela misericórdia do nosso Deus. Jesus foi nosso Deus, Jesus, essa igreja Deusa Santa. Vale a pena vir de longe, eu deixo tantas igrejas lá perto, porque aqui tem o poder de Deus aqui, por isso que eu estou aqui até hoje, graças a Deus. Vem pela igreja Deusa Santa, que não existe médico que cura a droga, o vício do crack, da cocaína. É só aqui nessa igreja que vai receber o milagre, porque o milagre é de Deus, que Deus está aqui, que curou a minha nora. Ela está viçosa, ninguém dava valor para ela, queriam matar ela, mas agora Deus tomou as providências e Deus me alcançou, a minha oração dessa igreja.

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0: Valeu, meu pai.
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3: Eu quero cumprimentar todo o povo de Deus com a paz do Senhor Jesus. 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

0: lar, de estar cultuando a Deus pela sua família. Deus escolheu você, meu irmão, minha irmã. Deus escolheu você para ser uma coluna na tua família. Como assim coluna, presbítero Raimundo? Coluna de oração. Coluna de oração. Para você orar, interceder pela tua família, pelo teu lar, tua casa. Interceder pelos seus que não tem força. Não tem força de buscar a Deus. Não tem força de orar. De fazer alguma coisa. Deus escolheu você. Deus escolheu você. Então, neste domingo às 9 da manhã, eu mesmo, presbítero Raimundo, estarei no santo altar de Deus, pregando, orando e Deus operando milagres. 3 da tarde, novamente, eu estarei no santo altar de Deus, pregando, orando e Deus operando milagres. 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Nós estamos localizados ao lado da Autopeças Alvorada, quase em frente ao túmulo da Passarela e a 150 metros do terminal de ônibus do Vilaia. Igreja Pentecostal Deus é Santo, nós convidamos o povo de Deus para fazer uma campanha pela sua família, fazer uma campanha de propósito, uma campanha para você obter resultado. Quantas pessoas têm testemunhado, quantas pessoas têm contado bênção, vitória, através da campanha de domingo, através de buscar pela sua família. E nesse domingo não será diferente, meu irmão, minha irmã. Venha buscar o seu milagre, a sua vitória familiar, conjugal, sentimental, material, financeira e na área da saúde. Que Deus opera em todas as áreas quando nós nos dispomos para buscar a sua presença, buscar a sua face, buscar nele a nossa resposta, o nosso milagre. Então, neste domingo, venha para a Igreja Pentecostal do Zé Santo buscar o seu milagre, a sua vitória, em nome de Jesus.
1: Meu nome é Sofia e a benção foi, ontem de antes, o irmão Raimundo revelou que alguém estava recebendo um livramento e foi meu filho, graças a Deus, essa madrugada ele chegou tranquilo, feliz, mas teve um livramento sim de acidente com a carreta. Então, graças a Deus, já passei por lá, já dei um abraço nele e está tudo bem.
2: Foi revelado que Deus estava livrando e o livramento foi para o filho. Revelação cumpriu rapidamente.
3: Maria Salete.
4: Irmã Maria Salete, conta esse grande testemunho.
3: Então, a minha filha tinha 2 úlceras no estômago e a gente fez a campanha aqui da sexta-feira e ela foi curada. Ela precisava fazer cirurgia e não precisa mais. Ela está curada, para a glória de Deus, aqui na igreja Deus é Santo. E a gente está muito feliz e ela também. Hoje até nós estávamos comentando, eu e ela, que ela está feliz mesmo por não ter mais aquela dor do estômago que ela tinha.
4: Ela ia fazer uma cirurgia, irmã, conta que ela ia fazer uma cirurgia. E depois da campanha e da oração aqui na igreja Deus é Santo, Jesus curou ela?
3: Jesus curou ela e ela está feliz e eu também, porque eu só tenho ela.
4: Está curada?
3: Está curada, em nome de Jesus.
4: Deus abençoe, irmã, em nome de Jesus.

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Você que já recebeu um milagre na igreja, Deus é santo. Venha compartilhar o seu testemunho. Não guarde essa bênção apenas para você. Existem pessoas dentro da igreja que recebem uma bênção, alcançam um milagre, veem a mão de Deus agir, mas ficam em silêncio. E isso é sério. Quando alguém recebe algo de Deus e não testemunha, não está apenas deixando de contar uma vitória, está interrompendo um propósito espiritual. O testemunho não é opcional. Ele é parte do milagre. Existem pessoas dentro da igreja que recebem uma bênção, alcançam um milagre, veem a mão de Deus agir, mas ficam em silêncio. E isso é sério. Quando alguém recebe algo de Deus e não testemunha, não está apenas deixando de contar uma vitória. Está interrompendo um propósito espiritual. O testemunho não é opcional. Ele é parte do milagre. Agora entenda isso com clareza. O testemunho protege a bênção. O silêncio pode enfraquecer aquilo que você recebeu. Quantas pessoas estão esperando ouvir o que Deus fez na sua vida para não desistirem? Quantos estão precisando de uma prova viva de que o milagre é real? E você tem essa prova, mas está guardando. Deus não te abençoou para você esconder. Ele te levantou para você falar, testemunhar, declarar. Se você recebeu cura, testemunhe. Porta aberta, testemunhe. Libertação, testemunhe. Provisão, testemunhe. Ir na frente do púlpito. Testemunhar não é vergonha, é honra. Vergonha é Deus fazer e a pessoa fingir que não aconteceu. A partir de hoje, mude sua postura. Se Deus fez, conte. Se Deus operou, declare. Se Deus te abençoou, glorifique diante de todos, porque quem testemunha fortalece a própria fé, ativa novas bênçãos e se torna instrumento para milagres na vida de outros. Não retenha o que Deus fez, transforme sua vitória em testemunho.

Graças a Deus, graças a Deus. Este é o programa Vencendo pela Fé da Igreja Pentecostal do Zé Sam, quem tem o prazer de cumprimentar todo o povo de Deus com a paz do Senhor e Salvador Jesus Cristo. É seu irmão em Cristo, Presbítero Raimundo. Lembrando a todos que esta programação, ela é de inteira responsabilidade do homem de Deus, pastor Darcy Messias. Povo de Deus, povo da fé, povo que tem o prazer de buscar a presença do Senhor, eu quero fazer um convite todo especial para este domingo em nossa sede nacional, aqui mesmo em Curitiba, estado do Paraná, Igreja Pentecostal do Zé Santo, localizada na Avenida Marechal Floriano Peixoto, 6711, o endereço do seu milagre, da sua vitória. E neste domingo, às 9 da manhã, 3 da tarde e às 7 da noite. Neste domingo da família, onde você, meu irmão, você, minha irmã, tem buscado pela sua família, continua buscando pela sua família. Convide mais alguém para receber as bênçãos do Senhor, convide mais alguém para receber os milagres que acontecem aqui na Igreja Pentecostal. Deus é Santo. Nós temos contemplado, nós temos visto pessoas testemunhar, testificar daquilo que Deus tem operado na Igreja Pentecostal do Zé Santo. Nesse domingo não será diferente o agir, o trabalhar de Deus na sua vida, no seu lar, na sua casa e na sua família. Compareça, 9 da manhã. Eu mesmo, Presbítero Raimundo, estarei no Santo Altar de Deus, orando, clamando a Deus, para Deus abençoar o seu lar, a sua casa, a sua família. Chegue mais cedo para orar conosco, chegue mais cedo para dobrar o seu joelho, pedir a sua vitória para o Senhor e Salvador Jesus Cristo. 3 da tarde, novamente, assumirei o Santo Altar de Deus, pregando, orando e clamando pela sua família, para Deus operar milagres e maravilhas, livramentos, curas divinas, tem acontecido na Igreja Pentecostal do Zé Santo, milagres que as pessoas têm testemunhado, pessoas que foram curadas de câncer de próstata. O irmão no domingo contou que foi curado do câncer de próstata aqui na Igreja Pentecostal do Zé Santo, fazendo as campanhas do domingo, Domingo da Família, a campanha da restituição e restauração familiar. Deus operou milagres e maravilhas, e eu tenho certeza que nesta campanha do Salmos 23, o Senhor é meu pastor e nada me faltará, vai acontecer milagre na sua casa, no seu lar, na sua família, nos seus familiares, no seu trabalho, seus negócios, a empresa. Deus opera em todas as áreas. Então eu te convido para estar conosco neste domingo da família, 9 da manhã, 3 da tarde e às 7 da noite. Avenida Marechal Floriano Peixoto, 6711. Nós estamos localizados ao lado da Autopeças Alvoradas, quase em frente ao tubo da passarela, a 150 metros do terminal de ônibus do Vila Aurea. Estacionamento na rua José Peixoto de Lacerda Venec, número 119. Isso mesmo, para você guardar o seu automóvel, tranquilamente cultuar a Deus neste domingo, nos 3 horários: 9 da manhã, 3 da tarde e às 7 da noite. Deus tem um milagre na sua família, Deus tem uma bênção para te entregar. Ainda este ano, Deus vai te abençoar na vida familiar, na vida familiar e na vida financeira. Deus vai fazer um milagre na sua vida. Deus vai operar o milagre da sua vida neste final de ano. Compareça na Igreja Pentecostal Deus é Santo, venha orar conosco, venha fazer campanha conosco, para Deus abençoar a sua casa, o seu lar e a sua família. Eu tenho certeza que Deus, ele é o maior interessado em te ajudar, meu irmão, minha irmã. Compareça nesse domingo às 9 da manhã, 3 da tarde e às 7 da noite. Avenida Marechal Floriano Peixoto, 6711. Uma igreja de fé, de oração e de milagres. Milagres têm acontecido na Igreja Pentecostal do Zé Santo. A prova é que você vai ouvir testemunhos, relatos, pessoas contando aquilo que aconteceu na sua vida, aquilo que aconteceu na sua família, aquilo que aconteceu porque ela buscou, ela orou, ela pediu para Deus em oração e Deus operou milagre na sua vida. Ouça testemunhos de fé para aumentar a sua fé
e você está conosco neste domingo em três horários para receber a bênção familiar. Ouça esse testemunho para aumentar a sua fé e você está neste domingo em um desses três horários, 9 da manhã, 3 da tarde e às 7 da noite.

0: Irmãos, eu quero contar essa bênção recebi no último dia da campanha. Essa campanha que eu fiz agora, que nós terminamos, eu ganhei meu filho para Jesus. Inclusive, ele veio umas 2, 3 vezes aqui, mas ele não decidia. Mas agora ele está decidido de servir a Jesus até o fim da vida dele. É um filho que havia caído para as valetas, bêbado e tudo. Mas graças a Deus, lutei e ganhei ele para Jesus. Tem outra bênção também, meu irmão. Outro meu filho também. Era bêbado também, bêbado mesmo. E jejum, oração, fiz a campanha inteira, essa campanha que passou todos os dias na presença de Deus. O Senhor Jesus libertou ele da bebida.
1: Terezinha, eu estou aqui nessa igreja faz 1 ano lutando contra o vício do cigarro, não consegui largar. E eu quero congregar aqui, eu quero descer as águas aqui nessa igreja. Porque é aqui que Jesus me libertou.
2: A senhora foi liberta, então?
1: Fui, graças a Deus.
2: Há quanto tempo que a senhora fumava?
1: Eu fumava 15 anos.
2: 15 anos?
1: 15 anos.
2: E agora, como é que tá?
1: Agora, graças a Deus, pode fumar, jogar a fumaça na minha cara, que não sinto mais nada.
2: Não sente nem a vontade?
1: Não, não, não.
2: E para quem que está lutando agora contra o vício, vai ouvir o seu testemunho no rádio, qual é o convite que a senhora faz? Que eles fiquem em casa sofrendo ou que venham para cá receber a bênção?
1: Que venha para cá. Hoje eu trouxe uma irmãzinha que estava sofrendo com dor no joelho, falei, vamos para lá que Jesus vai libertar. Senhora, a senhora não vai tomar remédio nenhum.
2: Glória
1: e eu trouxe o casal aqui hoje.
2: Está liberta?
1: Graças a Deus.
2: Quem que te libertou?
1: Jesus.
3: Que fizeram uma obra de bruxaria para o meu filho, uma situação muito difícil, um menino que trabalhava e tudo, mas era viciado nas drogas, e Deus operando, eu sempre orando, sempre em campanha, jejum a favor a ele. Eu fico muito emocionada, né, com essa bênção do Senhor Jesus. Eu deixei uma fotografia dele aqui, pedindo oração para os irmãos me ajudar em oração. Esse final de semana que passou, eu fui lá ver ele, cheguei lá, olha, eu fiquei só agradecendo a Deus, que eu encontrei ele muito lindo, sabe, liberto, sem aquela bicharada, aquelas legião de demônio que pegava ele, sabe? Liberto, com a visão muito linda.
4: Salve, irmã, na paz do Senhor. Agora que o Senhor completou a benção, eu vou contar. Então, Deus libertou a minha filha de mais de 5 anos de droga. Droga pesada, ela misturava lá com outras porcarias. Daí o diabo foi revolta no marido dela, catou a trouxa dele e foi pra firma. Porque é ela que buscava a porcaria para fumar junto com ele. Daí ele achou que ficou só, mas eu continuei pedindo. Olha, o senhor já trouxe ele de volta para dentro de casa. Ele já tá posando em casa, já tá cumprindo os deveres de um pai de família. Porque a minha filha, o senhor libertou ela. E já tem uma criança no ventre dela, que é para ela esquecer dessa maldita droga que fez ela sofrer mais de 25 anos. E eu sofri muito mais. Tá liberta em nome de Jesus. Foi uma libertação, parece que foi assim, como tirada tomada, sabe? Então a gente tava pedindo. Eu falei assim, senhor, ela não vem pelo amor, faça vir pela dor. Torce o parafuso e faça justiça, meu favor. Eu passo muito vergonha com os vizinhos, com esse barulhão deles. Eu acordava de noite, parecia um bang bang dentro daquela casa, sabe? Uma vez eu fui correndo para acudir ela, eu caí, machuquei os 2 joelhos. Então, graças a Deus, tá uma paz, que a minha neta foi lá em casa levar minha bisneta para ver, falou, vó, que sossego que tá aqui, que paz. Eu falei, pois é, você tá vendo onde Deus entra? A paz entra.
5: É a bênção que eu tenho para relatar para essa igreja, que o meu neto era usuário de droga e roubava, fazia de tudo. E através de eu vim aqui, ele foi liberto, Isaías, teve uma overdose, quase morreu, foi liberto e está trabalhando. Muita bênção eu recebi aqui e estou recebendo.
6: Quem libertou ele?
5: Foi Jesus.
7: Meu nome é Oswaldo Zacarias. Eu estou nessa campanha aqui, recebi um milagrão. Eu não esperava, pensava que a minha nora ia morrer, né? Porque estava só couro e osso, só nas drogas. Eu fui visitar ela, depois de 2 meses, nessa campanha aqui. Parou com as drogas, a pele voltou como era, engordou o rosto, sim. Os meus netinhos estão bem cuidados. Saiu das drogas através dessa campanha aqui, dessa igreja aqui. Eu pensei que ela ia morrer, todo mundo falou, ela vai morrer, alguém vai matar ela. Ia com arma para matar ela, porque estava só no osso, a pele colada, assim, ó. O rosto chegou a afundar, assim, ó. Eu pensei, meu Deus do céu, eu sirvo um Deus todo poderoso na igreja dos Santos. eu vou receber esse milagre, vou fazer essa campanha, vou fazer um dízimo com Deus, uma oferta com Deus. E Deus me ouviu, e Deus ouviu esse clamor aqui. Fui visitar ela, me abraçou, falou: sogro, olha o tipo que eu tô gordo, tô viçosa, tô fazendo os biquinhos. Falou: tô aqui, tô bem, se eu estivesse lá eu ia morrer, sogro. Não tinha ninguém para me valer, ninguém, todo mundo queria me matar. Ó, como tá inchado, tão gordo, assim, corpo inteiro, assim. Eu liguei pro meu filho, falei: filho do céu, um milagre que eu recebi, um milagrão mesmo. A tua mulher tá linda, tá maravilhosa, teus filhos tá bem viçoso. Tava, eu não sei até nem palavra até, porque foi um milagre, um milagrão dessa igreja Deusa Santa aqui. Eu nunca vi um milagre tão imenso que eu recebi dessa campanha. Foi essa aqui que Deus deu a saúde, retornou a saúde para minha nora. Ela tá perdida, só cor e osso, e Deus renovou ela pela misericórdia do nosso Deus. Jesus, foi nosso Deus, Jesus, essa igreja Deusa Santa, vale a pena vir de longe, eu deixo tantas igrejas lá perto, porque aqui tem o poder de Deus aqui, por isso que eu estou aqui até hoje, graças a Deus. Vem pela igreja Deusa Santa, que não existe médico que cura a droga, o vício do crack, da cocaína, é só aqui nessa igreja que vai receber o milagre, porque o milagre é de Deus, que Deus está aqui, que curou a minha nora. Ela está viçosa, ninguém dava valor para ela, queriam matar ela, mas agora Deus tomou as providências e Deus me alcançou, a minha oração dessa igreja.

Não é necessário tanta preocupação. Ao ponto da gente ver em você uma tristeza imensa querendo dominar, destruir a sua vida. Não. Nem tudo está perdido. Deus existe. E Deus está bem próximo de você. Entrega o teu caminho ao Senhor e confia nele, e ele tudo fará. Joga essa tristeza para bem longe de você e abra os seus braços diante de Deus. Ele vai te